0: temos aflições, mas devemos ter bom ânimo, porque o Senhor venceu o mundo. E se o Senhor venceu o mundo, a tua palavra diz que em todas as coisas nós somos mais do que vencedores por aquele que nos amou. Senhor, eu quero interceder por esta família, por este casamento, por este lar, por este filho que está, Senhor meu Deus, no vício, esta mãe que tem derramado as suas lágrimas, são lágrimas sinceras, são lágrimas, Senhor, que tocam o coração de Deus. Ó Senhor Deus e eterno Pai, nós colocamos diante de Ti, ó Pai, as nossas ansiedades, porque está escrito na Tua palavra, lançando sobre Ele a vossa ansiedade, porque Ele tem cuidado de vós. Senhor, nós colocamos, ó Deus, este dono de empresa, esta pessoa, meu Pai, que a sua empresa não está bem, que quando chega, Senhor meu Deus, na sua empresa, a preocupação vem pelas altas dívidas, pelas altas, meu Deus, compromisso, os funcionários, e esta pessoa está num desespero. Senhor, Tu és o Deus provedor, que abre porta onde não tem porta, que abre caminhos aonde não tem caminhos. Eu quero colocar diante de Ti, ó Deus, este casamento, meu Pai, que está sendo conturbado, Senhor. Senhor, por alguma coisa, este lar que não tem mais o Teu amor, a Tua presença, aonde só há briga, aonde só há discórdia, mas o Senhor pode entrar com as Tuas mãos fortes e trazer paz, porque a Tua palavra, ela nos afirma que o Senhor é príncipe da paz, mas no Novo Testamento o Senhor se tornou rei da paz, Senhor da paz. E a Tua palavra diz: a minha paz vos dou e não a dou como o mundo a dá. Senhor, visite, Senhor, esta pessoa que está dentro de um automóvel, dirigindo o seu automóvel, e está, Senhor meu Deus, orando comigo, está pensando no como decidirá o seu futuro. Eu quero orar por esta pessoa, meu Pai, que tem sentido, Senhor meu Deus, aflições, esta pessoa que tem se sentido, Senhor, desprezada pela família, desprezada pelos amigos, desprezada por aquelas pessoas que estão ao seu redor, por esta pessoa, meu Deus, que está enferma, sentindo dores agudas, dores intensas. O Senhor é o Senhor que te sara. O Senhor disse para o teu servo Moisés, quando Moisés estava preocupado: eu sou o Senhor que te sara, e nenhuma das enfermidades que pus sobre os egípcios colocarei sobre ti. Senhor, quantas pessoas doentes, quantas pessoas aflitas, quantas lágrimas, meu Deus, o teu povo tem derramado. Senhor, meu Deus, quantas famílias em desespero, na privação do pão, na falta do alimento. Eu creio, Senhor, que Tu és o provedor. O Senhor abençoa a agricultura, abençoa o trabalho deste irmão, desta irmã.
1: Sim, meu Deus e meu Pai, eu venho agradecer a Ti por mais um dia, mais um momento, Pai, nessa programação da Voz da Libertação. Eu quero orar por todo quantos, Pai, estão crendo, estão acreditando que ainda hoje, dia 11 de junho, Pai, ele recebe a sua bênção. Essa pessoa que está agora enferma na sua casa, ela pegou um copo d'água, uma peça de roupa, documentos, Pai, causa jurídica, causa trabalhista, até cartelas de remédio colocou, e que não está adiantando, Senhor. Eu creio, Pai, no nome do Senhor, que a libertação, a transformação, meu Pai. Deus, a Tua palavra diz em Lucas 10:19, no meu nome expulsarão demônios. Então, no Teu nome, Jesus, agora, repreenda todo o mal que está nesse lar, todo o mal que está nessa casa. Em Romanos 12,

por aquilo que agimos, em que entristeceu o teu Espírito Santo. Pedimos agora permissão para entrar diante da tua presença, para interceder por este ouvinte, meu Deus, por esta pessoa que está nos acompanhando, que a sua vida, Senhor, não está tão bem. Olha por esta pessoa, meu Deus, que está enferma, que está, Senhor, meu Deus, acorrentada por correntes espirituais. Quantos estão nos acompanhando agora, Senhor, que estão passando por grandes tribulações, e a tua palavra diz, ó Pai, que no mundo nós teremos

0: 21 fala: não te deixe vencer pelo mal, mas vence fazendo o bem. Salmo, pai, 37, 27 também fala: faz o bem e viverá. Nós estamos orando, pai, crendo num grande milagre nesta vida, nesta família. Meu Deus, como foi frisado, pai, que amanhã, dia 12 de junho, é dia, pai, no casal, daqueles que vão, Deus, constituir uma família, aqueles que estão se preparando, pai, para um casamento abençoado. Então guarda eles no teu nome e abençoa todos, pai, as crianças. Deus, visita agora, pai, essa pessoa que começou um mês de junho triste, abatida. O mês de maio foi bom para ela, foi bênção, mas esse mês ela está na prova. E eu creio, pai, que está chegando o momento da recompensa. O Senhor vai honrar esse homem, essa mulher, essa família. Seja com todos, em nome de Jesus. Amém.
1: Você que orou com fé, diga amém, louve a Deus por esse momento, por esta programação. E você acompanhou aí que mais uma hora de programa de rádio A Voz da Libertação. Nós vamos ficando por aqui e eu quero desejar para você uma ótima semana, uma ótima quinta-feira, um término de quinta-feira. E amanhã, sexta-feira, nós temos um encontro. Logo pela manhã, à tarde, à noite, três horários, nós vamos ficando por aqui. Que Deus em Cristo te abençoe. Se Jesus não voltar a qualquer hora, em qualquer momento, nós estaremos aqui com vocês ao vivo. Fiquem todos na perfeita paz do Senhor Jesus, do seu irmão em Cristo, pastor Amadir, também dos seus irmãos em Cristo,
0: cooperador Moreira.
1: Fiquem com Deus.

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que veio Hanani, um de meus irmãos, ele e alguns de Judá, e perguntei-lhes pelos judeus que escaparam e que restaram do cativeiro e acerca de Jerusalém. E disseram-me, os restantes que ficaram do cativeiro lá na província estão...

Despertai. 22 horas e 4 minutinhos. Diácono Lucas na apresentação do programa Despertai. Os amados irmãos, juntamente com o cooperador Gabriel, trazendo os informativos da obra de Deus, falando sobre os trabalhos da Igreja Pentecostal de Jesus Cristo. O programa Despertai, que é um órgão informativo da Igreja Pentecostal de Jesus Cristo, que tem a sede nacional em Curitiba, no bairro do Boqueirão. Na responsabilidade, pastor Ademar Alves Acerda. Também temos a nossa sede regional na cidade de Castro, na rua Doutor Jerônimo Cabral Pereira do Amaral, número 1607, na responsabilidade, presbítero Gideon Hugo. Deus abençoe, amados irmãos, Deus abençoe, amado ouvinte. Para nós é motivo de muita alegria do programa Despertar está chegando ao seu lar, ao recinto do seu lar está chegando a palavra de Deus, está chegando o programa Despertai. Deus abençoe. Fique ligadinho conosco, logo mais depois deste louvor, importantes avisos da obra de Deus, momento da oração. Eu creio, Deus tem uma bênção para a sua vida.

0: Se coloque de pé, igreja amada, e vamos ler a...
1: Deus abençoe, amados ouvintes do programa Despertai. 22 horas e 11 minutinhos. Neste momento, vamos estar fazendo um momento da oração. Eu creio que Deus pode estar te alcançando aí neste momento, através do programa Despertai, aí no seu recinto do celular, aí no carro, quantas pessoas trabalhando também neste momento. E o bom Gabriel já vai estar fazendo um momento da oração. Então apresente seu pedido de oração. Eu creio que Deus pode estar te alcançando neste momento, aonde você estiver, qual local você estiver. Eu creio que Deus pode estar te alcançando e sua vida sendo transformada.
2: Senhor nosso Deus, Pai Todo-Poderoso, nós estamos aqui mais uma vez diante da Tua presença, querendo, Senhor, primeiramente Te agradecer por mais uma oportunidade que o Senhor nos dá de estar aqui e pedir ao Senhor que atente os Seus olhos para cada um de nós. Meu Deus, cada ouvinte do programa Despertai nesse momento, que o Senhor possa com a Sua mão poderosa alcançá-los, que o Senhor possa, meu Deus, repreender do nosso meio toda a enfermidade. Em especial, o Senhor, nós pedimos pela Antonella, meu Deus,

creio, Pai, que através dessa oração o Senhor pode mover os céus em favor do meu irmão, em favor da minha irmã, para que no final, Senhor, o teu nome seja glorificado. Nada que nós fazemos é para que o nosso nome seja glorificado, mas para que através das situações da nossa vida, que às vezes parecem impossíveis para nós, o Senhor opere maravilhas e então glorifique o teu nome. Então, meu Deus, nós queremos apresentar cada ouvinte do programa Despertai nas suas mãos. Glorifica o Senhor. Em nome de Jesus Cristo, Pai. Amém.

Deus abençoe, amados irmãos. Deus abençoe, irmãos. Neste momento foi o momento da oração, que você possa ser alcançado através do programa Despertai no seu lar. Através do programa Despertai você possa estar aí sentindo a presença de Deus, está se alegrando da presença de Deus. Deus abençoe os amados irmãos que já têm mandado seu pedido de oração, tem mandado a sua participação também no programa Despertar. Deus abençoe a cada ouvinte, a cada irmão que está ligadinho conosco. Para nós, né, jovem Gabriel, motivo da nossa alegria é ter os amados irmãos juntamente conosco. Para nós, o motivo da nossa alegria é ter os amados irmãos aí no rádio, juntamente conosco, ligado com o programa Despertai. Então, logo mais, depois deste louvor, já vamos estar passando aviso, jovem Gabriel.

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2: 22 horas e 25 minutinhos, 22 horas e 25 minutinhos. Bom, Gabriel, passando os avisos, importantes avisos.

0: Importantes avisos, o presbítero Gideone já está aqui mandando para mim no WhatsApp os avisos das campanhas. Na campanha que vai estar iniciando neste próximo domingo, o presbítero Gideone pregando a palavra de Deus e orando por todos. Presbítero Gideone, nosso responsável, 7 domingos. Eu e a minha casa serviremos ao Senhor. Que maravilha esse tema que Deus colocou no coração do nosso pastor, falando aí sobre eu e minha casa serviremos ao Senhor. Como podemos valorizar esse momento, amado ouvinte? Como podemos valorizar este momento?
1: Com as mãozinhas dadas para o papai, para a mamãe, e entrando por essas portas. Que ira, que revolta que o diabo fica, que pé de guerra ele arruma lá no inferno. Se pensa que isso não tem custo, não tem preço, irmão, Satanás se revolta. Essa inquietação, esta perturbação, essas setas que o inimigo lança no teu relacionamento conjugal, na tua vida marital, nós precisamos vigiar, irmão. Fique atento, não dá mole pro diabo. Não joga fora o que você tem de mais precioso. Humanamente falando, irmãos, a nossa família é o que temos de mais precioso nesse mundo. Você vai abrir mão dela? Você vai abrir mão, aleluia, desse bem maior que Deus tem te dado? Nunca. Não dê mole pro diabo. Não.
0: Está aí, amados ouvintes, esse recado, né? Esse momento da pregação que eu coloquei aqui. Não dê mole para o diabo. Não deixa o inimigo entrar na sua família. Vem para a igreja. O inimigo, ali como falou, né? O inimigo não fica feliz de ver a sua família aqui. Mas Deus se alegra. Deus fica feliz de ver você juntamente com sua família aos domingos. Busque pela sua família. Busque a salvação da sua casa.

0: Mais vale um dia na casa do Senhor do que 1000 dias em outro lugar. Isso aqui é tremendo, porque foge até da nossa compreensão, né? Um dia vale mais do que 1000. É isso mesmo. Então, vai ser 7 domingos. Eu e a minha casa serviremos ao Senhor. Hoje o presbítero Gideon, Diácono Lucas, ele trouxe uma mensagem justamente em cima desse tema também. Ele disse que nós não podemos concordar com as coisas do mundo. Nós não podemos concordar com o que o mundo tem vivido. E entra exatamente nesse tema aí. O mundo pode viver o que eles quiserem. As famílias podem viver da forma que elas quiserem. Os pais podem criar os filhos da forma que quiserem. Mas nós e a nossa casa serviremos ao Senhor. Isso é tremendo demais. Glória a Deus. Então você que tem oportunidade, entre nesse propósito de servir a Deus com integridade. Serão 7 domingos com esse propósito, Diácono Lucas.
1: Isso mesmo, irmão Gabriel. 7 domingos, está aí o convite. Anote o endereço da sua bênção, anote o endereço da sua vitória. Igreja Pentecostal de Jesus Cristo, na cidade de Castro, rua Doutor Jerônimo Cabral Pereira do Amaral, número 1607, na cidade de Castro. Então anote o endereço perto do supermercado Baratão. É rua Doutor Jerônimo Cabral Pereira do Amaral, número 1607, o endereço da sua bênção, o endereço da sua vitória. Também na próxima terça-feira, está iniciando mais uma campanha. Temos visto a mão de Deus operar nessas terças-feiras e creio que testemunhos foram contados, irmãos aí contando testemunho do que Deus fez na terça-feira na Igreja Pentecostal de Jesus Cristo. Sete terças-feiras, propósito, lança sobre ele. Quando a gente fala, né, jovem Gabriel, lança sobre ele, lançar o quê? Muitas pessoas devem se perguntar. Muitas pessoas devem estar se perguntando em casa. Muitas pessoas devem estar aí pensando, o que eu tenho que lançar? Essa

0: ansiedade. Tem vários fatores que você pode estar, mas é um dos fatores que mais tem atingido a população atual. A depressão. Dois fatores é o que tem mais feito com que pessoas possam sofrer. Possa estar aí sofrendo, mas eu creio que Deus
1: e eu acho lindo também, Diácono Lucas, a continuação desse versículo. Aí o versículo diz: tem cuidado de vós. Se nós olharmos para a nossa vida, é claro que, de certa forma, até um certo ponto, é normal na vida do ser humano a gente ficar ansioso com o dia da manhã, preocupação com o dia do amanhã. Isso é normal. Não há o que se falar. Só que existem situações que isso sai do controle, né, Diácono Lucas? A pessoa fica, meu Deus, o que será? E o que será? E aquela ânsia, aquela ansiedade que vai fazendo até mal para a pessoa. Aí a palavra do Senhor entra dizendo, calma, fique em paz. Os planos do Senhor são planos de bênção para a nossa vida. Aí a palavra diz, lança essa ansiedade, essa inquietação sobre o Senhor. Aí o texto diz, porque Ele já tem cuidado de vós. É uma reflexão para nós olhar para trás e ver que o Senhor já tem cuidado de nós em todas as áreas da nossa vida. Mas às vezes a gente deixa a ansiedade nos vencer, né, Diácono Lucas?
0: É verdade, Jovem Gabriel. Que nós possamos estar aí firmado, né? Firmado na palavra. Eu creio que vai ser 7 terças-feiras. Que a palavra de Deus vai ser pregada. Ensinamento da palavra de Deus. Libertação da sua vida. Eu creio que Deus tem. Deus tem a bênção, a resposta que você precisa. Mas dê o primeiro passo. Venha cultuar Deus conosco. Venha adorar Deus conosco. Muitas pessoas trabalham na terça-feira, muitas pessoas têm aí seus compromissos, mas venha. Ah, é um dia chuvoso, é um dia de frio, estamos entrando na época do frio, mas venha adorar a Deus. Não tem, olha, eu falo para você, amado ouvinte, não tem coisa melhor, é do que você estar chegando do seu trabalho, está aí vindo para a casa de Deus, vindo descansar, vindo colocar os seus problemas, falando, Deus, eu estou indo lá, mas eu sei que o Senhor pode resolver. Eu estou dando o primeiro passo e o restante Deus fará na sua vida. Também na quinta-feira, está iniciando um propósito. Na quinta-feira, 7 quinta-feira, tendes bom ânimo. 7 quinta-feira. Então você, amado ouvinte, que está escutando o programa Despertar, 7 quintas-feiras nós tivemos um culto abençoado. Na quinta-feira, agora. Nós tivemos um culto abençoado, onde a palavra de Deus falou conosco tremendamente, um ensinamento para nós levar ali conosco. O cooperador Tiago orando pelos dons, pessoas sendo alcançadas. E vai ser 7 quintas-feiras, o presbítero Gideone, juntamente com o cooperador Tiago, nessas quinta-feiras. E pessoas vai ser alcançada. Tendes bom ânimo. Quantas pessoas que não conseguem mais ver isso, né, na sua vida, né, Gabriel? Tantas pessoas que não conseguem mais essa felicidade, esse ânimo. Mas eu creio que Deus pode mudar a sua história. Deus abençoe, amados irmãos. Deus abençoe, amados ouvintes. E para essa sexta-feira, o cooperador Gabriel tem um importante aviso para essa sexta-feira de vitória.
1: Meus amados, lembrando que sexta-feira de manhã nós estamos em consagração aqui na nossa sede. Você que tem oportunidade, que não trabalha no período da manhã, esteja aqui com os irmãos. 7 sextas-feiras do propósito, levantai as mãos cansadas e os joelhos desconjuntados. Então eu creio que o Senhor tem grandes bênçãos para você. Nós estaremos aqui com o Diácono Wellington a partir das 9 horas da manhã, início dia 29 do 5, foi o início, e a gente ainda está nessa manhã de consagração. E na sexta-feira à noite, na Vila do Rosário, nós estaremos lá com uma equipe de obreiros também, 10 sextas-feiras, lançai a rede. Então você que tem oportunidade,

0: esteja conosco.
1: Deus abençoe, amados irmãos. Deus abençoe, amados ouvintes. Logo mais, depois deste louvor, vamos estar lendo as participações, também o momento da palavra, logo mais.

Deus abençoe a cada ouvinte. Deus abençoe o irmão Cláudio. Irmão Cláudio, sempre ligadinho no programa Despertai. Deus abençoe o irmão Cláudio e família. Irmão Cláudio, que estava juntamente conosco no culto também nessa noite de quinta-feira. E já está ligadinho com o programa Despertai. Deus abençoe, irmão, no nome do Senhor Jesus. Deus abençoe o irmão Anderson Bonfim. Deus abençoe sua esposa, seus filhos. Irmão Anderson, que também estava juntamente conosco no culto nessa noite de quinta-feira. E já está ligadinho com o programa Despertai. Deus abençoe a irmã Geni. Deus abençoe a irmã Geni, também estava ligadinho conosco no culto. Também estava juntamente conosco no culto. Está juntamente conosco no programa Despertai. Deus abençoe o irmão Elber. Deus abençoe o irmão Elber. Toda a sua família, sua mãe, seu pai, suas filhinhas.

0: Verônica, não podemos deixar esse convite para o próximo sábado, culto com as irmãs aqui na Igreja Pentecostal de Jesus Cristo, a irmã Verônica pregando a palavra de Deus e orando por todos neste sábado, sábado às 19 horas, culto com as irmãs estão aí animadas, estiveram ensaiando depois do culto, estão animadas para este próximo sábado, às 19 horas, culto com as irmãs, a irmã Eli, o Bereco, o irmão Vico, o cooperador Tiago, vários irmãos juntamente conosco, neste próximo sábado, às 19 horas. Vamos estar aí ouvindo a palavra de Deus e sendo abençoado no nome do Senhor Jesus. Deus abençoe a irmã Sheila também, está na audiência do programa Despertar. Deus abençoe o irmão Oscar, Deus abençoe a sua família também. Deus abençoe a família dos irmãos, no nome do Senhor Jesus, também estava conosco. Estavam participando conosco do culto e estão ligadinhos com o programa Despertai. Deus abençoe a irmã Neuzinha, Deus abençoe a irmã Neuzinha com o irmão Mário. Deus abençoe os irmãos, no nome do Senhor Jesus, estava juntamente conosco no culto e agora também juntamente conosco no programa Despertai. Deus abençoe o irmão Ademir e a família lá em São Mateus do Sul. Deus abençoe os irmãos na região de São Mateus. Deus abençoe essa família, no nome do Senhor Jesus, sempre ligadinho com o programa Despertar. E Deus abençoe os irmãos. Deus abençoe os irmãos também de Ponta Grossa, presbítero Valcir, diácono Masílio. Tem um grupo de irmãos sempre ligadinho com o programa Despertar e sempre juntamente conosco, adorando e engrandecendo ao nome do Senhor. Deus abençoe o presbítero Everton, da cidade de Palmeira. Deus abençoe o companheiro. Deus abençoe os irmãos também do Erval Fraqueza, sempre ligadinhos com o programa Despertar e também na cidade de Erval Fraqueza. Neste momento, amado ouvinte, neste momento já vamos estar ouvindo o momento da palavra. Eu creio que Deus abençoe, amados irmãos, neste momento, momento da palavra.
1: Igreja amada, e vamos ler a palavra de Deus em Neemias, capítulo 1, dos versículos 1 ao 6. Louvado seja Deus. Neemias, capítulo 1, dos versículos 1 ao 6. As palavras de Neemias, filho de Acalias. E sucedeu no mês de Quislev, no ano 20, estando eu em Susã, a fortaleza, que veio Hanani, um de meus irmãos, ele e alguns de Judá. E perguntei-lhes pelos judeus que escaparam e que restaram do cativeiro e acerca de Jerusalém. E disseram-me, os restantes que ficaram do cativeiro lá na província estão em grande miséria e desprezo. E o muro de Jerusalém fendido e as suas portas queimadas a fogo. E sucedeu que ouvindo eu estas palavras, assentei-me e chorei e lamentei por alguns dias e estive jejuando e orando perante o Deus dos céus. E disse, ah, Senhor Deus dos céus, Deus grande e temido, que guarda a aliança e a benignidade para com aqueles que o amam e guardam os seus mandamentos. Estejam, pois, atentos os teus ouvidos e os teus olhos abertos para ouvires a oração do teu servo, que hoje eu faço perante ti, dia e noite, pelos filhos de Israel, teus servos. E faço confissão pelos pecados dos filhos de Israel que temos cometido contra ti. Agora preste atenção. Também eu e a casa de meu pai temos pecado. Amém, meus irmãos? Senhor, fala conosco através da tua palavra aqui nesta noite. Abra os nossos corações para recebermos a tua palavra. Eu creio, Senhor, que não viemos aqui nessa noite em vão. Eu creio que o Senhor tem um alimento para a nossa alma. E o Senhor conhece a necessidade de cada irmão e irmã que está aqui presente, como também daqueles que não estão aqui, mas que nos acompanham pela transmissão. Nós oramos para que o Senhor venha alcançá-los nessa noite de hoje. Envie a tua palavra para nós, Pai, e fale conosco para que Cristo seja glorificado em nosso meio. Oramos e pedimos o nome de Jesus. Amém e amém. Podeis tomar assento, meus irmãos, em nome do Senhor. Uma certa vez eu ouvi uma ilustração, isso não é um fato verídico, obviamente, mas diz que um pregador estava com as suas malas de viagem nas costas, e ele estava indo para um certo lugar ministrar, e quando

E chegou na rodoviária da cidade. Adivinha quem ele encontra lá? De mala e cuia também. O diabo. Ele achou estranho aquilo e perguntou: uai, diabo, o que você está caçando aqui na rodoviária? E o diabo disse: eu estou indo embora dessa cidade. Não suporto mais esse lugar. Mas por quê? É porque tudo que acontece aqui, as pessoas dessa cidade colocam a culpa em mim. Se falta água, a culpa é do diabo. Se falta luz, a culpa é do diabo. Se falta dinheiro, a culpa é do diabo. Tudo é minha culpa. Não suporto mais esse lugar. Vou para outro lugar. É claro que isso soa até meio cômico, mas isso nos mostra uma verdade que acontece muito em nosso meio cristão, que é a arte de demonizar tudo. E isso é muito mais cômodo para nós, porque tira dos nossos ombros grande parte da responsabilidade que nós temos de responder diante de Deus. Quer ver um exemplo? Às vezes nós gastamos mais do que nós ganhamos, comprometemos mais do que o nosso salário, estouramos o cartão de crédito, e quando a coisa aperta no fim do mês, nós dizemos: a culpa é do devorador. Não é do devorador. A culpa é da nossa falta de administração. Às vezes nós não damos o tempo devido, a atenção devida, o carinho devido à nossa família, e às vezes vemos o casamento ruir, os filhos se afastarem, e dizemos: o diabo está agindo na minha casa. E às vezes o diabo está olhando para nós e dizendo: eu não tenho nada a ver com isso. A culpa é sua. Eu não estou dizendo que o diabo não interfere na nossa vida. Eu não estou dizendo que o diabo não nos tenta. Eu não estou dizendo que o diabo não quer ver a nossa destruição. Mas o diabo ocupa na nossa vida o lugar que nós damos para ele. E é por isso que a Bíblia nos diz: não deis lugar ao diabo. Só que é muito mais cômodo culpar o diabo. E às vezes alguém pergunta: mas o que isso tem a ver com o texto que nós acabamos de ler? E tem tudo a ver. Jerusalém estava em miséria, os muros caídos, queimados a fogo, Jerusalém destruída, o povo sofrendo desprezo e vergonha. E quando Neemias fica sabendo daquela situação, ele vai se colocar diante de Deus em oração. Porque, meus amados, há momentos e circunstâncias na nossa vida em que as coisas se apertam tanto, se arrocham tanto, e não adianta a gente reclamar, não adianta a gente murmurar, não adianta a gente procurar um bode expiatório para colocar a nossa culpa. A única coisa que vai resolver é nós dobrarmos os nossos joelhos e nos colocarmos diante do Senhor em oração. É nos humilharmos. A oração resolve as coisas. E Neemias vai orar, vai jejuar, vai lamentar diante de Deus. Mas o que eu acho interessante é que boa parte dessa oração é dedicada a confessar os pecados. Porque Jerusalém estava do jeito que estava em razão dos pecados de tantas gerações dos reis de Israel. E a Bíblia vai dizer no versículo 6: estejam pois os teus ouvidos e os teus olhos abertos, Senhor. Ouve a oração do teu servo que hoje eu faço perante ti, dia e noite, pelos filhos de Israel. Ou seja, ele estava em constante intercessão. Era de dia, Neemias estava lá buscando a Deus. Era de noite, ele também estava lá buscando a presença de Deus. E ele diz: eu faço confissão pelos pecados dos filhos de Israel que temos cometido contra ti. Observa que aqui ele já se inclui como participante dos pecados da nação. Ele diz: nós temos cometido contra ti. E ele diz: também eu e a casa de meu pai temos pecado. O que nós observamos nesse texto é que Neemias, ele não tira o seu corpo fora. Ele não joga a culpa em Israel. Ele não joga a culpa apenas nos reis, nos príncipes, no povo. E ele diz: Senhor, eu também participo desta culpa. Eu também sou participante desse pecado. Eu e a minha casa também temos falhado contra o Senhor, mas hoje eu estou aqui confessando os meus pecados, porque nós não guardamos as leis que o Senhor determinou através da boca do teu servo Moisés, e por isso nos sobreveio todo esse mal.
Agora, irmãos, eu vou dizer uma coisa para

vocês, se tem algo que mexe com o coração de Deus, se tem algo que move as entranhas da compaixão e da misericórdia de Deus, é quando eu e você assumimos a responsabilidade dos nossos atos perante o Senhor. Quando Adão pecou, Deus chega lá no jardim e diz: onde estás, Adão? Senhor, eu me escondi aqui entre as brenhas, entre as árvores, porque eu ouvi a tua voz e eu tive medo. O Senhor sabe, eu estou nu, eu pequei contra o Senhor. Mas quem mostrou para você que você estava nu? Pois é, o Senhor sabe, a mulher que tu me destes. Adão não assume, ele joga a culpa em Eva. Deus vai conversar com Eva: então, Eva, o que que aconteceu? Pois é, Senhor, o Senhor sabe, a serpente lá, né, que o Senhor colocou aí no jardim, ela me enganou, e eu comi do fruto. A Bíblia vai dizer que quando Saul, ele peca contra Deus, desobedecendo a ordem do sacerdote Samuel, e Samuel diz: ô Saul, eu ia oferecer o sacrifício a Deus, eu não falei para você esperar 7 dias que eu ia chegar para nós sacrificarmos ao Senhor? E ele disse: pois é, mas o povo, você sabe, o povo... Ele não elimina os amalequitas por inteiro, ele vai dizer: o povo começou a separar o melhor do gado, o povo começou a separar o melhor dos animais. Quando Moisés desce, depois de estar 40 dias e 40 noites na presença de Deus, lá na montanha, e ele chega e vê toda aquela bagunça, aquela parafernália, o povo fazendo festa para o bezerro de ouro, e ele diz: Arão, o que que aconteceu? Pois é, Moisés, o povo... Eu peguei os brincos, os colares, as pulseiras, eu joguei aí no fogo e saiu esse bezerro. Irmão, que desculpa mais esfarrapada, né? Como se o bezerro fosse por si só ser modelado. Arão não sabia nem o que dizer, de tão desconfortável que ele ficou. Agora preste atenção, eu quero, a partir desse texto, extrair aqui 3 lições importantes para a nossa vida espiritual. Quem está recebendo a palavra diz glória a Deus. A primeira coisa, meus amados, que nossa responsabilidade diante de Deus é individual. Em Ezequiel capítulo 18, versículo 20, o Senhor diz: os filhos não irão pagar pelos pecados dos pais, e nem os pais irão pagar pelos pecados dos filhos. Lá em Números, Deus manda Moisés registrar todas as genealogias do povo de Israel, e quando você lê aquelas genealogias, a família de Coré está lá. Os filhos de Coré estão lá. Coré se rebelou contra Deus, Coré se rebelou contra Moisés, a terra abriu e engoliu ele e a sua casa, mas não seus filhos. Por quê? Porque os filhos não pagam pelo pecado dos pais. A responsabilidade diante do Senhor é individual. O apóstolo Paulo diz em Romanos que cada um de nós dará conta de si mesmo diante do Senhor. Então naquele grande dia não tem como dizer para minha mãe: mãe, vai em meu lugar. Não tem como dizer para o meu pai: ô pai, vai em meu lugar. Não tem como eu dizer para minha esposa: assume essa bronca aí, resolve com Deus para mim. Não, cada um de nós prestaremos conta diante do juiz de toda a terra. Todos nós. A responsabilidade é individual. Em Gálatas capítulo 6 está escrito: cada um de nós deve levar a sua própria carga. Todos nós, meus irmãos, temos uma carga, e todos nós precisamos levar as nossas cargas. Então aquilo que é para eu fazer, eu terei de responder diante de Deus, e aquilo que é para você fazer, você terá de responder diante de Deus. Quando o filho daquela mulher faleceu, e ela foi até Eliseu para ressuscitar o filho, Eliseu mandou Geazi. Quem se lembra dessa história? Geazi foi lá, passa o bordão para lá e para cá, e o menino morto. Passa o bordão para lá e para cá de novo, e o menino morto. Mais uma vez, e o menino morto, não aconteceu nada. Aí Eliseu diz: não, essa responsabilidade é minha, eu vou lá pessoalmente resolver o problema. Ele vai lá, ora, coloca o corpo dele sobre o corpo do menino se aquece, e o menino ressuscita. Glória a Deus. Não era a responsabilidade de Geazi. Não era Geazi quem tinha profetizado: daqui a 1 ano você terá um filho. Quem tinha profetizado era Eliseu. A responsabilidade estava sobre os ombros dele. Então, meus amados, a responsabilidade é individual diante do Senhor. Não tem como o marido pagar pela esposa.

0: irmãs, a esposa pagar pelo marido, os pais pelos filhos, os filhos pelos pais, porque a experiência e a responsabilidade é pessoal. Então, quando eu faço algo diante de Deus, eu preciso assumir aquilo que eu fiz. Segunda coisa, enquanto nós não resolvemos o nosso problema, o problema vai piorar. Enquanto nós não assumimos diante de Deus, as coisas não vão melhorar para nós. A Bíblia diz de um homem culpado, e que por causa dele, outros estavam sofrendo as consequências, porque embora ninguém paga pelo pecado do outro, de alguma forma existem pessoas que estão debaixo do nosso raio de influência, que acabam sofrendo as consequências também. Quem está entendendo isso diz glória a Deus. Quando um pai de família toma uma decisão errada, a família acaba pagando um preço junto. Quando um líder toma uma decisão errada, os seus liderados acabam pagando o preço junto. Jonas estava lá no barco fugindo de Deus. Aí imagina, Deus vai mandar uma tempestade, todo mundo que está no barco vai sofrer junto. Só que de repente, vamos lançar a sorte aqui, vamos ver sobre quem vai cair a sorte. Lançam a sorte, e a sorte cai sobre Jonas. Fugindo da face de Deus. Não era para eu estar aqui nesse navio. Não era para eu estar nessa rota. Era para eu estar em outra direção. Era para ir para Nínive pregar. Ele disse: rapaz, olha que situação que você colocou a gente. Estamos quase perdendo o barco, já perdemos as nossas fazendas, tudo por causa da sua desobediência a Deus. Por causa da minha desobediência a Deus. Só que os marinheiros não queriam lançar Jonas no mar. E a Bíblia diz que enquanto eles não fizeram isso, o mar se engrossava cada vez mais. Sabe aquele velho ditado que a gente diz assim, o caldo engrossou? É mais ou menos isso. Quando nós, meus irmãos, não assumimos as nossas culpas, os nossos pecados, os nossos problemas diante de Deus, não adianta tapar o sol com a peneira, o caldo vai engrossar, as coisas irão se apertar, porque Deus vai nos colocar em uma situação aonde chegará o momento em que o Senhor dirá: agora é só eu e você, e nós vamos ter que resolver esse negócio. Aí Jonas diz: olha, tem uma solução para o problema, me joga no mar. Eu não vou cometer suicídio, mas vocês me lançam lá e vocês vão ver que o mar vai se acalmar. Os homens oram: Senhor, não ponha sobre nós a culpa do sangue desse homem. Mas ele está assumindo que o erro foi dele. Vamos jogar ele no mar. Jogaram Jonas no mar. O que que aconteceu com o mar, irmãos?
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Agora são 23:03, entra no ar pela Antena Sul FM, mais uma edição do programa Vencendo pela Fé. Quem tem um imenso prazer, enorme satisfação de cumprimentar a todos com a mais perfeita paz de nosso Senhor e Salvador Jesus Cristo, é o seu irmão em Cristo, pastor Paulo Messias. Bom, nós estamos aqui ao vivo com vocês dentro desta emissora Rádio Antena Sul FM. Estamos aqui com o programa Vencendo pela Fé, lembrando a todos que esta programação é de inteira responsabilidade, direção geral do homem de Deus, pastor Darcy Messias. Que Deus abençoe a todos os ouvintes que estão na sintonia. Nós vamos junto até as 3:30 da madrugada desta sexta-feira, aqui para Ponta Grossa, Campos Gerais, para Paraná, Santa Catarina, parte do estado de São Paulo. Você não pode perder a programação Vencendo pela Fé hoje, porque esta programação, ela está uma bênção. A nossa sede nacional está em Curitiba, ouvintes, na Marechal Floriano Peixoto, 6.711. Lembrando que a nossa sede regional, da onde nós falamos, está aqui em Ponta Grossa, sede regional dos Campos Gerais e Sudoeste do Paraná. Está aqui em Ponta Grossa, na Carlos Cavalcante, número 252, em frente ao Balarote, ao lado do Rabibes, no coração da cidade de Ponta Grossa. Estamos aqui já há 13 anos.

0: anos nesse endereço e no dia 15 de novembro vai completar 14 anos neste mesmo endereço para a glória do Senhor Jesus. Ouvintes, hoje quinta-feira, dia 11 de junho, tivemos culto em nossas igrejas Pentecostal Deus é Santo, em Ponta Grossa. Tivemos aqui o culto com o círculo de oração e graças a Deus o povo compareceu. Fiquei maravilhado. Deus está enviando as almas nestas quintas-feiras. Deus usou a vida do seu servo, presbítero Orlando Mara, sua filha também, irmã Sandra, os demais obreiras, obreiros da casa do Senhor Jesus. Hoje à tarde tivemos culto em Palmeira. Às 14h esteve aí o diácono Wilson do Nascimento. E à noite em Piraí do Sul também teve aí o cooperador Lucas Machado. Tivemos culto aí nestas igrejas. Lembrando os irmãos que estão na sintonia que eu não estou, irmão, saindo de Ponta Grossa. Devido aí, eu creio que os irmãos já estão sabendo, meu filho já está para nascer, então minha esposa está quase entrando em trabalho de parto, então quero contar com a compreensão do povo de Deus, irmãos. Eu não pude estar em Castro terça-feira, esteve a irmã cooperadora Edneia, cooperador Lucas Machado, os demais obreiros da obra de Deus, então nós estamos aqui dando assistência também dentro do nosso lar, não podemos esquecer do que diz a palavra de Deus, que o primeiro ministério de um pastor inicia dentro da sua própria casa. A Bíblia diz lá em Timóteo, se a gente não souber governar bem a própria casa, como é que governaremos a casa de Cristo? Então, não perece nem o meu lar e nem também a obra de Deus. Está aí os obreiros batalhando, Deus abençoe os obreiros que têm lutado, ombro a ombro, lado a lado conosco. Quarta-feira eu estive pregando de manhã. À tarde teve aqui o cooperador Luiz Carlos do Guaragi, à noite teve aqui o cooperador José Carlos ali do bairro Castanheiro. Então a obra de Deus ela continua marchando, irmãos, e em nome de Jesus nesta sexta-feira eu quero estar pregando os três horários, às 9h, às 14h, às 19h. Já visto que eu estou recebendo apoio da minha mãe, a irmã cooperadora Rose, que está em casa. Então, ela podendo ficar com a minha esposa, eu também vou poder estar junto aqui na obra de Deus. E nesta oportunidade, nesta sexta-feira, eu vou estar aqui pregando a palavra do Senhor, orando pelos mais excelentes dons do Espírito Santo, os três horários. Vai estar também comigo a minha irmã, a cantora Ellen Ruth Messias, louvando a Deus. Daqui a pouco, nós vamos ter a participação aqui da serva do Senhor dentro desta programação. Nós vamos contar também com a jovem Clara Sofia, pequena Clara Sofia, minha sobrinha, vai estar louvando a Deus. Esta sexta-feira, Deus vai bradar dos altos céus, ouvintes. Não fique de fora, compareça, vem em nome do Senhor Jesus, porque eu tenho plena certeza, convicção, que no prosseguimento dessa campanha do livramento e a proteção da família nesta sexta-feira, o Senhor Jesus, ele vai operar tremendamente para a glória do Senhor nosso Deus.
1: Eu levanto as minhas mãos pro céu e te aceito nessa hora.
0: Falando nas operações divinas, milagres, sinais, prodígios de Deus, nós vamos ouvir testemunhos, ouvintes, vamos ouvir milagres, vamos ouvir o que Deus está fazendo, as pessoas sendo curadas por Jesus de câncer. Você acredita que Jesus cura do câncer? Hein, irmão, você crê? Irmã que está ouvindo esta programação, você acredita que o câncer tem cura ou não? Vamos ouvir aqui as pessoas contando que foram curadas pelo Senhor Jesus?
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0: Eu vou contar dois testemunhos que aconteceu na minha vida. A primeira benção foi a cura dos nódulos no seio, que eu tinha 5 nódulos e eu fazia acompanhamento desde 2017. E aqui na igreja Deus me curou. Para a honra e glória do Senhor, eu estou curada. E a segunda benção maior foi que o pastor me revelou aqui na igreja de um câncer que eu estava na minha barriga. Eu fui para até no hospital e lá o médico não descobriu. Mas aqui, o Senhor Jesus revelou aqui e eu fui curada aqui, estourou aqui dentro da igreja. Nem todos os irmãos, mas alguns aqui devem lembrar desse.
1: Quem estava naquela sexta-feira à noite aí, irmãos? A irmã foi revelada que ela estava com câncer, o diabo queria matar ela. E aí o câncer estourou na mesma hora, a irmã correu lá no banheiro, vazou aquele câncer, a irmã foi curada.
0: Foi curada, para a honra e glória do Senhor Jesus, foi curada. Nunca mais eu senti aquela dor.
2: Eu fui curada de câncer, de tumor no intestino, de problema de ácido úrico, um monte de coisa, no pulmão. E meu esposo também foi curado de câncer, ficou 1 ano e 8 meses morto, ele foi curado, para a honra e glória de Jesus ele está ali. E é muita bênção na nossa família, então nós só temos que agradecer a Deus. Todos que vêm buscar, a gente busque com fé, com certeza que já ganhou a tua vitória, que já conquistou a sua vitória, em nome de Jesus Cristo.
3: Eu tinha um câncer no intestino e graças a Deus, Deus me curou. Eu tinha muitas cólicas fortes e quando eu ia no banheiro, me torcia todinho. Era muito, muito forte demais a dor. E daí eu fui revelado aqui nessa igreja que eu estava com começo de câncer no intestino. Não tem mais sofrimento nenhum, não tem dor mais nenhuma.
4: Tantos cânceres que eu tinha, câncer na garganta, fui libertado. Tinha câncer no intestino, tinha câncer no útero, tinha câncer no esôfago, tumor na cabeça, tudo comprovado por médico. E os médicos já tinham desenganado já. Eu ia operar minha garganta no mês de abril e era para ser operado porque estava com o câncer todo avançado aqui já.
5: Espalhado.
4: E em nome de Jesus espalhou por toda a garganta e estava vazando até o meu ouvido, já estava muda, já não podia falar. E eu, lá me encaminharam para o Irassuguete e lá para operar. E naquela noite eu fui à igreja e em nome de Jesus fui revelado e fui libertado. E vomitei todo o câncer, em nome de Jesus. Vomitei todo o câncer, estava todo aqui na garganta. Todo, estava ferida, já estava podre, mas o fedor era enorme. Saiu todo podre da garganta, mas quase 1 quilo de carne podre.
1: Quase 1 quilo de carne podre, só de tumor.
4: Só tumor podre, entendi. E o intestino também. Eu fui operada, depois os médicos daí voltou câncer por baixo da costela de volta. E os médicos daí me desenganaram, né? O senhor revelou lá que o meu câncer estava muito avançado na barriga. E eu fui para frente, o senhor orou. Quando foi segunda-feira, eu estava liberta. Em nome de Jesus. E fui para o médico na terça-feira, quarta-feira. Eles foram lá fazer o raio-x novamente para me operar. Quando eles olharam, desapareceu o câncer, em nome de Jesus. Deus sumiu, em nome de Jesus.
6: Meu irmão tinha um câncer no pescoço, tamanho de um limão. Foi diagnosticado, só iam fazer a cirurgia para ver se era benigno, maligno e para retirar. Quando o médico abriu, para a honra e a glória do Senhor Jesus, não tinha mais câncer nenhum, tinha desaparecido.
7: Até meu sobrinho, o nome dele é Brian, mora no Sernac, ele foi fazer um exame que deu que tinha câncer na cabeça. Daí eu tô fazendo as campanhas. E quando foi no dia da operação, que ele foi no médico lá, chegou lá para operar nas clínicas, que abriram a cabecinha dele, chegou lá, abriram a cabecinha dele, não tinha mais nada. Como é que pode? Sumiu o negócio aqui, mas quem que operou? Daí a mãe dele, foi Jesus que operou, porque o tio dele tá fazendo as campanhas para ver Deus do Santo. O médico pegou e ainda falou brincando, se falou assim, negócio é o seguinte, vou mandar todos os pacientes para lá, vou pegar um ônibus que eu levar tudo para Deus Santo, porque tá vindo tanto paciente aqui que a gente abre a cabeça, perde o trabalho, desde quando abre, não tem nada mais, some tudo, ué. As clínicas aqui vai alugar um ônibus e vai mandar tudo para cá. Eu vou operar, porque aí não precisa deles lá. Para Deus é Santo que lá acontece bastante, é bastante que passa por lá e chega lá não tem nada mais. É milagre, né?
5: E meu pai foi curado do câncer, porque a minha mãe trouxe a foto dele aqui.

0: meu pai estava bem mal no hospital evangélico, foi operado, abriram a barriga dele, colocaram aquela bolsa, e daí o médico não deu assim vida para ele. Aí minha mãe trouxe a foto dele aqui, o pastor Darcy orou na foto e falou assim para ela: teu marido pode morrer de outra doença, menos de câncer. E meu pai, irmão, tem 82 anos. Meu pai dirige o carro dele. Meu pai foi curado do câncer.
1: Vim pela primeira vez e já foi abençoada com câncer no seio.
2: Como tinha um câncer no seio?
1: Tinha um câncer no seio.
2: E foi curada?
1: Foi curada, graças a Deus.
2: Tinha um caroço aí?
1: Tinha. Foi liberado e curado. Câncer no seio foi curado.
3: Eu fui desenganada dos médicos. O médico falou que eu tinha um câncer maligno e que para medicina não tinha cura. Aí eu corri para a igreja e falei: Senhor Jesus, me ajuda, me socorre, me cura. Se o Senhor me curar, eu vou te seguir. Eu vou seguir o Senhor. Deixa eu te conhecer. Me ajuda, Senhor. E eis-me aqui, estou aqui. Meu pai também foi desenganado. Praticamente, né? Ele estava no hospital. O coração parou de repente. Aí eu falei: Senhor, eu não aceito isso.
4: A senhora não aceitou a situação?
3: Não aceitei.
4: Veio na igreja, tá. E como é que tá? O câncer que a senhora tinha no útero, cadê ele?
3: Sumiu.
4: Sumiu, não tem mais nada?
3: Não, não tenho nada.
4: Constatado pela medicina?
3: Constatado pela medicina.
4: E o pai da senhora, que estava praticamente morto, considerado pela medicina?
3: Ele tá vivo.
4: Tá curado?
3: Tá curado.
4: Quem que curou ele?
3: Jesus.
4: Foi quem mesmo?
3: Senhor Jesus.

Graças a Deus, agora são 23:18. Estamos ouvindo aí ouvintes, testemunhos, pessoas contando que foram curadas do câncer na hora, para a honra e glória do Senhor Jesus. E estamos escutando esse louvor que diz: me faz te conhecer. Talvez tem pessoas agora nos escutando que conhece por ouvir, mas ainda não conhece esse Deus pelo que ele faz, pelo que ele pode fazer. E eu quero dizer para você que está na sintonia desta programação que o dia do teu milagre chegou. É nesta sexta-feira, dia 12 de junho, às 9 da manhã, às 14:19, na sede regional das igrejas Pentecostal Deus é Santo, nosso templo maior, localizado aqui na Avenida Carlos Cavalcante, na altura do número 252, em frente ao Balarote, ao lado do Habibis, no coração da cidade de Ponta Grossa, onde nesta sexta-feira, pela bondade e misericórdia do Senhor, eu estarei pregando a palavra de Deus, e estará comigo também a minha irmã, cantora Ellen Ruth Messias, louvando ao Senhor nosso Deus. Escute a

0: Café Sul do Brasil, inclusive, já está comigo na ponta da linha, a serva do Senhor, cantora Ellen Ruth Messias, ela que vai estar marcando presença nesta sexta-feira em nossa sede regional, ela que vai estar louvando a Deus, e eu creio que Deus, ele habita em meio dos louvores. A Bíblia diz que Davi dedilhava a sua harpa, louvava, e os demônios saía de Saul. Eu creio que Deus vai operar também através da ministração do louvor, da palavra, enfim, a bênção vai ser completa. Irmã cooperadora Ellen Ruth, a paz do Senhor Jesus, linha aberta, seja bem-vinda mais uma vez aos Campos Gerais, cooperadora Ellen Ruth.
1: A paz do Senhor, presbítero Paulo Messias, a paz do Senhor, amados ouvintes que estão na escuta dessa programação. Estou muito feliz por Deus nos ter preparado essa oportunidade de nós estarmos juntamente aí com o povo de Deus de Ponta Grossa para junto nós louvarmos, adorarmos ao santo nome do Senhor. Então, estou aqui para convidar a todos os irmãos, né, que estão na audiência dessa programação, você meu irmão, você minha irmã, você não pode perder, vai ser um dia que vai ficar marcado no nosso coração, aonde o Espírito Santo de Deus vai estar presente, operando sinais, prodígios e maravilhas. Eu creio que vai ser um dia tremendo, né? Um dia de salvação de almas, cura divina, libertação, portas se abrindo, Deus resolvendo problemas que parecem impossíveis, que para você parece não ter mais jeito. Talvez agora, presbítero Paulo, esteja ouvindo alguém que está com depressão, que está se sentindo no fundo do poço e parece não ter mais jeito para a sua vida, e parece não ter mais solução para esse problema. Talvez está escutando essa programação, está pensando em desistir da sua vida, está pensando em parar, em desanimar e acha não ter mais jeito para a sua vida, mas estou aqui juntamente com o presbítero Paulo para dizer, olha, para você ainda tem jeito, para você ainda tem solução, a vida não acabou, ainda Deus tem algo para fazer na sua vida. Escute agora este convite que nós deixamos a você, porque o Senhor, ele tem algo para fazer na sua vida, ele tem algo para realizar. Você não está escutando essa programação em vão. Se você ligou a programação de rádio agora, o Senhor está falando com você. É com você que o Espírito Santo de Deus está convidando para que você venha e veja o que Deus vai fazer na tua vida, o que Deus vai realizar na sua vida. Talvez você já bateu em tantas portas, já procurando milagre, a bênção em tantos lugares, mas ainda não obteve. Mas eu creio que nesta sexta-feira, algo o Senhor vai fazer na tua vida e você vai testemunhar e vai dizer, escutei a programação, acatei esse convite, eu ouvi a irmã Ellen Ruth convidando, ouvi o presbítero Paulo convidando e eu acatei esse convite, eu fui e recebi a minha vitória, recebi a minha bênção. Em nome de Jesus, você vai testemunhar dessa vitória. E estaremos ali louvando, adorando, bem dizendo o nome do Senhor. E o nome do Senhor vai ser glorificado. E a tua fé vai ser edificada. E eu creio que o milagre vai chegar, pastor Paulo Messias.
0: Com certeza, irmã cantora, cooperadora Ellen Ruth. A irmã falou algo de suma importância, que são as doenças do século 21. Que são fortemente marcadas pela saúde mental, pela vida digital, pelos hábitos sedentários, tal como a depressão, que é considerado o mal deste século presente, que se configura num transtorno de humor, caracterizado por tristeza persistente, perda de interesse, falta de disponibilidade, energia. Quantas pessoas também, irmã cooperadora Ellen Ruth, sofrendo com transtorno de ansiedade, que é aquela preocupação excessiva, aquele medo desproporcional, aqueles sintomas físicos que prejudica a sua rotina.

0: rotina diária, quantas pessoas sofrendo também com a síndrome do pânico, que nada mais é do que aquelas crises súbitas, intensas de medo, acompanhadas por reações físicas graves, como ataque cardíaco e a falta de ar. Meu Deus, irmã cooperadora Lenrute, nós estamos nesta sexta-feira na campanha do livramento e a proteção da família. E eu creio em nome do Senhor Jesus, que o Senhor Jesus que cura do câncer, do vírus da AIDS, que cura da paralisia, da epilepsia, da cegueira, da mudez, ele também tem poder, como diz a palavra de Deus: vinde a mim, todos que estáis cansados, oprimidos e sobrecarregados, e eu vos aliviarei. Eu creio, irmã Lenrute, que Deus não só tem poder, como ele vai aliviar, em nome de Jesus, esse fardo que esta pessoa tem carregado, esse jugo que está sobre esta vida. Mas é necessário, irmã cooperadora Lenrute, que esta pessoa busca, que esta pessoa venha, se esforce, só mais um pouquinho. Talvez com esse mais de pouquinho de esforço, com essa mais tentativa, a qual você vai estar conosco nesta sexta-feira, eu creio, irmã Lenrute, que Deus vai fazer maravilhas através da palavra, das orações, dos clamores, da unção com óleo e também dos louvores, a qual Deus vai te usar, irmã Lenrute, em nome de Jesus.
1: É isso mesmo, pastor Paulo Messias, é isso mesmo. Eu creio que o Senhor, ele vai fazer algo na vida dessa pessoa, né? Como o senhor estava falando aí, talvez está sofrendo com depressão, com síndrome do pânico, com ansiedades, com preocupações excessivas, mas eu creio que o Senhor vai fazer algo tremendo. O Senhor vai usar o pastor Paulo na palavra, nas divinas revelações, o Senhor vai revelar a ele e com certeza o milagre vai chegar na tua vida. Então você vai usar a sua fé, você que ainda não compareceu na nossa igreja, talvez você esteja ouvindo a primeira vez a programação, você vai pedir alguém para te levar, ou você que tem carro, vai pegar o seu carro, o seu veículo, vai pegar um Uber, um ônibus, uma moto, uma bicicleta, algo que faça você chegar até a igreja pentecostal. Deus é santo, e vai vir também trazendo a fé, porque a fé que faz algo acontecer, é a fé no nosso Senhor Jesus Cristo que os milagres acontecem. Então, você vai usar a sua fé e o Senhor Jesus vai agir na tua vida. Eu creio, pastor Paulo, assim como o Senhor, ele age na palavra, nas divinas revelações do Espírito Santo, o Senhor também vai agir no momento do louvor, porque Paulo e Silas estavam louvando dentro da prisão e as cadeias quebraram, né? As algemas, os grilhões foram despedaçados, houve ali um terremoto e algo aconteceu, e assim também vai ser na tua vida, em nome de Jesus. O Senhor vai agir na palavra, na revelação, no louvor, o Senhor vai falar também contigo através do testemunho, o Senhor vai aumentar a sua fé, porque a fé vem de ouvir e ouvir a palavra de Deus, e a tua fé vai ser edificada em nome de Jesus, e algo vai acontecer, eu creio, a tua vida não será em vão, e o Senhor já tem um milagre preparado, pastor Paulo, para essa pessoa, e nós vamos estar aqui unindo a nossa fé, meia-noite, nós vamos dobrar os nossos joelhos, clamar por este culto, pastor Paulo, e eu creio que o Senhor vai mover os céus, eu creio que o Senhor vai agir. Talvez esteja agora ouvindo uma mãe, né? Como é a campanha da família, o livramento da família. Eu creio, pastor Paulo, que talvez agora esteja ouvindo agora uma mãe que tem orado tanto pelo seu filho, que está na droga, né? Que está na bebida. Talvez esteja agora uma esposa ou um marido que tem tanto orado pelo seu companheiro, pela sua companheira. Talvez esteja agora ouvindo uma avó que tem orado tanto pelo seu neto, um avô que tem se preocupado tanto com seu neto e tem orado a Deus para Deus trabalhar. Eu creio que você vai vir, nós vamos unir a nossa fé e o Senhor vai visitar esse neto, avó, avô que tem orado, que tem clamado por esse neto que está nas drogas, que está no mundo dos vícios, mãe que tem clamado pelo seu filho.

0: que anda pelas noitadas, bebendo, se drogando, eu creio que o Senhor vai agir na vida dele. Você, esposa, que tem clamado pelo seu marido, que está na bebida e já largou tudo, perdeu tudo por causa da bebida, o Senhor vai agir na vida dele, eu creio. Você que está escutando agora e acha que pro seu casamento não tem mais jeito, não tem mais solução, o Senhor vai entrar nos lares, pastor Paulo, o Senhor vai entrar nas famílias, o Senhor vai entrar na vida dos filhos, dos netos, das esposas, dos maridos, e eu creio que o Senhor vai agir em nome de Jesus, pastor Paulo Messias.
1: Com toda certeza, irmã cooperadora Ellen Ruth Messias, já podemos contemplar pelos olhos da fé as pessoas entrando nesta sexta-feira, trazendo consigo seus problemas, enfermidades, dores, doenças, traumas, amarguras, angústias, sofrimento, e é claro, aquele que tem poder, ele que solucionou o problema de Marta e Maria, quando a Bíblia diz que o seu irmão Lázaro já estava morto, já cheirava mal, já fazia já 4 dias, e Jesus solucionou este problema. Se ele tem solução para a morte, ouvinte, ele também tem solução para o seu problema. Seja qual for o problema na tua vida, na tua casa, na tua família, no teu relacionamento, na tua vida profissional, no teu ambiente de trabalho, na tua vida espiritual, enfim, você que carrega essas angústias, eu convido você a lançar sobre o altar nesta sexta-feira. Nós vamos ter um momento do culto que nós vamos chamar as pessoas para estar ali de joelhos diante do altar, aonde estarão colocando, é claro, diante de Deus as suas causas. Ah, eu me lembro da passagem da Bíblia que Jó diz: ah, se eu soubesse aonde era o tribunal de Deus, eu colocaria as minhas causas no seu tribunal. E você vai ter essa oportunidade, você sabe, é aqui, ó, sexta-feira, 9 horas da manhã, 2 da tarde, 7 da noite, Avenida Carlos Cavalcante, número 252, em frente às lojas Balarote, ao lado do Habibis, aqui no coração da cidade de Ponta Grossa. Irmã cooperadora, cantora Ellen Ruth Messias, queremos poupar a sua voz. Já visto que a irmã vai louvar a Deus nesta sexta-feira, se prepare, eu creio que o povo vai vir com muita alegria, não só para ver a irmã, é claro, mas para adorar o Senhor em primeiro lugar, buscar o reino de Deus e a sua justiça, mas juntos também vamos adorar a Deus, e eu creio que Deus vai te usar poderosamente. As suas considerações finais a respeito desta sexta-feira, irmã Ellen Ruth Messias.
0: Amém, pastor Paulo, vamos estar aí nesta sexta-feira, unindo a nossa fé, e eu creio que vai ser tremendo. Eu creio que o Senhor vai marcar esse dia como o dia da nossa vitória. Estaremos ali louvando, adorando e bendizendo o nome do Senhor. Então, eu deixo aqui minha participação, meu convite para esse irmão, para essa irmã, essa senhora, esse senhor que está ouvindo essa programação. Você não pode ficar de fora, você não pode perder, porque o Senhor Jesus marcou esse dia para te abençoar. Então, conto com a sua presença, você ouvinte, você irmão, irmã, que está na audiência dessa programação. Estaremos aí nessa sexta-feira louvando e adorando e bendizendo o nome do Senhor. E aqui deixo a minha palavra final. Deus abençoe pastor Paulo, Deus abençoe a todo o povo de Ponta Grossa e Campos Gerais. Deus abençoe e nos vemos com fé em Deus amanhã, nesta sexta-feira, para juntos adorarmos e bendizer o santo nome de Jesus. Deus abençoe, fiquem na paz do Senhor Jesus.

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2: Agora são 23h39, prosseguimos com vocês ao vivo nesta quinta-feira, 11 de junho desse corrente ano de 2026. Você está na sintonia dessa programação líder em audiência nesse segmento, programa Vencendo pela Fé da Igreja Pentecostal Deus é Santo, já anunciando aí que nesta sexta-feira, em três grandes oportunidades, 9 da manhã, 2 da tarde, 7 da noite, você é o nosso maior convidado para estar presente conosco em nome de Jesus.
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0: Estamos aqui ao vivo, dando cobertura total para esta sexta-feira. Não perca esta rica oportunidade. Vem estar conosco, traga a sua querida, importante família. Quero contar também com ajuda, apoio, a fé, a fidalguia dos nossos obreiros, obreiras da casa do Senhor, que sempre nos dão aquele suporte para a glória de Deus, recebendo as pessoas. Então, convide também mais alguém, irmãos e irmãs que vão estar conosco nesta sexta-feira. Não venha sozinho, convide os seus parentes, os seus amigos, manda uma mensagem no WhatsApp. Você que tem fé, cria aí um banner, convida as pessoas, traga mais alguém, faça o papel do bom samaritano. O bom samaritano, quando viu aquele homem no chão, ele não passou de largo, como diz a Bíblia, que passaram tantas outras pessoas, passou levita, passou ali pastor, passou tanta gente e deixou ele sofrendo, estirado no chão. Mas o bom samaritano passou naquele lugar e então juntou suas feridas, deu todo aquele apoio. Você que conhece alguém que está sofrendo, que está desesperado, que está angustiado, abatido, aflito, desanimado, e é claro que crê também. É necessário, é importante crer, ouvinte. É necessário esta pessoa crer, porque tudo é possível para aquele que crê, diz a palavra de Deus. Sem fé é impossível agradar a Deus, mas quando a pessoa crê, Deus, ele move os céus. Deus parou o sol e a lua pelo clamor, aleluia, de Josué. A palavra de Deus diz ali que aquele povo clamou e a lua se deteve nos céus, o sol parou. Então, se a gente tiver esta fé também, eu creio que Deus vai fazer coisas grandes nesta sexta-feira. Sexta-feira, é claro, de libertação total. Sexta-feira de guerra, aonde Deus vai bradar dos altos céus e operar sinais, prodígios e maravilhas.
1: Existem 10 sintomas que caracterizam possessão maligna e são: dores de cabeça constantes. A pessoa que sofre com esse sintoma não consegue achar explicação, pois muitas vezes, todos os dias, naquela mesma hora, bate uma intensa dor, dando até a impressão que sua cabeça vai explodir de tanta dor. Nervosismo. A pessoa sente algo que não lhe deixa ter paz sequer por um momento. E por qualquer coisa, ela joga objetos no chão, bate nos cílios a ponto de tirar sangue. Mas depois vem aquele arrependimento, deixando-a totalmente arrasada. Insônia. A noite chega e o sono não vem. Os pensamentos negativos atormentam a mente por toda a madrugada. E somente os soníferos trazem o sono forçado. Desmaio ou ataques. Não existe hora ou lugar, nem tampouco uma explicação. O corpo desfalece. E quando a pessoa retorna a si, está em um hospital ou rodeado de pessoas desconhecidas. Doença que os médicos não descobrem as causas. São feitos exames por especialistas de vários locais, mas não há uma resposta, nem um remédio que traz resultado positivo. E as informações são sempre controversas. Visão de vultos e audição de vozes. Há uma tormenta e uma sensação de presença constante de algo ou alguém que lhe ameaça. E muitas vezes, aquele vulto sombrio passa

0: arrastando arrepio dos pés ao alto da cabeça. Vícios. A pessoa sente um desejo incontrolável. 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
2: Bom, nós voltamos com vocês, prosseguimos juntos, porque aqui nós não paramos, ouvintes. Estamos na fé, estamos firmes naquele que nos prometeu, que é Jesus Cristo. Ele prometeu estar conosco todos os dias até a consumação dos séculos. Eu estou aqui para te convidar para estar comigo, para estar conosco nesta sexta-feira. Desperta a sua fé em nome do Senhor Jesus. Creia que nesta sexta-feira você vai tomar posse da libertação do seu lar, da libertação da sua família. Em nome do Senhor Jesus, nós vamos fazer uso da palavra de Deus, e por esta palavra nós vamos colher muitos frutos, e um deles é a libertação da sua casa, da sua família. Eu falo com pessoas agora que nos ouvem, que estão necessitadas urgentemente de uma intervenção divina no seu lar, na sua família. São pessoas que estão aí sobre ameaças, são pessoas que estão passando por humilhações. Eu falo com pessoas que servem a Deus, mas infelizmente passa pela humilhação de ter um filho oprimido no mundo das drogas, quem sabe no mundo do crime, quem sabe no mundo da bebida alcoólica. É aquela pessoa que de uma hora para outra, você sabe, ouvinte, querido irmão, querida irmã, que pode chegar uma notícia, infelizmente tem sido a realidade, fulano foi preso, Beltrano está morto, mas eu creio que Jesus tem poder, ele é a alternativa correta, ouvinte, vem estar conosco nesta sexta-feira, creia em nome de Jesus, creia irmã, você que tem aí, quem sabe, alguém da sua família, que tem sofrido agressões físicas, agressões verbais, são pessoas que estão debaixo de maldições hereditárias, são pessoas que estão vivenciando uma vida difícil e já não sabe mais o que fazer, já não sabe mais qual decisão tomar, já recorreu aos recursos humanos, já recorreu a tantos meios e não houve a solução. Talvez você tenha sido vítima de obras malignas, de macumba, de feitiçaria, de bruxaria, de vudu, de magia negra. Ai, o Espírito Santo de Deus me mostra, mulheres que estão me escutando agora, que já sofreram tantos e tantos abortos, ah, meu Deus, que dor, que angústia, que agonia, que tristeza, hein, irmã, talvez não foi um, foram nem dois, foram vários abortos, e você está

0: ir nessa expectativa, não, um dia vai melhorar, algum momento vai melhorar, mas só melhora se você tiver essa força de buscar em Deus, como diz a palavra lá no livro, quando Paulo escreveu na carta aos crentes de Éfeso, dizendo no capítulo 6, no versículo 10, no demais, irmãos meus, fortalecei-vos no Senhor e na força do seu poder, e revesti-vos de toda a armadura de Deus, para que possais estar firmes contra as astutas ciladas do diabo, porque não temos que lutar contra carne e sangue, mas sim contra os principados, contra as potestades, contra os príncipes das trevas deste século e as hostes espirituais da maldade que atuam nos lugares celestiais. Venha para cá nessa sexta-feira. Você que tem fé de estar comigo de manhã, vem de manhã. Você que não pode estar pela manhã, nós vamos estar aqui em santo jejum, em santa consagração a Deus, sem água, sem bebida, sem comida, fazendo um esforço para que Deus também possa bradar dos altos céus. A palavra de Deus nos diz claramente, esta casta de demônio não se expulsa senão pela oração e pelo jejum. Nós vamos ligar o jejum nesta sexta-feira, já no primeiro minuto, à meia-noite, vamos ligar esse jejum, e Deus vai fazer coisas grandes, em nome do Senhor Jesus. Vem para cá, Ponta Grossa, vem para cá, Campos Gerais, sai da sua cidade, pega um táxi, pega um Uber. Quantas pessoas que vêm de táxi, e o táxi para na rodoviária, outros que param aqui no estacionamento da igreja. Nós temos um amplo estacionamento, totalmente gratuito, você não paga nada. Embora nós estamos numa região central, um grande número de movimento aqui, principalmente pela manhã, pela tarde, à noite, de carros na rua, porém nós temos o estacionamento totalmente gratuito para você deixar seu carro no estacionamento da igreja e cultuar a Deus conosco. Então venha nesta sexta-feira, 9 da manhã, às 2 da tarde e às 7 horas da noite. Serão 3 grandes horários, oportunidades. Você que diz, ah, eu não posso estar nesta sexta-feira, eu vou em outro culto. Tem outro culto? Tem outro? Irmão, irmã, o que Deus tem para fazer nesta sexta-feira sobre a tua vida, Ele vai operar nessa sexta-feira. Com Deus não tem esse negócio depois. Não é você quem decide quando Deus vai operar. Quem decide é Deus. E Deus já decidiu, Deus já marcou. Eu digo isso sem medo de errar. Em nome de Jesus, nessa sexta-feira, Deus já bradou dos altos céus, já escreveu no céu, é o dia da tua libertação, é o dia do teu milagre, é o dia da tua cura. Venha, ouvinte, venha, vem em nome de Jesus. Avenida Carlos Cavalcante, número 252, em frente ao portão do Balarote, ao lado do Habibis, aqui no coração da cidade de Ponta Grossa. Nós vamos estar pregando, orando, e Deus, o nosso Pai, fazendo maravilhas para a glória do Senhor e Salvador Jesus Cristo de Nazaré. E nós vamos ouvir agora uma vinheta, também com os endereços das nossas igrejas Pentecostal Deus é Santo, espalhadas por Ponta Grossa e Campos Gerais.
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1: Agora são 23 horas e 58 minutos. Eu quero convidar a nossa querida e amada audiência desta programação para acompanhar conosco agora a oração da meia-noite com o homem de Deus, pastor Darcy Messias, diretamente da grande Curitiba, servo de Deus, vai estar aí orando por nós. Eu creio que coisas grandes Deus vai fazer e vamos estar ligando a esse propósito de jejum e oração em favor desta sexta-feira em nossa sede, em todas as nossas congregações, para a glória do Senhor nosso Deus. 23 horas 58 minutos, programa Vencendo pela Fé, da Igreja Pentecostal Deus é Santo, direção e supervisão geral, pastor Darcy Messias, apresentação e locução, desde quem vos fala, pastor Paulo Messias. Estamos ao vivo com vocês, aqui diretamente de Ponta Grossa, não só para os Campos Gerais, nem ao menos só para o sul do Brasil, mas para o Brasil e o mundo. Chegando o pastor Messias, nesta oportunidade, para orar por nós aqui dentro desta programação.
2: Cadê eu, Priscila? Quantas horas, Priscila? Paz do Senhor, irmãos. E agora já vamos orar, sem perca de tempo, já vamos colocar os joelhos no chão.
3: É momento de oração. Vamos falar com Deus.
2: Graças a Deus, bendito seja o Pai, bendito seja o Filho, bendito seja o Espírito Santo de Deus. Graças a Deus, graças a Deus, graças a Deus, graças a Deus, louvado seja o nome de Jesus. Oh, meu Deus, em nome de Jesus, me lava com teu sangue, me perdoa, me cobre com teu sangue. Eu, pela misericórdia de Deus e todos os irmãos que estão orando conosco agora, Senhor, purifica cada um de nós. Lava nós com teu sangue. Lava, meu Deus. Meu Deus, lava. Lava com teu sangue. Nome de Jesus. Nome do Senhor Jesus. Meu Deus, visita essa irmã. Visita agora esse irmão, essa pessoa. Visita agora esse irmão, essa irmã. Aonde é que ele estiver? Dentro de um hospital que está orando conosco agora. Meu Deus, alguém que está dentro de uma sala, quem sabe uma sala de cirurgia, uma mesa de cirurgia. Meu Deus, alguém que está fora esperando o seu doente, o seu paciente sair dali curado. Meu Deus,

em nome do Senhor Jesus, alguém que está nos acompanhando na fazenda, no sítio, no campo, na lavoura, meu Deus, em nome do Senhor Jesus, em nome do Senhor Jesus, em nome do Senhor Jesus, alguém que ora conosco dentro de um carro, Deus, essa pessoa que está orando dentro de um carro, visita ela agora. Essa pessoa que está triste, preocupada, essa pessoa que está vazia, sem força para orar, essa pessoa que está parada, afastada, Deus, essa pessoa que está fora da comunhão, visita ela agora. Visita, meu Deus, esse irmão que está aí na chácara, está aí no sítio, orando conosco agora. Deus, visita ele agora. Visita essa pessoa, em nome de Jesus Cristo. Deus, em nome de Jesus, Senhor, cobre com teu sangue, liberta cada um de nós, liberta nós, liberta cada um de nós, Senhor, liberta daquilo que nós ainda não fomos libertos, aquilo que ainda perturba nossa mente, nosso entendimento, nosso coração, nosso caminho, nossa caminhada, aquilo que perturba nossa família, Deus, aquilo que atrapalha, Senhor da glória, oh meu Deus, em nome de Jesus, o sangue de Jesus tem poder, o sangue de Jesus é poderoso, meu Deus, perdoa, perdoa aquele homem, perdoa aquela mulher, perdoa aquela pessoa que está aí arrependido, está aí triste, que fez coisas que não podia fazer, coisas erradas, coisas que entristecem o Espírito Santo, coisas que entristecem o olhar do nosso Deus, aquilo que entristece a alma, aquilo que entristece o espírito, o entendimento, meu Deus, oh meu Deus da glória, meu Deus poderoso, meu Deus santo, meu Deus verdadeiro, meu Deus amado, Senhor, em nome de Jesus, Deus, em nome do Senhor Jesus, visita agora, meu Deus, essa pessoa que está tão triste, tão desorientada, tão angustiada, tão amargurada, aflita, Senhor, visita ela agora, visita, meu Deus, essa pessoa que passou o dia de hoje triste, angustiada, alguma coisa aconteceu que não podia acontecer, algo que deixou para baixo, algo que entristeceu, algo que deixou ela contrariada, Senhor da glória, essa pessoa que errou, essa pessoa que fez algo errado, que ela não podia fazer, ela fez sem querer ou querendo, não sei, e ela está triste, ela está arrependida, meu Deus da glória, em nome do Senhor Jesus, em nome do Senhor Jesus, em nome do Senhor Jesus, Deus, em nome do Senhor Jesus, quem é que vai escapar da ira de Deus? Quem é que vai escapar do juízo e da condenação? Deus, quem é? Somente aquele a quem Deus perdoa, a quem Deus tenha misericórdia, a quem o Senhor tenha compaixão e piedade, alguém que se arrependeu, alguém que está arrependido, Senhor da glória, meu Deus, oh meu Deus do céu, em nome de Jesus Cristo, faz uma obra, meu Deus, nessa madrugada, faz uma obra nesse momento de oração, meu Deus, visita essa pessoa agora, que está preocupada, ansiosa, que está devendo, que tem uma dívida para pagar, meu Deus, e ela não sabe o que fazer, ela não sabe o que fazer, meu Deus, ela está devendo, e devendo que não pode pagar, mas o Senhor

sabe, o Senhor pode, o Senhor sabe o jeito, o Senhor pode, meu Deus, fazer uma obra nessa pessoa, o Senhor sabe o jeito, a maneira de tirar ela do fundo do poço, tirar ela da situação que ela está passando, o Senhor sabe, o Senhor pode, meu Deus, o Senhor pode, em nome de Jesus, meu Deus, em nome do Senhor Jesus, em nome de Jesus Cristo Salvador, meu Deus, em nome de Jesus, em nome de Jesus, meu Deus, em nome de Jesus, meu Deus, em nome de Jesus, em nome do Pai, em nome do Filho, em nome do Espírito Santo, em nome de Jesus, em nome de Jesus, meu Deus, em nome de Jesus, ó Jesus, queima, queima agora, queima, queima, queima, queima, queima os demônios, queima os espíritos, queima as legiões, queima as castas, queima os principados, queima as potestades, meu Deus, queima o fogo divino, o fogo do Espírito Santo, meu Deus da glória, meu Deus poderoso, meu Deus amado, visita agora, Espírito Santo, visita agora a mente, a alma desta pessoa, essa pessoa que precisa de uma libertação espiritual, de uma mudança, meu Deus, de uma transformação de vida, Senhor, de uma força, de uma fortaleza, de uma unção que vem do alto, de uma mudança que vem do alto, em nome de Jesus, Deus, em nome de Jesus Cristo, pelo poder do teu nome, pelo poder do teu sangue, pelo poder do nome do sangue de Jesus, o santo nome, o santo sangue de Jesus, oh meu Deus da glória, meu Deus poderoso e santo, meu Deus, meu Senhor, vai queimando, queima agora Deus, queima agora, queima, queima Jesus, queima, queima esse laço, meu Deus, vai queimando esse laço, essa armadilha, essa emboscada, meu Deus, queima, vai queimando, vai queimando, vai queimando, Senhor, essa astúcia do maligno, essa astuta cilada do maligno, que quer, que está trabalhando 24 horas para nos pegar, para nos destruir, ó Deus, repreenda, ó Deus, repreenda, ó Deus, repreenda, pelo poder do sangue, pelo poder do nome de Jesus Cristo, pelo poder do nome do sangue de Jesus, meu Deus, queima agora, meu Deus, queima agora, meu Deus, queima agora, vai queimando, meu Deus, queima agora, vai queimando, vai queimando, vai queimando, queima, Jesus, queima, queima, meu Deus, Senhor da glória, vai queimando, meu Deus, em nome de Jesus, Espírito Santo, queima, meu Senhor, queima esses demônios, queima esses espíritos, queima essas legiões, queima essas castas, queima esses principados e potestades, queima, meu Deus, queima, manda fogo do céu, Pai, Deus, manda fogo do céu e queima toda obra maligna, toda doença, toda macumba, toda enfermidade, toda seta, todo laço do maligno, toda investida de Satanás, meu Deus, queima, Jesus, queima, ô demônio, vai saindo agora, vai saindo agora, vai saindo, sai, sai Xu, sai caboclo, sai orixá, demônios, perturbações, espíritos, legiões, meu Deus, queima, meu Deus, queima agora, toda a força do mal, toda a força do mal, toda a força do mal,
toda a força do mal que sai agora, pelo poder do nome, pelo poder do sangue de nosso Senhor Jesus, que todo mal sai, toda opressão, toda malignidade, toda obra do inferno, toda obra destruidora, todo projeto, todo plano maligno, toda malignidade, que seja agora queimada pela força, pelo poder, pela unção, pela autoridade do nome do nosso Deus. Ô glória, ô glória, ô glória, ô glória, ô graças a Deus, bendito seja, louvado seja, engrandecido seja o nome do nosso Deus. Meu Deus, toca nessa cabeça agora, aonde há um tumor, aonde há um cisto, um quisto nessa cabeça, essa cabeça que dói, esse tumor na cabeça. Tem gente agora, ó Deus, tem gente agora para ser curada de um caroço dentro da cabeça, de um tumor, de um cisto, de um quisto dentro da cabeça. Meu Deus, meu Pai, meu Senhor, meu Jesus, meu Divino Espírito Santo, toca nessa cabeça agora, faz uma cirurgia arrancando a malignidade, uma cirurgia arrancando o mal, uma cirurgia arrancando esse demônio, esse espírito que está na cabeça dessa pessoa. Esse demônio que está na cabeça vai sair agora, esse demônio de morte, esse demônio de tumor, de derrame, vai embora, demônio do infarto, vai embora, do AVC, meu Deus, em nome de Jesus, meu Deus, em nome de Jesus, meu Deus, em nome do Senhor Jesus, em nome do Senhor Jesus, pelo poder do nome, do sangue do Senhor Jesus, Deus Pai, Filho e Espírito Santo, ó meu Deus, ó meu Deus da glória, ó meu Deus poderoso, ó meu Deus santo, meu Deus, toca agora, vai tocando nessa cabeça, olha esse caroço, olha esse tumor na garganta, olha essa glândula infeccionada, inflamada na garganta, meu Deus, olha essa sinusite misturada com rinite, enxaqueca, Deus, hoje, nesta madrugada, no teu nome, no poder do teu nome, no poder do teu santo nome, no poder do vosso santíssimo nome, oh meu Deus, que esse caroço, que esse nódulo desapareça da garganta, esse barulho na cabeça, esse barulho nos ouvidos, meu Deus, esse barulho nos ouvidos, que desapareça hoje, em nome de Jesus, essa tontura, esse mal-estar, essa labirintite, ó Senhor da glória, ó meu Deus, que desapareça, que some agora, essa surdez, esse barulho nos ouvidos, esse barulho na cabeça, que desapareça, em nome de Jesus, em nome de Jesus agora, esse esquecimento, esse esgotamento, esse mal do Alzheimer, que está fazendo essa pessoa ficar esquecida, ó Deus poderoso, ó Deus santo, ó Deus bendito, ó Deus poderoso, ó Deus de Abraão, ó Deus de Isaac, ó Deus de Israel, ó Deus grande, ó Deus grande, poderoso, toca agora na cabeça, toca na mente dessa pessoa, tira, meu Deus, essa dor de cabeça maligna, essa gripe na cabeça que nunca sara, meu Deus,
esse mal na cabeça, essa pessoa que sente uma friagem, que sente um problema nos ouvidos, na cabeça, aquela gripe crônica, aquela doença crônica na cabeça, meu Deus,

tira essa perturbação na cabeça, tira, meu Deus, tira esse tormento na cabeça, essa angústia, esse aperto na cabeça, meu Deus, tira, meu Deus, tira, meu Deus, tira. Há poder no nome, há poder no sangue, há poder no nome e no sangue de Jesus para tocar nessa cabeça, esse nariz que está sempre sangrando, esse nariz que está sempre saindo sangue, saindo pus, aquele catarro misturado com sangue, com pus. Meu Deus, arranca esse mau cheiro da cabeça, essa inflamação, essa infecção, em nome de Jesus. Ó Senhor, toca agora nos olhos, essa catarata, essa miopia, meu Deus, toca agora, vai curando, vai fazendo a cura, vai fazendo o milagre, vai clareando esse olho, vai, meu Deus, por favor, por bondade, por misericórdia de Deus, Senhor, Senhor da glória, dá-me o poder para orar aqui hoje, dá-me a unção. A unção não é minha, o poder não é meu, ó Deus, a virtude não é minha, Senhor, tudo é do Senhor, ó meu Deus da glória, tudo é de Deus, tudo vem de Deus, tudo procede de Deus, glória, glória, glória, glória, glória, glória. Olha essa campanha de oração que nós estamos fazendo durante esses 7 dias que vai até domingo. Meu Deus, meu Deus, meu Deus e meu Pai, meu Deus da glória, Espírito Santo, toca agora, toca, meu Deus, vai tocando os irmãos que estão na campanha comigo, que começa desde a meia-noite em ponto. Os irmãos estão aí começando desde o comecinho da campanha, desde do início da campanha, e esse que não sabia que está entrando agora, Senhor da glória, visita eles, visita, meu Deus, visita, meu Senhor, faz uma obra. Eu não sei o que eles precisam, eu não sei o que eles necessitam, mas o Senhor sabe, meu Deus, o Senhor sabe, Senhor da glória, Espírito Santo de Deus, meu Deus, oh meu Deus, mexe com o povo, mexe com o povo. Somente o Senhor sabe como salvar um homem, como tirar um homem ou uma mulher das garras do maligno, meu Deus, como fazer o homem ou a mulher sair das garras do inimigo, da malignidade. Quanta gente presa no pecado, quanta gente presa no cigarro, na bebida, no jogo, nas drogas, meu Deus, que já sofreu tanto, que já foi pra cadeia, já apanhou, já sofreu, perdeu o casamento, perdeu família, por causa da bebida, por causa do jogo, por causa das drogas, e a pessoa continua no mesmo caminho, meu Deus, sofrendo, padecendo. Quanta gente nas ruas, nas calçadas, que eram pessoas do bem e de bem, pessoas trabalhadoras, pessoas inteligentes, pessoas de família, que hoje estão caídas nas calçadas, nas ruas, envolvidas com coisas erradas, com bebedeira, com drogas, com assalto. Meu Deus da glória, meu Deus poderoso, meu Deus, visita agora, visita os irmãos lá dos Campos Gerais que estão orando conosco, meu Deus, pela rádio Antena Sul. Oh, meu Deus, visita lá todos os irmãos da rádio Antena Sul, todas as pessoas que estão agora nos acompanhando. Senhor, visita, visita, meu Deus, em nome de Jesus Cristo, glória a Deus. Ô irmãos, ô irmãs, irmãos, vale a pena você acordar alguém agora, vale a pena você acordar alguém agora e chamar para essa oração.

que alguém está perdendo. Eu parei aqui para avisar que Deus me perdoa. Me perdoa, Senhor. Que alguém liga para alguém agora. Acorde alguém e bota nessa oração. Você vai ver a pessoa te agradecer. Talvez na hora ela não vai entender, mas depois ela vai te agradecer. Me perdoe, Deus. Em nome de Jesus, Senhor da glória, Espírito Santo da verdade, meu Deus, visita agora a minha casa, visita a minha família, visita agora a minha nora, visita, meu Deus, a Carol, o filho que vai nascer, visita agora, meu Deus, a Carol, que tem um parto abençoado, meu Deus, visita agora a minha neta, a Sara, visita o Paulo, o pai da Sara, o Paulo Messias, meu Deus, visita agora, faz uma obra aqui de casal, a minha família, meu Deus, os meus parentes, Senhor da glória, em nome de Jesus, em nome de Jesus Cristo Salvador, visita agora, meu Deus, os parentes dos irmãos, os parentes das irmãs, visita agora aquela pessoa que tá aí em cima de uma cama que não anda, travada, coluna travada, meu Deus, alguém que não enxerga, que não fala, que não escuta, meu Deus, visita essa pessoa agora com a cura milagrosa, com a cura divina, cura milagrosa, cura divina, oh meu Deus, visita agora os irmãos da nossa igreja, os obreiros, os pastores, Deus, os dirigentes de igreja, a família dos irmãos, Senhor, visita agora a nossa igreja, Deus é santo, os membros, os obreiros, as obreiras, Senhor, Senhor, todos os presbíteros e pastores, diáconos, cooperadores, visita, Senhor, por amor do teu santíssimo nome, visita, meu Deus, o Senhor sabe o que cada um está passando, oh, meu Deus, o Senhor sabe o que cada um está enfrentando, o Senhor sabe a necessidade de cada um, meu Deus, dai saúde, meu Deus, dai saúde, dai força, dai vida, meu Deus, dai graça para cada um, em nome de Jesus, oh glória a Deus, oh glória, oh graças a Deus, bendito.

a Deus, graças a Deus, graças a Deus, graças a Deus, graças a Deus. Oh meu Deus, visita agora aquela pessoa que está fraca na fé, aquela pessoa que está murmurando, aquela pessoa que está falando besteira, murmurando, porque não sabe o que falar, o que fazer. O Espírito Santo está trabalhando na vida dela, está lapidando ela, está quebrando ela, moendo ela, fazendo dela um novo homem, uma nova mulher, uma nova criatura. E a pessoa não entende, a pessoa não sabe. Deus, fala com ela. Deus, fala com ela. Senhor, fala. Meu Deus, fala. Meu Deus, fala. Meu Deus, fala. Oh, meu Deus, vai falando. Nome de Jesus Cristo, Salvador. Há poder no sangue de Cristo. Há poder no nome de Jesus. Meu Deus, há poder no sangue de Cristo. Há poder. Há poder no nome de Jesus. Para arrancar os demônios, para arrancar os espíritos, para arrancar as legiões que está no corpo da pessoa, que está na vida da pessoa, fazendo a pessoa ficar doente. Quanta gente doente, quanta gente enferma com obra de macumbaria, e ela não entende. Foi feito o trabalho de macumbaria.

queria, e ela não procurou a ajuda certa, ela não foi para a igreja buscar a Deus, e se foi, foi numa igreja onde não há poder, aonde não há unção, aonde não há autoridade. Senhor da glória, essa pessoa está aí procurando psicólogo, procurando psiquiatra, meu Deus, essa pessoa está aí no médico noite e dia, faz um exame, faz outro, e não é nada para médico, não é para o homem resolver, não é para ciência, não é para remédio, medicamento, é para Deus, é para o Senhor Jesus, é para o Espírito Santo de Deus resolver, Deus revelar, Deus mostrar. Oh, meu Deus, quanta gente oprimida, quanta gente que Satanás está agindo na vida dela, está agindo e ela não entende. Aí vem aquela palavra que diz: o meu povo sofre por falta de conhecimento. Meu Deus, quanta gente que se tornou uma presa fácil nas garras do inimigo. Quanta gente, quantos crentes, católicos, espíritas, pessoas de outras religiões que estão aí presas nas garras do inimigo, nas garras do maligno. Deus, o Senhor sabe o jeito de tirar essas criaturas, o Senhor sabe a forma de tirar essas almas das garras do maligno, das garras de Satã, das garras dos espíritos. Senhor da glória, Espírito Santo, Deus, o Senhor sabe, meu Deus, envia o povo desta sexta-feira em todas nossas igrejas. Deus é santo, envia, meu Deus, envia o povo, envia os doentes, por mais que Satanás vai lutar, por mais que o inimigo vai pelejar, por mais que o diabo vai lutar para as pessoas não ir, mas o Senhor é poderoso para fazer com que essas pessoas, elas vão para a igreja, elas vai para a igreja. Meu Deus, em nome de Jesus, em nome de Jesus, Pai, Senhor, me dá uma palavra sábia. Não olha para as minhas iniquidades, não olha para os meus pontos fracos, são muito, meus erros, minhas fraquezas, minhas falhas, minhas deficiências espirituais. Olha para a necessidade do povo, olha para a necessidade das pessoas que estão me ouvindo. Meu Deus, abençoa o povo, usa-me por amor ao povo, usa a minha vida por amor às almas. Meu Deus, usa-me, Senhor, em nome de Jesus Cristo, em nome de Jesus Cristo Salvador. Meu Deus, usa a minha fraca pessoa, meu Deus, me dá uma palavra poderosa, me dá uma palavra ungida, me dá uma palavra consagrada, me dá uma palavra santa, me dá uma palavra poderosa, uma palavra misteriosa, milagrosa, mas que as pessoas entendam. Deus, unja a minha vida, unja os meus lábios. Oh, meu Deus, me dá uma palavra, unja a palavra, me dá a palavra ungida, me dá a palavra revelada, palavra consagrada, palavra poderosa, palavra santa, que vai de encontro a essa pessoa que precisa, que está carente, necessitada urgentemente de um milagre urgente. Meu Deus, Senhor, me ajuda, Senhor, me ajuda, Senhor, me ajuda, Senhor, me ajuda, Senhor, me dá uma palavra, me dá uma unção, me dá uma graça, me dá, meu Deus, me dá o poder, me dá a unção, me dá a força, me dá a fortaleza. Meu Deus, me dá aquela palavra poderosa, aquela palavra ungida, aquela palavra sábia, aquela palavra que chama a atenção de todo o povo, que quem estiver orando, que quem estiver escutando, traga outras pessoas para
quer receber a oração.

vieram receber a palavra, meu Deus, em nome do Senhor Jesus, meu Deus, em nome de Jesus, em nome de Jesus, em nome de Jesus Cristo, em nome do Pai, do Filho e do Espírito Santo, graças a Deus, graças a Deus, graças a Deus, graças a Deus, graças ao Pai, graças ao Filho e graças ao Espírito Santo de Deus. Glória a Deus, glória a Deus, glória a Deus, glória o nome de Jesus, graças a Deus, graças a Deus, glória a Deus, bendito seja Deus, graças a Deus, graças a Deus, graças a Deus, bendito é o Rei da Glória, louvado seja o nome de Jesus. Senhor, obrigado por tudo, obrigado por me tirar da onde o Senhor me tirou, me trazer aonde o Senhor me trouxe. Obrigado, Senhor, obrigado, graças a Deus, graças a Deus, Senhor, ter feito na minha vida o que o Senhor fez, aleluia. Oh Deus, obrigado, Senhor, ter tirado esse homem, essa mulher, da onde ele estava, da situação que ele estava, e hoje, olha a situação que ele está, que ela está. Deus, abençoa agora esse irmão que tem a sua loja, que tem o seu comércio, que tem a sua empresa, faz a empresa dele, a loja dele crescer, prosperar, o comércio, seja ele tão pequenininho até o maior, meu Deus, abençoa, meu Deus, abençoa, consagra, prospera, porque operando Deus, quem impedirá? Deus, esse irmão que tem o seu trabalho, esse irmão que tem o seu salário, esse irmão que trabalha de pedreiro, de ajudante, esse irmão que mexe de obra, essa pessoa, costureira, Senhor, seja qual for o serviço, aquele serviço mais simples que for, abençoa, consagra, consagra, meu Deus, consagra, esse irmão que trabalha na roça, na lavoura, na chácara, no sítio, no campo, meu Deus da glória, meu Deus poderoso, meu Deus santo, meu Deus amado, meu Deus bendito, meu Deus, em nome de Jesus, meu Deus, em nome de Jesus, em nome de Jesus, em nome de Jesus, Pai, Senhor da glória, esse irmão que tem o seu grande comércio, sua empresa, seu negócio grande, aquela loja grande, Deus, mas está enfrentando problemas, Senhor, abençoa, irmão que tem a sua fazenda, que tem o seu gado, que tem a sua plantação de milho, soja, enfim, outras plantações, Deus abençoa, consagra, consagra, meu Deus, consagra os irmãos fazendeiros, consagra o agricultor, Deus consagra, olha o gerente, olha a empresa, olha a firma, olha o comércio, Deus vai na frente, Deus vai na frente, abençoa, abençoa poderosamente, meu Deus, abre as portas para os irmãos, abra as portas para a família, meu Deus, esse médico, advogado, dentista, seja lá quem for a profissão, Deus, abençoa o trabalho deles, abençoa milagrosamente, às vezes é o filho, às vezes é a filha que não está orando agora, mas o pai está orando, o avô está orando, a avó está orando, a mãe está orando, a sogra está orando, está pedindo, meu Pai, visita agora os estudos dos filhos, os estudos dos netos, meu Deus, aquela pessoa que está lá na Argentina, estudando lá nos Estados Unidos, em outros países, meu Deus, visita ele agora, oh meu Deus, oh Senhor, oh querido, oh bendito, santo, oh meu Deus, meu Deus, meu Pai.

eu quero orar, eu quero pedir, eu quero saber orar, eu quero saber, meu Deus, me dá uma palavra sábia, me dá uma palavra poderosa, me dá uma palavra ungida, que abre o coração do povo, que abre a mente do povo, em nome do Senhor Jesus, em nome do Senhor Jesus, em nome do Senhor Jesus, meu Deus, meu Deus, meu Deus, visita o teu povo. Eu quero orar agora em favor da convenção, agora dia 17, dia 18 e dia 19. Oh, meu Deus, olha aí o teu povo orando, todo esse povo que esteve conosco nessa convenção. Deus, olha o povo orando, olha o povo buscando o Senhor aí. Ah, meu Deus, abençoa esse povo, é o teu povo, essas poucas ovelhas que o Senhor tem dado para a nossa igreja. Deus é santo, olha aí, Senhor, olha aí essas poucas ovelhas. Deus, dai vida para esse povo, dai vida, dai saúde, dai prosperidade, dai paz. Olha a família, os parentes, olha os familiares, olha, Deus, olha, Senhor, os obreiros, as obreiras, olha o altar aí como é que está. Meu Deus, abençoa, consagra, consagra essa convenção agora do dia 17, do dia 18, 19. Meu Deus, 17, 18 e 19. Senhor, traga o povo. Senhor, traga as almas. Senhor, traga as vidas. Senhor, traga, meu Deus. Envia o povo para ouvir a palavra, para ouvir a pregação. É a convenção do renovo, do esforço contra a frieza espiritual, contra o esfriamento espiritual. É o que está matando a igreja nos dias de hoje. É o que está matando os crentes. É que está acabando com o evangelho, é o pecado, é a iniquidade, é, meu Deus, a frieza espiritual, fazendo o povo sair da igreja, sair da presença de Deus. É tanta igreja nova, é tantos lugares que se diz igreja, é tantas portas que se diz igreja, meu Deus, e o povo vai para lá, e depois não fica lá, e não volta. Para onde, da onde saiu e acaba indo para o mundo escandalizado. Oh, meu Deus, tem gente assim, meu Deus, que saíram de igrejas boas, saíram de igrejas sérias, saíram da liderança de homem de Deus, homens consagrados, homens tementes a Deus, e foram atrás de lobos devoradores, que só quer a lã das ovelhas, que só quer arrancar o dinheiro do povo, enganar o povo com falsas revelações, com falsas promessas, falsas curas, meu Deus, falsas profecias. E isso não aconteceu nada, não houve nada, não houve cura, não houve prosperidade, não houve libertação, nada, não houve nada. Tudo que ele prometeu, tudo que ela prometeu, foi tudo mentira. E agora está aí o povo escandalizado. Aí está o povo que saiu, não voltou mais. Está aí o povo, meu Deus, que o inimigo, que Satanás usou, aquele homem que diz que foi Deus que revelou para ele abrir uma igreja. E ele abriu mentindo para o povo. E ele não deu conta de conseguir, de segurar o povo na tua presença. Meu Deus, ele mentiu, ele enganou o povo, ele falou que foi o Senhor que mandou ele abrir uma igreja, ele falou, ela falou que foi o Senhor que mandou ela abrir uma igreja, e aí, meu Deus, o povo acreditou, o povo foi atrás, e quando chegou lá, não era nada disso, era dinheiro.

prosperidade, não pregava o céu, não pregava a volta de Jesus, não pregava o arrebatamento, só pregava as coisas desse mundo, só prometia para o povo as coisas desse mundo. Meu Deus, Senhor, e o povo foi esfriando, Senhor, o povo foi esfriando, Senhor. O povo está aí frio, desanimado, está aí triste, angustiado, desviado. Meu Deus da glória, Espírito Santo, acorda, meu Deus, o povo, acorda as multidões, acorda, meu Deus, desperta, Senhor, o povo, abre os olhos do povo. Ah, meu Deus, o teu povo, é o teu povo. Abre o entendimento do teu povo, abre, meu Deus, abre os olhos, abre o coração do teu povo, derrama, derrama novamente o avivamento, aviva o teu povo, não deixa o teu povo continuar desviado do evangelho, não deixa o teu povo, meu Deus, aí afastado, fala com ele, oh, meu Deus, levanta, levanta pastores, levanta, meu Deus, na nossa igreja, levanta homem de Deus, que ama as almas, que ama as ovelhas, que ama os irmãos, as irmãs, que ama a alma deles, que ama a alma delas, Senhor da glória, Espírito Santo, derrama agora, na vida dos irmãos, a força, ah, Senhor, derrama agora a fortaleza, fortalece esse irmão, oh Deus, fortalece essa irmã que está fraca, que está fraco, que está triste, que está desanimado, que está escandalizado, que está fraco na fé, Senhor da glória, visita ele agora, visita ela, visita a sua família, Deus, Deus poderoso, fortalece, anime esse povo que está fraco, está parado, está afastado, uns que estão aí em casa, que até agora não tomou nenhuma decisão, oh meu Deus, e estão aí esfriando em casa, esfriando, cada dia esfriando, Senhor, fala com eles, acorda eles, Deus, desperta eles, ah, Senhor, manda o fogo do céu para repreender essa frieza maligna, Senhor da glória, abençoa a nossa igreja, abençoa os irmãos de outras igrejas que oram conosco, ó Deus, ó Deus, ó Deus, os irmãos de tantas as igrejas que estão orando conosco na madrugada, a campanha dos milagres, campanha dos milagres, campanha dos milagres, haja milagres, meu Deus, haja milagres, meu Deus, haja milagre nessa casa, haja milagre nessa família, eu não sei qual é o tipo de milagre que está faltando nessa família, que está faltando nessa casa, é o milagre da cura, eu não sei, meu Deus, quem tiver doente, o Senhor cura, o Senhor cura, não importa a doença, se é câncer, se é epilepsia, se é convulsão, desmaio, pressão alta, meu Deus, é diabetes, é cegueira, é mudez, é paralisia, Senhor, cura, haja cura, saia a doença maligna, saia a enfermidade maligna, saia em nome de Jesus, saia, saia a doença, saia a enfermidade maligna, saia a doença que não tem cura, sai dessa criança, sai dessa criança que já nasceu doente, essa criança que já nasceu enferma, essa criança que já nasceu com problema, ó Senhor, ó meu Deus, toca nessa criança, essa criança que já nasceu assim, Deus, o Senhor tem o poder de curar essa criança, o Senhor tem o poder de curar, cura meu Senhor, cura Espírito Santo da verdade, meu Deus, olha essa gestante, olha essa grávida, meu Deus, olha essa mulher grávida, essa mulher que tá com medo, tá esperando o aborto, não deixa ela ficar preocupada com o aborto a partir de hoje, Deus toca no útero dela, toca

toca nos ovários dessa mulher, que já abortou tantas vezes, que ela perdeu a criança, perdeu a gravidez. Senhor, toca no útero dessa mulher hoje, na filha, toca na nora, na neta, toca, meu Deus, na irmã, toca na cunhada, na sobrinha, que não consegue segurar a gravidez, mas em nome do Senhor Jesus, ela vai segurar. Deus, o Senhor vai tocar, o Senhor vai fazer a obra no útero dessa mulher, no útero dessa mulher. Oh, meu Deus da glória, toca agora, toca agora, Espírito Santo, cura essa mulher. Olha essa mulher, meu Deus, que tem tanta vontade, esse casal que tem tanta vontade de ter filhos. Oh, meu Deus da glória, dá filhos para esse casal, dá filhos para esse casal, dá filhos, Senhor. Olha essa avó, essa irmã que tem vontade de ter netos, Senhor. Olha, Deus, olha, meu Deus, o sogro, a sogra, olha o pai e a mãe que tem tanta vontade de ter netos, mas os filhos, as noras, tem problema no útero, meu Deus, o problema às vezes não está na mulher, está no homem. Cura, Senhor, cura, meu Deus, é a campanha dos milagres, é a campanha da cura, da libertação, é a campanha da vitória, na madrugada, Senhor da glória, Deus, em nome de Jesus Cristo Salvador, Espírito Santo, eu quero apresentar agora todas as pessoas que têm uma causa na justiça, meu Deus, todas as pessoas que têm um dinheiro para receber, que está trancado, estava trancado, porque a partir de hoje, com a fé em Deus, com a fé em Deus, com a fé em Deus, esses irmãos vão receber esse dinheiro, essas irmãs vai receber o dinheiro, meu Deus, em nome de Jesus, Pai, meu Deus, em teu nome agora, nós profetizamos vitória que vem de Deus, que eles ganhem essa causa, que eles ganhem essa causa, que esse dinheiro sai, que essa herança sai, meu Deus, que essa riqueza sai, ah, aquele dinheiro, aquela herança, que se sair, que vai sair, vai deixar os irmãos controlados. Ah, vai deixar as irmãs controladas. Meu Deus. E tem gente que fez o voto. Se o Senhor abrir as portas, eles vão mandar o dízimo aqui para ajudar a nossa igreja. Senhor, faz nós passarmos aqui dos 150, 160 pessoas. O Senhor tem o poder de trazer o povo para a oração dessa madrugada. Coloca aqui 160 pessoas orando conosco na madrugada, meu Deus, meu Salvador, Senhor, abre as portas, irmão que trabalha vendendo, comprando, corretores, meu Deus, abre as portas, meu Deus, abre as portas, Senhor, ah, Deus, abre as portas, essa herança, Deus, esse inventário, abre as portas, meu Pai, Deus, abre as portas, esses irmãos que tem negócios grandes para dar certo, dinheiro do governo, da prefeitura, do estado, dinheiro a nível nacional, dinheiro, negócio a nível internacional, oh, meu Deus da glória, Espírito Santo, Espírito de Deus, faz uma obra nessa madrugada, nesta campanha, Senhor, oh, Senhor, resolve problemas, problemas jurídicos, causa na justiça, Deus, julga essa causa, julga favorável ao teu povo, Senhor, o Senhor é juiz dos juízes, advogado dos advogados, o Senhor é a ciência, o Senhor é a inteligência, o Senhor é mestre dos mestres, oh, meu Deus, faz uma obra nessa madrugada, conforme a necessidade de cada irmão, de cada irmã, essa pessoa que está aí casada,
separada, alguém que diz que vai divorciar, ou alguém que já se separou e agora está aí correndo atrás dos papéis para divorciar. Meu Deus, haja um conserto no meio dos dois, haja um arrependimento, haja, meu Deus, um acordo, haja um acordo, meu Deus, haja um arrependimento, haja um acerto, porque quem vai sofrer é os filhos. Oh, meu Deus, faz uma obra nesse casamento, o casamento do filho, da filha, meu Deus, olha o casamento do pai, olha o casamento do irmão, olha o casamento, meu Deus, olha o casamento, Senhor, faz alguma coisa, Espírito Santo, não deixa Satanás ganhar terreno, ganhar espaço, não deixa, meu Deus, Senhor, não deixa o diabo destruir essa família, não deixa com droga, de jeito nenhum, com problema, com coisas ruins, com crime, Deus, com homicídio, Senhor, dá o livramento, meu Deus, dá o livramento, oh, meu Deus, dá o livramento, dá o livramento, dá o livramento agora, o Senhor sabe, o Senhor pode dar o livramento, Deus, dá o livramento, Senhor, dá o livramento, Deus, dá o livramento, em nome de Jesus, em nome de Jesus, dá o livramento, Deus, dá o escape, Deus, nessa madrugada, eu creio na resposta, eu creio no poder de Deus, na saída, eu creio, meu Deus, olha a nossa igreja, Deus é santo, oh, meu Deus, derrama na nossa igreja a força e o poder e a unção e a autoridade de Deus. Senhor, coloque em nós verdade. Deus, põe em mim, põe em todos nós verdade. Deus, porque é a verdade que liberta. Senhor, consagra. Deus, consagra a nossa vida. Deus, consagra, santifica a nossa vida espiritual. Senhor da glória, levanta homens, levanta mulheres, levanta, meu Deus, levanta pessoas para nos ajudar. Senhor, traga pessoas, traga homens e mulheres, traga jovens, levanta casais, meu Deus, os que já estão conosco, Senhor, levanta, usa com poder, com autoridade, para ganhar almas, para pregar o evangelho. Não deixa a nossa igreja murchar e nem inchar, em nome de Jesus, dá à nossa igreja o crescimento, crescimento espiritual, crescimento de oração, crescimento de jejum, de santidade, crescimento na palavra. Deus, revela para nós a palavra. Deus, revela para nós a palavra poderosa, aquela palavra que era revelada antigamente, os homens de Deus que pregava, aquela palavra que mexia com o povo, que era Deus falando na boca dos teus servos, era Deus falando onde havia conversão de almas. Deus, fala conosco, usa a nossa boca, usa a nossa vida, usa, Senhor, usa o nosso ministério, usa a nossa igreja, Deus é santo, Senhor da glória, Espírito Santo, meu Deus, oh, Senhor da glória, meu Deus do céu, visita agora todos os irmãos que ajudam a nossa igreja, todos os irmãos que têm sido coluna, coluna viva, não é coluna morta, não é coluna que não anda, é coluna viva, coluna ungida, coluna consagrada, coluna abençoada por Deus, que tem ajudado, que tem sido provedores, irmãs provedoras, irmãs que Deus tem levantado para ajudar essa igreja, irmãos que Deus tem levantado, que Deus tem mandado, que Deus tem falado, Senhor, levanta eles, consagra eles, recompensa eles, abençoa eles, abençoa seu trabalho, abençoa seus negócios, todos dizimistas, todos os irmãos dizimistas.

da nossa igreja, irmãos, que tá dando dízimo na nossa igreja a partir de agora. Quanta gente que passou a dar o dízimo na nossa igreja, Senhor, quanta gente que depois que passou a dar o dízimo na nossa igreja, eles viram mudanças, eles viram recompensas, eles viram diferença. Oh, meu Deus, eles viram o resultado. Então, abençoa esse povo, abençoa, abençoa poderosamente, multiplica, prospera, repreenda o devorador, repreenda a miséria, repreenda a maldição, repreenda, meu Deus, vai repreendendo todo espírito contrário, todo espírito de amarração, todo espírito de prejuízo, Senhor da glória, meu Deus, meu Salvador, meu querido Pai, abra as portas para o teu povo, dá riqueza, riqueza para o teu povo, riqueza que vem de Deus, dá riqueza, Deus, dá riqueza para o teu povo, Senhor, a riqueza vem de ti, a riqueza não é do diabo, a riqueza não é de Satanás, a riqueza é de Deus. O diabo ele é ladrão, o diabo ele é destruidor, o diabo ele é invejoso, mas a verdadeira riqueza vem de Deus, Senhor, a riqueza santa, a riqueza que levanta o homem do pó, que o homem reconhece que não tinha nada, que não era nada, mas que Deus deu. Hoje tem a sua casa, tem a sua terra, a sua chácara, aquele irmão que não tinha nada, que era pobre, pobre, pobre, hoje tem a sua fazenda, hoje tem aí, meu Deus, Senhor da glória, tem aí o seu gado, sua empresa, Senhor da glória, nome de Jesus, ô glória, Espírito Santo, meu Deus, enriquece o teu povo, em nome de Jesus, eu quero ver o teu povo rico, eu quero ver o teu povo ficar rico, para a glória de Deus, eu quero ver o teu povo ficar rico, ter as coisas, não por orgulho, não por vanglória, não por exaltação, mas para a glória de Deus, para a glória de Deus, dá riqueza ao teu povo, dá prosperidade, dá dinheiro ao teu povo, vida, saúde, dai, meu Deus, não deixa o teu povo perder a salvação, não deixa o teu povo perder a fé, perder o temor, não deixa o dinheiro ser o Senhor na vida deles, não deixa a riqueza ser o Senhor na vida deles, não deixa que a riqueza é para essa vida, mas a salvação é para a vida eterna. Meu Deus, dai a nós um povo equilibrado, um povo que não vai se perder por causa de riqueza, um povo que não vai se perder por causa do bom emprego, por causa do bom salário, por causa da terra, da fazenda, do gado, por causa da empresa, dos milhões. Meu Deus, dai ao teu povo milhões ou bilhões para o teu povo, como era no passado, com Abraão, com Isaac, com Jacó, com Davi, meu Deus, com Jó, com Salomão, o teu povo do passado, que tinha as coisas, que foi Deus que deu, Senhor, abençoa, consagra, consagra os irmãos, consagra a sua família, consagra o seu lar, consagra os seus filhos,

Abençoa, consagra, consagra os irmãos, consagra a sua família, consagra o seu lar, consagra os seus filhos, consagra os seus negócios, seu carro, sua casa, seu sobrado, seu apartamento, e aqueles que não têm casa, o Senhor vai dar casa para eles. Eu creio. Aqueles que não têm casa, aqueles que não têm, que têm vontade de ter, aqueles que têm a sua casa na cidade, mas quer uma casa na roça, na fazenda, no sítio, para passar o final de semana, aqueles irmãos que moram na cidade, que trabalham na cidade, que têm os seus negócios na cidade, que têm a sua empresa, que têm o seu emprego, o seu bom serviço, mas que no final de semana eles vão para a chácara, vão para o sítio, Deus, descansar a cabeça, pescar, comer aquela carne gostosa do frango caipira, tomar aquele leite quente no peito da vaca, comer aquela horta, meu Deus, natural, Senhor, abençoa teu povo, abençoa, multiplica, prospera, sem perder a fé, sem perder a salvação, sem perder o temor, não deixa os irmãos se envolver com coisa errada, com roubo, com mentira, com negócio mal feito, com dinheiro lavado. Sangue de Jesus tem poder. Graças a Deus, abençoa teu povo, meu Deus. Amém.

Irmãos, dá uns 10 minutinhos aqui. Eu sei que vocês vão trabalhar, eu sei que vocês vão levantar cedo, mas dá uns 10 minutinhos para me entregar para vocês aqui o que Deus me mandar entregar. Olha, escuta aqui. Na hora que eu estava orando, o Espírito Santo me fez saber, ó, para você vigiar. Vigiar porque tem pessoas aqui, conversa com sua família aí. Conversa com sua família. Não reagiu ao assalto, porque o bicho está furioso para alguém morrer, matado, por causa de assalto. Não reagi. Não reaja. Quer levar o celular? Deixa levar. Quer levar o carro? Deixa levar. Quer levar? Não vai reagir por causa de carro, vai perder a vida por causa de carro? Vai perder a vida por causa de um celular? Não reaja. Olha o que Deus me mostrou aqui na hora da oração. Converse com a família. E olha Deus aí, vigie com horário, vigie aonde você vai passar de noite, madrugada, aonde vai passar, converse com seus filhos, olha, pastor Darcy Messias teve uma revelação na madrugada que o bicho vai levantar aí. Porque é para nós não reagir se tiver o assalto. Não reagir. Telefone, carro, essas coisas, a gente consegue outro. Agora a vida não. Não é para reagir no trânsito, não é para reagir na loja, no comércio. Se Deus o livre acontecer que o vagabundo chegar aí armado, não reaja. Não reage. Reaja ou reage? Não é para reagir. Trabalha seguro, guarda o dinheiro, deixa um pouquinho de dinheiro no caixa, não deixa muito dinheiro e não deixa também sem dinheiro, menos um pouquinho, entendeu? Um dinheirinho miúdo, foi Deus que me revelou, um dinheirinho pouco, um dinheiro graúdo, um dinheiro grande, entrou, esconde, guarda, vai depositar, deposita, não deixa dinheiro no cofre. Vai depositar, esconde esse dinheiro bem escondido em nome de Jesus. É o que Deus me mostrou nesta madrugada, meus irmãos. Deus me mostrou isso. Não é para reagir, pelo amor de Deus. Por quê? Porque virá

coisa muito grande aí. Essa campanha, Deus vai revelando, Deus vai mostrando, vocês vão ver o tanto de coisas maravilhosas que virão depois dessa campanha, depois da campanha. Faz a campanha, aí nós vamos encerrar a campanha, aí você vai ver as coisas acontecer. Um já vai acontecer agora no meio da campanha, no final da campanha. Já tem gente que já tem bênção para contar, mas a maioria vai ser depois da campanha. Não se esqueça, a maioria vai ser depois da campanha. Vocês vão ver as coisas, as notícias maravilhosas, o advogado ligando, dizendo, olha, o negócio deu certo. Alguém dizendo, olha, a venda foi confirmada. Olha, o médico dizendo, olha, o câncer não tem mais. O que aconteceu? Não sei. O câncer sumiu. Alguém que está preocupado, pensando que está com câncer, que vai fazer a biópsia, fica com fé que não vai dar nada. Não vai dar nada em nome de Jesus. Tenha fé em Deus. Deus está fazendo milagres. A campanha é a campanha dos milagres. Não fica aí com medo, assustado, desesperado. Não. Não, senhor. Se por acaso vem a luta, prova daqui, Jesus falou, no mundo tereis aflições, mas tem de bom ânimo. Como é que você vai testemunhar? De quê? Se alguém não está precisando de nada, você vai testemunhar de quê? Então, irmãos, irmãs, povo de Deus, nesta campanha que nós estamos fazendo, a campanha dos milagres, você vai ver herança que você nem sabia, herança do teu bisavô, do teu avô, que vai chegar para você, negócio do teu pai que ele não falou para você, teu pai que morreu, tua mãe que morreu, teus avós que morreram, que você não sabe, mas Deus vai revelar em nome de Jesus. Você vai ver gente da sua família voltando para a igreja, reconciliando, gente que está afastado, gente que está desviado do evangelho, que está fraco na fé. Você vai ver. Escuta o que eu estou avisando aqui hoje, em nome do Senhor Jesus. Gente parada, afastada. Olha, irmão, tem gente aqui que vai aparecer dinheiro na conta. Você não crê, não? Você não crê? Então deixa eu crer. Deixa eu profetizar na sua vida. Fica neutro. Se você não crê, não fale nada e nem murmure. Deixa Deus usar o pastor Messias nesta madrugada, nessas orações de madrugada, para você falar, meu Deus, apareceu um terreno no meu nome, uma herança no meu nome. Aqui tem testemunho, aqui são muitos, de terrenos que apareceram no nome de pessoas. Aqui tem gente que apareceu terreno no nome dele, não foi uma, não, foi duas pessoas ou mais, apareceu dinheiro. Irmão, creia, nós estamos orando é para isso, orando é para Deus fazer maravilhas, em nome do Senhor Jesus. Tá certo, povo de Deus? Outra coisa para nós finalizar. Outra coisa. Tá chegando a convenção. Agora dia de 17, 18, 19. Irmãos, tá chegando para nós essas cadeiras que você vai ver aqui agora. Tá chegando as cadeiras aqui. E nós estamos precisando do povo de Deus ajudar. Eu não vou pedir isso aqui. Eu não vou pedir dinheiro para ímpio, para murmurador. Eu não vou pedir dinheiro para escarnecedor. E outra coisa, o dinheiro que vocês estão dando aqui não é dinheiro para pastor Messias, não. Olha as cadeiras aí, só que essas cadeiras vai ser toda azul. Azul, Priscila. Tem uma foto aí toda azul. Priscila, tá bom, Priscila? Priscila, obrigado. Deus abençoe a senhora, sua família. Então, irmãs, nós vamos ter agora a convenção, dia 17, 18, 19. Vamos precisar de pagar colégio, comprar comida,

0: a despesa, que para mim não é despesa, eu não julgo despesa, eu não julgo gasto, eu julgo investimento espiritual. Então às vezes você dá o dízimo a uma igreja que nem precisa, meu pai do céu, tá sobrando, igreja que tá com dinheiro guardado no banco, aplicado, milhões no banco, aplicado, e nós aqui precisando desse dinheiro para pagar as contas da igreja. Às vezes vai levar numa igreja lá que você nem recebe a oração desse pastor, que o pastor nem te conhece, o pastor não está nem aí por você. Verdade. Aí você vai levar lá, está lá dando dízimo, e não vê diferença nenhuma, meus irmãos. Em nome de Jesus, com a fé em Deus, você vai ver diferença nessa igreja. Você não já notou que essa igreja ela é diferente? Agora vai ser diferente a sua vida. A sua vida vai ser diferente. Você que vivia aí doente, sofrendo, aquela vidinha, aquela miséria, aquela vida amarrada, Deus vai prosperar, Deus vai abençoar, Deus vai te dar vitória, você, o Senhor, a senhora, a sua família. Tá bom, irmãos? Eu vou deixar vocês dormir. Olha aí, são 119 pessoas ainda que estão conosco. Vou deixar o povo dormir, Priscila, porque o povo levanta cedo. Não é igual você que levanta tarde. Eu? Que não é igual você que levanta tarde.
1: Eu, né, pastor?
0: Eita, não é igual a Priscila que levanta, como é que é, Priscila? 10 para meio-dia, como é que é? Então, não é igual o pastor Messias que vai dormir tarde e levanta tarde. Povo de Deus, Deus abençoe vocês, Deus multiplica, Deus prospera, e olha, meio dia nós vamos estar aqui com vocês na oração dos milagres. Convoca o povo para orar conosco. É porque eu não vou abrir o espaço aqui agora. Se nós for abrir o espaço aqui agora, você vai ver o tanto de gente contando bênção, contando milagre, contando vitória. Agora, piscina, esse milagre aqui que marca, esse aqui, ó, que o homem que estava com câncer na cabeça, esse milagre aqui do avô da irmã lá, Jesus, esse milagre marcou. Escuta aqui, antes de vocês embora, tumor na cabeça, o homem estava desenganado, irmão, estava desenganado da medicina, e aqui nessa igreja, Deus nosso Pai, pelo seu poder, pela sua bondade, pela sua misericórdia, olha esse milagre aqui, ó, desculpa você ver.
2: Senhor Jesus Cristo, aqui é a irmã Daiane de Mangueirinha, queria testemunhar sobre o meu avô. Ele estava com muita dor de cabeça, aí foi no médico, e os médicos fizeram exame, ele estava com um tumor na cabeça, o médico disse que era um câncer, ele já estava muito grande e não tinha mais como operar, estava muito avançado. E aí eu pedi oração na live, também fiz um voto na igreja em favor do meu avô. E passando uns 20 dias, ele retornou no médico e o tumor tinha sumido. E ele já não sentia mais dor, mais nada, ele foi curado em nome de Jesus Cristo.
0: Você tá vendo aí? Ele tinha pouco tempo de vida. Aqui na live, a irmã lá de Mangueirinha, ela deve estar dormindo agora. Ela não está acordada. Tenho certeza. E ela pediu oração aqui. E como é o nome da irmã? E aí, olha, pastor, meu avô está desenganado. Meu avô tem pouco tempo de vida. Olhe por ele aí. Está com tumor na cabeça. Está com câncer na cabeça. E a igreja, e nós oramos pela misericórdia e bondade e amor de Deus, o homem voltou no médico, cadê o câncer? E olha que o tumor era grande. O tumor era grande, meus irmãos. O tumor era muito grande. E quando chegou no médico, cadê o tumor? Sumiu o tumor. Desapareceu. E, irmão, nós temos tanto testemunho aqui que você nem imagina. Mas meio dia nós vamos estar aqui mostrando esse testemunho para vocês, tá bom? Deus abençoe vocês todos, paz do Senhor Jesus, e amanhã de manhã eu vou estar aqui às 9 da manhã, e vou estar às 7 da noite, 9 da manhã e 7 da noite, e à tarde nós vamos ter aqui o pastor Raimundo e o pastor Cristian, que vai estar conosco aqui, o diácono Cristian, que vai ser consagrado diácono.

0: vai estar conosco à tarde. Povo de Deus, muito obrigado a todos. Deus abençoe a todos e a paz do Senhor.
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1: Glória a Deus. Todos os irmãos da paz do Senhor Jesus, amém, igreja? Mais palmas.

Agora são 1:18, programa Vencendo pela Fé da Igreja Pentecostal, Deus é Santo. Tá aí a oração com o homem de Deus, ouvintes, pastor Messias, que esteve orando por nós aqui dentro desta abençoada programação radiofônica, programa Vencendo pela Fé. Deus abençoe, pastor Darcy Messias da Silva, Deus lhe guarde, continua lhe usando com porções dobres para a glória do Senhor Jesus.

E nós não estamos ouvindo a cantora Aline Barros, não. A nossa irmã cantora Helen Ruth Messias, louvando a Deus para a glória do Senhor Jesus, cheia do Espírito Santo. Lembrando a todos que hoje, sexta-feira, na oportunidade, a serva do Senhor estará louvando a Deus, entoando o nome santo do Senhor Jesus, com os mais belíssimos louvores que edifica nossa alma. Você não

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2: Uma hora e 21 minutos.

graças a Deus. Já estamos escutando esse louvor que diz: me faz te conhecer. Talvez tem pessoas agora nos escutando que conhece por ouvir, mas ainda não conhece esse Deus pelo que ele faz, pelo que ele pode fazer. E eu quero dizer para você que está na sintonia desta programação que o dia do teu milagre chegou. É nesta sexta-feira, dia 12 de junho, às 9 da manhã, às 14:19, na sede regional das igrejas Pentecostal Deus é Santo, nosso templo maior, localizado aqui na Avenida Carlos Cavalcante, na altura do número 252, em frente ao Balarote, ao lado do Habibes, no coração da cidade de Ponta Grossa, onde nesta sexta-feira, pela bondade e misericórdia do Senhor, eu estarei pregando a palavra de Deus, e estará comigo também a minha irmã, cantora Ellen Ruth Messias, louvando ao Senhor nosso Deus. Escute a

coisas grandes nesta sexta-feira. Desperta Fé Campos Gerais, Desperta Fé Sul do Brasil, inclusive já está comigo na ponta da linha a serva do Senhor, cantora Ellen Ruth Messias, ela que vai estar marcando presença nesta sexta-feira em nossa sede regional, ela que vai estar louvando a Deus. E eu creio que Deus, ele habita em meio dos louvores. A Bíblia diz que Davi dedilhava a sua harpa, louvava, e os demônios saíam de Saul. Eu creio que Deus vai operar também através da ministração do louvor, da palavra, enfim. A bênção vai ser completa. Irmã cooperadora Ellen Ruth, a paz do Senhor Jesus, linha aberta, seja bem-vinda mais uma vez aos Campos Gerais.

0: operadora lá em Ruth.
1: A paz do Senhor, presbítero Paulo Messias, a paz do Senhor, amados ouvintes que estão na escuta dessa programação. Estou muito feliz por Deus nos ter preparado essa oportunidade de nós estarmos juntamente aí com o povo de Deus de Ponta Grossa para junto nós louvarmos, adorarmos ao santo nome do Senhor. Então, estou aqui para convidar a todos os irmãos, né, que estão na audiência dessa programação, você, meu irmão, você, minha irmã, você não pode perder, vai ser um dia que vai ficar marcado no nosso coração, aonde o Espírito Santo de Deus vai estar presente, operando sinais, prodígios e maravilhas. Eu creio que vai ser um dia tremendo, né? Um dia de salvação de almas, cura divina, libertação, portas se abrindo, Deus resolvendo problemas que parecem impossíveis, que para você parece não ter mais jeito. Talvez agora, presbítero Paulo, esteja ouvindo alguém que está com depressão, que está se sentindo no fundo do poço e parece não ter mais jeito para a sua vida e parece não ter mais solução para esse problema. Talvez está escutando essa programação, está pensando em desistir da sua vida, está pensando em parar, em desanimar e acha não ter mais jeito para a sua vida, mas estou aqui juntamente com o presbítero Paulo para dizer: olha, para você ainda tem jeito, para você ainda tem solução, a vida não acabou, ainda Deus tem algo para fazer na sua vida. Escute agora este convite que nós deixamos a você, porque o Senhor, ele tem algo para fazer na sua vida, ele tem algo para realizar. Você não está escutando essa programação em vão. Se você ligou a programação de rádio agora, o Senhor está falando com você. É com você que o Espírito Santo de Deus está convidando para que você venha e veja o que Deus vai fazer na tua vida. O que Deus vai realizar na sua vida. Talvez você já bateu em tantas portas, já procurando milagre, a bênção em tantos lugares, mas ainda não obteve. Mas eu creio que nesta sexta-feira, algo o Senhor vai fazer na tua vida e você vai testemunhar e vai dizer: escutei a programação, acatei esse convite, eu ouvi a irmã Helen Ruth convidando, ouvi o presbítero Paulo convidando e eu acatei esse convite, eu fui e recebi a minha vitória, recebi a minha bênção. Em nome de Jesus, você vai testemunhar dessa vitória e estaremos ali louvando, adorando, bem dizendo o nome do Senhor, e o nome do Senhor vai ser glorificado e a tua fé vai ser edificada, e eu creio que o milagre vai chegar, pastor Paulo Messias.
0: Com certeza, irmã cantora, cooperadora Helen Ruth, a irmã falou algo de suma importância, que são as doenças do século 21, que são fortemente marcadas pela saúde mental, pela vida digital, pelos hábitos sedentários, tal como a depressão, que é considerado o mal deste século presente, que se configura num transtorno de humor, caracterizado por tristeza persistente, perda de interesse, falta de disponibilidade, energia. Quantas pessoas também, irmã cooperadora Helen Ruth, sofrendo com transtorno de ansiedade, que é aquela preocupação excessiva, aquele medo desproporcional, aqueles sintomas físicos que prejudica a sua rotina diária. Quantas pessoas sofrendo também com a síndrome do pânico, que nada mais é do que aquelas crises súbitas, intensas de medo, acompanhadas por reações físicas graves, como ataque cardíaco e a falta de ar. Meu Deus, irmã cooperadora Helen Ruth, nós estamos nesta sexta-feira na campanha do livramento e a proteção da família, e eu creio em nome do Senhor Jesus, que o Senhor Jesus, que cura do câncer, do vírus da AIDS, que cura da paralisia, da epilepsia, da cegueira, da mudez, ele também tem poder, como diz a palavra de Deus: vinde a mim, todos que estáis

0: cansados, oprimidos e sobrecarregados, e eu vos aliviarei. Eu creio, irmã Ellen Ruth, que Deus não só tem poder, como Ele vai aliviar, em nome de Jesus, esse fardo que esta pessoa tem carregado, esse jugo que está sobre esta vida. Mas é necessário, irmã cooperadora Ellen Ruth, que esta pessoa busca, que esta pessoa venha, se esforce, só mais um pouquinho. Talvez com esse mais de pouquinho de esforço, com essa mais tentativa, a qual você vai estar conosco nesta sexta-feira. Eu creio, irmã Ellen Ruth, que Deus vai fazer maravilhas através da palavra, das orações, dos clamores, da unção com óleo e também dos louvores, a qual Deus vai te usar, irmã Ellen Ruth, em nome de Jesus.
1: É isso mesmo, pastor Paulo Messias, é isso mesmo. Eu creio que o Senhor, Ele vai fazer algo na vida dessa pessoa, né? Como o Senhor estava falando aí, talvez está sofrendo com depressão, com síndrome do pânico, com ansiedades, com preocupações excessivas, mas eu creio que o Senhor vai fazer algo tremendo. O Senhor vai usar o pastor Paulo na palavra, nas divinas revelações, o Senhor vai revelar a ele e com certeza o milagre vai chegar na tua vida. Então você vai usar a sua fé. Você que ainda não compareceu na nossa igreja, talvez você esteja ouvindo a primeira vez a programação, você vai pedir alguém para te levar, ou você que tem carro, vai pegar o seu carro, o seu veículo, vai pegar um Uber, um ônibus, uma moto, uma bicicleta, algo que faça você chegar até a igreja pentecostal, Deus é Santo, e vai vir também trazendo a fé, porque a fé que faz algo acontecer. É a fé no nosso Senhor Jesus Cristo que os milagres acontecem. Então, você vai usar a sua fé e o Senhor Jesus vai agir na tua vida. Eu creio, pastor Paulo, assim como o Senhor, Ele age na palavra, nas divinas revelações do Espírito Santo, o Senhor também vai agir no momento do louvor. Porque Paulo e Silas estavam louvando dentro da prisão e as cadeias quebraram, né? As algemas, os grilhões foram despedaçados. Houve ali um terremoto e algo aconteceu. E assim também vai ser na tua vida, em nome de Jesus. O Senhor vai agir na palavra, na revelação, no louvor. O Senhor vai falar também contigo através do testemunho. O Senhor vai aumentar a sua fé, porque a fé vem de ouvir e ouvir a palavra de Deus. E a tua fé vai ser edificada em nome de Jesus. E algo vai acontecer, eu creio. A tua vida não será em vão e o Senhor já tem um milagre preparado, pastor Paulo, para essa pessoa. E nós vamos estar aqui unindo a nossa fé, meia-noite, nós vamos dobrar os nossos joelhos, clamar por este culto, pastor Paulo, e eu creio que o Senhor vai mover os céus, eu creio que o Senhor vai agir. Talvez esteja agora ouvindo uma mãe, né, como é a campanha da família, o livramento da família. Eu creio, pastor Paulo, que talvez agora esteja ouvindo agora uma mãe que tem orado tanto pelo seu filho, que está na droga, né, que está na bebida. Talvez esteja agora uma esposa ou um marido que tem tanto orado pelo seu companheiro, pela sua companheira. Talvez esteja agora ouvindo uma avó que tem orado tanto pelo seu neto, um avô que tem se preocupado tanto com seu neto e tem orado a Deus para Deus trabalhar. Eu creio que você vai vir, nós vamos unir a nossa fé e o Senhor vai visitar esse neto, avó, avô que tem orado, que tem clamado por esse neto que está nas drogas, que está no mundo dos vícios, mãe que tem clamado pelo seu filho, que anda pelas noitadas, bebendo, se drogando. Eu creio que o Senhor vai agir na vida dele. Você, esposa, que tem clamado pelo seu marido, que está na bebida e já largou tudo, perdeu tudo por causa da bebida, o Senhor vai agir na vida dele. Eu creio. Você que está escutando agora e acha que para o seu casamento não tem mais jeito, não tem mais solução, o Senhor vai entrar nos lares, pastor Paulo. O Senhor vai entrar nas famílias. O Senhor vai entrar na vida dos filhos, dos netos, das esposas, dos maridos. E eu creio que o Senhor vai agir em nome de Jesus, pastor Paulo Messias.
0: Com toda certeza, irmã cooperadora Ellen Ruth Messias, já podemos contemplar pelos olhos da fé,

0: as pessoas entrando nesta sexta-feira, trazendo consigo seus problemas, enfermidades, dores, doenças, traumas, amarguras, angústias, sofrimento, e é claro, aquele que tem poder, ele que solucionou o problema de Marta e Maria, quando a Bíblia diz que o seu irmão Lázaro já estava morto, já cheirava mal, já fazia já 4 dias, e Jesus solucionou esse problema. Se ele tem solução para a morte, ouvinte, ele também tem solução para o seu problema. Seja qual for o problema na tua vida, na tua casa, na tua família, no teu relacionamento, na tua vida profissional, no teu ambiente de trabalho, na tua vida espiritual, enfim, você que carrega essas angústias, eu convido você a lançar sobre o altar nesta sexta-feira. Nós vamos ter um momento do culto que nós vamos chamar as pessoas para estar ali de joelhos diante do altar, aonde estarão colocando, é claro, diante de Deus as suas causas. Ah, eu me lembro da passagem da Bíblia que Jó diz: ah, se eu soubesse aonde era o tribunal de Deus, eu colocaria as minhas causas no seu tribunal. E você vai ter essa oportunidade, você sabe, é aqui, ó, sexta-feira, 9 horas da manhã, 2 da tarde, 7 da noite, Avenida Carlos Cavalcante, número 252, em frente às lojas Balarote, ao lado do Habibis, aqui no coração da cidade de Ponta Grossa. Irmã cooperadora, cantora Lenrute Messias, queremos poupar a sua voz. Já visto que a irmã vai louvar a Deus nesta sexta-feira. Se prepare, eu creio que o povo vai vir com muita alegria, não só para ver a irmã, é claro, mas para adorar o Senhor em primeiro lugar, buscar o reino de Deus e a sua justiça, mas juntos também vamos adorar a Deus. Eu creio que Deus vai te usar poderosamente. As suas considerações finais a respeito desta sexta-feira, irmã Ellen Ruth Messias.
1: Amém, pastor Paulo, vamos estar aí nesta sexta-feira, unindo a nossa fé, e eu creio que vai ser tremendo. Eu creio que o Senhor vai marcar esse dia como o dia da nossa vitória. Estaremos ali louvando, adorando e bendizendo o nome do Senhor. Então, eu deixo aqui minha participação, meu convite para esse irmão, para essa irmã, para essa senhora, esse senhor que está ouvindo essa programação. Você não pode ficar de fora, você não pode perder, porque o Senhor Jesus marcou esse dia para te abençoar. Então, conto com a sua presença, você ouvinte, você irmão, irmã, que está na audiência dessa programação. Estaremos aí nessa sexta-feira louvando e adorando e bendizendo o nome do Senhor. E aqui deixo a minha palavra final. Deus abençoe pastor Paulo, Deus abençoe a todo o povo de Ponta Grossa e Campos Gerais. Deus abençoe e nos vemos com fé em Deus amanhã, nesta sexta-feira, para juntos adorarmos e bendizer o santo nome de Jesus. Deus abençoe, fiquem na paz do Senhor Jesus.
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0: Vamos louvar também um belíssimo louvor de adoração a Deus. Glória a Jesus. E já está passando aí no meio do corredor da igreja, para quem não conhece, o anjo do ministério, pastor Darcy Messias, que vai assumir esse altar e Deus vai falar conosco para a glória de Jesus. Palmas para Jesus.
3: Glórias a Deus, aleluias. Eu vou louvar com a minha mãe, nós vamos louvar um hino conhecido, e os irmãos que souberem pode adorar juntamente comigo. Amém, igreja?
4: Mais uma vez saúdo a igreja com a paz do Senhor Jesus. Palmas para Jesus.
3: Aleluia, Jesus.

0: sexta-feira. O pastor Paulo Messias, debaixo da autoridade do Espírito Santo de Deus e em nome de Jesus, vai expulsar todos os males de sua vida. Males que são causados por obras de macumba, feitiçaria e bruxaria. Obras essas com objetivos específicos para atingir determinadas áreas da vida de uma pessoa. Como a área da saúde. A mesma se torna debilitada, com surgimento de doenças e enfermidades que até mesmo não aparecem em exames médicos, tendo então o seu diagnóstico indefinido. Outra área é a área sentimental e familiar. Tudo parece bem, mas de uma hora para outra, tudo muda. Brigas, agressões verbais e físicas, filhos nas drogas, no tráfico e tantas outras situações que levam uma família à destruição total. E outras áreas que também são afetadas terrivelmente e faz com que a pessoa desista até mesmo de viver. Mas nesta sexta-feira, o nome de Jesus será invocado. E se você crer, todos os males que causam dor, angústia e sofrimento serão expulsos de sua vida.
1: Então você quer matar a irmã dela, é?
2: Ela! Eles querem matar ela! Que maldita!
1: O filho quer matar a própria mãe. Você tá vendo que é o bicho maligno, né?
2: Você não matou ainda por causa dessa vagabunda aqui,
1: ó. Tá amarrado, bicho, velho. Fica quieto. Segura. Fica quieto aí, fica quieto. Fica quieto. O que que você vê nessa campanha que o sangue de Jesus tem poder, a providência divina? Se ela fazer essa campanha, o que que você vê nessa campanha?
2: Derrota minha, minha derrota.
1: E a derrota dele é a vitória do povo de Deus. Levanta a mão e grita glória a Deus, a igreja. A derrota do diabo, a vitória é nossa. Vamos pra cá, vamos expulsar esse espírito mal, vamos expulsar esse demônio. O bicho já confessou a derrota dele, que quem pode dar glória a Deus? Levanta a mão para cá, levanta a mão. Grita bem alto, diga Satanás. Mais alto, grita Satanás. Diga vai embora. Diga sai agora. Grita em nome de Jesus.

0: toda morte. Diga, vai embora. Grita, saia. Em nome de Jesus. Pode bater palmas para Jesus. Fala amém, meu.
1: Amém.
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0: Há uma pessoa entre nós aqui, Deus me mostra um câncer, irmãos. Escuta, e esse câncer, ele vai e ele volta, é algo crônico. Os sintomas somem e os sintomas aparecem novamente. Está do lado das mulheres aí, ó. Há um demônio que prometeu matar essa mulher com câncer. O demônio falou assim: eu vou deixar ela careca, sem cabelo nenhum. Falou que antes de levar ela, vai fazê-la sofrer. Não vai não, Satanás. Não vai, porque o sangue de Jesus te repreenda. Você quer ver uma coisa? As irmãs, põe uma mão na cabeça e outra assim na barriga, assim, ó. As irmãs, por favor. Os homens, levanta as mãos na direção das mulheres aí, para Jesus repreender essa obra maligna aí. Em nome de Jesus. Quer ver onde é que ele está escondido aí? Onde tiver escondido, ele vai cair por terra aí agora. Fecha os olhos aí, confia em Deus. Deixa Jesus trabalhar. É o demônio furioso. Há uma mulher que perdeu a morte dessa mulher para conviver com o marido dela. E é por isso que até hoje esse casal não casou ainda. Corre lá, ó. Corre lá, irmã, corre lá, ó. Diga, queima ele aí, ó. Grita aí, igreja, cadê a voz de vocês? Levanta a voz, diga, queima. Vocês não falam nada? Grita, queima ele aí, vai. Levanta a voz, diga, queima ele aí. Mais forte, mais alto. O povo não fala, meu Deus, cadê o povo nessa igreja, irmão? Essa igreja é uma igreja de oração, diga, queima. Queima, Jesus. Você quer matar ela, né? Hein? Hein? Você quer matar ela com esse câncer, né? Hein? Me diga aí. Em nome de Jesus. Como Jesus perguntou lá para os gadarinos, eu estou te perguntando aqui agora. Você quer matar ela com esse câncer, não é? Hein? Sim! Isso, a braveza toda. Hein? Levanta a mão para cá, ele não vai matar, não. Não vai matar, porque Jesus está curando ela aqui agora. Quer ver? Vamos pedir para Jesus curar ela, vamos? Levanta a mão para cá, diga assim: Senhor Jesus, diga, cura ela desse câncer. Diga, em nome de Jesus, ela está curada. Agora diga com autoridade, diga assim: todos os demônios, diga, vai embora. Todo mal. Grita, igreja, diga. Em nome de Jesus. Pronto, bate palma que ela está livre. Fala assim, amém.
1: Amém.
0: Você tinha, não é tem não, você tinha um câncer. Olha pra mim. Calma, calma, calma, ela está livre. Olha pra mim, levanta a cabeça, irmã. Olha pra mim. Você tinha um câncer que ia e voltava as dores, é isso mesmo?
1: Verdade, pastor. É verdade.
0: Cadê o marido dela? Não é assim? Hã? Você tem que falar. Assim eu não sei.
1: Algo estourou aqui. Algo estourou aqui dentro.
0: É o câncer saindo embora. Leva lá no banheiro lá. Ajuda ela aí. Quem já viu as obras de macumba sair das pessoas na hora?

0: Mas vocês nunca viram isso, não? Quem já viu pessoa defecar a lesma? Vocês nunca viram essas coisas, não? Irmãos, Jesus ainda opera milagre. E aí, irmão, o que aconteceu aí, irmã? Hã? O povo quer ouvir. A senhora falou que estourou alguma coisa aí? Saiu alguma coisa? Líquido. Quem lembra da revelação que Jesus estava curando do câncer? Jesus já mandou o câncer embora. Porque é desse jeito. Deus faz, o milagre acontece na hora.
1: Minha irmã, seu nome?
2: Doralina Penteado.
1: Irmã Doralina, o que que Deus te deu aqui na igreja Deus é Santo?
2: Ah, eu tinha problema, minha cabeça, eu tomava remédio controlado, tava com ele de cabeça para fazer. Há 15 anos já atrás, eu sofrendo isso, eu era de outro ministério. Quando eu fazia 8 dias que eu estava aqui, eu senti que tinha um negócio no nariz e eu soprei assim na minha mão, eu soprei e saiu um besouro.
1: Ouvintes, aqui tem uma irmã contando que saiu de dentro da cabeça dela um
2: besouro.
1: Tá vendo, meus irmãos? Tá vendo, minhas irmãs do rádio? Uma irmã que tinha uma dor de cabeça há quantos anos?
2: 15 anos.
1: 15 anos?
2: 15 anos, ela estava desenganada por 4 médicos.
1: Desenganada?
2: Desenganada.
1: Não tinha cura?
2: Não tinha cura.
1: Sabe por que não tinha cura? Porque era uma obra de macumba. Ouvintes, ela tinha um besouro dentro da cabeça. E como é que ela vai ficar curada desse jeito? Tem razão dos médicos não descobrir nada, porque era uma macumba que estava dentro da cabeça, né, irmã?
2: É, isso mesmo.
1: Saiu um besouro?
2: Saiu um besouro, nunca mais, eu não tomo remédio controlado, a eletrocabeça está aqui, que estava aos meus exames, e graças a Deus não tenho mais nada, porque eu não podia mais nem andar sozinha para a rua, porque me dava um branco, eu caía. Se eu tivesse indo para a rua, eu me fincava embaixo de carro, as crianças tinham que cuidar de mim. Até para marcar uma ficha, não era eu, era as crianças, eu não podia mais governar meus filhos. E graças ao Senhor Jesus, que hoje liberta na igreja pentecostal, Deus é Santo.
1: A senhora caía?
2: Eu caía, eu desmaiava e caía. Eu não sabia mais onde é que eu estava. Eu estava indo e de repente eu caía. Me dava um branco, eu caía, não sabia mais o que estava fazendo.
1: Depois a senhora colocou aquele besouro pelo nariz, sumiu a enfermidade, sumiu a doença, sumiu o sofrimento.
2: Sumiu, graças ao Senhor Jesus, hoje sou liberta.
1: 15 anos de sofrimento.
2: 15 anos e era obreira de outro ministério, né?
1: Foi curada.
2: Sim, graças ao Senhor Jesus.
1: E agora esse povo que está aí macumbado, enfeitiçado, qual é o seu recado para eles agora?
2: Ah, eu digo, né, que deixem de ser enganado e venham para a igreja usar santo, porque foi aonde eu recebi a cura, e eu creio que esse Deus que curou eu pode libertar muitas pessoas também, porque eu não era só essa enfermidade. O médico me dizia também que eu ia só dar um derrame cerebral e eu poderia, de uma hora para outra, eu estar morta. E graças a Deus, hoje eu estou liberta, não estou convido, né, muitas pessoas que estão sofrendo, talvez passando pela mesma situação que eu passei, que venha para a igreja usar santo, que Deus está aqui para curar. Foi um pecado, com certeza, que estava em algum lugar escondidinho por ali, ele estava escondido o pecado, né? Graças a Deus aqui não tem, né? Aqui é liberta, a pessoa mesmo não fica nada escondido. Eu revelo, nada fica escondido, nada fica até da peneira, sai tudo mesmo.
1: Quer dizer que as pessoas estão aí macumbadas, enfeitiçadas, o que está adiantando?
2: É, não adianta nada procurar outros caminhos, fui curada aqui.
1: Saiu um besouro da sua cabeça?
2: Ah, um besouro na minha cabeça. Era grande o besouro.
1: Que tamanho que era?
2: Ah, era um besouro assim, esses besouros que anda de noite aí pela rua aí, que anda embaixo da lama. É, isso mesmo, maior que um vagalume.
1: E era preto ou branco?
2: Era um besouro preto.
1: E era vivo? Como estava?
2: Um besouro vivo. Tava vivo o besouro.
1: Ficou 15 anos com o besouro na cabeça?
2: 15 anos sofrendo com o besouro na minha cabeça.
1: Irmã, quer dizer que os médicos não descobriam?
2: Não descobriam minha enfermidade, ainda pra eles não tinha mais cura.
1: E eles não descobriam nada, não via besouro, não via nada?
2: Não, eu só me davam um remédio, me tomavam remédio controlado, tomava remédio, mas eu ficava pior ainda.
1: Quanto mais tomava remédio, mais piorava?
2: Mais piorava, que daí me dava moleza, baixava a pressão, daí eu não tinha mais ânimo. Curada na igreja do Zé Santo. Foi somente aqui.
1: O nome da senhora?
2: Doralina Penteado.
1: Obrigado, irmã Doralina. Olha aqui, ouvintes, uma irmã que foi curada na igreja Deus é Santo. Irmã que chegou aqui, oprimida, perturbada e macumbada, mas ao chegar na Deus é Santo, o demônio se manifestou saindo e era um besouro que estava na cabeça dela, e graças a Deus, Jesus curou. Essa obra é a obra que Deus levantou com sinais, com maravilhas, para descobrir o que está escondido, aquilo que está escondido diante dos homens, Deus revela. Venha você, venha a senhora, e Deus vai te abençoar aqui.
0: Ouvintes do programa Vencendo pela Fé, nós estamos aqui agora no altar da Igreja Pentecostal Deus é Santo em Ponta Grossa, com um testemunho tremendo, tremendo. Preste atenção, escute. Meu irmão, seu nome?
3: João Paulo Garcia.
0: Ô irmão João Paulo, qual é a bênção, qual é o milagre, a libertação que o irmão recebeu aqui participando da Igreja Deus é Santo?
3: Olha, pastor, não faz nem um mês que eu venho aqui na igreja. Até vim forçado pela minha mãe, né? Que no começo, o primeiro dia que eu vim, ela que me trouxe forçado. Aí eu, pastor, agora eu me sinto bem aqui na igreja. Vim na quarta, ontem que foi quinta-feira, eu levantei cedo. Fui no banheiro que eu escarrei, pastor, saiu uma bola de cabelo, pastor. Eu não sei o que que é, mas aquela bola de cabelo saiu, goela fora de mim, pastor.
0: Saiu de dentro de você?
3: Saiu de dentro de mim, pastor. Coisa que eu nunca imaginava que ia acontecer comigo. Eu tossi cedo, fazendo minha higiene no banheiro, pastor. A hora que eu tossi, eu senti que alguma coisa veio na garganta. A hora que veio, eu punhei a mão. A hora que eu punhei a mão, cuspi, era uma bola de cabelo amarrada, pastor.
0: Amarrado?
3: Amarrado, pastor. Não sei o que que é. Aí eu cheguei e falei pra mãe, mas falou assim, é macumba, meu filho.
0: E o que que você sentia assim no estômago? O que você sentia por dentro?
3: Uma dor muito forte, pastor. Uma dor insuportável. Depende do que eu comia, pastor, já me queimava o estômago. Tem dia que eu não tomo café, eu não almoço, eu não janto de dor, pastor. Tem dia que eu passo o dia inteiro sem comer para evitar minha dor de estômago. E faz 2 dias já que não me ataca mais nada essa dor de estômago, pastor.
0: Depois que você jogou para fora essa macumbaria, essa obra de macumba, essa bucha de cabelo, depois que jogou para fora foi curado.
3: Sim, pastor, não senti mais nada ontem nem hoje, pastor. Tô, graças a Deus, fui curado mesmo, hein?
0: Curado?
3: Curado, sim, em nome do Senhor Jesus, hein?
0: O irmão já foi no médico para ver o que que é essa dor? O irmão já consultou com algum médico essa questão desse problema que o irmão tinha no estômago ou não?
3: Olha, pastor, eu fiquei 6 meses fazendo tratamento pro meu estômago e não adiantou nada.
0: 6 meses?
3: 6 meses a fio tomando remédio em jejum todos os dias, não me resolveu nada, pastor.
0: Em jejum ainda?
3: Em jejum, 6 meses a fio.
0: E o que que os médicos falavam?
3: Falavam que eu tinha de fazer tratamento forte porque aquilo era um problema que eu tinha no estômago, mas nunca me falaram que problema que era.
0: Não descobriram as causas?
3: Não, não, pastor.
0: Será algo espiritual?
3: Sim, pastor, creio que sim. Isso daí foi Deus que fez a obra na minha vida, hein?
0: Irmãos, aqui está o irmão João Paulo, aqui na frente do altar. Ele está contando esse testemunho, essa vitória, esse milagre. Sofria com esse problema, ficou em 6 meses em tratamento afinco, com remédio, com médicos tratando, e não descobriu as causas, não descobriu o que ele tinha. E ele vem na igreja, Deus é Santo, faz menos de um mês.
3: Menos de um mês, pastor, menos de um mês que eu estou na igreja aqui, pastor.
0: Quando foi para você vir aqui, você não queria vir, não?
3: Não, não, foi até minha mãe que me trouxe um dia enganado aqui na igreja. Ela falou que ia me buscar, e quando eu menos esperei, eu estava aqui dentro da igreja, pastor. Eu mesmo, no começo, eu não gostava de igreja nenhuma, pastor. Mas
0: igreja
3: agora,
0: nenhuma?
3: Nenhuma, pastor. Eu tinha raiva de crente.
0: Por que que você tinha? Qual era o teu pensamento?
3: Eu não sei, pastor. Para mim, todo mundo estava enganando, né? Todo mundo queria dinheiro. Agora que eu vi que é totalmente diferente, né?
0: Agora você vê o contrário.
3: Vi totalmente o contrário, pastor. Eu venho aqui, às quartas e sextas eu estou vindo. O dia que eles não vêm, eu venho sozinho agora.
0: Meu Deus do céu. Olha a transformação, irmãos. Aqui está o irmão João Paulo, que primeiramente, quando ele veio, veio forçado. Como o irmão falou, quando foi ver, já estava dentro da igreja. Foi o próprio Deus que trouxe. E aqui está esse irmão contando esta bênção, esta vitória, está liberto pelo sangue de Jesus. Esse problema que ficou sofrendo, tratamento médico não resolvia nada, hoje está curado.
3: Sim, senhor pastor, em nome do Senhor Jesus, fui curado por honra e glória, hein?
0: Não tem mais nada?
3: Não tenho mais nada, pastor.
0: E qual é a palavra agora, como eu passo para aquela pessoa que está te ouvindo lá no rádio agora, em Ponta Grossa, Castro, Tibagi, aqui nas cidades aqui dos Campos Gerais, que está te ouvindo, que vai no médico, vai tomar remédio, está em tratamento e o médico não descobre o que é a causa? Isso é algo para Deus resolver, é só Deus. O irmão também que estava passando por esse mesmo problema, qual é a palavra que o irmão passa? Que essa pessoa fique em casa sofrendo, debaixo de tratamento, de remédio, ou que venha procurar a Deus e a cura aqui na igreja de Deus é Santo?
3: Olha, pastor, primeiramente venha na igreja e entregue esse problema na mão de Deus, né? Que Deus vai fazer uma obra na vida de cada um. Só basta a pessoa querer e procurar, né, pastor? Aquilo que não vem pelo amor, vai vir pela dor, pode ter certeza disso. Isso eu falo porque aconteceu comigo, pastor.
0: Tem que vir.
3: Tem que vir, que venha e busque com fé.
0: Você não, antigamente você pensava, crente é tudo do mesmo jeito.
3: Eu pensava que crente era tudo a mesma coisa, que

0: vinho na igreja só para dar dinheiro, pastor. E hoje em dia eu vejo que é totalmente diferente, que tem pastor, tem pessoas que é usado por Deus. Aqui nessa igreja eu vejo muito pessoa usada por Deus, pastor. Isso eu tenho para falar e o testemunho que eu tô falando hoje.
1: Você viu aqui o quê? Você viu? O que você viu de diferente aqui?
0: Pastor, eu vi a doutrina de vocês totalmente diferente. Vocês pregam a verdade e falam a verdade. Vocês não têm medo de dizer a verdade nas rádios, nas igrejas, em qualquer lugar, pastor. Viva a verdade, que muitas igrejas só vê as placas, não vê o milagre acontecer dentro.
1: E aqui você viu a diferença?
0: Aqui eu vi totalmente a diferença,
1: pastor. Tá feliz?
0: Sim, pastor.
1: Esse mês que você tá aqui, quase um mês que você tá aqui conosco na igreja Deus é Santo, viu muita coisa mudar na tua vida?
0: Minha família foi primeiramente que mudou, pastor. Porque eu tô buscando minha família, né?
1: E a transformação está chegando.
0: Transformação já começou dia após dia, pastor. Através do meu irmão, que era usuário de droga, alcoólatra, hoje em dia é uma pessoa curada, pastor.
1: Deus libertou.
0: Sim, pastor, Deus libertou.
1: Tá feliz, meu irmão?
0: Muito feliz com Deus e com o povo daqui de Deus é Santo, pastor.
1: Amém, Deus abençoe. Aí está, ouvintes, esse testemunho, esta vitória, esse milagre recebido das mãos de Deus. Você que está ouvindo essa programação, venha, Jesus vai mudar, Jesus vai transformar a tua situação. Igreja Pentecostal, Deus é
2: minha irmã,
1: Deus,
2: o seu
1: Deus.
2: Nome?
3: Meu nome é Ilioni. Olha, irmão, quarta-feira passada, irmão, eu estive aqui na oração que o pastor Paulo Messias, da oração é contra a vida sentimental, contra assim, macumbaria, né? Daí eu recebi, daí numa noite fui lavar o dente, aí começou a me dar aquele vômito, aquela ânsia. Daí aquele gosmo assim ruim, né? Falei, o que é isso, será? Daí assim, saiu assim um bichinho assim, já tava se formando. Eu falei, meu Deus, será que é bicho mesmo isso aqui? Eu não vou testemunhar coisa que não é, né? Olhei, eu vou olhar de novo. É um bichinho de rabinho, dois chifrinhos, tava se formando. Daí me deu uma ânsia, meu irmão. Eu fiquei um dia sem comer de ânsia. Daí eu peguei, Deus que perdoa, irmão, eu peguei com uma quiboa, põe numa água e joguei a boca com quiboa. Eu joguei de noite, fiz vaca de bichinho lá no meio da rua. Quarta-feira passada. Quando foi outro dia, daí eu fui me lavar os dentes e me deu muita ânsia. E daí saiu um negócio assim, até fiquei com medo, fosse mexer na minha mão, né? Mas eu olhei, vou olhar de novo, olhei duas, três vezes, sabe o que é mesmo? Eu tinha dois chifrinhos, um rabinho comprido, eu tava se formando, bem amarelinha, formando. Misericórdia. Eu fiquei com ânsia, nem comi naquela semana, meu Deus, deu ânsia.
4: Qual é o convite pra mandar pro seu filho?
3: Olha, irmão, eu convido que continue vindo e não desista, por mais que seja impossível, continuar vindo. Tem que buscar. Amém.
5: Palmas para Jesus. Bem contente as palmas e glória a Deus.
6: Sou eu da igreja, com o Pai do Senhor Jesus. Amém. Através dessa campanha que eu fui curado da próstata, inclusive o pastor Messias pediu o exame médico, mas como a gente tem limitações, os médicos também. Eu percebo quando o médico está enrolando, veterinário, dentista, quando eles mandam fazer exame complementar, raio-x, falei, eu só penso assim, deixa para lá, né? Então eu fui curado da próstata, fui curado da trincamento da mandíbula, da perna esquerda, um trincamento na coluna também. Daí apareceu outras vezes, dinheiro na minha conta, R$1.000, mas eu cumpro aquilo, Malaquias 3.10. Tem um casal de pastor alemão lá, um velho, ele já estava urinando com cor de Coca-Cola, depois ele começou a urinar a cor de sangue, né? E a outra cachorra já tá com um problema na coluna dela. Daí o veterinário queria marcar uma reconsulta, a raio-x, fazer operação. Eu pensei comigo, negativo, né? Passei o envelope da igreja, esfreguei, o envelope veio até sujo. Passou uma semana, os animais estão curados.
1: Passou volta da igreja, os animais lá.
6: O envelope da igreja, né? Então você pega o envelope e passa lá. E minha irmã estava no hospital. Através das campanhas aqui, por família, trazendo fotografia dela, expeliu a pedra no rim lá no hospital. Daí admiraram com o serviço do médico, não tinha nada a ver, né? Deixa que os bombons pensar isso. Inclusive trouxe aqui pro pessoal ver a pedra do rim da minha irmã.
1: Expeliu
6: lá, através da campanha aqui na igreja. Através
1: da campanha aqui na igreja, tá aqui, irmãos, na mão dele aqui a pedra que a irmã dele expeliu, através da campanha que ele fez aqui na igreja. Uma pedra no rim.
6: Isso, pedra no rim. Daí eles admiraram lá, não, que o médico fez um grande serviço. Falei que nada, tô fazendo a campanha. Ela tinha até aquela sonda enfiada aqui, né, com os médicos, aquela plástica lá para

0: de curar lá. E daí o médico me disse, não, mas como é que saiu rapidinho essa pedra do rim da minha irmã no hospital? Eu falei, é a campanha aqui na igreja, né?
1: Fez a campanha, apresentou a irmã na oração e a irmã jogou para fora a pedra. Ele tá aqui, ó. Você quer ficar aqui? Amém, Deus abençoe o senhor, tá vendo? Palmas para Jesus, ele abençoa. Tá aqui, ó, o milagre de Jesus.

graças a Deus. E estamos escutando esse louvor que diz: me faz te conhecer. Talvez tem pessoas agora nos escutando que conhece por ouvir, mas ainda não conhece esse Deus pelo que ele faz, pelo que ele pode fazer. E eu quero dizer para você que está na sintonia desta programação que o dia do teu milagre chegou. É nesta sexta-feira, dia 12 de junho, às 9 da manhã, às 14:19, na sede regional das igrejas Pentecostal Deus é Santo, nosso templo maior, localizado aqui na Avenida Carlos Cavalcante, na altura do número 252, em frente ao Balarote, ao lado do Habibis, no coração da cidade de Ponta Grossa, onde nesta sexta-feira, pela bondade e misericórdia do Senhor, eu estarei pregando a palavra de Deus, e estará comigo também a minha irmã, cantora Ellen Ruth Messias, louvando ao Senhor nosso Deus. Escuta.

meu Deus, Deus vai fazer coisas grandes nesta sexta-feira. Desperta fé, Campos Gerais. Desperta fé, sul do Brasil. Inclusive, já está comigo na ponta da linha a serva do Senhor, cantora Ellen Ruth Messias. Ela que vai estar marcando presença nesta sexta-feira em nossa sede regional. Ela que vai estar louvando a Deus. E eu creio que Deus, ele habita em meio dos louvores. A Bíblia diz que Davi dedilhava a sua harpa, louvava, e os demônios saía de Saul. Eu creio que

0: Deus vai operar também através da ministração do louvor, da palavra, enfim, a bênção vai ser completa. Irmã cooperadora Lei Ruth, a paz do Senhor Jesus, linha aberta, seja bem-vinda mais uma vez aos Campos Gerais, cooperadora Lei Ruth.
1: A paz do Senhor, presbítero Paulo Messias, a paz do Senhor, amados ouvintes que estão na escuta dessa programação. Estou muito feliz por Deus nos ter preparado essa oportunidade de nós estarmos juntamente aí com o povo de Deus de Ponta Grossa para junto nós louvarmos, adorarmos ao santo nome do Senhor. Então, estou aqui para convidar a todos os irmãos, né, que estão na audiência dessa programação, você meu irmão, você minha irmã, você não pode perder, vai ser um dia que vai ficar marcado no nosso coração, aonde o Espírito Santo de Deus vai estar presente, operando sinais, prodígios e maravilhas. Eu creio que vai ser um dia tremendo, né? Um dia de salvação de almas, curas divinas, libertação, portas se abrindo, Deus resolvendo problemas que parecem impossíveis, que para você parece não ter mais jeito. Talvez agora, presbítero Paulo, esteja ouvindo alguém que está com depressão, que está se sentindo no fundo do poço e parece não ter mais jeito para a sua vida, e parece não ter mais solução para esse problema. Talvez está escutando essa programação, está pensando em desistir da sua vida, está pensando em parar, em desanimar e acha não ter mais jeito para a sua vida, mas estou aqui juntamente com o presbítero Paulo para dizer: olha, para você ainda tem jeito, para você ainda tem solução, a vida não acabou, ainda Deus tem algo para fazer na sua vida. Escute agora este convite que nós deixamos a você, porque o Senhor, ele tem algo para fazer na sua vida, ele tem algo para realizar. Você não está escutando essa programação em vão. Se você ligou a programação de rádio agora, o Senhor está falando com você. É com você que o Espírito Santo de Deus está convidando para que você venha e veja o que Deus vai fazer na tua vida, o que Deus vai realizar na sua vida. Talvez você já bateu em tantas portas, já procurando milagre, a bênção em tantos lugares, mas ainda não obteve. Mas eu creio que nesta sexta-feira, algo o Senhor vai fazer na tua vida e você vai testemunhar e vai dizer: escutei a programação, acatei esse convite, eu ouvi a irmã Ellen Ruth convidando, ouvi o presbítero Paulo convidando, e eu acatei esse convite, eu fui e recebi a minha vitória, recebi a minha bênção. Em nome de Jesus, você vai testemunhar dessa vitória. E estaremos ali louvando, adorando, bem dizendo o nome do Senhor, e o nome do Senhor vai ser glorificado, e a tua fé vai ser edificada. E eu creio que o milagre vai chegar, pastor Paulo Messias.
0: Com certeza, irmã cantora, cooperadora Lei Ruth, a irmã falou algo de suma importância, que são as doenças do século 21, que são fortemente marcadas pela saúde mental, pela vida digital, pelos hábitos sedentários, tal como a depressão, que é considerado o mal deste século presente, que se configura num transtorno de humor, caracterizado por tristeza persistente, perda de interesse, falta de disponibilidade, energia. Quantas pessoas também, irmã cooperadora Lei Ruth, sofrendo com transtorno de ansiedade, que é aquela preocupação excessiva, aquele medo desproporcional, aqueles sintomas físicos que prejudica a sua rotina diária. Quantas pessoas sofrendo também com a síndrome do pânico, que nada mais é do que aquelas crises súbitas, intensas de medo, acompanhadas por reações físicas graves, como ataque cardíaco e a falta de ar. Meu Deus, irmã cooperadora Lei Ruth, nós estamos nesta sexta-feira na campanha do livramento e a proteção da família, e eu creio em nome do Senhor.

0: Senhor Jesus, que o Senhor Jesus que cura do câncer, do vírus da AIDS, que cura da paralisia, da epilepsia, da cegueira, da mudez, ele também tem poder, como diz a palavra de Deus, vinde a mim, todos que estáis cansados, oprimidos e sobrecarregados, e eu vos aliviarei. Eu creio, irmã Ellen Ruth, que Deus não só tem poder, como ele vai aliviar, em nome de Jesus, esse fardo que esta pessoa tem carregado, esse jugo que está sobre esta vida. Mas é necessário, irmã cooperadora Ellen Ruth, que esta pessoa busca, que esta pessoa venha, se esforce, só mais um pouquinho. Talvez com esse mais um pouquinho de esforço, com essa mais tentativa, a qual você vai estar conosco nesta sexta-feira. Eu creio, irmã Ellen Ruth, que Deus vai fazer maravilhas através da palavra, das orações, dos clamores, da unção com óleo e também dos louvores, a qual Deus vai te usar, irmã Ellen Ruth, em nome de Jesus.
1: É isso mesmo, pastor Paulo Messias, é isso mesmo. Eu creio que o Senhor, ele vai fazer algo na vida dessa pessoa, né? Como o senhor estava falando aí, talvez está sofrendo com depressão, com síndrome do pânico, com ansiedade, com preocupações excessivas, mas eu creio que o senhor vai fazer algo tremendo. O senhor vai usar o pastor Paulo na palavra, nas divinas revelações, o senhor vai revelar a ele e com certeza o milagre vai chegar na tua vida. Então você vai usar a sua fé. Você que ainda não compareceu na nossa igreja, talvez você esteja ouvindo a primeira vez a programação, você vai pedir alguém para te levar, ou você que tem carro, vai pegar o seu carro, o seu veículo, vai pegar um Uber, um ônibus, uma moto, uma bicicleta, algo que faça você chegar até a igreja pentecostal, Deus é Santo, e vai vir também trazendo a fé, porque a fé que faz algo acontecer. É a fé no nosso Senhor Jesus Cristo que os milagres acontecem. Então, você vai usar a sua fé e o Senhor Jesus vai agir na tua vida. Eu creio, pastor Paulo, assim como o Senhor, ele age na palavra, nas divinas revelações do Espírito Santo, o Senhor também vai agir no momento do louvor. Porque Paulo e Silas estavam louvando dentro da prisão e as cadeias quebraram, né? As algemas, os grilhões foram despedaçados. Houve ali um terremoto e algo aconteceu. E assim também vai ser na tua vida, em nome de Jesus. O Senhor vai agir na palavra, na revelação, no louvor. O Senhor vai falar também contigo através do testemunho. O Senhor vai aumentar a sua fé, porque a fé vem de ouvir e ouvir a palavra de Deus. E a tua fé vai ser edificada em nome de Jesus. E algo vai acontecer, eu creio. A tua vinda não será em vão e o Senhor já tem um milagre preparado, pastor Paulo, para essa pessoa. E nós vamos estar aqui unindo a nossa fé, nós vamos dobrar os nossos joelhos, clamar por este culto, pastor Paulo, e eu creio que o Senhor vai mover os céus, eu creio que o Senhor vai agir. Talvez esteja agora ouvindo uma mãe, né? Como é a campanha da família, o livramento da família. Eu creio, pastor Paulo, que talvez agora esteja ouvindo agora uma mãe que tem orado tanto pelo seu filho, que está na droga, né? Que está na bebida. Talvez esteja agora uma esposa ou um marido que tem tanto orado pelo seu companheiro, pela sua companheira. Talvez esteja agora ouvindo uma avó que tem orado tanto pelo seu neto, um avô que tem se preocupado tanto com seu neto e tem orado a Deus para Deus trabalhar. Eu creio que você vai vir, nós vamos unir a nossa fé e o Senhor vai visitar esse neto, avó, avô que tem orado, que tem clamado por esse neto que está nas drogas, que está no mundo dos vícios, mãe que tem clamado pelo seu filho, que anda pelas noitadas, bebendo, se drogando. Eu creio que o Senhor vai agir na vida dele. Você esposa que tem clamado pelo seu marido, que está na bebida e já largou tudo, perdeu tudo por causa da bebida. O Senhor vai agir na vida dele, eu creio. Você que está escutando agora e acha que para o seu casamento não tem mais jeito, não tem mais solução, o Senhor vai entrar nos lares, pastor Paulo. O Senhor vai entrar nas famílias. O Senhor vai entrar na vida dos filhos, dos netos, das esposas, dos maridos. E eu creio que o Senhor vai agir em nome de Jesus, pastor Paulo Messias.
0: Com toda certeza, irmã cooperadora Ellen Ruth Messias, já podemos contemplar pelos olhos da fé as pessoas entrando nesta sexta-feira, trazendo consigo seus problemas, enfermidades, dores, doenças, traumas, amarguras, angústias, sofrimento. E é claro, aquele que tem poder, ele que solucionou o problema de Marta e Maria, quando a Bíblia diz que o seu irmão Lázaro já estava morto, já cheirava mal, já fazia já 4 dias, e Jesus solucionou esse problema. Se ele tem solução para a morte, ouvinte, ele também tem solução para o seu problema. Seja qual for o problema na tua vida, na tua casa, na tua família, no teu relacionamento, na tua vida profissional, no teu ambiente de trabalho, na tua vida espiritual, enfim, você que carrega essas angústias, eu convido você a lançar sobre o altar nesta sexta-feira. Nós vamos ter um momento do culto que nós vamos chamar as pessoas para estar ali de joelhos diante do altar, aonde estarão colocando, é claro, diante de Deus as suas causas. Ah, eu me lembro da passagem da Bíblia que Jó diz: ah, se eu soubesse aonde era o tribunal de Deus, eu colocaria as minhas causas no seu tribunal. E você vai ter essa oportunidade, você sabe, é aqui, ó, sexta-feira, 9 horas da manhã, 2 da tarde, 7 da noite, Avenida Carlos Cavalcante, número 252, em frente às lojas Palarote, ao lado do Habibis, aqui no coração da cidade de Ponta Grossa. Irmã cooperadora, cantora Ellen Ruth Messias, queremos poupar a sua voz. Já visto que a irmã vai louvar a Deus nesta sexta-feira, se prepare, eu creio que o povo vai vir com muita alegria, não só para ver a irmã, é claro, mas para adorar o Senhor em primeiro lugar, buscar o reino de Deus e a sua justiça, mas juntos também vamos adorar a Deus, e eu creio que Deus vai te usar poderosamente. As suas considerações finais a respeito desta sexta-feira, irmã Ellen Ruth Messias.
1: Amém, pastor Paulo, vamos estar aí nesta sexta-feira, unindo a nossa fé, e eu creio que vai ser tremendo. Eu creio que o Senhor vai marcar esse dia como o dia da nossa vitória. Estaremos ali louvando, adorando e bendizendo o nome do Senhor. Então, eu deixo aqui minha participação, meu convite para esse irmão, para essa irmã, essa senhora, esse senhor que está ouvindo essa programação. Você não pode ficar de fora, você não pode perder, porque o Senhor Jesus marcou esse dia para te abençoar. Então, conto com a sua presença, você ouvinte, você irmão, irmã, que está na audiência dessa programação. Estaremos aí nessa sexta-feira louvando e adorando e bendizendo o nome do Senhor. E aqui deixo a minha palavra final. Deus abençoe pastor Paulo, Deus abençoe a todo o povo de Ponta Grossa e Campos Gerais. Deus abençoe e nos vemos com fé em Deus amanhã, nesta sexta-feira, para juntos adorarmos e bendizer o santo nome de Jesus. Deus abençoe, fiquem na paz do Senhor Jesus.

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Fé, estamos aqui ao vivo, dando cobertura total para esta sexta-feira. Não perca esta rica oportunidade. Vem estar conosco, traga a sua querida, importante família. Quero contar também com ajuda, apoio, a fé, a fidalguia dos nossos obreiros, obreiras da casa do Senhor, que sempre nos dão aquele suporte para a glória de Deus, recebendo as pessoas. Então, convide também mais alguém.

irmãos e irmãs que vão estar conosco nesta sexta-feira. Não venha sozinho, convide os seus parentes, os seus amigos, manda uma mensagem no WhatsApp. Você que tem fé, cria aí um banner, convida as pessoas, traga mais alguém, faça o papel do bom samaritano. O bom samaritano, quando viu aquele homem no chão, ele não passou de largo, como diz a Bíblia, que passaram tantas outras pessoas, passou levita, passou ali pastor, passou tanta gente e deixou ele sofrendo, estirado no chão. Mas o bom samaritano passou naquele lugar e então juntou suas feridas, deu todo aquele apoio. Você que conhece alguém que está sofrendo, que está desesperado, que está angustiado, abatido, aflito, desanimado, e é claro que crê também. É necessário, é importante crer, ouvinte. É necessário esta pessoa crer, porque tudo é possível.

0: gente tiver esta fé também, eu creio que Deus vai fazer coisas grandes nesta sexta-feira. Sexta-feira, é claro, de libertação total. Sexta-feira de guerra, onde Deus vai bradar dos altos céus e operar sinais, prodígios e maravilhas.
1: Existem 10 sintomas que caracterizam possessão maligna e são: dores de cabeça constantes. A pessoa que sofre com esse sintoma não consegue achar explicação, pois muitas vezes, todos os dias, naquela mesma hora, bate uma intensa dor, dando até a impressão que sua cabeça vai explodir de tanta dor. Nervosismo. A pessoa sente algo que não lhe deixa ter paz sequer por um momento. E por qualquer coisa, ela joga objetos no chão, bate nos cílios a ponto de tirar sangue. Mas depois vem aquele arrependimento, deixando-a totalmente arrasada. Insônia. A noite chega e o sono não vem. 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Não existe hora ou lugar, nem tampouco uma explicação. O corpo desfalece. E quando a pessoa retorna a si, está em um hospital ou rodeada de pessoas desconhecidas. 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Visão de vultos e audição de vozes. Há uma tormenta e uma sensação de presença constante de algo ou alguém que lhe ameaça. E muitas vezes, aquele vulto sombrio passa trazendo arrepio dos pés ao alto da cabeça. 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A pessoa sente um desejo incontrolável. Chega até a prometer a si mesma e aos outros que não vai mais se deixar levar. Mas aquele desejo é mais forte que ela. E mesmo hesitando, quando ela cai em si, já está dominada novamente. Depressão. Uma tristeza constante faz ela se sentir a pessoa mais infeliz do mundo. Tudo é motivo para chorar. E um grande vazio domina o seu interior. Medo. Tudo lhe assusta, lhe apavora. Até mesmo para sair na rua, existe dificuldade. Pois é como se algo quisesse lhe atacar o tempo todo. E até mesmo sem barulho ou pesadelo. Acorda assustada, querendo fugir de todos. Desejo de suicídio. O desânimo é uma constante. Nada mais faz sentido. E o sofrimento leva a crer que para ela, a morte seria a solução. 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
0: Bom, nós voltamos com vocês, prosseguimos juntos, porque aqui nós não paramos, ouvintes. Estamos na fé, estamos firmes naquele que nos prometeu, que é Jesus Cristo. Ele prometeu estar conosco todos os dias até a

consumação dos séculos. Eu estou aqui para te convidar para estar comigo, para estar conosco nesta sexta-feira. Desperta a sua fé em nome do Senhor Jesus. Creia que nesta sexta-feira você vai tomar posse da libertação do seu lar, da libertação da sua família. Em nome do Senhor Jesus, nós vamos fazer uso da palavra de Deus, e por esta palavra nós vamos colher muitos frutos, e um deles é a libertação da sua casa, da sua família. Eu falo com pessoas agora que nos ouvem, que estão necessitadas urgentemente de uma intervenção divina no seu lar, na sua família. São pessoas que estão aí sob ameaças, são pessoas que estão passando por humilhações. Eu falo com pessoas que servem a Deus, mas infelizmente passa pela humilhação de ter um filho oprimido, oprimido no mundo das drogas, quem sabe no mundo do crime, quem sabe no mundo da bebida alcoólica. É aquela pessoa que de uma hora para outra, você sabe, ouvinte, querido irmão, querida irmã, que pode chegar uma notícia, infelizmente tem sido a realidade, fulano foi preso, Beltrano está morto. Mas eu creio que Jesus tem poder, ele é a alternativa correta, ouvinte. Vem estar conosco nesta sexta-feira. Creia em nome de Jesus. Creia, irmão, creia, irmã. Você que tem aí, quem sabe, alguém da sua família que tem sofrido agressões físicas, agressões verbais. São pessoas que estão debaixo de maldições hereditárias. São pessoas que estão vivenciando uma vida difícil e já não sabe mais o que fazer, já não sabe mais qual decisão tomar, já recorreu aos recursos humanos, já recorreu a tantos meios e não houve a solução. Talvez você tenha sido vítima de obras malignas, de macumba, de feitiçaria, de bruxaria, de vudu, de magia negra. Ai, o Espírito Santo de Deus me mostra, mulheres que estão me escutando agora, que já sofreram tantos e tantos abortos. Ah, meu Deus, que dor, que angústia, que agonia, que tristeza. Ei, irmã, talvez não foi um, foram nem dois, foram vários abortos. E você está aí nessa expectativa, não, um dia vai melhorar, algum momento vai melhorar, mas só melhora se você tiver essa força de buscar em Deus, como diz a palavra lá no livro, quando Paulo escreveu na carta aos crentes de Éfeso, dizendo no capítulo 6, no versículo 10, no demais, irmãos meus, fortalecei-vos no Senhor e na força do seu poder, e revesti-vos de toda a armadura de Deus, para que possais estar firmes contra as astutas ciladas do diabo, porque não temos que lutar contra carne e sangue, mas sim contra os principados, contra as potestades, contra os príncipes das trevas deste século e as hostes espirituais da maldade que atuam nos lugares celestiais. Venha para cá nessa sexta-feira. Você que tem fé de estar comigo de manhã, vem de manhã. Você que não pode estar pela manhã, nós vamos estar aqui em santo jejum, em santa consagração a Deus, sem água, sem bebida, sem comida, fazendo um esforço para que Deus também possa bradar dos altos céus. A palavra de Deus nos diz claramente, esta casta de demônio não se expulsa senão pela oração e pelo jejum. Nós vamos ligar o jejum nesta sexta-feira, já no primeiro minuto, à meia-noite. Vamos ligar esse jejum e Deus vai fazer coisas grandes em nome do Senhor Jesus. Vem para cá, Ponta Grossa. Vem para cá, Campos Gerais. Sai da sua cidade. Pega um táxi. Pega um Uber. Quantas pessoas que vêm de táxi e o táxi para na rodoviária. Outros que param aqui no estacionamento da igreja. Nós temos um amplo estacionamento, totalmente gratuito, você não paga nada. Embora nós estamos numa região central, um grande número de movimento aqui

0: principalmente pela manhã, pela tarde, à noite, de carros na rua, porém nós temos o estacionamento totalmente gratuito para você deixar seu carro no estacionamento da igreja e cultuar a Deus conosco. Então venha nesta sexta-feira, 9 da manhã, às 2 da tarde e às 7 horas da noite. Serão 3 grandes horários, oportunidades. Você que diz, ah, eu não posso estar nesta sexta-feira, eu vou em outro culto. Tem outro culto? Tem outro. Irmão, irmã, o que Deus tem para fazer nesta sexta-feira sobre a tua vida, Ele vai operar nessa sexta-feira. Com Deus não tem esse negócio. Depois, não é você quem decide quando Deus vai operar. Quem decide é Deus. E Deus já decidiu, Deus já marcou. Eu digo isso sem medo de errar. Em nome de Jesus, nessa sexta-feira, Deus já bradou dos altos céus, já escreveu no céu, é o dia da tua libertação, é o dia do teu milagre, é o dia da tua cura. Vem, ouvinte, venha, vem em nome de Jesus, Avenida Carlos Cavalcante, número 252, em frente ao portão do Balarote, ao lado do Habibis, aqui no coração da cidade de Ponta Grossa. Nós vamos estar pregando, orando, e Deus, o nosso Pai, fazendo maravilhas para a glória do Senhor e Salvador Jesus Cristo de Nazaré. Nós vamos ouvir agora uma vinheta, também com os endereços das nossas igrejas Pentecostal Deus é Santo, espalhadas por Ponta Grossa e Campos Gerais.
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Glória a Deus. Glória a Jesus. Glória a Deus. Glória ao Pai, o Filho e o Espírito Santo. Graças a Deus. Oh, glória a Deus. Senhor Deus poderoso, em nome do Senhor Jesus, nesta madrugada, Deus, eu te agradeço por mais uma vez, por mais uma oportunidade que o Senhor está me dando de poder estar aqui orando, estar aqui falando com o Senhor, juntamente com os irmãos, com as irmãs. Meu Deus e meu Pai, em nome do Senhor Jesus, Espírito Santo de Deus, em nome do Senhor Jesus, Deus, coloca as palavras na minha boca, eu te peço, Senhor, porque eu não sei como orar, eu não sei como pedir o Senhor, mas o Senhor sabe como me entender, como me ouvir. Meu Deus e meu Pai, em nome do Senhor Jesus, em nome do Pai, do Filho e do Espírito Santo de Deus, Senhor meu, Senhor da minha alma, oh meu Deus, nesta madrugada, eu te peço, Senhor, vem nos perdoar, vem nos dar vitórias, vem nos dar força e graça, vem nos ajudar a vencer o inimigo, o maligno, o tentador, o perturbador. Meu Deus, meu Senhor da glória,

meu mestre, meu divino Espírito Santo da verdade. Ó Deus, ó Deus, ó Deus, ó Deus, ó Deus, ó Senhor, venha nos abençoar nessa madrugada com toda sorte de bênção. Meu Deus, venha, meu Deus, manifestar no nosso coração, na nossa mente, no nosso entendimento, a força, o poder de Deus, a unção e a autoridade. Senhor, venha revelar, venha mostrar o caminho da vitória, o caminho da bênção, o caminho, meu Deus, para a saída, para todas as coisas. Meu Deus, meu Senhor da glória, venha nos abençoar, meu Deus, venha nos dar direção, nos dar sabedoria, nos dar um coração sábio, coração entendido, um coração cheio de fé, um coração cheio de confiança. Ó Deus, ó Deus, ó Deus, ó Senhor da glória, ó Espírito Santo de Deus, Senhor Jeová, Senhor Deus, Senhor Pai, venha manifestar, meu Deus,

Deus, o poder que cura, o poder que repreende o mal, o poder que repreende os demônios, o poder que repreende os espíritos, as legiões e as castas. Deus, Deus poderoso, Deus grande e verdadeiro, venha manifestar no nosso corpo a vida, a saúde, a fortaleza. Senhor da glória, quebra as correntes, quebra as cadeias, quebra os laços, quebra as armadilhas, quebra, Senhor, toda a força do inferno, toda a força maligna, toda a força diabólica, toda a força espiritual, toda a força satânica. Deus repreenda agora. Deus manda fogo do céu e queima aonde há um demônio insistente, aonde há um demônio perseverante. O Senhor repreende esse demônio agora. Deus repreende esse espírito maligno agora. Deus vai repreendendo, Deus vai queimando agora, meu Deus, vai queimando agora, meu Pai, toda força maligna, toda força diabólica, toda força satânica, toda força espiritual que procede dos infernos, do abismo, da escuridão. Senhor, repreenda. Senhor, repreenda em nome de Jesus. Meu Deus, vai repreendendo agora. Vai queimando agora todo o laço do passarinheiro, toda a peste, toda obra maligna, toda obra contrária, toda obra diabólica, toda força do mal. Deus, repreenda. Deus, queima agora. Deus, queima agora, meu Deus. Vai queimando. Jesus, queima. Jesus, queima agora o mal. Jesus, queima. Jesus, queima agora. Espírito Santo, dai-nos a nossa vitória, por amor do seu nome, por amor da sua palavra, por amor do seu sangue, por amor do sangue de Jesus, por amor do sangue de Jesus. Deus, repreenda os demônios, repreenda as legiões infernais. Sai, Satanás, dos infernos, sai da nossa vida agora. Sai do nosso corpo. Sai, Satanás. Em nome de Jesus Cristo, Salvador. Jesus Cristo te repreenda. Sai agora. Sai. Aonde você estiver atuando, aonde você estiver agindo, aonde você estiver batalhando, pelejando, o Senhor Deus te repreenda agora. Não adianta você ficar revoltado. Não adianta você ficar Você sabe que o Espírito de Deus está conosco. Você sabe que maior é Deus, que maior é Deus, que maior é Deus, que maior é Deus na nossa vida, que maior é o Senhor. Você sabe. Você sabe, Satanás, que o meu Deus, que o nosso Deus é grande, é poderoso, nosso Deus é tremendo, nosso Deus é vencedor. Em nome de Jesus Cristo, Salvador, vai saindo agora, vai saindo pelo sangue de Jesus. Deus, queima agora. Deus, vai queimando. O Senhor é Deus. O Senhor é Deus dos milagres. O Senhor é Deus da saída. O Senhor é Deus das maravilhas. Ó Deus e Pai, ó meu Senhor da glória, manifesta em nós aqui agora. Manifesta em nós, meu Deus, a vitória. Manifesta em nós, meu Deus, a vitória. A vitória em todas as áreas.
a vitória.

vitória pelo sangue de Jesus, a vitória pelo sangue de Jesus. Deus, manifesta em nossa vida, Deus, manifesta em nós a vitória, meu Deus, faz nós confiar nessa vitória, faz nós confiar no Deus que é poderoso, o Deus de vitória, o Deus grande, o Deus que é poderoso. Senhor, nos dai vitória, em nome de Jesus, em nome de Jesus Cristo Salvador, em nome de Jesus, em nome de Jesus Cristo, meu Deus, em nome de Jesus Cristo, meu Deus, em nome de Jesus Cristo, meu Pai, em nome do Senhor Jesus, em nome de Jesus Cristo, em nome de Jesus Cristo, em nome de Jesus Cristo agora, nos acoberta com teu sangue, meu Deus, nos acoberta com teu sangue, dai-nos a vitória e repreenda todos os demônios, todas as legiões e castas, todas as forças diabólicas, forças opressoras, forças malignas, forças procedentes de Satanás. Deus, repreenda em nome de Jesus Cristo Salvador, em nome de Jesus, meu Deus, em nome de Jesus, meu Deus, em nome de Jesus, em nome de Jesus Cristo Salvador. Espírito de Deus, Espírito Santo, Espírito verdadeiro, apoderai de cada um de nós e nos dai a vitória, e nos dai a vitória, Senhor, dentro da nossa casa, da nossa família. Deus, dai nossa vitória dentro do nosso lar, nos dai a vitória, Senhor, em nome de Jesus Cristo Salvador, em nome de Jesus, em nome de Jesus, em nome de Jesus, em nome de Jesus, em nome de Jesus, em nome de Jesus, em nome de Jesus Cristo, meu Deus, em nome de Jesus, meu Deus, nos dá a vitória, nos dá a vitória, meu Deus. Senhor, repreenda o espírito de derrota, o espírito de fracasso, o espírito de miséria, de destruição. Deus, repreenda agora, Deus, queima agora todo espírito maligno, todo espírito das trevas, todo espírito diabólico que sai da nossa vida, que sai da nossa vida agora, que sai do nosso caminho. Demônios que estão nos nossos caminhos, Jesus, queima agora, Jesus, vai queimando agora, meu Deus, Jesus, vai repreendendo agora. Espírito Santo, vai repreendendo agora, meu Deus, toda força maligna, toda força diabólica, toda força espiritual, toda força satânica, sai, sai desta casa, sai desta família, sai, aonde tiver alguém agora orando conosco, onde tiver uma pessoa agora orando conosco agora, Senhor, visita essa pessoa, meu Deus, visita agora, meu Deus, visita, Senhor, essa pessoa, visita agora essa vida que está desesperada, está angustiada, está aflita, está atormentada, ó Deus, essa pessoa que não sabe mais o que fazer diante dos problemas, das lutas, das tribulações, das dificuldades. Jesus, queima, queima esse demônio de derrota, queima esse espírito maligno. Jesus, queima agora, meu Deus, queima, meu Deus, queima agora, meu Deus, meu Deus, queima agora, meu Deus, vai repreendendo agora, meu Deus, vai queimando agora, Senhor, vai repreendendo, vai jogando por terra, vai colocando por terra agora, Senhor, todo espírito do diabo, essa obra maligna, sai agora, Satanás, vai saindo agora, pega essa doença maldita, pega essa doença maligna agora, vai pegando essa doença, vai saindo com ela agora. O Senhor Deus te repreenda, Jesus Cristo te repreenda, Jesus Cristo te repreenda, sai, pega essa doença, pega essa enfermidade agora,
Pega essa

doença, vai embora com ela. Vai embora em nome de Jesus. Vai embora em nome de Jesus, vai. Vai embora, Satanás. Sai desse corpo agora. Sai dessa vida agora, espírito mal. Espírito da morte. Espírito do câncer. Espírito da AIDS. Da epilepsia, da convulsão. Vai saindo agora, espírito do desespero. Espírito do medo, do pavor. Vai saindo agora. Sai desse corpo. Sai dessa mente. Sai desse entendimento agora. Vai saindo. Vai saindo agora. É Jesus Cristo. É Jesus Cristo que te repreenda. Sai, Satanás. Sai do coração dessa pessoa. Você colocou essa doença nesse coração. Pega essa doença agora. Pega. Pega essa doença agora em nome de Jesus. Pega essa enfermidade agora. Sai daqui, demônio. Sai daqui, Satanás. Sai. Jesus te repreenda. Jesus Cristo te repreenda. Pega essa doença agora. Pega essa enfermidade maligna. Pega essa doença crônica. Pega essa doença incurável. Vai, tira ela agora do pulmão. Tira do coração. Tira agora da garganta, do esôfago. Tira agora, Satanás. Essa doença que você escondeu dentro dessa pessoa. Essa doença está escondida. Essa doença que está escondida dentro dessa pessoa, sai agora. Pega ela e vem embora com ela. Nome de Jesus. Nome de Jesus Cristo Salvador. Deus manifesta fogo. Deus manifesta agora o fogo que queima. Fogo que queima, fogo queimador. Fogo abrasador. Meu Deus, vai repreendendo. Meu Deus, vai queimando. Vai colocando por terra. Vai repreendendo agora, meu Deus. Vai jogando por terra agora esse espírito maligno, essa obra satânica, essa obra diabólica, esse espírito maligno, esse espírito das trevas, esse espírito do diabo. Senhor, repreenda. Senhor, repreenda agora. Jesus Cristo poderoso, Jesus Cristo santo, Jesus Cristo divino, Jesus Cristo poderoso. Ó Deus, repreenda. Ó Deus, queima. Ó Deus, vai colocando por terra toda obra do diabo, toda obra maligna, toda obra do inferno, todo espírito das trevas, todo espírito destruidor. Sai, sai, sai, sai, sai. Sai, porque é Jesus que te repreenda. É no nome dele, é no nome do Senhor Jesus, o Deus de Israel, o Deus de Abraão, de Isaac e de Jacó. Esse Deus te repreenda, esse Deus te expulsa, esse Deus te queima agora. Sai, sai, sai, sai, sai, sai. Jesus manda fogo do céu, Jesus manda recurso, Jesus manda poder, Jesus manda vitória, Jesus manda vitória, Jesus. Jesus manda vitória, manda socorro do céu agora. Manda socorro, meu Deus. Manda o milagre. Manda vitória. Meu Deus, manda vitória, meu Deus. Meu Deus, manda vitória. Espírito Santo, responde com vitória. Jesus, responde com vitória, Jesus. Meu Deus, responde com vitória. Responde com vitória, meu Deus. Em nome de Jesus Cristo, Salvador. Responde com vitória. Responde, meu Deus, com vitória. Em nome de Jesus, em nome de Jesus, meu Deus, responde, responde com vitória, Senhor. Em nome do Senhor Jesus Cristo, Salvador, nos dai a vitória, nos dai a vitória, meu Deus, nesta madrugada. Senhor da glória, nos levanta, nos encoraja, nos fortalece. Meu Deus, toca agora com as suas mãos santas, com as suas mãos poderosas, com as suas mãos benditas, com as suas mãos cheias de poder. Deus toca agora. Deus toca. Deus repreenda. Repreenda a derrota, o fracasso, a destruição. Deus repreenda. Deus queima agora. Deus vai colocando por terra
todos

0: espírito maligno, todo espírito das trevas, todo espírito do diabo, toda obra do inferno, meu Deus, repreenda, meu Deus, queima agora e nos dá a vitória, Senhor, nessa madrugada. Ó Deus, eu quero te pedir agora, abençoa os irmãos que têm nos ajudado a pagar essa rádio. Deus, põe as tuas mãos agora, Espírito de Deus, Espírito Santo da verdade, ó meu Deus dos céus, ó meu Jesus Cristo poderoso, ó meu Jesus Cristo Santo, meu Deus, dai nós a vitória nessa madrugada, teus filhos, tuas filhas, que têm mandado as ajudas, que têm depositado na conta da igreja, que tem mandado de perto, de longe. Deus abençoa esse povo, Deus multiplica, prospera, abre as portas para esse povo, abre os caminhos desse povo, meu Deus, com a bênção poderosa, a bênção de Deus, a bênção do Pai, do Filho e do Espírito Santo, a bênção de Abraão, Isaac e Jacó, meu Deus, meu Deus, meu Deus, em nome do Senhor Jesus, em nome do Senhor Jesus, meu Deus, em nome de Jesus, meu Deus, em nome de Jesus, meu Deus, em nome de Jesus Cristo Salvador, dai-nos a vitória, dai-nos a vitória, Senhor, a vitória que nós estamos esperando, a vitória que essa pessoa está esperando, Senhor, escuta ela, Deus, por amor do seu nome, o Senhor existe. O Senhor está vendo tudo, o Senhor está enxergando tudo, meu Deus, o Senhor está nos vendo, nós não estamos te vendo, mas o Senhor está nos vendo, nos enxergando, nos contemplando, meu Deus, então em nome de Jesus, meu Deus, em nome de Jesus, em nome de Jesus, meu Deus, em nome de Jesus, em nome do Senhor Jesus, meu Deus, responde, meu Pai, responde, meu Deus, a esta pessoa, responde, meu Deus, esta vida, responde esse homem, essa mulher, que está numa luta travada, uma luta terrível, com problemas de doenças, problema na família, o outro é problema financeiro, é problema espiritual, é drogas, é vícios, é tantas coisas, ó Deus da glória, em nome de Jesus, em nome de Jesus, em nome de Jesus, em nome de Jesus, meu Deus, põe as tuas mãos, ó Pai, põe as tuas mãos, ó Deus, põe as tuas mãos, ó Mestre, põe as tuas mãos, ó Deus da glória, e peleja, e batalha por essa pessoa, esta vida, meu Deus, que está aguardando, está esperando uma resposta do meu Deus, uma resposta urgente, uma resposta divina, uma resposta poderosa, Senhor da glória, manifesta, manifesta, Deus, eu quero te agradecer pelas vitórias que o Senhor tem nos dado, ó Deus, quantas orações nós temos feito e nós temos visto a resposta, nós temos visto, meu Deus, o teu agir, o teu trabalhar, nós temos visto, meu Deus, que o Senhor não tem tardado em responder. Então nessa noite, responde aquilo que ainda não foi respondido, para que nós possamos glorificar o teu nome, a que nós possamos mostrar o teu poder, que nós mostramos para as pessoas que é Deus, que é o Senhor na nossa vida, que não é nós, é Deus, é o poder de Deus, é a manifestação de Deus, é a autoridade, é o propósito, é o projeto de Deus, Senhor da glória, nesta madrugada, toque nossas vidas agora, toque em cada um conforme a necessidade, o jeito de cada um, a forma de cada um, meu Deus, um é problema com dívidas, outro é problema no casamento, outro é problema com os filhos, outro é problema com enfermidade, com doenças incuráveis, doenças crônicas, doenças que têm resistido. Ó Deus, repreenda agora, ó Deus, queima, ó Deus, consuma nessa madrugada a vitória, vai confirmando o milagre, vai confirmando a vitória, meu Deus. Abençoe nossos obreiros, nossas obreiras, o Ministério Deus é Santo, a diretoria, os dirigentes, os obreiros, as obreiras, Deus, os membros, os visitantes, congregados e todas as campanhas. Venha nos abençoar, venha dar a vitória, meu Deus, venha colocar as mãos, meu Pai, e repreender toda a força do mal, toda a força maligna, toda a força diabólica, todo o espírito das trevas, toda a possessão diabólica, toda a obra do inferno, todo o espírito das trevas, sai agora. Jesus Cristo repreenda, Jesus Cristo repreenda. O Senhor Deus de Israel, o Deus de Israel, ele te repreende. Ele te repreende em nome de Jesus. Meu Deus do céu, vai queimando. Vai repreendendo agora. Vai colocando por terra agora toda essa obra satânica, todo esse espírito do diabo. Vai saindo agora toda essa força do inferno. Jesus Cristo te repreenda. Jesus é que te repreenda. Jesus Cristo é que te repreenda. Vai saindo agora desse corpo. Sai dessa mente. Sai desse coração. Sai dessa vida, espírito mal. Jesus te repreenda. Solta agora esse corpo. Solta esse coração. Solta essa mente. Solta agora. É no nome de Jesus. É no nome de Jesus Cristo. Solta agora. E vai embora. E desapareça. E deixa essa família, e deixa essa casa, e deixa esse homem e essa mulher, em nome de Jesus, em nome de Jesus, em nome de Jesus. Deus, eu te agradeço, Deus, eu te agradeço, glorificado é o seu nome, bendito é o Rei da Glória, bendito é o Rei da Glória, glória a Deus, glória o Pai, o Filho e o Espírito Santo, graças a Deus, graças a Deus, graças a Deus. Graças a Deus, graças a Deus. Louvado seja Deus. Bendito é o Rei. Bendito é o Senhor. Bendito é o Rei da Glória. Glória a Deus. Graças a Deus. Glória a Jesus. Glória a Deus, glória a Deus. Amém e amém e amém.
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0: do Livramento, meu amigo Sérgio Goulart, me dando a honra na parceria, cantando essa rancheira. Um grande abraço, tio Sérgio, canta comigo.
1: Ah, meu amigo Xixo, graças parceiro pelo convite e uma alegria cantar.

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0: Gracias, parceiro. Te devolvo a cuia do mate do estrivo. Já emalei o poncho e a guitarra. Encilhei o pingo para seguir caminho. Nossos destinos que vieram juntos, guitarreando ao fogo, não terão distância. Haverá lembrança em meu caminho novo, e se encontrarão numa destas horas. Tenho de ir embora, vou sovar pelegos pelo mundo afora. 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Eu que sempre as quis, não as tenho agora. Parceiro, admiro tanto teu viver calado. Sou igual ao vento, não tenho o talento de viver plantado. Esta estância buena se tornou pequena para meus horizontes. Meus cabelos brancos já não são dispersos. O meu universo já não tem mistérios. O jeitão gaudério que me vem da infância aflorou a minha ânsia de cruzar estradas. Vou fechar um baio, depois pego o rumo. Senão, me acostumo e por querer não saio. Parceiro, quando a noite hesita te pegar mateando, tão somente tu saberás, Chiru, estarei cruzando mais uma porteira antes da pousada, com o pó da estrada e o saber de andejo. Este é meu desejo, é a minha sina. Encurtar caminhos, engolir distâncias, ir buscar o novo, conviver com o povo de outras estâncias, de viver distinto e ter consciência pura e verdadeira do que é que sou. Sabes, parceiro, sempre te fui franco. Eu nunca arranco esta ânsia maula de andejar sem rumo. Está decidido, vou montar no zaino, vou pegar a estrada e seguir o rumo deste meu sentido. Voltarei talvez, ou quem sabe, não. Dizem os velhos a quem busca estrada que este mundo é grande, a quem não tem o dom de repetir pousada. Graças, parceiro, por me ouvir calado, por não dizer nada e me entender, amigo. Vou acender o baio, me alcança o tição. Vou pitando ausências pra apagar o rastro. Até a volta, irmão.
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E mais um bom dia a todos os nossos amados irmãos em Cristo Jesus, o programa Testemunhas da Verdade chegando até você.

O programa Testemunhas da Verdade está no ar. Claro é que nós temos um só compromisso, como sempre falamos, né? Um só compromisso. É sempre e sempre de falar daquela que é aquela pessoa perfeita. Eu vou falar conforme a santa palavra de Deus diz: o justo é o perfeito. Olha só, hein? É, o luz, ele é luz também, né? Então, e também ele é verdade. Glória a Deus. Até emociona. Emociona quando a gente fala do Senhor Jesus, quem ele é. Faço uma pergunta para você: quem Jesus Cristo é para você? Quem ele é? O que ele é para você? Nós devemos saber quem ele é e concluir no coração quem ele é. Maravilha! É assim que a palavra diz. Devemos saber quem ele é para glorificar como verdadeiramente ele é. Ah, e outra coisa, depois você vai glorificar a Deus na pessoa do Senhor Jesus Cristo pelo que ele é e pelo que ele fez você ser. Compreendeu? Você já sabe quem você é no Senhor Jesus? Ou você sabe quem você é na igreja? Não, na igreja eu sou uma que é zeladora. Mas é isso? Deus chamou para você ser uma zeladora? Não. Ele chamou você para ser a sua testemunha. Você é testemunha do Senhor Jesus. Você concorda? Você pode às vezes dizer assim: ah, pastor Isaías, eu sou da igreja X. Tira isso da cabeça, tá? E coloque na tua mente quem verdadeiramente é pelo que ele fez você ser. Tá bom? Mas não fique de maneira alguma, não podemos ficar. 4:37, 4:37, chovendo bastante em Ponta Grossa, choveu bem. Não é que choveu bem, está chovendo, mas só que teve uma chuva pesada, né? Deu uns trovões e na verdade a chuva. Irmão Euclides, agora faltou ver quantos milímetros. Eu vou comprar um, né, para ver quantos milímetros de chuva. Eu creio que acho que já deu 1 metro, mais ou menos, de água. Muito bom. É, Senhor Jesus, muito obrigado por tudo que o Senhor tem dado a todos nós. Eu digo todos nós, a Igreja do Senhor Jesus. Meus irmãos, minhas irmãs, família da fé, família de Deus, família lá do alto. Sabe o que eu fico pensando? Eu fico pensando assim, que enquanto eu estou aqui no programa, o Senhor Jesus

Jesus está convencendo muitos e muitos pecadores, né? Muitos estão chegando ao arrependimento. E aí então, a gente, eu fico feliz nesse lado, né? Eu estou aqui num espaço tão pequenininho, né? Eu digo pequenininho no sentido de mundo, né? Alcançando talvez aí num, né? Talvez 1.000, 2.000, 5.000, certo é que alcança o planeta, né? Porque hoje nós temos a internet que espalha, né? Mas eu te digo que enquanto estamos aqui falando, existem muitos lugares que as multidões estão se convertendo a Deus, descendo as águas do batismo. Tem muitos muçulmanos se convertendo, muitos israelitas se convertendo, né? E aí então, eu fico feliz, né? Eu fico feliz. E não é, né? Existe aquele negócio lá de pessoas ficarem alegres quando a pessoa se converte, e se converte lá na, com aquele pastor que está pregando lá, aquela pastora, né? E ele daí ele não fica feliz, ele que fica feliz quando a pessoa se converte com ele, né? Mas deixa eu te falar para você, se você tem uma alegria no coração porque alguém se converte no teu ministério, vou falar, você fala assim, eu não falo, tá? Eu não falo assim, eu vou falar assim, depois vou dizer para você não fazer assim, né? Ah, você converteu na minha igreja. Ah, você converteu na minha igreja. Ou, pastor, eu que ganhei para Jesus. Eu que, irmão, nós não ganhamos nada. Tá entendendo? A palavra diz que quem convence o coração do pecador é o Espírito Santo, né? Convence ele ao arrependimento. Aí, de repente, ele, quando ele então, ele sabe que a pessoa se converteu lá no ministério outro, daí ele pega, tá bom, mas vai lá na nossa igreja lá para visitar. Daí não fica feliz porque não se converteu na sua igreja. Olha, eu vou falar para você, agora quando alguém se converte no teu ministério, eu vou falar que nem você usa falar, na minha igreja, aí você fica alegre. Então não é a alegria do Espírito Santo. Não é que a alegria do Espírito Santo, não é que a alegria de Deus que faz festa quando um pecador se arrepende do pecado, que se converte. Compreendeu? Você tem uma alegria humana e não celestial. A palavra diz que nós devemos se alegrar, fazer festa quando alguém se converte a Deus. Eu chorei de alegria quando os atores que fizeram aquele filme interpretando, né, ali a crucificação do Senhor Jesus, né? Os atores se converteram, estão se convertendo. Todos aqueles lá se converteram e muitos outros. Hoje ele é um pregador da palavra, né? Então até hoje ele vai interpretar o filme do trazendo a interpretação do Bolsonaro, né? Então ele já montou o filme, né? Trazendo a interpretação, a história do mito, né? Do Bolsonaro, do capitão, né? Então, e ele é convertido, hein? Hoje ele é um pregador da palavra. Eu me alegro sempre. Olha, sinceramente, aquele que fez o papel do Judas, né? Nossa, do Barrabás, né? É isso? Nossa, eu choro, viu? Porque é coisa linda, né? Meu Deus, aleluia! Eu fico feliz, eu fico muito, muito, muito, muito grato a Deus por tudo que ele tem realizado.

Trindade. Eu quero então já avisar os irmãos que nós já vamos aqui para oração. Vamos estar orando a Deus. E quero convidar você para essa oração. Você tem anotado o nome das pessoas que você quer apresentar a Deus? Você pega e marca num papel o nome das pessoas aí na tua casa. Na hora da oração, você pega e vai apresentar juntos, tá bom? Para Deus operar milagre. Estamos recebendo as mensagens dos cooperadores, irmão Ricardo, que reside ali no Vicentino, o cooperador Ricardo, o homem de Deus. Deus abençoe a irmã Nazira, irmão Adão também, estão nos abençoando com seu joinha. Mandou joinha, já eu falo teu nome, né? E a nossa querida irmã Vilma, Deus abençoe, que o Senhor Jesus abençoe seu dia, pastor Isaías, chuvas de bênção para todos nós, em o nome de Jesus. Amém. Deus abençoe aí, né, irmã Vilma, Deus abençoe todos vocês. Deixa eu ver aqui também. Isso. Essa mensagem aqui é o grupo. Aqui, o grupo Soldado de Cristo, que é a igreja que estão pregando, né? Aí faz, né? O seu, tipo, 24 horas no ar pregando. O grupo Soldado de Cristo e também o grupo Igreja do Senhor Jesus. Bonito, né? Continue pregando aí, porque é esse papel que Deus quer de nós, né? Tá bom? E também, alguém tá ligando, é o cooperador lá de Araputi, João Luiz Barreto, esse, como é que é? Tá enraizado em Cristo Jesus. Cooperador João Luiz Barreto, ô glória! Maravilha. Vamos ser abençoados aí com irmão Euclides. Vamos ser abençoados com o João Cruz? Vamos? Ele canta Lembras de Mim. Irmã Jurema, Deus abençoe, no nome de Jesus. Maravilha. Vamos ser abençoados sim, tá bom? Vamos ser abençoados no nome do Senhor Jesus Cristo. Deus é lindo.

Querido eterno Pai, eu sei que neste momento sou ouvido pelo Senhor. O Senhor me atende. Está escrito que o Senhor me ouve. Quando não somente eu, mas todos que se chegam ao Senhor, o Deus Criador, no nome do Senhor Jesus, o Senhor concede conforme a necessidade. E nesse momento, meu Pai, eu me coloco, não somente eu, mas temos centenas, por que não dizer milhares, de irmãos e irmãs. O homem da fé, a mulher da fé, que escreveu numa folha o nome da sua família, o nome dos seus que se encontram enfermos, com problema de enfermidades e doença. E o Senhor está pronto para curar. O Senhor está pronto para alcançar cada uma dessas pessoas. Pessoas que estão com doenças, conforme a medicina diz, doenças crônicas. Quantas pessoas que estão sofrendo, que não têm a cura pela medicina, pelo homem. Quando então pessoas que se encontram com problema cardíaco, quantas pessoas estão desta forma? Problema de coração seria mais claro para todos nós que somos simples. Senhor, aonde

medicina chama-se de cardiovasculares, que inclui o qual tanto comentado a hipertensão, aonde causa o infarto. Quantas pessoas que sentem dores no peito e não tem como ser curado, porque todos os medicamentos que tem usado até então não tem sido eficaz. Senhor, eu sei que o Senhor ouve. Eu quero que a tua mão toque agora no peito desse homem, desta mulher, e aconteça um renovo, desapareça esse infarto, desapareça toda essa hipertensão. Sai, no nome de Jesus. Também pessoas que sofrem câncer, com diferentes tipos de tumores, o qual se encontra nesse momento no corpo. Senhor, esse monstro, ele desafia a ciência, mas o Senhor chegou e vai tocar em cima desse tumor, desse caroço, seja externo ou interno. No nome do Senhor Jesus, desapareça essa maldição agora. Sai no nome de Jesus. Pessoas, Pai, quantas pessoas que estão sofrendo diabetes, aonde essas pessoas estão usando, Senhor, a insulina, mas todo dia, ou às vezes duas vezes ou mais, usam a insulina, já tem estoque na sua casa e a pessoa está iludida que isso cura. Ela não consegue ser curada. Mas nesta madrugada o Senhor está entrando nesta casa, desta pessoa diabetes. Isso, essa pessoa que sofre o diabetes. Essa mulher diabética, esse homem diabético, o Senhor chegou nesta casa agora, colocando um ponto final. Vai ter regressão nessa diabetes e desaparece no nome do Senhor Jesus. Espírito do diabetes, sai no nome do Senhor Jesus. Também, Senhor, também pessoas que sofrem, meu Pai, doenças respiratórias, Pai, pessoas que sofrem com doenças respiratórias, é crônica, o qual é conhecido, Senhor, desde a antiguidade, a asma, sim, que é doença no pulmão. O Senhor é Deus, o Senhor é Deus, o Senhor vai remover esta obra maligna que foi feito para que ataque o ar, a respiração, sim, do meu irmão, da minha irmã, desta pessoa. Espírito, sai agora. Eu te ordeno, sai. Desapareça toda doença respiratória, crônica, a asma, essa doença que ataca o pulmão. Toma, Senhor, em tuas mãos.

pessoas que têm o Alzheimer. E o Senhor já curou várias. Cura nesta manhã, Senhor. Pai, essas pessoas que têm obesidade, as pessoas que têm, Senhor, uma vida completamente de descontrole, eu digo físico, às vezes nem se alimenta tanto e está obesa. Espírito, sai no nome de Jesus. Desapareça. Pai, eu abençoo essa família. Eu abençoo esse pai, esta mãe, essa criança, esse jovem. Eu abençoo as famílias. Eu abençoo a equipe Antena Sul. Irmão Edson, também irmão Mauro, irmão Isaac Ortiz, irmão Egli e J. Carneiro, o nosso irmão. Também todos os seus das suas famílias. Eu abençoo todos que nesse momento estão saindo para ir para o trabalho, outros voltando do trabalho. Senhor, nós vivemos num mundo de dificuldade, mas o Senhor é Deus que conhece. O Senhor sabe o mundo que nós vivemos. Guarda esse caminhoneiro, guarda, Senhor, os profissionais do volante. Todos nós o abençoamos no nome santo, o nome de Jesus Cristo. Somos gratos pelo Senhor ter sido um Deus tão lindo, que tem nos abençoado de uma maneira muitíssimo especial. Em Jesus Cristo dizemos amém. E graças a Deus.

0: Meus queridos, nós vamos então comentar aqui a palavra e somos gratos. Irmão Newton, irmã Tânia, Deus abençoe o casal da fé, Deus abençoe a família, Deus abençoe as crianças, em o nome do Senhor Jesus. Paz do Senhor Jesus Cristo, paz do Senhor Jesus Cristo, meus queridos. É, também Luiz Boa, Silvio, aliás, Luiz Boa, nada a ver, Silvio Lisboa, e também a Nadir. Então, ele mandou o áudio aqui, né? Então, depois eu ouço o teu áudio, né? E também, deixa eu ver quem é que é, irmão Luir, olha um joinha aí, tá certo? Tá abençoando nós aqui. Vamos lá então, irmã Rose dos Barretos, olha aí, confirmando, né? A audiência. E deixa eu ver se alguém mandou alguma leitura aqui, alguma mensagem. Deixa eu dar uma olhadinha, porque, né, eu tenho aqui, tem até um pastor da África aqui que mandou aqui, mas ele está pedindo ajuda, né? Mas não tem como, né? Nós também estamos precisando de ajuda, né? No momento. Deixa eu ver aqui também. Não tem. Deixa eu ver, porque às vezes pode, né? Alguém, pastor, tem um texto no meu coração aqui, né? Então, também não temos. Vamos então aqui para o comentário da palavra, né? Então somos muito felizes. Ô, glória, muito bom, Deus é lindo, Deus é simplesmente maravilhoso. Eu quero mandar meu abraço então mais uma vez pro meu Crisma Jurema. Deus abençoe, queridos. Deus abençoe no nome de Jesus. E também, ficamos felizes aí pela vida. Irmão Bastião Gaita, o irmão falou que está no culto. Irmão, esperamos o irmão lá. E o irmão não chegou, né? Então, mas apresentemos, abençoamos você. Também. Então, Deus abençoe também a irmã Lourdes, Deus abençoe. E um abraço aí pro Augusto Ribas, né? Aí a Nadir, a esposa, né? Terezinha, Edília, é isso mesmo, é, né? Então, Deus abençoe todos vocês, né? Deixa eu ver aqui também. Enfim, todos que ouvem o programa. Deus abençoe José Amir, Solange e família. Olha esse louvor.
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0: Sebastião Rodrigues, Deus abençoe também. Azumira de Oliveira. E também o José Ayrton. Deus abençoe você, querido. Não deu para mim passar na sua casa aí, né? Foi meio corrido. Mas um abraço pro meu querido José Ayrton, né? Então Deus abençoe todos vocês no nome daquele que vive, o nome do Senhor Jesus, né? É nele, por ele que nós estamos caminhando, né? E também, né? Um abraço forte aí para essa família amada, né, os nossos queridos, irmã Irene, irmão Jair, tivemos lá, tomamos um chimarrão junto. Então Deus abençoe a irmã Irene, Deus abençoe o irmão Jair, um almoço, almoçamos juntos, né? Conversamos, né, mas é aquele dito, né? Não dá vontade de vir embora, né? Porque eu estava até falando pro irmão Euclides, dá vontade de ficar, né? Então, Deus abençoe meu irmão Jair, Deus abençoe a irmã Irene, Deus abençoe vocês e a família, tá bom? E não vi, não pude ver também o irmão Celcinho, né? Passamos lá, buzinei na frente da casa do irmão Celcinho, mas não vi o irmão Celcinho. Então, irmão Celcinho, um abraço para você, meu querido. Tá? Deus abençoe em Jesus Cristo, tá bom? Deus abençoe no grande e maravilhoso Senhor Jesus. E também nós tivemos, como que diz o, como que diz o como o médico, né? Rapidinho, né? Ali na casa dos nossos nobres companheiros da fé, o João e também a Anira. João e Anira, um abraço para esse casal que nós tivemos na sua casa, não ficamos muito, né? Mas estivemos orando juntos aí com a família. Então, Deus abençoe vocês no nome do Senhor Jesus Cristo, tá bom? E esse final de semana,

0: Esse final de semana nós temos a região do Ivaí. Estaremos em São Roque. Eu vou estar no São Roque esse final de semana. E sei que vai ser uma bênção de Deus. Culto amanhã sábado, Santa Ceia à noite. E aí eu poso ali na casa do presbítero Nelson, quando ele preparou um quarto ali para a gente, né? Para mim, para pastor Ivone. E eu poso ali então. E daí no domingo nós temos às 15h um grande culto, e à noite nós temos ali no Ivaí. Agora também, eu tenho à tarde, amanhã sábado, eu tenho um culto pela parte da tarde que não estou lembrando o nome ali, o nome. Alguém está me ouvindo ali no Ivaí? E pode me passar aqui para mim? É o presbítero Taliba. Presbítero Taliba, ele mandou uma mensagem aqui para mim. Bom, deixa ele estar escrevendo lá, né? Deixa eu esperar o Taliba. Então daí eu vou estar. Um culto maravilhoso que acontece pela tarde também numa região ali no Ivaí. 14h30. E terminando ali, já corro lá em São Roque, que dá uma média de uns, talvez ali uns 12 quilômetros para frente, 15 quilômetros para frente. E então a gente vai estar. Culto à noite em São Roque e no domingo às 15h. Um abraço pro Monquito, irmão Francisco, irmã Jacira. Um abraço para vocês, tá bom? Um abraço para a família aí. Paz do Senhor, pastor Isaías, manda um abraço para o irmão Lineu do Passo do Barro. Então, um abraço para o irmão Lineu. Então, são dois abraços, do presbítero Taliba e meu, né? E também.
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0: Aê, irmão Euclides, Deus abençoe também. É o cooperador irmão Joel, cooperador irmã Anadir, ali do bairro dos Ferreira, Deus abençoe no santo nome de Jesus. Paz o Senhor, Deus abençoe a todos. Aqui é a minha cunhada Eli, Deus abençoe minha cunhada, que levanta muito cedo, né? Um abraço para você. Antônio Batista de Prudentópolis, esse companheirão aqui, nós estamos colados, estamos juntos, né, irmão Antônio Batista? O irmão Juliano, o irmão Fabiano e a irmã Juliana, Deus abençoe no nome do Senhor Jesus. Oh, glória, diz ele. Bom dia para vocês. A irmã Nazira, irmão Adão, Deus abençoe, bom dia, na paz do Senhor Jesus, tá? Então, foi dado o recado, né? Foi dado o recado. Eu volto no domingo, vou chegar em casa mais ou menos ali por talvez meia-noite, talvez um pouco mais, né? Acredito, é um tipo assim, mais ou menos, né? Tá bom? Meu Deus, meu pai, meu pai, que maravilha. Deixa eu fazer a leitura. Olha o Jair Valério, canta bonito, né? Caboclo Feliz.
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0: Eu vou fazer uma leitura corrida aqui, tá bom? Que diz assim, olha, o Salmos de número 130, deixa eu ver aqui, isto. Que é muito lindo esse salmo, salmo 139, vamos lá? Olha que bonito. A presença e o poder de Deus. Eu gosto. Vamos lá? Senhor, tu me sondastes e me conheces. Tu conheces o meu assentar e o meu levantar. Entendes de longe os meus pensamentos. Irmão, eu fico comovido, me comovo mesmo de saber que este é o Deus que nós servimos. Veja só, nós servimos um Deus que ele é passado, presente e futuro. Ele é ontem, ele é hoje,

e amanhã. Que lindo, meu Pai. Meu Deus, meu Deus, meu Deus, que coisa maravilhosa. Olha só, Ele conhece de longe os nossos pensamentos. Compreendeu? Ele conhece. Por que que a gente vai ficar perturbado, né? Por coisas, né? Tem pessoas que o médico fala qualquer coisa e fica desesperado, qualquer coisa que acontece fica desesperado. Ei, Deus te conhece, meu irmão. Foi ele que diz assim, ó, que ele teceu os teus o teu corpo no ventre da mãe. Estou usando aqui um texto da Bíblia que fala exatamente assim: foi ele que te formou, te gerou. Esse é o nosso Deus que nós servimos. Eu posso falar uma coisa para vocês? Só preste bem atenção. Então, vai lá. Preste atenção. Ah, eu quero nessa hora aqui. Tem a nossa irmã que ligou aqui para mim, não pude atender. Ela sempre está ligando aqui. Irmã Linéia, irmão Márcio. Ô, irmã Linéia, irmão Márcio, um abraço para vocês. Deus abençoe no nome do Senhor Jesus Cristo. Tá bom? E também, da onde que vocês. Essas são da Boa Vista, né? Boa Vista, irmão. Irmã Nercy, irmão seu. Tem a nossa irmã que ela ligou aqui para mim. É a irmã Marcília. Ela sempre dá um toquinho, como o irmão João Luiz Barreto faz. Então, irmã Marcília, Deus o abençoe na paz do Senhor Jesus. Olha só, vamos lá. Ó, o 3 agora. Salmo 139, lemos o 1, o 2, estamos no 3. Rodeaste o meu caminho. Olha só. E o meu deitar. Meu Deus, que lindo. E conheces bem todos os meus caminhos. Tá vendo, meu irmão? Oh, que coisa linda. Deus, obrigado pelo Senhor ser tudo isso. E o Senhor é tudo isso. Então, lembra que eu falei assim, ó, então preste bem atenção que eu vou falar umas coisas aqui, tá bom? Preste atenção. Por exemplo, eu fui, né? Eu era fui uma pessoa católica, né? Meus pais, a minha até madrinha do catolicismo, né? Ela faleceu agora, tempo atrás aí, né? E então a gente era cativo daqueles, vamos colocar entre aspas, né? Deuses, né? E então o que que a palavra mostra? Mostra em que tudo aquilo que a Igreja Católica ensina é passado. Por exemplo, Maria é passado, ela não é presente. O apóstolo Pedro é passado, não é presente. O apóstolo Paulo, passado. Tá entendendo? Tiago, passado. Filemão, passado. Então, Matias, Mateus, Lucas, todos esses são passado. Eles não estão no presente. Todos passaram, como também as nuvens passam, assim como também diz Jesus, passa céu, passa terra, mas as minhas palavras não passam. Tudo são passado. Os meus avós são passados, meus bisavós, os meus pais já são passados porque já faleceram. A minha irmã que faleceu, ela é passado. Entende? Você está adorando seres do passado. O Buda é passado. Todas aquelas imagens do Seishonoe, passado. Compreendeu? Allan Kardec é passado. Maomé é passado. Nenhum deles é presente. Você notou?
e todos que você imagina.

imaginar são passado. Assim como passam os animais, passa também o tempo do homem. Aleluia, aleluia, Jesus Cristo, ele é presente. Jesus Cristo é o mesmo ontem. Jesus Cristo é o mesmo hoje. Jesus Cristo é o mesmo amanhã. Ah, você está se segurando, você está buscando proteção, ajuda para aqueles que são passado. Eles não podem te ajudar. Você conseguiu entender? É. Jesus Cristo é o mesmo ontem, é o mesmo hoje e é o mesmo amanhã. Hã? Você já aprendeu isso aí? Você já aprendeu? Meu irmão, minha irmã, Jesus Cristo, ele é o mesmo hoje. Olha que lindo. Você pode ler Hebreus capítulo 13, versículos 8. Hebreus capítulo 13, versos 8. Ah, mas eu fiz voto, eu faço isso, eu creio. Você pode fazer voto, mas você fez voto para aquele que é passado. Olha quem é o presente, quem é Deus, olha. Ele conhece os teus pensamentos de longe. Ele arrodeou, ele cercou os teus caminhos. Hoje ele cercou os teus caminhos, mas não cercou. Eu sempre falo aqui, ele não cercou porque ele tem raiva de você. Né? Tem pessoa que tem raiva, ódio, vontade de matar aquela pessoa. Não tem essas pessoas que usam essa expressão? Então, Deus não cercou você, não cercou a mim, não nos cercou para nos fazer mal. Ele nos cercou com o seu muito amor para dar para nós o perdão, a cura, a libertação e a salvação. Olha o que diz o versos 4. Pois ainda não estando a palavra em minha língua, eis que logo, ó Senhor, tudo conheces. Não é necessário eu falar. Não é necessário você falar. Não é necessário nós falar. Ele conhece você quando você está imudecido. É por isso que Jesus Cristo, ele usou o jejum do ficar calado. Deus não precisa da minha fala para me entender. Eu preciso falar para você entender, você fala para mim e para nós entender. Satanás tem que ouvir palavra da nossa boca. Quando você vence ele, é quando você fala palavra positiva. Mas quando você fala negativamente, negativo, palavra malditas, Satanás chega na tua vida. Ele tem que ouvir a palavra. Então, esse é o Deus que nós servimos, é o Deus presente, o qual te anuncio aqui nesta manhã. E quero dizer para você, meu irmão, saia do passado. Venha para o presente. Aceita Jesus nesta manhã. Se converta ao Senhor. E Ele está pronto para perdoar os teus muitos pecados em que você perdoou. Que você pecou e Ele quer te perdoar. Não importa o teu erro, não importa o tamanho do teu erro. Deus procura pecadores. Deus procura pessoas errantes. Agora, aquele que julga que está tudo bem com ele, que ele não é um que está errado, que está né, que está, eu não tenho pecado, eu comigo está tudo bem. Então Deus não é para você, meu irmão. Deus não é para você que julga que está bem. Se Deus diz que você não está bem, quem é você para dizer que está bem? Eu quero então nesse momento desejar agradecer a tua audiência, agradecer, mas fica aí com o Salmo 139. Valendo, mas não vá lendo correndo não, tá bom? Deus abençoe o irmão Idelvan, meu querido irmão Idelvan.

0: Irmã Alaide, Deus abençoe no nome de Jesus, tá? É, também a Aparecida, também o seu esposo, né? Deus abençoe. O Celso, né? Deus abençoe. Deus abençoe vocês no nome de Jesus. Meu Idelvan, estamos orando, tá bom? Estamos orando no nome do Senhor Jesus Cristo. E também eu quero dizer, olha, leio o Salmo 139. Faça uma leitura meio constante no Salmo 139 para você conhecer quem é Deus, o qual você aceitou, tá bom? Então, fica com Deus em Jesus Cristo e muito obrigado pelo teu companheirismo. Eu volto com vocês na segunda-feira em o nome desse que tudo é na nossa vida. Amém? Então, todo diz amém, Jesus.
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0: Quem está cantando esse louvor agora é o Mato Grosso e Matias.

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1: Um super abraço para você que tá com a gente aqui na antena. Bom dia, sextou. Parceiros do Campo chegando agora no seu rádio nesta sexta-feira, aqui na rádio que vai mais longe. Um excelente dia a todos, mais uma semana vencida e nós estamos juntos aqui, começando mais um Parceiros do Campo, nosso encontro diário no seu rádio. Muito prazer, eu sou Elielton Amaral, aqui da capital nacional do leite. 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
1: Maravilha, e nós estamos de volta nesta manhã de sexta-feira, agora com o nosso tema de hoje. Dando um recado mais uma vez, o meu amigo e parceiro de sempre, o doutor Aldori José Corso, médico veterinário da Castrovet. Bom dia, doutor, seja bem-vindo.
7: Bom dia meus amigos ouvintes do nosso Parceiros do Campo, bom dia Elielton, bom dia a você aí que está tomando seu café, você que está se dirigindo já ao trabalho, o pessoal que está dirigindo, se dirigindo às propriedades, o pessoal que está levando os alunos na escola, enfim, a todos vocês aí que estão acompanhando a gente, meu, muito bom dia, obrigado pela sempre companhia de vocês, é muito importante tê-los conosco. Lembrando, você pode participar aqui no nosso programa, também no Parceiros do Leite, mandando WhatsApp para nós, sugerindo seu tema, fazendo uma pergunta ou registrando a participação. Estamos aí no 988243375. Vou repetir, 988243375. Participe conosco, é um grande prazer tê-lo em nossa companhia. E lembrando que hoje é sexta-feira, queremos agradecer a Deus primeiramente por ter nos dado

saúde, a condição de termos trabalhado toda essa semana, estado com nossos entes queridos, e agradeço a sua companhia de toda essa semana também. Vamos lá, hoje eu quero falar um pouco sobre raiva animal. Haja visto que ultimamente nos últimos noticiários aí foi comentado que no Paraná nós tivemos aí 242 casos esse ano aí de 2024, então é muito importante nós comentarmos sobre esse tema, porque parece até um pouco, 224, né, num rebanho aí de quase 8 milhões de cabeças, parece muito pouco, mas não é. Não é, porque a raiva é uma doença que não tem cura. E pior que isso, é uma zoonose, é uma doença que é transmissível para o ser humano. Então, se você pensar em 242 casos potenciais de raiva, e se você pensar que pessoas tiveram em contato com esses animais, manipulando, tratando, então o risco de uma pessoa ter adquirido a raiva é muito grande. E da mesma forma que nos animais a raiva não tem cura, nos seres humanos também. Uma vez que não se faça um diagnóstico extremamente rápido, uma vez que os sintomas já estão aparecendo, infelizmente, tanto no ser humano como no bovino, como nas outras espécies, é irreversível o quadro, porque já há uma lesão neurológica, infelizmente ela evolui e não tem o que se fazer mais. Então, por isso a importância de nós comentarmos desse quadro, esse caso que está acontecendo, nesses casos, na verdade, e a gente conhecer um pouquinho sobre essa doença para que não corramos risco nenhum. Quando se fala em raiva, a grande maioria das raivas estão nos bovinos. E eu explico por quê. O bovino, ele é um ruminante, mas ele é tão susceptível à raiva quanto um suíno, quanto um canino, quanto outros animais, quanto ao ser humano também. Mas um dos grandes transmissores da raiva são os morcegos. Morcegos hematófagos, que se alimentam de sangue, e que, é claro, apresentam no seu organismo o vírus da raiva. O vírus da raiva, para o morcego, ele acaba sendo inócuo, ele não faz nada, ele está ali circulando, mas não desenvolve a doença. E acaba transmitindo para os animais que não são refratários ao vírus, que no caso o bovino, porque como se fala, morcego hematófago se alimenta de sangue. O bovino é uma das grandes eleições de tirar o alimento. Primeiro porque está em maior quantidade sempre, né? Segundo porque o suíno é um animal mais agitado, mais difícil de conseguir. O equino também, ele tem um temperamento bastante sanguíneo, então ele não aceita muito. Já o bovino, muitas vezes, ele é mais tranquilo nessa questão e eles têm predileção, então. Fora que o animal também gosta de lugares couro bastante quente e ele gosta de voltar no mesmo animal. Então ele tem uma opção maior de escolha, porque você, pessoal que tem propriedade, pessoal que é do campo, sabe que muitas vezes aquele mesmo animal, ele acaba sendo atacado muitas vezes durante uma semana, durante um mês, durante um período, e o animal do lado ali não tem a marca de sangue que é chupado. Parece que o morcego, ele escolhe, provavelmente por uma questão de afinidade. O animal preto, ele gosta mais, o animal mais temperamento mais dócil, que não se incomoda com a presença dele, então ele acaba voltando sempre no mesmo animal. Mas não quer dizer que ele vai ficar exclusivo aquela, porque, digamos, aquele é a preferência daquele morcego, mas como são vários morcegos que estão às vezes envolvidos quando há um bando presente aí, uma migração, então muitos animais acabarão sendo acometidos. E é importante lembrar dessa questão, essa questão que eu comentei, que nós temos um ciclo dentro de um determinado ano em que isso acontece. Na verdade, nem falo em anos, ele é sazonal. A literatura até nos mostra assim que em torno de 5-7 anos seria o ciclo de raiva nos rebanhos. Por que que isso acontece? Porque há uma migração, normalmente, que acontece em torno de 5 anos, 7 anos, dos morcegos. Eles migram, eles acabam se deslocando de uma região para outra, e onde eles vão, eles acabam dormindo junto, nas cavernas. Eles procuram os bueiros, as cavernas, eles ficam em lugares escuros, úmidos, e é nesse momento, então, que eles acabam contaminando os morcegos da região, os morcegos hematófagos da região. Eles acabam dormindo todos empilhados. Quem não entrou numa caverna já viu aquele monte de morcego lá, tudo empilhado, e eles acabam, então, transmitindo o vírus um para o outro lá, entre eles. E depois eles vão para, durante o dia, durante a noite, eles vão fazer a procura de alimento e acabam então contaminando. Então, os morcegos que nós temos, por exemplo, hoje, aqui em Castro, até o presente momento, não temos ainda nem, não tivemos comunicado nenhum surto de raiva. Mas basta vir uma migração de alguns morcegos ali, não precisa nem ser de São Paulo, pode ser até aqui do norte do Paraná, pode subir de Santa Catarina, e daí simplesmente vem alguns morcegos migratórios e se encontrarem e dormir numa mesma caverna com os nossos morcegos aqui, crioulos, por assim dizer, nossos morcegos paranaenses. Eles acabam ficando contaminados e daí ficam replicando a doença. Então esse que é o problema. Você não tem hoje, aí deu aquele surto alguns anos, você vacinou. O surto, ele é muito rápido, ele dá em algumas propriedades e acaba, porque todo mundo toma vacina, então você

0: aba, quebrando a virulência, né? E daí os morcegos continuam por aí, continuam hematófagos, se alimentando de sangue, continuam com o vírus da raiva, só que não desenvolvem essa doença porque os animais estão vacinados. Só que com o tempo, então, esses morcegos acabam morrendo, eles não replicam mais, acaba perdendo ou diminuindo completamente, ou até migrando mesmo para outros lugares, se acaba com a raiva, fica um período. De repente acontece essa migração novamente dos morcegos, voltam para nossa região e você tem novamente um ciclo e você só descobre quando já teve algum animal positivo. Quando teve algum animal positivo, isso quer dizer que muitos animais já foram inoculados, que vão ficar positivos no decorrer dos dias, das semanas, dos meses. Por isso que quando você tem um caso positivo na propriedade, você tem que vacinar, eventualmente até sacrificar o animal positivo, não precisa esperar ele morrer. No primeiro, sim, tem que esperar morrer para coletar o cérebro, para ter certeza que o quadro é de raiva mesmo. Depois se vacina todos os animais, repete com 25, 30 dias e naturalmente a doença vai embora, porque os animais acabaram ficando imunes por conta da vacina. Aí entra a questão da vacinação anual, periódica e sem interrupção, que nós vamos ver no outro programa, hoje não dá mais tempo, a importância de não baixarmos a guarda nas vacinas, ok? Obrigado pela sua companhia durante a semana, agradeço demais você estar participando do nosso Parceiros do Campo e segunda-feira, se Deus quiser, estaremos juntos mais uma vez. Tenham todos um abençoado final de semana e até lá.
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4: Poxa vida, que pena. Chegando ao final, mais um Parceiros do Campo. O programa desta sexta-feira vai ficando por aqui. Valeu demais para você que sempre está com a gente, esteve ligado ao longo desta semana. Não fique triste, porque a gente volta a se encontrar na segunda-feira, 15 para as 6 da manhã, aqui com o nosso Parceiros do Campo. 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E continue ligado, vem aí o Fatos em Destaque, é você muito bem informado aqui na Manhã da Antena. Desejo que o seu fim de semana seja repleto de bênçãos, que você possa aproveitar bastante. Que Deus te abençoe e te proteja onde quer que você vá. Um forte abraço, fique com Deus e até segunda. Tchau, tchau.
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1: Sinal da antena marcando pontualmente 6 da manhã, 20, bom dia, 15 graus de temperatura, até que tá um pouquinho mais alta a temperatura hoje, são as chuvas, não é? Deu 35 milímetros somente na madrugada de hoje. Você viu isso, Edson? Eglê, viram? Que chuvas, hein?
2: Tá bom de pegar a barga.
1: Também
2: agora.
1: 15 graus de temperatura só na madrugada, 35 milímetros, e a máxima não passa de 17 graus. E tem mais 15 para o dia de hoje. Daqui a pouco a previsão completa para esta sexta-feira, dia dos namorados, final de semana também chegando, Copa do Mundo, amanhã tem Brasil, ontem abertura, jogo de tarde, jogo à noite, hoje tem mais jogos e a gente vai informando, trazendo as notícias mais importantes para você nesta manhã. Eglê Maier, 6:01, bom dia.
3: Sextou aqui na antena, opa, bora lá, bom dia amigos e amigas, antenados e antenadas, aquele abraço de urso bem apertado, bem demorado, ótima abençoada sexta aí a cada ouvinte da antena Sul FM 102.7, a rádio que vai mais longe para ficar bem pertinho de você, 37 anos, a antena sendo a sua companhia, que bacana, que gostoso. Se for para o bem e felicidade geral da nação, eu vos digo, hoje é sexta-feira. Bora lá, é o início do fim de semana, que bacana, que gostoso, sexta-feira, 12 de junho de 2026. Hoje é dia dos namorados, data criada aí com um forte apelo comercial em 1948 aí pelo publicitário João Dória, para movimentar as vendas no mês de junho e propositalmente celebrada na véspera do dia de Santo Antônio, que é o famoso santo casamenteiro. Também é dia mundial de combate ao trabalho infantil. 84091431 é o WhatsApp aqui da antena, o telefone fixo é o 3223-3322 e nós já estamos lá no Face, participa, interaja junto conosco, sempre aquele prazer absoluto receber o teu carinho, a tua participação, a tua mensagem. Já chegando as primeiras participações, Edilson Palmeirense da cidade de Castro, muito bom dia. O Chico Campeão, também a dona Vilma, já estão dizendo muitas chuvas aqui no Itapoá. Um grande abraço. Também o Ednei, esposa Silmara do Sabará. João Lima, nosso querido motora da permissionária aviação Campos Gerais. Bom dia, Joãozão. Jorge Ângelo e o Johnny já prepararam um cafezão da manhã aí e estão sintonizados aí no 102.7. O Vermelho, grande Vermelho, tá desejando aí um feliz dia dos namorados, a minha eterna namorada, que eu amo muito, são 29 anos de namoro, eu te amo, minha esposa Graciela, olha só, aí é bonito, aí contou um ponto, viu, Vermelho? Mais um ponto aí na conta aí, parabéns aí, tem que valorizar mesmo, muito certo, parabéns aí, 29 anos de casados. Antônio Bicozinho, Juliana, Pirei do Sul, Márcio Extreme, eu já está informando, ontem 16 milímetros, e até agora, no total, 29 milímetros em Uvaia. Obrigado aí pela informação, Márcio Estremel. E também a motora Isabel Novatsky já está junto conosco, aquecendo os motores diesel da van. E daqui a pouco pegaram a criançada aí, né? Junto com a outra motora, Márcia. E tem luz verde piscando na área. E quem é que está de aniversário hoje? Sabemos que é uma pessoa especial, né, Isabel? Daqui a pouquinho as homenagens. 6:04 na antena.
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2: Olá, eu sou Samuel Brown, meteorologista. Esse é o Boletim Se Me Para Informa com a previsão do tempo para 12 de junho de 2026 no Paraná. Teremos o desenvolvimento de um ciclone extratropical nesta sexta-feira sobre o oceano, na altura do litoral gaúcho. Apesar de não atuar diretamente no Paraná, a frente fria associada a esse sistema de baixa pressão mantém o tempo estável no estado. Na maioria das regiões paranaenses, as chuvas mais expressivas ocorrem na madrugada e manhã, com risco de tempestades. Entre a região de Curitiba e as praias, os eventos são mais fortes no período matutino. Com a chegada da tarde, há uma diminuição gradual da instabilidade. Contudo, algumas pancadas de chuva passageiras ainda são previstas, especialmente da faixa central até o leste. Outro destaque de hoje fica por conta das rajadas de vento, que sopram de maneira contínua neste período do dia, com intensidade moderada na maioria das regiões. Nos Campos Gerais e na região metropolitana de Curitiba, podem superar os 50 km por hora. Durante a noite, a nebulosidade ainda fica variável em alguns setores, mas com pouca chuva prevista. Temperaturas entram em declínio, tanto que os menores valores do dia ocorrem no final do período na maior parte do estado. No sudoeste e centro-sul, as temperaturas ficam ligeiramente abaixo dos 10 graus. Temperaturas máximas ocorrem no litoral, perto dos 26 graus. 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
3: Então ficamos atentos à previsão porque tem um ciclone no Rio Grande do Sul. E são várias áreas aqui do sul do Brasil com chuvas nesse instante. Só na madrugada, nossa estação aqui marcou 35 milímetros de chuvas. E ontem aquela chuva devagarinha, durante todo o dia. 15 graus de temperatura máxima, não passa de 17. E temos mais 15, 20 milímetros na previsão. Atentos aos ventos, a nossa rajada está marcando 65 quilômetros horário hoje. Então, bem mais do que o normal. Então, ficamos atentos em municípios, em pontos também, com relação à rajada de ventos. Para o final de semana, temos chuvas também na previsão, que a gente vai acompanhando aqui no decorrer do programa. A umidade no ar está em 78%, a lua na fase minguante. 102,7.
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3: Castro, três notas de falecimentos. Funerária Pó, com a dona Rosinha e equipe. Gaspar Alves Marcondes, 75, aposentado, casado com Rosa Marcondes, deixa filha Saulita, faleceu na rua Henrique Pereira, 44, Vila no Cantagalo, aqui em Castro. Velório, capela e após sepultamento às 9, no cemitério Rosário. Também pela funerária Pó, Rubens Eduardo Breves, 60 anos, ele trabalhava com serviços gerais, viúvo. O seu Rubens faleceu na rua Oscar Montenegro, Carneiro 218, na Vila São Miguel, aqui em Castro. Ele deixa a filha Gessamine Breves. A dona Rosinha nos informava que o corpo do Rubens foi encontrado sem vida em sua casa ontem. E pelas circunstâncias, o seu Rubens estava tomando banho e sofreu um mal súbito na casa. Ao cair, o seu corpo acabou trancando o ralo do banheiro, fazendo com que a água inundasse toda a casa, deixando submerso. O funeral foi restrito à filha ontem já, amigos de trabalho e vizinhos, com uma despedida bem rápida, que foi na Capela Zarski. E o sepultamento do seu Rubens aconteceu ontem às 16h30, aqui no cemitério Rosário, em Castro. Que triste, não é? E pela funerária Castro, o Bira está nos informando do falecimento do Valdomiro Marchel, 81 anos, motorista de caminhão, aposentado, solteiro. Deixa os filhos Maria Cristina, Ângela de Fátima, Tânia Mara, Juliana, Antônio Marcos e Simone. O seu Valdomiro morava aqui no conjunto Padre Piva, em Castro. Velório, capela funerária Castro, Vila Rio Branco, sepultamento às 9, no cemitério Nossa Senhora do Rosário.
4: 6:12 e a Rádio Antena Sul FM, em parceria com o Serviço Funerário Municipal aqui da cidade de Ponta Grossa, comunicando os falecimentos deste dia 11 para 12 de junho de 2026. Iniciando com o falecimento do senhor Agostinho Rochinski. Seu Agostinho, com 79 anos de idade, ele era operador de caldeira. Nascido e morador de Porto Amazonas, ele estava internado aqui no Hospital Regional de Ponta Grossa. Seu corpo transladado aí para sua terrinha natal, Porto Amazonas, onde está sendo velado na capela municipal. E o sepultamento do senhor Agostinho Rochinski, de 79 anos de idade, operador de caldeira, para o cemitério municipal de Porto Amazonas, hoje às 16h30. Falecimento da doutora Agda Cristina Dias da Silva, de 32 anos de idade, ela que era advogada. Agda Cristina Dias da Silva estava aqui na UPA Santana. Seu corpo sendo velado na capela do Luto Santana. E o sepultamento da doutora Agda Cristina Dias da Silva, advogada, para o cemitério Santa Luísa, carinhosamente chamado de cemitério da colônia Dona Luísa, hoje às 16h. Falecimento de Antônio Frandini, 87 anos de idade, ele que era agricultor, nascido em Quatiguá e morador de Arapoti. Ele estava em via pública quando faleceu. Antônio Frandini, 87 anos de idade, agricultor, está sendo velado na capela da funerária Planar. E o sepultamento segue para o cemitério municipal de Arapoti, hoje, às 16h. Falecimento da senhora Arlete Aparecida Micusca, 66 anos de idade, ela que era designer gráfico. Arlete Aparecida Micusca estava no Hospital Regional. Seu corpo sendo velado na capela do Luto Santana. E o sepultamento segue para o cemitério municipal São José, hoje às 15h30. Falecimento de Galdina dos Reis, Dona Galdina, com 93 anos de idade. Nascida em Campo Largo, moradora de Ponta Grossa, estava na UPA Uvaranas. O corpo da Dona Galdina dos Reis está sendo velado na Capela Municipal São José e o sepultamento

0: O movimento segue para o cemitério Parque Jardim Paraíso, hoje 16 horas. Falecimento da senhora Ivonete Stelmachuque Roteschensky, de 65 anos de idade. Ela nascida na terra do Kiwi, a cidade de Malé. Moradora também de Malé, estava internada aqui no hospital regional. Corpo da dona Ivonete Stelmachuque Roteschensky está sendo velado na Capela Municipal em Dorizon. E o sepultamento segue para o Cemitério Municipal de Dorizon hoje, 16 horas. Falecimento do senhor João Bueno da Silva, 96 anos de idade, ele que era servidor público municipal aposentado. Seu João faleceu em sua residência. Ele está sendo velado na capela da funerária Carambeí e o sepultamento segue para o cemitério Boqueirão, em Carambeí, hoje, 16 horas. Falecimento do senhor João dos Santos. Seu João, com 78 anos de idade, estava internado aqui no hospital regional. Seu corpo sendo velado na capela do Luto Santana e o sepultamento segue para o cemitério da colônia Dona Luísa, hoje, às 15 horas. Falecimento do senhor Luiz Fernando Guilande da Silva, de 47 anos de idade, ele que era empresário, palmeirense, nascido na cidade vizinha Palmeira, morador de Ponta Grossa. O empresário Luiz Fernando Guilande da Silva está sendo velado em sua terra natal, a cidade de Palmeira, na capela municipal. E o sepultamento segue para o cemitério de Mandaçaia, localidade de Palmeira, hoje às 15 horas. Falecimento de Mary Ellen Mesomo Chagas. Mary Ellen, com 47 anos de idade, funcionária pública estadual. Ela está no necrotério da Santa Casa neste momento. O pessoal da funerária Santana já está fazendo o recolhimento do corpo, vai preparar ali na funerária Santana e às 13h30 vai direto para o cemitério Santo Antônio. Portanto, falecimento de Mary Ellen Mesomo Chagas, funcionária pública estadual de 47 anos de idade. Falecimento da senhora Rosilda Gonçalves Machado. Dona Rosilda, com 70 anos, estava internada na Santa Casa. O seu corpo sendo velado na capela da funerária Princesa e o sepultamento segue para o cemitério Parque Jardim Paraíso, hoje, às 14 horas. E o falecimento da senhora Sueli Leonel Pedroso, de 62 anos de idade. Ela que era nascida em Arapongas, moradora aqui de Ponta Grossa. Dona Sueli Leonel Pedroso, internada no Hospital Regional. O seu corpo sendo velado na Capela Municipal São José e o sepultamento segue para o cemitério Parque Campos Gerais, hoje às 17 horas. 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
6: Olá, este é o Giro de Notícias. Eu sou Alan Barbosa e você acompanha os destaques do momento. O Partido dos Trabalhadores solicitou ao STF investigação sobre recursos destinados ao filme Dark Horse sobre o ex-presidente Jair Bolsonaro. De acordo com o PT, pode ter havido desvio de finalidade com recursos de emendas parlamentares e Caixa 2. Caso o pedido seja aceito, as investigações ficarão por conta da Polícia Federal e do Ministério Público. Familiares de pessoas sequestradas por cartéis protestaram na cidade do México no dia da abertura da Copa do Mundo. A polícia impediu a aproximação dos manifestantes ao estádio Azteca. Nos últimos dias, a cidade é palco de protestos de professores que pedem melhoria salarial e mudanças nas regras de aposentadoria. Houve confronto.

0: confronto entre a categoria e policiais nas ruas próximas ao estádio Azteca. E o torcedor brasileiro está mais confiante na conquista do hexacampeonato, é o que aponta a pesquisa nacional da Quest, divulgada nesta quinta-feira. Segundo o levantamento, 35% dos brasileiros acreditam no título do Brasil neste Mundial, um aumento de 10% em relação à pesquisa divulgada em abril. E o árbitro brasileiro Wilton Sampaio virou celebridade com memes na internet por conta da atuação dele no jogo de abertura da Copa do Mundo. Sampaio expulsou dois jogadores da África do Sul e um do México e se pronunciou em inglês. Algumas publicações nas redes sociais chamaram o árbitro de Nossa Anitta e Nossa Lenda. O México derrotou os sul-africanos por 2-0. A Polícia Civil de São Paulo identificou o homem responsável pelo latrocínio, roubo seguido de morte, do adolescente Lucas Teles Santana, de 15 anos. O crime aconteceu em maio do ano passado. O adolescente e o primo dele foram abordados na rua por dois homens em uma moto. Lucas foi alvejado quando deixou o celular cair. A polícia não divulgou a identidade do criminoso de 19 anos. Ele já estava preso preventivamente após ser detido com celulares roubados dentro de uma mochila. O Giro de Notícias é uma produção da Agência Rádio Web, texto e apresentação Alan Barbosa, edição Thiago Pedruzzi.
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4: Destaques, notícias desta manhã, 6h27, com chuvas, hein? E trovejando aqui na área central de Ponta Grossa e todo o sul do Brasil com chuvas nesse instante, chovendo. E os ventos até com 65 km/h. Então ficamos atentos a essa notícia da informação da previsão nesta manhã. 6h27, o dólar ontem fechando em 5h10. Mega. Ontem foi Mega Sena. Teve Mega ontem, 4, 6, 26, 28, 32 e 45. Acumulou em 12 milhões para amanhã. Ancelotti mantém a escalação e treina bola parada na seleção para o jogo de amanhã, estreia contra o Marrocos. Enem, prazo de inscrições termina nesta sexta-feira. Mais de 85 mil pessoas assistem à abertura da Copa 2026 no México. Que venceu ontem o México, que venceu a África do Sul. No jogo da noite, deu a Coreia do Sul de virada. A Coreia é o país queridinho do mundo, não é? A gente sempre torce pela Coreia. E a Coreia venceu a Tcheca por 2-1. Que tal? Alistamento militar termina nesse dia 30 de junho, final do mês. 6h28.
5: Bom dia, Emerson Almeida, o pessoal da Emerson Pneus, tá chovendo aí, grande abraço Emerson, mateando, chimarreando e antenado, obrigado aí pela companhia, também quem está mateando, chimarrão bonito aí, o Adriano da Lazuana de Ipiranga, o Adriano que diz, quanta chuva, bateu e tá batendo água, né Adriano? Um grande abraço para você aí, para toda a família aí, seu Everaldo, muito obrigado aí pela companhia, o Adriano tá mandando um abraço aí pro Adair, mais conhecido como Corotinho. Valeu, Corotinho. Obrigado aí pela companhia, pela sintonia, sempre na Antena Sul FM. Grande Adair Corotinho, da cidade de Ipiranga. Um abraço de urso. Também junto conosco quem está sintonizado aqui, Anderson Fornazar, ele que diz bom dia, primo, Deus abençoe sempre você e todos da antena. Agora vou tomar um café bem gostoso. Valeu, um grande abraço pro meu primo aí, o Anderson Fornazari, pra esposa Karen aí. Obrigado aí, primo. Deus abençoe vocês aí. Capricha no café pra dona Karen hoje, viu, Anderson? Se ela tá dormindo ainda, vai lá, prepara o café, leva na cama aí, porque hoje é dia dos namorados. Hoje é sexta-feira, ferve. Elídio Carlos Cury de Macedo, nosso presidente do Conselho de Segurança aqui em Ponta Grossa, um forte

0: abraço. Pedro Valmiro Batoré, muita chuva aí no Boreal, né, Batoré? Obrigado aí pela sintonia. Também junto conosco a Isabel e o Eliomar, o casal 20 do Rio Verde. Já tomaram um cafezão bem gostoso aí, né? Obrigado aí pela companhia. Grande Eliomar, Isabel aí, um forte abraço. Portal DC Mais, o jornal diário dos campos aqui da cidade de PG. Ponta Grossa anuncia 20 milhões e meio em recursos de emendas parlamentares. Deputada Mabel Canto entrega menção honrosa ao doutor Najib Nassif Palma, nosso xerifão da cidade de Ponta Grossa. Justíssima homenagem. O nosso xerifão aí merece. É um baita delegado operacional, chegou aí, regrou a cidade de Ponta Grossa aí. Grande doutor Najib, através aí da sua equipe, né? A competentíssima equipe da 13ª Subdivisão Policial. Viatura da PM capota na BR-376 após ser atingida por caminhão. O vídeo viraliza em redes sociais. Também mais informações aqui pelo portal DC Mais. Polícia Civil do Paraná prende suspeito que escapou de operação contra o tráfico de drogas na cidade de Ipiranga. Ponta Grossa perde 600 castrações grátis após impasse envolvendo lei municipal. É uma pena, porque está precisando sim um programa de castração aqui na cidade de Ponta Grossa. Maior feira de motorhomes da América Latina chega à 10ª edição aqui no estado do Paraná. Shopping Total encerra atividades em Ponta Grossa após 26 anos de história. Assistência Social de Ponta Grossa terá novas diretrizes para os próximos 4 anos. E acidente com bitrem espalha carga de gesso na BR-376. E a missa dos encalhados promove bênção especial para os solteiros dia 12. Hoje, portanto, dia dos namorados. 6:32.
1: Então, terminando atividades no Shopping Total, hein? Notícia que chama a atenção nesta manhã. O Shopping Total, famoso aqui da Nova Rússia, não vai ter mais. 6:32, pela polícia, duas ocorrências registradas nestas últimas 24 horas tranquilas. As ocorrências normais do dia a dia. A principal é essa, que envolveu a viatura do primeiro BPM de ontem, aqui em Ponta Grossa. Adolescente é apreendido com maconha no Eldorado, em Carambeí. E a PM cumpre mandado de prisão por estupro no bairro Neves, aqui em Ponta Grossa. Quem é que foi preso? Um homem de 39, tinha um mandado de prisão, foi encaminhado ao sistema prisional e depois ao presídio Hildebrando de Souza, duas ocorrências pela Polícia Militar.
0: 13ª SDP. A delegada é a doutora Ingrid Prioto, baita delegada operacional. Ela que responde pela delegacia de Ipiranga, data de ontem, 11 de junho de 2026, por meio aí da delegacia de Ipiranga, efetuando o cumprimento de um mandado de prisão contra um homem de 18 anos de idade investigado pelo envolvimento com o tráfico de drogas. A localização e a captura do suspeito foram realizadas com sucesso pela equipe da doutora Ingrid. Durante a diligência, contou com o apoio da Polícia Militar para garantir ali a segurança e a eficiência da detenção. Essa prisão é um desdobramento direto de uma importante operação que nós destacamos aqui na Rádio Antena Sul FM. Doutor Najib falou, doutora Ingrid falou, que foi deflagrada aí no dia 30 de maio de 2026, cujo objetivo principal era o combate ao comércio de entorpecentes na região. Naquela ocasião, as forças de segurança cumpriram com êxito 6 mandados de prisão e 11 mandados de busca e apreensão. O jovem capturado no dia de ontem era um dos alvos daquela ofensiva, mas não havia sido localizado na data inicial e era considerado foragido. Parabéns aí mais uma vez ao trabalho da doutora Ingrid Prioto e toda a equipe aí da Polícia Civil de Ipiranga. Polícia Civil prende o homem por sequestrar a esposa. Delegacia da Mulher aqui da cidade de Ponta Grossa recebeu uma denúncia de uma mãe informando que o seu ex-genro de 30 anos de idade teria levado a sua filha de 29 anos juntamente com uma criança de 2 anos de idade tomando rumo ignorado. O casal estaria separado há cerca de 40 dias. Segundo apurado, a vítima

0: vítima havia deixado o agressor e passado a residir com os seus familiares. Inconformado com o término do relacionamento, por que que não cuidou antes, né, cidadão? Depois que perde, fica loucão. O investigado dirigiu-se até a residência onde a sua ex-esposa estava morando. Obrigou-a a entrar em seu veículo, juntamente com a filha do casal, levando aí para um local desconhecido. Enquanto permanecia sob o controle do ex-marido, a vítima enviava mensagens à mãe conforme a orientação do agressor, inclusive solicitando que não fosse acionada a polícia. Após as diligências investigativas, a delegacia da mulher localizou o paradeiro do casal, deslocou-se imediatamente ao local, realizando o resgate da vítima e da criança. O investigado encaminhado à delegacia da mulher, onde foi autuado em flagrante pelos crimes aí de sequestro e ameaça qualificada no contexto de violência doméstica e familiar contra a mulher. Parabéns a ela que teve a perspicácia de mandar aí a localização através do aparelho telefônico, o celular. E uma homenagem, né? Justíssima homenagem aí ao doutor Najib Nassif Palma, né? O delegado recebeu uma justa homenagem aí, parabéns aí, né? Pelo trabalho que o xerifão na cidade de Ponta Grossa faz. Ele foi homenageado pela Assembleia Legislativa do Estado do Paraná, ALEP, por preposição da deputada estadual Mabel Canto, que concedeu aí ao delegado-chefe da 13ª Subdivisão Policial, doutor Najib Nassif Palma, uma menção honrosa pelo trabalho desenvolvido na região aqui dos Campos Gerais. A deputada falou: é de extrema importância reconhecer o trabalho de quem coloca a própria vida em risco para garantir que todos os munícipes tenham mais segurança. E a entrega ocorreu na data de ontem, ali na sede da 13ª Subdivisão Policial. A 13ª que responde aí pela segurança de 19 municípios e 12 comarcas que integram, né, o mapa aí da 13ª. Parabéns, doutor Najib Nassif Palma, é um baita delegado operacional e merece ser reconhecido aí por toda a população de Ponta Grossa.
1: É uma grande equipe que o doutor Najib comanda. A nossa Polícia Civil, com os delegados, trabalho com a imprensa, sensacional, estão de parabéns. Viatura da PM é atingida por caminhão e capota aqui na 376. Ponta Grossa tem uma nota da Polícia Militar sobre isso. A nota é o seguinte: na tarde de ontem, 376, quilômetro 482, sentido Curitiba, aqui na Chapada, uma viatura da PM foi atingida por um caminhão. A guarnição trafegava pela rodovia quando o veículo de carga colidiu na traseira da viatura nossa aqui do primeiro BPM, que foi arremessada contra a defensa metálica e capotou. Populares que presenciaram o acidente prestaram auxílio aos policiais. Os militares foram atendidos pelo SIAT e encaminhados a um hospital aqui de Ponta Grossa com ferimentos leves. Ambos encontram-se fora de perigo, que é bom. A Polícia Rodoviária esteve no local e ficou responsável pelo boletim. Então, nota da PM sobre a viatura nossa, que infelizmente teve danos de grande monta neste acidente ontem aqui em PG. No esporte, 6h38, destaque a abertura ontem, Copa do Mundo no México, e a sequência que acontece no dia de hoje. O México venceu ontem a África do Sul 2-0 e a Coreia do Sul venceu a Tcheca, a República Tcheca, por 2-1 de virada. Que tal a Coreia do Sul? Hoje tem na Copa, às 16, o Canadá contra a Bósnia. Às 22, Estados Unidos e Paraguai, com mais uma abertura de Copa agora nos Estados Unidos. Então, são os dois destaques, os dois jogos marcados para o dia de hoje. O Operário treina, porque no domingo joga contra o Botafogo, lá em São Paulo, pela Série B.
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5: A quarta-feira na Assembleia Legislativa do Paraná foi marcada por duas audiências públicas importantes. A primeira, proposta pelo deputado Gilson de Souza, debateu os impactos da Lei Federal da Fibromialgia. O evento reuniu especialistas e pacientes para discutir os desafios de uma doença que atinge cerca de 3% da população e ainda enfrenta muito preconceito por não ter sinais visíveis. Na sequência, a sucessão rural e o papel das casas familiares rurais foram o tema do debate promovido pelo deputado professor Lemos. O encontro definiu a criação de um grupo de trabalho para formular políticas públicas e fortalecer a agricultura familiar, incentivando os jovens a permanecerem no campo.
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7: 6:43. Ednei, esposa Silmara aqui do Sabará, um grande abraço, obrigado pela companhia. Euridão de Carambeí, sempre ligadão. Alfredo Kremer de Carambeí, também já sintonizado aqui na antena. Maria Baiana, seu Sebastião e a Elinir em Castro. O Bueno Velho também já tá mateando, chimarreando, se aquecendo aí. Grande abraço, Bueno. O Igor Henrique, turma do Chapéu. Obrigado aí, Igor. Grande abraço para você. Também o integrante aí da turma do Chapéu, nosso querido DJ Thiago Less, sempre tá ouvindo Antena Sul FM. Grande abraço, Tiagão. Obrigado aí pela companhia. Vagas de emprego, tem bastante vagas para a Agência do Trabalhador Cidade de Ponta Grossa, agência que está aqui na rua Benjamin Constante, na antiga instalação da MAGE, que é uma quadra do Terminal Central. Você é o nosso convidado, agência aberta agora pela manhã, também no período da tarde, não fecha por horário de almoço, com bastante vagas. Tem vagas, inclusive, que não requer experiência comprovada. Passa na agência, vai ser muito bem atendido. E vai com certeza conseguir a carta de indicação, vai até a empresa e faz a entrevista e já fica empregado. Vitor Supermercado também está contratando para diversos setores. Chega ali, né? Deixa o currículo na entrada principal, tem um guichezinho ali, você deixa ali, a menina de repente já chama o pessoal do RH, já faz a entrevista lá e já fica trabalhando no Vitor. Tozeto, Supermercado Tozeto, lojas Ponta Grossa e também Castro, recebendo currículos para diversos setores. Bora lá! Nós da Antena te desejamos muito sucesso. 6:45.

0: ventos na previsão com até 65 quilômetros horário em pontos no dia de hoje. Então, tá chovendo em todo o sul do Brasil nesta manhã. Tibagi, a nossa estação marcou 35 milímetros de chuvas aqui entre Ponta Grossa e Caramês somente na madrugada de hoje. Bastante chuvas, hein? Bastante chuvas ontem o dia inteirinho e só na madrugada 35 milímetros. Tibagi, Corpo de Bombeiros registrou às 4h56 desastre e alagamentos, hein? Na Ricardo Enenberg, 251, Tibagi, tivemos alagamentos. O Eglê está cuidando aqui, um ferimento, arma de fogo 376 pelo SIAT aos 10 minutos de hoje. Algo já a relatar?
1: Exatamente, nós estamos acompanhando essa situação. A princípio seria um baleado aí, né, que estaria dentro de um veículo junto com outro cidadão. Temos um preso, uma pessoa que foi levada até o hospital regional aí, ferimento arma de fogo, resistiu aí, né, a um, digamos, abordagem policial. Seria a princípio, teriam encontrado drogas e armas nesse veículo, né? Nós estamos apurando essa situação, mas a polícia deu ordem de parada, os elementos não acataram, empreenderam fuga e atiraram contra a viatura do choque. Então, choque é o choque, né? O choque, você atirou contra eles ali, eles, lógico, na injusta agressão, eles vão ter, né, que prevalecer aí de salvar as próprias vidas ali. E tem um baleado aí que está no hospital regional neste momento e outro na 13ª subdivisão policial. Mas diz que tem uma extensa ficha esse cidadão que está baleado lá no regional. Estamos averiguando aí daqui a pouquinho mais informações pertinentes a este caso.
0: Então, um confronto entre duas pessoas e a polícia aqui em Ponta Grossa no início da madrugada de hoje. O SIAT informando de um baleado, então, nesse fato. Miriam chegou daqui a pouco, a Miriam, com informações da nossa Agência Estadual de Notícias, 6h47. 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A Mega acumulou. A Mega acumulou ontem e daqui a pouco eu falo já da agenda do Feira Verde e tem Feira Mais aqui em Castro também. Tá cheio de feiras no dia de hoje.
1: Sônia Mara tá junto conosco, a Adriana Machado, a Vera Lúcia Pavilac aí, um grande abraço, muito obrigado aí pela companhia. Também junto mais pessoas, mais ouvintes, batendo o cartão, são ouvintes fiéis da Rádio Antena Sul, Loche de Paula da cidade de Ivaí, obrigado aí pela sintonia, Ivaí, que vai ter, né, domingão aí, a festa do padroeiro lá na paróquia Sagrado Coração de Jesus em Ivaí. Grande abraço aí, muito obrigado aí pela companhia.
0: Os mercados amanhã, a informação que eu tenho é que vão seguir abertos normalmente durante o jogo do Brasil, até porque o jogo amanhã é no início da noite, 19, então não vamos ter alteração a princípio em nada, vai seguindo tudo normalmente, o comércio que estiver aberto vai estar lá com o televisor e os supermercados também, na pergunta da Maria nesta manhã, nada altera em relação ao jogo de amanhã, Copa do Mundo, a estreia do Brasil contra o Marrocos, vai ser às 7 da noite. 6h49, materiais de construção e muros pré-fabricados, Santa Paula, Viviane, David, com toda a equipe, bom dia, 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
1: O Alfredo de Carambeí tá dizendo, Eglê, aqui não tá chovendo em Carambeí. está um verdadeiro dilúvio, é muita água, chove sem parar em Carambeí. Obrigado aí pela informação, um abraço para você, Alfredo Kremer, da Blumenquinato Rede Bem Viver, materiais de construção.

0: Ele tá aposentado, mas ele permanece com a tarjetinha lá, bem patrimonial no braço direito lá. Grande abraço, Alfredo. Também lá em Bom Jardim tem muita chuva, é a informação que chega aí do nosso querido Mauro, seu Mauro Almeida e toda a família. Muito obrigado aí pela informação, o pessoal está participando, interagindo. O Andrezão de Conchas Velhas está dizendo, chega de chuva, tá molhando bastante as verduras, né? As verduras aí, quando tem muita água também sente, né? Um abraço pro pessoal aí da Chácara Doce Veneno em Conchas Velhas.
1: Com até 15 milímetros de chuvas para hoje, para amanhã que eu tô com medo de cravar, porque por enquanto não tem nada para amanhã. E daí domingo tem mais 20 milímetros. Então eu com medo de cravar o que que vai acontecer amanhã, na dúvida eu não falo. Vou aguardar a sequência do dia de hoje com relação a amanhã, que por enquanto o pessoal não marca nada de chuvas para amanhã, mas eu tô com medo de cravar isso, tá? Então fique comigo. Eu estou com medo. Para domingo, 20 milímetros de previsão. Isso já está na informação de ontem e também de hoje.
0: Nós temos o Márcio Lopes, ele que tem o grupo aqui, né? O RPPG, um baita grupo aqui na cidade de Ponta Grossa, o grupo do WhatsApp aí de informações, e pertence aí ao portal A Rede, né? Então o Márcio Lopes está também junto aqui com a Antena Sul FM acompanhando esta situação aí deste confronto que tivemos aí no início da madrugada. Diz aí, Márcio, bom dia.
2: Bom dia, Eglemaier, bom dia a todos aos ouvintes aí da Rádio Antena Sul. Nesta madrugada, a equipe da Polícia Militar, né? Ela foi acionada aí pelas equipes também ali da Polícia de Santa Catarina e também pelas equipes aí de Curitiba, que possivelmente estaria vindo para Ponta Grossa aí um veículo com dois elementos, possivelmente estariam armados e com drogas no veículo. Foi realizada a interceptação desse veículo ali no Distrito Industrial, na BR-376, onde que houve um confronto armado contra o pelotão de choque. Nessa situação aí, um dos elementos foi baleado com um disparo de arma de fogo, um tiro no tórax. Foi acionado na sequência a equipe aí do SAMU e também do Corpo de Bombeiros, o SIAT. E o elemento baleado acabou indo ao hospital regional em estado grave. O outro elemento que estava junto aí foi preso e encaminhado para a delegacia. No veículo foi encontrado drogas, duas armas de fogo e uma certa quantidade de dinheiro, radiocomunicador. Agora o caso segue em andamento ainda na delegacia e o caso será investigado aí também aí pela Polícia Civil.
0: Valeu, Márcio. Márcio Lopes aí, um grande abraço para você, repórter aí da cidade de Ponta Grossa, faz um trabalho sensacional também acompanhando essa situação ainda. O pessoal da 13ª está passando a informação para nós ainda. Eles não fizeram ainda o fechamento, nem a Polícia Militar e nem a 13ª Subdivisão. Então a ocorrência está em andamento, né? O pessoal pediu um pouquinho de calma aí. Nós vamos aguardar, claro, com certeza, e assim que tiver fechado o relatório da Polícia Militar e também da 13ª Subdivisão, a gente passa as informações. Mas já agradecendo aí de primeira mão, aí o Márcio sempre colaborando com a Rádio Antena Sul FM, repórter Márcio Lopes.
1: Atento aos fatos. Obrigado, Márcio. 6h54 aqui em Irati, nas ocorrências, eu verifico aqui que teve o Corpo de Bombeiros atendendo aqui em Irati, uma casa em chamas, e na casa uma mulher morreu queimada, possivelmente uma mulher, corpo encaminhado aqui ao Instituto Médico Legal de Ponta Grossa. O fato aconteceu na cidade de Irati e é relato da PM de Irati nesta manhã. 6h55, faltam 5 minutos para as 7. 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
0: Junto a Terezinha Santana, tá dizendo muita chuva. Júnior Silva, muito bom dia. A Regina e o Luciano do Porto Olívia. A Regina tá dizendo aqui, quero desejar um feliz dia dos namorados pro meu esposo Luciano. Grande abraço aí. Oridão de Carambeí também, um feliz dia dos namorados para minha eterna namorada, a Adriana Brandet. Aí é bonito.

0: Bonito, grande abraço aí, obrigado aí pela companhia, Gilbertão de Ventania, obrigado aí Gilberto, esposa Patrícia, sextou, hoje pode Gilbertão, chegou a tão esperada sexta-feira. O Jorge Valentim de Ávila tá dizendo muita chuva em Santaria, obrigado aí pela informação, tá chovendo praticamente em toda a região dos Campos Gerais, né? A Denise Boa Morte tá armando guarda-chuva neste momento aí para sair trabalhar aí. Um bom dia de trabalho para vocês aí e gratidão pela audiência. 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
3: O Bueno, fotógrafo aqui em Castro, acompanhando a gente, as chuvas, os ouvintes todos relatando chuvas. Eduardo tá acompanhando nós, a Márcia também aqui no Caraguatá com chuvas. Cibele, 6:57, bom dia.
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1: Bom dia, os ouvintes da rádio. Eu já quero começar com um feliz dia dos namorados. Que musicão, uma pedrada de Jorge Mateus logo cedo, só para falar que hoje tem. Já deu aquele beijo ali pertinho da orelha, aquele que arrepia até a espinha, até a alma. Que sorte a sua, hein, homem, ter uma mulher dessas. O problema é quando você tem essa mulher e você não tá dando conta do recado. Você se sente menos macho, menos homem, e ela acha que você tem outra ou que não é mais suficiente. Só que o grande problema nisto está na sua saúde. A impotência sexual é o principal termômetro da saúde masculina. E as ereções matinais são fundamentais para que esta saúde esteja em dia. Por conta disso, eu já te pergunto, como é que está a sua ereção matinal? Já bateu continência hoje cedo ou falhou? Hoje é um dia que não cabe falhas. Afinal de contas, hoje é dia dos namorados. É presente, jantar. E chega na hora do prato principal, o que que acontece? Você está falhando. Você começa o ato, acha que vai dar conta do recado, não acha que tem impotência sexual, mas no meio do caminho acaba desfalecendo. O bichão fica na mão, ela fica na mão. E tem também os casos dos homens que já não têm a mesma densidade no bichão. Você tem como paradigma, ou seja, como comparativo, a sua própria potência anterior. Você já sabe que não está mais a mesma coisa. E hoje tem um grande problema, que é a ansiedade de performance. A última falha é sempre a pior, porque é nela que você fixa para iniciar novo relacionamento íntimo. Você pensa, falhei e agora vou falhar. Na verdade, o que era um fato isolado, por conta da sua ansiedade, acaba perpetuando para novas situações de falhas, vagarosamente, durante os anos que vão se passando a partir dos 30. O problema é que, como ela é gradiente, você não percebe que ela está se esvaindo. E quando chega a conta,

conta já está alta demais e você vê também a impotência aparecer na sua vida ou se asseverar. 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
6: Vamos a Curitiba, Miriam, tudo bem? Bom dia.
7: Bom dia, Isaac, bom dia a você, a todos os ouvintes. O Isaac, a Administração Nacional Oceânica e Atmosférica Americana confirmou ontem que as condições do El Niño já estão presentes no Oceano Pacífico Equatorial. O fenômeno gradativamente se intensifica e atinge o ápice entre a primavera e o verão 2026-2027 do Hemisfério Sul. Bom, os impactos do fenômeno no Paraná

0: são monitorados 24 horas por dia pelo CIMEPAR. Os dados apontam que a temperatura da superfície do mar já está acima de 0,5 grau desde maio, e as previsões apontam que essa temperatura vai seguir subindo. Por este motivo, o El Niño não impacta ainda diretamente o clima no Paraná, mas já pode impactar a partir do mês que vem. Há uma chance de 63% de um El Niño muito forte entre novembro e janeiro. A previsão aponta a possibilidade de que o fenômeno deste ano seja classificado entre os maiores eventos do El Niño já registrado na história, registro que foi iniciado em 1950. Acompanhando o cenário desde março, a Coordenadoria Estadual de Defesa Civil intensificou a atuação voltada à preparação e mitigação de desastres naturais por meio dos 10 núcleos de atuação regional. Bom, era essa a informação que eu tinha para hoje. Um grande abraço, um bom dia, um bom final de semana e até segunda, se Deus quiser.
1: Obrigado, Miriam. Até a próxima.
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6: 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Um ótimo dia para vocês aqui, para os queridos ouvintes da Antena Sul.
1: Obrigado, Marcos. 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
8: Os jovens que completam 18 anos em 2026 têm até o dia 30 de junho para realizar o alistamento militar. O procedimento é obrigatório para brasileiros do sexo masculino e pode ser feito pela internet ou presencialmente nas juntas de serviço militar. As mulheres também podem participar de forma voluntária por meio do Serviço Militar Inicial Feminino. Para 2027, estão previstas quase 1.500 vagas nas Forças Armadas, distribuídas entre Exército, Marinha e Aeronáutica. Após o alistamento, os candidatos passam por etapas de seleção ao longo do segundo semestre deste ano. Os aprovados vão iniciar o serviço militar em 2027, com duração inicial de um ano. A expectativa do Ministério da Defesa é que mais de 1 milhão de jovens realizem o alistamento em todo o país. As inscrições seguem abertas até o dia 30 de junho e podem ser feitas pela internet no endereço alistamento.eb.mil.br, por onde também é possível consultar uma junta de serviço militar. Da agência Rádio Gov em Brasília, Lucília Araújo.
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5: Com nós aqui, 7, 11, 15 graus de temperatura, a máxima não passando de 17. E chove, não é? Madrugada, 35 milímetros, mais os milímetros de ontem durante todo o dia. 14,9, para ser bem preciso, a máxima não passando de 17 graus. Então a mínima e a máxima hoje bem pertinho, hein? Então não esquenta nada, fica mais para fresco e com até 15 milímetros ainda de chuvas para o dia de hoje. Os ventos seguem 65 quilômetros horário em pontos da região nesta sexta-feira. Para amanhã sábado segue sem previsão de nada, mas a gente continua acompanhando. E pro domingo tem mais um pouquinho, 1 milímetro. Pode ser então, Edson, que essas chuvas, até porque domingo que tinha 20, agora tem 1,3, vão terminando, vão parando ao longo do dia de hoje. A gente segue acompanhando aqui. A umidade no ar, 75%, lua na fase minguante.
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5: Dona Rosinha, pela funerária Pó Castro, comunica Gaspar Alves Marcondes, 75, morava aqui no Cantagalo, casado com Dona Rosa Marcondes. Velório, capela Iapó, sepultamento às 9 aqui no Rosário. Rubens Eduardo Breves, 60 anos. Seu Rubens, 60 anos, serviços gerais, trabalhava, viúvo, ele faleceu em casa, na Vila São Miguel, aqui em Castro, deixa somente a filha, a Gessamine Breves. E a informação da dona Rosinha é que ele foi encontrado sem vida em casa no dia de ontem. Estava tomando banho e sofreu um mal súbito. E ao cair o corpo, trancou o ralo do banheiro, fazendo com que a água fosse toda para cima dele. O corpo foi encontrado encoberto pela água, porque ele morreu no banheiro. Daí trancou o ralo, encheu de água e o corpo dele foi encontrado submerso. O funeral foi restrito à filha, aqui em Castro, ontem, somente a filha, amigos de trabalho e vizinhos, com uma despedida bem rápida. E o seu Rubens, infelizmente, já foi sepultado ontem, foi velado aqui na Zarsk, e o sepultamento ontem no Rosário foi às 16h30. Bem triste esse fato, relatado pela filha, a dona Rosinha, aqui da funerária Pó. E a funerária Castro Cumbira, Valdomiro Marchel, 81, motorista de caminhão aposentado. Ele morava aqui no Padre Piva. Velório, capela, funerária Castro, Vila Rio Branco, com sepultamento daqui a pouco às 9, no cemitério Nossa Senhora do Rosário.
6: 7:13 e a Rádio Antena Sul FM, em parceria com o Serviço Funerário Municipal aqui da cidade de Ponta Grossa, comunicando os falecimentos deste dia 11 para 12 de junho de 2026. Iniciando com o falecimento da diarista Roseli Lemes Garcia, de 48 anos de idade. Dona Roseli estava internada na Santa Casa, seu corpo sendo velado na capela da funerária Princesa, e o sepultamento da diarista Roseli Lemes Garcia, de 48 anos de idade, para o cemitério São Vicente de Paulo, amanhã, dia 13, às 9 horas. Falecimento do senhor Agostinho Rochinski, seu Agostinho, com 79 anos de idade, operador de caldeira aposentado, natural de Porto Amazonas, ele estava internado aqui no Hospital Regional de Ponta Grossa. Seu Agostinho Rochinski, 79 anos, foi transladado para sua terra natal, Porto Amazonas, onde está sendo velado na Capela Municipal. E o sepultamento para o cemitério municipal de Porto Amazonas hoje às 16h30. Falecimento da doutora Águida Cristina Dias da Silva, de 32 anos de idade, ela que era advogada, como são nas redes sociais, doutora Águida Cristina Dias da Silva, ela estava na UPA Santana. Seu corpo está sendo velado na capela do luto Santana. E o sepultamento da doutora Águida Cristina Dias da Silva.

0: Silva, advogada de 32 anos, para o cemitério da colônia Dona Luísa, aqui na cidade de Ponta Grossa, marcado para as 16 horas. Falecimento do senhor Antônio Frandini, de 87 anos de idade, ele que era agricultor, faleceu em via pública. Seu corpo está sendo velado na capela da funerária Planar, em Araputi, e o sepultamento para o cemitério municipal de Araputi, hoje às 16 horas. Falecimento da senhora Arlete Aparecida Micusca, de 66 anos de idade, e ela que era auxiliar de designer gráfico. Dona Arlete estava internada aqui no Hospital Regional. Seu corpo sendo velado na Capela do Luto Santana e o sepultamento para o cemitério municipal São José, hoje às 15 horas e 30 minutos. Falecimento da senhora Galdina dos Reis, de 93 anos de idade. Ela estava na UPA Uvaranas. Seu corpo sendo velado na Capela Municipal São José. E o sepultamento da dona Galdina dos Reis, 93 anos, para o cemitério Parque Jardim Paraíso, hoje às 16 horas. Falecimento da senhora Ivonete Estelmachuk Roteschensky, de 65 anos de idade. Dona Ivonete, nascida e moradora da cidade de Malé, nossa terra do Kiwi aqui do estado do Paraná. Dona Ivonete estava internada aqui no Hospital Regional. Seu corpo sendo velado na Capela Municipal em Dorizon e o sepultamento para o cemitério de Dorizon, hoje, 16 horas. Falecimento do senhor João Bueno da Silva. Seu João, ele era servidor público municipal, 96 anos de idade, já estava aposentado, faleceu em sua residência. Ele está sendo velado na capela da funerária Carambeí. E o sepultamento do servidor público municipal aposentado, seu João Bueno da Silva, para o cemitério do Boqueirão, em Carambeí, hoje às 16 horas. Falecimento do senhor João dos Santos, de 78 anos de idade. Ele estava internado no Hospital Regional. O seu corpo sendo velado na Capela do Luto Santana. E o sepultamento segue para o cemitério da colônia Dona Luísa, hoje, 15 horas. Falecimento do senhor Luiz Fernando Guilande da Silva, de 47 anos de idade, e ele que era empresário. Faleceu em sua residência. Palmeirense. Nascido e morador da cidade de Palmeira, ele está sendo velado na Capela Municipal de Palmeira. O sepultamento será no cemitério da localidade do Mandaçai, em Palmeira, hoje marcado para as 15 horas. Falecimento da Mary Ellen Mesomo Chagas, de 47 anos de idade, ela que era funcionária pública estadual, pontagrossense de nascimento, moradora aqui de PG, ela estava internada na Santa Casa de Misericórdia. O corpo da Mary Ellen Mesomo Chagas está sendo preparado pela funerária Santana neste momento e não teremos velório. Ele sairá da capela ali do Luto Santana, no necrotério da funerária, às 13 horas e 30 minutos, vai direto para o cemitério Santo Antônio. Falecimento da senhora Rosilda Gonçalves Machado. Dona Rosilda, com 70 anos de idade, estava internada na Santa Casa. Seu corpo sendo velado ali na capela da funerária Princesa. E o sepultamento da senhora Rosilda Gonçalves Machado, 70 anos, para o cemitério Parque Jardim Paraíso, 14 horas. E o falecimento da senhora Sueli Leonel Pedroso, de 62 anos de idade, também internada no Hospital Regional. Corpo sendo velado na Capela Municipal São José. E o sepultamento segue para o cemitério Parque Campos Gerais, marcado para as 17 horas. 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
2: Bom dia, ouvintes da Antena Sul. Aqui quem fala é o pastor Wilson Severino, da Assembleia de Deus Vila DR em Ponta Grossa. Passando para desejar a todos aí um excelente dia, cheio das bênçãos de Deus, nosso Pai, e um abraço à nossa equipe Antena Sul.

0: Bom dia. Passar uma informação aí, vocês anunciaram que os supermercados aí pela manhã não vão fechar no horário do jogo. As lojas do Grupo Mufato fecharão sim, 15 minutos antes do horário do jogo, e não reabrirão. Então é importante a atualização de vocês aí.
1: Bom dia, Fatos em Destaque. Bom dia, meus amigos, Igley, Isaac. Um ótimo dia aí a todos os nossos amigos, a todos os ouvintes, a todos os meus clientes lá da Lins Materiais de Construção. E que seja hoje uma sexta-feira abençoada, que vem aí também um final de semana abençoado, com muita paz, com muita saúde, com muitas bênçãos de Deus. Um ótimo dia. Valeu, meus amigos. Um abraço.
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3: Os estudantes interessados em participar do Exame Nacional do Ensino Médio, Enem 2026, podem se inscrever até esta sexta-feira, 12 de junho. 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Com redação de Thaísa Vitória, da agência Rádio Gov em Brasília, Luciano Seixas.
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0: 7h27 e tá tudo escuro, hein? Com chuvas, tá tudo escuro, o dia nem sequer ainda amanheceu, escuridão. Aqui na área central de Ponta Grossa com até 15 milímetros de chuvas e temos 65 ventos quilômetros horário na rajada em alguns pontos também no dia de hoje. Então ficamos atentos à previsão. Pro final de semana, por enquanto, vai seguindo a previsão de poucas chuvas, tanto que para amanhã, por enquanto, não tem nada e domingo tem 2 milímetros, por enquanto, na previsão, na informação. 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
0: 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E a Copa segue hoje, amanhã tem seleção brasileira em campo.
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3: 7 horas mais 30 minutos, nosso amigo.

0: Lúcio Monteiro, muito bom dia, Lúcio, integrante aí do timaço do Tozeto Supermercados, aí o Lúcio que fica aqui, né? 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Muito obrigado, Lúcio, pela informação. Um abraço aí para nossa querida motora, a Isabel Novatsky. Muito bom dia, Isabel. Um grande abraço para você. E a Isabel tem luz verde dupla piscando hoje, né? Então tem duas pessoas aí de aniversário. Daqui a pouquinho nós vamos pegar e falar quem é que é o segundo aniversariante aí, porque a primeira nós queremos dar os parabéns aí para essa pessoa que nós conhecemos aí há pouco tempo, mas parece que, né, já há vários anos, né, que a gente já conhece essa família abençoada, que nós tivemos o privilégio de estar ontem lá, jantamos lá na casa do seu Moacir, lá com aquela alcatra no espeto, filé no espeto, meinho da asa, pãozinho de alho, maionese preparada pela dona Lúcia, aquela maionese de batata doce, que é sensacional, viu? É show de bola. Uma mandioca super macia. Então, parabéns, Márcia Cosman, comemorando aí o dom da vida como teu melhor presente. Que bacana, né? Uma pessoa sensacional, muito querida, né? A Patrícia adora você, adora mesmo, de verdade. Você é uma pessoa muito especial para ela e ela tá te mandando aí que esse aniversário traga muitas alegrias, realizações e muitas razões para sorrir, né? Feliz vida, feliz aniversário. E vocês, né, vão formar aí com certeza uma amizade gigantérrima. Parabéns aí a Márcia e muito obrigado aí ao seu Moacir Cosman, também a dona Lúcia aí, pessoas maravilhosas aí pela recepção de ontem. E a Isabel Novatsky, que é a outra motorista aí do transporte escolar, né, transporte aí a criançada aí, ela diz: Márcia, pessoa especial para mim, sempre grata por tudo. O que você me faz, Márcia, minha grande amiga? Você é muito especial realmente. Feliz aniversário, seja muito feliz. E também os parabéns para o esposo aí da Isabel Novatsky. Então tá comemorando junto aí o Vilmar Novatsky. Parabéns, pessoa maravilhosa na minha vida. A Márcia aí, né, comemorando aniversário. E o esposo da Isabel também hoje, no dia 12 de junho, aniversário. Vilmar Novatsky, um grande abraço. Parabéns, comemora o dom da vida aí como melhor presente.
1: A mega de ontem acumulou 7:33. Tivemos a viatura da polícia nossa aqui do primeiro BPM envolvido no acidente. Foi traseira, não é? O caminhão bateu na traseira e virou, capotou a nossa viatura da PM aqui em Ponta Grossa, na 376 ontem. Os dois policiais, graças a Deus, passam bem. Vai fechar o shopping total ou já fechou? Fechou.
0: É, pode fechar. A ideia é que.
1: Porque, assim, não é? Foi quinta-feira. É,
0: eles fizeram um contrato, né? O imóvel pertence a uma família tradicional aqui da cidade de Ponta Grossa e eles fizeram um contrato lá por 25 anos para a empresa fazer a construção lá no terreno que era a antiga Copasse, a concessionária Ford aqui da cidade de Ponta Grossa. E venceu os 25 anos lá, então liberou tudo lá, o pessoal não teve mais interesse de renovar contrato, aquela coisa toda, e o prédio agora está vazio.
1: Baixou a porta?
0: Sim, portas fechadas.
1: O que será que vai ter no total, hein?
0: É, muita gente em redes sociais, até tem uma empresária aqui de Ponta Grossa, estava ontem, estava dizendo assim, viu, não tem nada a ver, não é meu. Aquele imóvel lá é da família, né, tal, e não tem nada a ver, não vou montar mercado lá, não vou fazer nada. E o pessoal tá usando aí, dizendo, vai sair tal coisa, vai fazer isso. Então, quando, né, tem esses buchichos. Aí, é, buchicho, não tem nada certo, nada de concreto por enquanto.
1: Mas às vezes pode ser, não é? Às vezes um empresário cochicha para alguém lá dentro, no escritório, não é? E alguém não aguenta a informação e acaba vazando. Às vezes pode ser, não é?
0: Mas
1: pode ser.
0: Mas esse
1: como
0: empresário e essa empresária já descartaram, porque eles estão com falta de mão de obra. Então eles falaram, ele disse, viu, não tem, a gente não consegue trabalhar, trazer gente para trabalhar aqui no nosso que a gente já tem. Imagina abrir um outro e não tem gente para trabalhar.
1: Mas esse mercado seria super interessante aqui no total, seria, não é? Se fosse, seria sensacional.
0: É.
1: 7:35 tivemos também esse confronto, né? Um confronto com a polícia nossa de Ponta Grossa aqui madrugada. Na 376 na madrugada de hoje. É um outro fato que estamos acompanhando aqui.
0: Um veículo, um Renault Clio com dois ocupantes, eles estariam vindo do estado de Santa Catarina. que transportavam aí armas

0: munições e também coletes da polícia de Santa Catarina. Olha só a informação que entra aqui. Foi bem na frente da Makita ali, na abordagem, né? A Rônia, o também o choque, giroflex ligado, sinal sonoro acionado, ordem de parada. Eles não obedeceram a ordem de parada e ainda abriram o vidro do carro e meteram bala para cima da viatura do choque. Claro que na revida da injusta agressão, um rapaz de 22 anos e outro homem entraram nesse confronto aí com o choque. Posteriormente, um deles foi atingido no tórax, qual foi atendido pela equipe do SAMU, do Corpo de Bombeiros também, e levado para o Hospital Regional, Hospital Universitário, né? Conforme o Márcio Lopes já teria relatado aqui para nós. E o outro, preso e levado para a 13ª Subdivisão Policial. Como a dupla, foram apreendidos coletes, que a princípio seria da Polícia Militar de Santa Catarina, armas de fogo, munições, dinheiro, rádios, comunicadores que estariam com a frequência sintonizada aí na frequência das polícias, drogas e outros itens. Esta ocorrência ainda está sendo finalizada na 13ª Subdivisão Policial.
1: Fatos em destaque desta manhã, 7h36, tem feira mais aqui em Castro hoje. Tem o tempo, tem as chuvas, mas a agenda por enquanto tá ok, nosso ouvinte aqui de Castro. Feira mais Castro, daqui a pouco às 8h15, está marcado o tronco aqui na quadra. 9h30 no tronco na Vila Esperança, em frente aqui à igreja. 10h30 tronco em frente a Jacó Alimentos. 13h30 Jardim Bela Vista, em frente à igreja. Então, feira mais Castro hoje. 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Tá saindo aqui na nossa propaganda, prefeitura, já com os pontos, para você verificar o pagamento, o ajude. Prefeitura de Castro tem o IPTU em andamento. Feira Verde Ponta Grossa, agenda para hoje, dia 12, dia dos namorados. A equipe 1 no Senador, 8 horas, na Santa Paula, 4 às 10, Santa Paula 5, 13h30, em frente à igreja Nossa Senhora de Guadalupe. Na Herveira, 13h30, tem Feira Verde hoje. Dom Pedro, 14h30, tem também. A equipe 2 no Mato Queimado, 8 horas. Aqui na Roça Velha, às 9. Aqui no Caçador, às 10. No Caçador de Baixo, 10h40. Aqui no Conceição, às 13. Barra Preta, 14. Aqui no Cerradinho, às 15. E a equipe 3, Ribeirão da Cruz, 8h30. Aqui no Antunes, 9h30. No Pocinho, 10h30. Biscaia, às 11. Lagoa dos Pintos, às 13. Passo do Pupo, 14h30. Com chuva é mais complicadinho, não é? Mas o nosso pessoal ajeita, arruma, organiza os nossos reciclados para ir no Feira Verde na agendinha de hoje.
0: Bom dia, seu Lauro Almeida, grande seu Lauro, está recuperadinho aí, né? Fez a cirurgia da catarata, correu tudo bem, um grande abraço, né? E eu estava conversando com o Daniel aí, com o filho do seu Lauro aí, que hospital, hein? Hospital ali em Colombo, né? É o hospital dos olhos, né? Eles fazem aqueles mutirões de cirurgias lá, que hospital sensacional, viu? Centro cirúrgico, as salas de espera ali, todos os colaboradores com atendimento muito bom, diz que eles não viram um colaborador lá de cara feia, isso aí é super importante, né? O hospital diz que bem limpo, muito bem cuidado, hospital de olhos aí do Paraná em Colombo. Então, melhoras aí, seu Lauro, uma boa recuperação. Também está junto a esposa Maria Luísa, o Daniel, a Dani, a Maria. Obrigado aí pela companhia. A Olga está dizendo aqui, eu quero homenagear o meu neto, Pedro Henrique, fazendo 9 aninhos de idade. Então, Olga de Guamiranga, comemorando aí aniversário do Pedro Henrique, 9 aninhos de idade.
1: A Vanessa aqui de Castro, parabéns, meu esposo Wilson Martins Pinheiro, completando mais um ano, votos, filhos William, Thaís, Laís e do netinho Davi Luiz. Obrigado. A Rosimere de Ipiranga, hoje eu comemoro os 29 do dia dos namorados com meu esposo, 29 anos de casados e dois de namoro, 31 anos juntos. Carlito do Xangri-Lá, tô ligado na antena, Severo Vigia de Carambeí, também não largo da antena, não sei por que eu gosto tanto dessa antena, 7h39.
0: Também temos o culto Maria Baiana, grande Maria Baiana, hoje a cidade é Piraí do Sul, Vila Rural, grande louvor, culto de adoração, né? Hoje, sexta-feira, às 19 horas, na Igreja Pentecostal Deus é Tudo, Vila Rural de Piraí do Sul. Pregação aí a pastora Vera, o pastor Valdemir, a anfitriã, que é a pastora Silvia, e o louvor vai ficar a cargo aí da cantora Maria Baiana, cantora baianinha aí. Um grande abraço. Pontualmente 7h40 na antena.
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9: A ERP em Curitiba, Jomar Valença, tudo bem? Bom dia.
10: Alô, alô, muito bom dia, Isaac Ortiz e Eglemaier. Bom dia, Edson Antenão, bom dia, Anteninha.
11: Bom
10: dia, Campos Gerais. O que é, tia?
11: Tá chovendo aí, aqui tá chovendo.
10: Tá chovendo em quase todo o estado do Paraná. Hoje é sexta-feira, dia do nosso baú musical, daqui a pouquinho. Hoje é 12 de junho e o tempo em Curitiba apresenta-se chuvoso, chuva moderada nesse momento, 14 graus a temperatura, sobe para 17 na tarde de hoje. Mais de 3 mil paranaenses já utilizaram a autorização eletrônica de doação de órgãos, documento digital que permite registrar oficialmente o desejo de ser doador. A ferramenta foi criada para facilitar a manifestação de vontade da população e ampliar a conscientização sobre a importância da doação de órgãos e tecidos. O Paraná é referência nacional na área de transplantes e mantém uma das maiores taxas de doação do país. O cadastro pode ser feito gratuitamente pela plataforma oficial AEDO, A-E-D-O, AEDO. Autorização Eletrônica de Doação de Órgãos, disponível nos canais dos cartórios de notas e do Conselho Nacional de Justiça. O INSS decidiu suspender novas convocações para perícias de revisão do benefício de prestação continuada, o famoso BPC, enquanto remaneja servidores para reforçar o atendimento da fila de pedidos iniciais. As novas convocações do chamado pente fino ficam paralisadas temporariamente, mas as cerca de 280 mil perícias já agendadas para este ano serão mantidas. O órgão informou ainda que segurados que já receberam convocação devem acompanhar o processo pelos canais oficiais, como o aplicativo Meu INSS, o telefone 135. Com tempo chuvoso em Curitiba e temperatura máxima prevista para a tarde de hoje de 17 graus, Jomar Valença com as informações da rede AERP. A todos um ótimo final de semana. Hoje é sexta-feira, é dia do nosso baú musical e eu escolhi essa música hoje justamente para marcar o Dia dos Namorados. Um grande abraço a todos e nós voltamos na segunda-feira. Bom final de semana, toca aí o nosso baú musical.

0: Obrigado, Jomar. Até a próxima.
1: 7h51, 15 graus e a temperatura 15 graus. E as chuvas, elas estão realmente escapando em direção a... em direção ao litoral e a São Paulo, o que pode significar que não teremos tantas chuvas no final de semana. Lembra que a gente falou lá no comecinho, vamos esperar um pouquinho? Realmente elas estão escapando do nosso radar, tanto que para a tarde de hoje, elas praticamente vão escapando todas as chuvas em direção ao litoral e também a São Paulo. Então essa que é a informação, por enquanto é isso, 7h52.
2: Tombamento de caminhão neste momento, Ponta Grossa, Curitiba, em frente ao posto Abelhão. Então tá aí, ó, equipes da Polícia Rodoviária Federal já se deslocando para o local. Nós temos a informação aí de que existe esse tombamento aqui na BR Ponta Grossa, Curitiba, bem em frente ali ao posto Abelhão. Obrigado aí pela informação. Quem tá feliz da vida, tem cheirinho de nenezinho novo na área aí, e é o vovô Amauri Manosso, que tem o programa amanhã, a Hora do Caminhoneiro, aqui na Antena Sul FM, começa às 16 horas. Grande Manosso, que vovô coruja, coisa mais linda do mundo, manda foto da netinha, que bênção de Deus. A Laura, que é filha da Luísa, né? A Luísa que estudou com a minha filha Amanda, grande psicóloga, né? A psicóloga Luísa aí, vovô Amauri Manosso, tia Vilma feliz da vida aí, com a netinha Laura. Que sensacional, Deus é bom, né? Deus é muito bom, realmente. Parabéns aí à família, e curtam muito a nenezinha aí, coisa mais linda do mundo, né? E a Mariana, que é outra filha do Manosso, tá morando fora também, né? Mora fora, nos Estados Unidos. A Luísa tá aqui em Carambeí, né? Um grande abraço para toda a família. Deixa eu mandar um abraço aqui pro casal que teve ontem jantando com nós lá na casa do seu Moacir, o Irineu Lachinski e a Joanice, né? É uma família, um casal sensacional aí, são muito especiais aí para a família Cosmo, né? Então, Irineu Lachinski, a Joanice aí, um forte abraço para vocês aí. Muito obrigado pela companhia, né? O Irineu Lachinski, que sempre tá pescando ali no Rio Tibagi, junto com a esposa Joanice ali, eles sempre estão ali no pesqueiro do Joãozinho, né? Então, um grande abraço para vocês aí. São produtores rurais aí, né? Irineu Lachinski e a dona Joanice.
1: Cibele, bom dia.
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1: 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Tá todo mundo perguntando pro pessoal da previsão, raios, não é? Raios caindo em todo o sul do Brasil, muitos raios. Mas a previsão, os nossos mapas aqui, estamos aqui analisando em três os mapas, estamos verificando que as chuvas estão escapando aqui em direção a Curitiba, entrando aqui no mar, no litoral e seguindo para São Paulo e parando essas chuvas a partir da parte da tarde de hoje. Essa que é a informação de momento. A gente segue acompanhando aqui.
2: José Maria Pereira, grande abraço. Vilma Clock, estão sintonizados aqui no 102.7. 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O Sérgio Clasura, muito bom dia, Clasura, um grande abraço para você, obrigado aí pela companhia. Aniversariante do dia, Márcia tá feliz da vida, olha só, recebeu aí as cartinhas. Quem foi essa desenhista aí que caprichou no desenho da van escolar? A Lavínia, tem o dom, hein, Lavínia? Vai lá e faz um curso de desenho que você vai se aperfeiçoar, vai ficar muito melhor. Mas tá lindo, lindo o desenho mesmo, show de bola. E também o Vinícius, que colocou aqui, feliz aniversário, Márcia, mais uma vez, parabéns, aniversariante do dia.
1: O Balquinho, Carambeí, 50 milímetros de chuvas. 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E o trânsito já tenso com chuva, então nem se fala que tá o Castro, hein? Castro cresce, cresce, cresce, tanto que o trânsito, daqui a pouco tá que nem Ponta Grossa, já tá muito tenso o trânsito aqui em Castro, na informação do Careca, aqui pelo WhatsApp na antena. Fatos terminando, Nasser Bandeira e Marcelo Bradley.
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0: dia, muito bom dia, meu amigo, muito bom dia, minha amiga. Principalmente você que estava ouvindo Fatos em Destaque com Isaac Ortiz e Eglimaier e toda a equipe de jornalismo da Antena Sul FM. No programa de hoje vamos trazer carta do dia, consultório do tarô pelo rádio, o polêmico quadro Dramas da Vida, né? Porque hoje temos o senhor que está passando por uma perturbação muito grande, está atordoado. Ele mesmo vai falar aqui no programa, eu vou entrevistá-lo. Ele contando a sua dor, ele contando seu desespero, e diz ele: estou no fundo do poço, a ponto de tirar a minha própria vida. Quando o ser humano chega ao ponto de tirar a própria vida, porque ele tá mal. Porque ele tá mal.
1: Vixe!
0: Mas eu sempre digo: enquanto Deus me der forças de estar com vocês, em Ponta Grossa e nos Campos Gerais, eu sou o verdadeiro apararraio de vocês. Pode vir com seus problemas, que vou socorrê-los, orientá-los, ajudá-los espiritualmente da melhor maneira possível. Vamos ouvir depoimentos de graças que o povo alcança no maior trabalho místico do Brasil. E no final, benzimento, reza forte, abençoando você, sua casa, sua família, todo mundo aí que está precisando de um socorro espiritual. De repente mora longe, não pode sair, não pode nem ir na igreja, mas eu te socorro pelo rádio. Ok, amigo, ok, amiga. E aqui do meu lado, todo encaçacado, cheio de frio, até com capuz na cabeça para esquentar as orelhas, o fone de ouvido ajuda também, meu colega de trabalho, Marcelo Bradley. Muito bom dia, Marcelo Bradley.
2: Muito bom dia, tarólogo Nasser Bandeira. Deixa eu tirar aqui esse capuz também, que é realmente tarólogo Nasser Bandeira. O frio ele tá, mas a chuva também tá bastante, né, tarólogo Nasser Bandeira?
0: É, se continuar assim,
2: meu Deus,
0: vamos virar sapo, Marcelo.
2: Já pensou?
0: Sexto.
2: Tarólogo Nasser Bandeira, hoje estamos vivenciando esta sexta-feira maravilhosa, dia 12 de junho de 2026. Hoje é dia mundial contra o trabalho infantil. Hoje também é dia dos correios aéreos, tarólogo Nasser Bandeira.
0: Ah, mas não podemos esquecer que hoje é dia dos namorados.
2: É verdade.
0: Mas lá no final do programa nós vamos sortear um jantar de pizza.
2: Opa.
0: Para um casal. É, de repente a pessoa tá sem grana para levar a veinha no restaurante, na pizzaria, ou ela quer levar marido e tá sem grana, ligue aqui pra Antena Sul FM, pro nosso telefone, e diga: quero concorrer o jantar de pizza do programa Mais Sorte para você. 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

0: faz o Pix, nós já temos mais ou menos aí o valor do jantar, faz o Pix pra pessoa, ela recebe o Pix, né, Marcelo?
1: Isso.
0: 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E o bom é que a pessoa não precisa nem sair de casa, viu, Marcelo? Pra pegar aí o dinheiro pra jantar, aquele jantar de pizza com a esposa, no dia dos namorados. Hoje

0: linda! Essa música, Falando de Amor. Coloca no início de novo, produção. Aí vai.
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0: Receba as flores que nós lhe damos. Sextou, chuvinha, friozinho, dia dos namorados, porque até os casais são eternos namorados. Aí é ele dizendo pra ela e ela dizendo pra ele.

0: está no ar e quem ama é muito mais feliz. Em vez de se amar, brigar, tem que se amar. Tem que se amar em vez de brigas, tem que se amar. Hoje não vai dar porque eu já programei um drama. Mas na segunda-feira eu vou trazer um drama de uma mulher que ela e o marido vivem juntos há muito tempo. Mas não se curtem mais, não se amam mais. São dois amigos dentro de casa. E sabe o que separa eles quando eles deitam na cama? Os dois deitam na cama.
1: Certo.
0: Um cai pro lado direito, ela fica do lado esquerdo da cama, mas ela não quer que ele toque nela. E ele não quer que ela toque nele. E sabe o que eles colocam no meio da cama, Marcelo?
1: O que, seu Nasser?
0: Será que é um filho, um neto, uma neta?
1: Um travesseiro, talvez?
0: Não, Marcelo. Errou! Marcelo, sabe o que eles colocam no meio dos dois?
1: O que, seu Nasser?
0: Um casal de gatinhos. Os gatos dormem no meio deles. Pra um não tocar no outro. Eles tocam nos gatos. Os gatos tocam neles. Mas um não toca no outro. Muito triste isso aí, né, Marcelo?
1: Verdade. Tá dividindo o casal.
0: Vou estar dormindo com o gato. Vamos se respeitar, né? Tem que dormir com a patroa, com o patrão, esposa, esposo. Botar o gato pra dividir a cama dos dois? Durma! Como é que eu falo, Marcelo?
2: Durma com tanto barulho.
0: Não, imita minha voz, Marcelo.
2: Durma com tanto barulho.
0: Acertou. Mas vamos deixar as diferenças, as brigas, as fofocas que intrigam o casamento. Hoje é dia de amor. Que a perdão, que o perdão prevaleça sobre a briga, sobre o ódio. Que o amor esteja acima de todas as coisas.
3: Até o infinito.
0: Dá um selinho na veinha aí, ó. Senhora que tá me ouvindo, ela tá aí do teu lado? Ele tá aí do teu lado? Dá um selinho nele. Dá um abraço. Vou te dar um beijo, meu eterno namorado. Diga pra ele

Liga pra ela também aí, ó. Essa velha briguenta, ciumenta, barbaridade. Dá um abraço nela, dá um amasso nela. Dá um beijão. Pode ser daqueles de desentupipia. E vamos deixar de entre tapas e beijos. Tapas e beijos não. É só beijos, é só beijos.

0: Amor, começamos bem, hein, Marcelo Breller?
1: Opa!
0: Esta produção de retaguarda, rapaz, fizemos chover se não tiver chovendo.
2: Nossa!
0: Fizemos sair sol se não tem sol. E pela gente ficaríamos até o meio-dia nesse embalo. Porque a data provoca todo mundo. E tem uns ignorantes que dizem, ah, pra mim é um dia normal. Pra mim não, seu bobaião, dona bobaiona. O amor é o amor. E quando se ama, é muito.

0: programa, hein, Marcelo? Das 10 à meia-noite nesse ritmo, Marcelo. Povo ligando, mandando zap, mensagens de paixão para o seu namorado, sua namorada, seu crush, hein, Marcelo? Programa das 10 à meia-noite. Acho que eu vou falar com a direção para fazer um programa de amor, Marcelo. As pessoas mandando um WhatsApp pro seu crush. Crush. Bom, Marcelo, não podemos perder fio da meada e deixar de apresentar o programa, Marcelo.
1: Afinal de contas, o amor está no ar com as músicas que marcaram a época, né, Tarólogo Nasce?
0: Ó, viu? Programa pra noite, hein? Programa pra noite, hein? Voz se tem pra fazer um programa meloso à noite, Marcelo. Se existe um cara que ama, é Nasser Bandeira. O outro, Marcelo Bradley. E os outros, é vocês que estão nos ouvindo. Sou regado pelo amor e não pelo ódio. Ok? Câmbio? Estão me ouvindo? Marcelo, carta do dia chegando no rádio das pessoas, Marcelo.
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0: Embaralhei, embaralhei, cortei as cartas do tarô cigano. Essa carta vermelha, com coração pulsando.
1: Linda, seu Nasser.
0: Maravilhosa. Que carta é essa aí, Marcelo Bradley?
1: Number 24, tarólogo Nasser.
0: Por que tá falando em inglês, Marcelo?
1: Número.
0: Fala número de uma vez, Marcelo.
1: Número 24, tarólogo Nasser.
0: Ok, já falo qual a carta de número 24 que saiu nos dia, no dia dos namorados.
3: É a carta do dia.
0: Carta de número 24 é a carta do amor. Que maravilha! Não podia sair uma carta melhor do que essa no dia dos namorados. Carta do coração é a carta do amor. Se amem, se curtem e se respeitem. Se amem e vamos se curtir, galera, tá? Se respeite. E vivam até quando Deus permitir, um ao lado do outro. Diz a carta do baralho cigano.

0: carta do amor. E essa carta, né, já tá dando um alerta, né? Não se perdoar. Porque errar um com o outro acontece. Momentos de brabeza. Ontem eu atendi uma mulher que ela não para com o marido. Aí eu vi nas cartas do tarô que o problema era ela. Ela já chegou dizendo: ah, tem feitiço na minha vida, tem feitiço que eu não paro com mulher. Aí eu vi que o feitiço era ela, que a briguenta era ela. E falei na cara dela. E falei na cara dela:
1: nossa,
0: filha, não tem feitiço. O problema é a senhora mesma. Como assim? Diz ela. Como assim? Não, a senhora é briguenta, ciumenta. Homem nenhum te aguenta. Aí ela baixou a cabeça e disse: o senhor acertou na veia. Eu sou briguenta e sou ciumenta. Ninguém me aguenta.
1: Eu, hein?
0: Ai, ai, ai. Durma com tanto.

0: O amor está no ar. Programa diferente de todos que a gente apresenta. Mas a gente tem que aproveitar as datas. Burrão é aquele que não aproveita as datas. Tem que aproveitar. Se é a Copa do Mundo, aproveita a Copa do Mundo. Falar nisso, Marcelo. Ontem entregamos várias bandeirinhas para as pessoas que foram ver as cartas do tarô, a bandeirinha do tarô cigano, para colocar no espelho retrovisor do carro. Ela é toda amarela e dentro o símbolo da bandeira. Só que ficou assim lindo, lindo demais a bandeira do Brasil. E nós temos aqui, entre tantas pessoas que levaram a bandeirinha do Brasil gratuitamente, porque eu prometi que quem fosse consultar e tivesse carro, nós daríamos a bandeirinha do Brasil. Um de tantos que ganharam vai agradecer aqui a bandeirinha que ganhou do nosso trabalho para colocar no espelho retrovisor do carro.
1: Seu Nasser Bandeira, muito obrigado da bandeirinha do Brasil que o senhor me deu para me colocar no meu carro. Ficou muito lindo, muito obrigado. Deus abençoe o senhor.
0: Ok, se esqueceu de dizer o nome dele, mas não tem problema. E o importante é agradecer a bandeirinha do Brasil, Gil, que entra em campo amanhã às 19 horas contra marroquinos. E os bruxos mais temidos do planeta é lá de Marrocos, sabia? Não é. Lá daquele time que perdeu pro México ontem, Marcelo.
2: África.
0: Não é os bruxos da África do Sul, nem do Norte, Marcelo. E o México ganhou ontem, fez festa.
2: Jogaço, hein?
0: E eu já falava nos meus programas de rádio que ia dar BO na Copa do Mundo, México e principalmente nos States, nos Estados Unidos.
2: Cada patada, hein? Que o pessoal.
0: Meu Deus do céu. E foi um jogaço. Eu não pude assistir.
2: Eu vi os melhores momentos.
0: Mas à noite também assisti os melhores momentos, Marcelo. Vamos torcer para o Brasil. 1, 2, 3, 4. Não vai dar muita goleada,
2: Brasil.
0: Não. Porque a seleção de Marrocos, na Copa passada, ficou em quarto lugar. E não sei há quantos jogos que eles não perdiam. Perderam agora num amistoso antes da Copa. E claro que vão perder amanhã, né, gente? Vamos torcer, vamos pra frente da televisão, vamos tomar um bino, um chimarrão quente, não é? Vamos fazer um churrasquinho ali na churrasqueira. Eu tenho uma TV quase que na frente da churrasqueira da minha casa. Vou estar fazendo ali uma linguiçinha, uma asinha de frango, né, Marcelo?
2: Verdade.
0: Da costelinha, e vá assistir a vitória do nosso time, Marcelo. O time dos canarinhos, Marcelo.
3: 100 milhões de corações.
0: É o tempo dos 100 milhões, agora estamos com 215 milhões de brasileiros. 215 bilhões, se não passar disso, de brasileiros. Uns torcem, outros

0: vá torcer pra Argentina. Se não torcer pro Brasil.
1: Boa, canarinho, boa.
0: Boa, boa, boa.
1: Mostra pra esse povo que é.
0: 1-0 tá bom. 2-1 tá bom. 3-2 tá bom. O importante é ganhar. Temos mais camisa que os marroquinos. Ora, se nós vamos temer diante dos marroquinos. Se eles vierem com bruxaria, o resto é aqui comigo, ó. Sou brasileiro e amo a minha pátria. Tá aqui no meu sangue. Tá aqui no meu sangue. O sangue verde e amarelo do Brasil.
2: Brasil.
1: Meu país.
0: Bom, bom, Marcelo, não podemos esquecer do programa que a gente se empolga com as datas, né, Marcelo? E vamos agora pro drama daquele senhor que passa por perrengas, dificuldades e quer abertura de casa para ver o que tá acontecendo com ele. Vamos ouvir no polêmico quadro Dramas da Vida.
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3: Eu estou aqui com um senhor chamado Amâncio e ele está passando por um drama na vida dele, angustiante, terrível. Amâncio, o que está acontecendo com você?
4: Ah, só nasceu a minha vida. É um drama, bagunçou muito minha vida, desde 2017.
3: Pode falar, mas...
4: Eu trabalhava numa firma, era encarregado, trabalhava bem, o patrão me queria muito bem.
3: Te mandaram embora.
4: Mandaram embora.
3: Tá, vamos resumir para não se estender no drama demais. Amâncio, e aí depois, o que veio pela frente de bomba?
4: Daí eu tinha mal de Parkinson. Daí fui.
3: Te deu mal de Parkinson.
4: Deu mal de Parkinson.
3: E até hoje tu está com mal de Parkinson.
4: Com mal de Parkinson avançado. Avançado. Daí eu saí como herói, saí como vilão.
3: Lá no teu trabalho.
4: No meu trabalho.
3: Tá. E você me falava que de tanto tormento na tua vida, te dá vontade até de te matar.
4: É. Até tentei isso, né?
3: Chegou a tentar o suicídio?
4: Sim.
3: Daí, como? De que maneira tu tentou o suicídio, Amâncio?
4: Eu soquei um carro na ribanceira, seu Nancy.
3: Tu tava dirigindo em alta velocidade?
4: Tava em 140.
3: Ixi! 140, mas tu, como tu falou, socou o carro na ribanceira porque tu quis. Porque tu queria te matar.
4: Porque eu quis se matar. O carro deu perca total no carro, moeu o carro.
3: Caiu na ribanceira,
4: deu
3: perca total e tu te quebrou todo ou não?
4: Me arrebentei tudo, 3 fios de costela, a coluna.
3: Meu Deus.
4: Vertical.
3: Até tá andando pelo milagre,
4: por
3: cara.
4: Por milagre de Deus, muito milagre.
3: Tá, então tu tentou o suicídio jogando um carro na ribanceira, de tão desesperado que tu anda, de nada se encaminhar no profissional, o que mais que nada tá dando certo?
4: Ah, em tudo, né? No profissional, na saúde, minha saúde, perdi minha saúde, tudo. Deu um hérnia aqui, operei. De volta.
3: Deu hérnia também.
4: Deu hérnia. Daí agora tá de volta.
3: Meu senhor.
4: Operar de novo.
3: Bom, só olhando pra tua fisionomia, como vidente que eu sou, eu te vejo no fundo do poço. E você me falava também que você tem chorado bastante, Amâncio.
4: Sim, eu choro porque não consigo fazer mais nada. Não consigo trabalhar, nem barrer uma casa, não consigo. Não consigo, seu Nath. Não consigo fazer mais nada, tô arrebentado mesmo. Eu travo, não consigo sair do lugar, tem hora. Fico sozinho em casa, abandonado. Tem ninguém por mim, seu Nath. Tem ninguém.

0: fica em casa, tu começa a pensar no suicídio. E à noite, como é que é a tua noite, cara? Como é que é a tua noite?
1: Minha noite eu loqueio a noite inteira, Sônia. A noite inteira.
0: Tu loqueia dentro de casa?
1: Dentro de casa, não consigo dormir. Eu levanto, sento no sofá, vou pra sala, saio pra fora.
0: E você me dizia que quando tu tá deitado com a tua mulher, desce uma coisa em você e você começa a coiciar até a mulher.
1: Sim,
0: mesmo. Dá coice na mulher.
1: Dá coice, dá murro. Às vezes
0: meu
1: eu tô.
0: Meu Deus, eu não queria ser tua esposa nessa hora, hein, cara?
1: Às vezes eu tô, se eu nasce dormindo assim, eu começo a gritar. Eu nem vejo, esses gritos eu nem vejo. Depois fala que eu começo a gritar.
0: Tudo coisas que te dá à noite, na madrugada, e você não vê nada, não sente nada. Tudo que acontece contigo, tu tá fora de si.
1: Fora de si.
0: Bom.
2: Que loucura, hein? Embaralhei as cartas para o senhor Amancio. Primeira carta que saiu, Amancio. Bruxo feiticeiro.
3: Xiii, deu ruim.
2: Depois a carta da cruz, dor, sofrimento.
3: Ai, que medo.
2: Depois saiu a carta da bruxa. Ai, meu Deus. Tudo aos contra pra ele.
3: Feiticeiro.
2: Quarta carta, casa. Quinta carta, o rato. Não é só doença, não é só problema psíquico.
3: Nossa.
2: E a última carta, tristeza, depressão, o momento difícil que ele tá vivendo. Faz cruzamento das cartas, cima embaixo, baixo em cima, direita, esquerda, direita. Amancio, curto e grosso, é coisas que te fizeram lá atrás. Não vou dar detalhes aqui, quem fez, por que fez, tá, Amancio? Mas é alguém do teu passado lá de trás e também do último trabalho que você teve, um cara que queria te enxotar de lá.
3: Nossa.
2: Te enxotou, fez coisas contra ti e fazem. Ah, mas esse cara só fala em feitiçaria. Porque tem, quando tem eu
3: que
2: falo
3: coisa,
2: quando não tem eu não falo, não sou ridículo.
3: Que coisa,
2: mas não vou esconder a verdade pra debaixo do tapete. Amancio, para de chorar. Te acalma. Vou te libertar dessa dor, desse sofrimento. Aqui tem pedigree pra libertar o povo, Amancio.
4: Esse benzedor é bom, ele vê tudo, hein?
2: Me preparei pra isso. Por isso, ontem durante o dia, saí de lá do Hotel Planalto à noite. De tanta gente que chegava. Cara, loucura! E quase sofri um acidente na estrada, um caminhão, tanque de gasolina. Saiu da pista dele pra pista dos carros e eu já tava passando. Se eu não sou bom de volante, o caminhão tinha me esmagado. Cara, saí de lá à noite e vários acidentes ontem na estrada. Um motoqueiro morreu, carro batendo em caminhão, congestionamento quilométrico de Ponta Grossa a Curitiba. Cheguei quase 9 horas da noite. Mas Amancio, chá comigo que eu vou te ajudar. Vamos direto para benzimento, reza forte, faça comigo o sinal da cruz, diga comigo eu creio, eu posso e tudo vou conseguir. Peço para a mãezinha do Brasil que estenda seu manto sagrado sobre o senhor, a senhora, vos dê uma abençoada sexta-feira e um abençoado final de semana. Marcelo, vamos embora, o horário terminou. E a gente volta quando, Marcelo?
5: Voltamos segunda-feira às 8 horas
2: da manhã. Beijo a todos, feliz dia dos namorados e boa vitória para nós amanhã do Brasil em cima de Marrocos. Continue com a programação da Antena Sul, que ela é nota 10. Luiz Augusto com vocês e amanhã, bem legal.
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12: Muito bom dia, bom dia. Bom dia, tá começando Manhã Bem Legal aqui pela Antena 102.7. É um prazer estar com você nesta sexta-feira maravilhosa. Chuvosa, mas já as nuvens vão se dissipar já aqui na Antena, no oferecimento Isolara de Capricho Cicobi. Levando pra você um programa especial hoje. Programa do Dia dos Namorados. Muitas emoções no ar aqui na Antena. Você participando para ganhar prêmios é hoje, hein? O amor está no ar.
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12: Você vai participando pelo 984091431. Tá no ar Manhã Bem Legal hoje. Especial Dia dos Namorados.

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0: pra cá.
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5: Muito bom dia, Antena Sul FM, a rádio do seu jeito, começando amanhã bem legal, aqui fim de semana, com muitas emoções, muitas alegrias. Olha o sol aparecendo já aqui na região. Que bonito, hein? O sol tá aparecendo, hein? Porque a gente começou o dia chuvoso, mas aqui na Doutor Jorge, na Romário Martins, o sol já está aparecendo, hein? Que bom, hein? Que bom, bom dia, bom dia. Vamos lá então, olha aqui, neste dia, não falte amor na sua vida, amor para compartilhar, para recomeçar, para perdoar e para acreditar que dias melhores sempre chegam. Valorize quem caminha ao seu lado e espalhe bons sentimentos por onde você passar. O amor continua sendo a força mais bonita que existe. Tenha um dia todo especial, hein? Uma feliz sexta-feira, porque quem cultiva amor no coração transforma qualquer dia comum em um dia especial. Bom dia!

0: uma alegria, uma satisfação estar com você aqui nas ondas da 102.7. O que é bom? Muito bem, 8 horas 46 minutos, um programa especial hoje com muitas emoções no ar. Aplausos. Quem tá comigo aqui nesta manhã já, Le Fontoura, bom dia, Le Fontoura, como
1: bom
0: vai?
1: Bom dia, bom

0: Realmente.
1: Que dia é hoje?
0: Hoje é um dia muito romântico. Será um dia muito romântico.
1: Dia 12 de junho, que é o dia...
0: Dia dos namorados.
1: Dia dos namorados.
0: Dia dos namorados. Eu amo essa data, sabia?
1: É mesmo?
0: Eu mais gosto.
1: Você ama o amor?
0: Eu amo o amor. Ah, eu já falei essa frase aqui.
1: E o amor te ama, por acaso?
0: Ah, e o amor me ama. O amor me ama. Eu me sinto muito amada.
1: Que lindo. Fofo.
0: Me sinto muito, muito
1: amada. E os nossos ouvintes?
0: Eles nos amam também. E nós amamos eles.
1: E é por isso
0: que eu...
1: Por isso que o quê?
0: Por isso que eu me sinto amada.
1: Ah, então tá.
0: Entendeu?
1: Hoje nós vamos dar um prêmio de R$200 aqui para os nossos queridos ouvintes, para aqueles que participarem, para aqueles que mandarem aquela mensagem e principalmente, Lê, hoje vai ter um quadro inédito aqui no nosso programa. Parabéns pra quem inventou esse quadro.
0: Eu estou ansiosíssima porque eu gosto desse quadro, hein, Luiz?
1: É mesmo? Hoje tem o quê?
0: Hoje tem a tradução
1: da antena.
0: Tradução da antena.
1: E nós vamos traduzir uma música. Uma música romântica, Lê Fontoura.
0: Claro, romântica, né, Luiz?
1: Porque hoje é dia dos namoredos.
0: Hoje é dia de love, love.
1: É, então, então nós temos aqui duas opções de música. Que nós vamos, no final do programa, eu vou traduzir pela primeira vez inédito aqui na antena.
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1: Vou traduzir uma música. Porque hoje é muito fácil você pegar uma letra de uma música e ir até o Google ou na sua inteligência artificial e pedir pra traduzir. Mas e a emoção que é ouvir ela e alguém traduzindo simultaneamente? Existe, Lê Fontoura, melhor?
0: Com certeza, é diferente, é muito lindo de ouvir. É lindo, lindo de ouvir. Eu sou apaixonado por isso, Luiz.
1: Então nós vamos traduzir uma música hoje. A primeira opção de música, tá preparada?
0: Eu tô curiosa.
1: Você vai mandar mensagem para o 98409-1431, valendo R$200.
0: E detalhe, Luiz, pode mandar as declarações aí, a gente vai falar. Manda aí suas declarações, declara pro amor da sua vida e nós vamos mandar o recado por aqui.
1: Aliás, se quiser pedir uma música também pra se declarar, a gente vai atender também. Pode. A primeira é com Cristina.

0: Que emoção, Lefontora!
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0: Linda música, I Thousand Years. Meu inglês é lindo. É igual do Wilson Pereira de... Wilson Pereira, o árbitro brasileiro. A Thousand Years. Thousand Years. Daqui a pouco eu traduzo até o título, pelo menos, né? E a outra Lefontora vem diretamente dos anos 80. Olha só, olha só. Lost in Your Eyes.
2: Você pode fazer minha escolha?
0: Debbie Gibson.
2: Não?
0: Você pode fazer sua escolha também. Nós vamos somar aqui essa, as opções.
2: Ah, eu fico com a primeira.
0: Primeira?
2: E você?
0: Eu gosto da segunda. Estamos empatados já, então.
2: Empatado já. Empatado.
0: Ó.
2: É que essa já é uma música mais antiga, né?
0: Essa é.
2: E a outra, claro, uma mais recente.
0: Por então... isso que eu escolhi uma, né?
2: Por isso que eu escolhi a mais recente.
0: Não, por isso que é uma escolha difícil.
2: Pronto,
0: porque nós vamos ter um
2: aqui.
0: Embate agora.
2: Vamos ver aí vocês, qual que vocês querem.
0: Qual que vocês querem? Manda mensagem para o 984-09-1431. Valendo R$200 em compras da... Serali Calçados. Serali Calçados. Valendo R$200. Imagine dar um presentão. Você nem gastar o dinheiro com presente.
2: Duzentão. É um presentaço. Imagine. Que presentão, hein?
0: Bom,
2: e se você não tiver namorada, pode, não pode estar.
0: Se presentei com o amor?
2: Não, pode presentear eu.
0: Ah, sem problema. Você.
2: Claro, Luiz. Por que não?
0: Eu amo a Lê. Bom dia, queridos. Beijo, princesa. Ah. Te amo, Pedro.
2: Coisinha. Um beijo pra você, amado Pedro. Beijo, beijo, beijo pra você.
0: Me apaixonei. Eduardo Costa, é o nome da música. Nome da
2: e
0: música.
2: Eu estou apaixonada.
0: Hoje é dia dos namorados.
2: Ai,
0: corações
2: love, love,
0: sairão do seu rádio. Olha os corações borbulhando aí no seu rádio.

0: Antena 102.7, tá aí, Paula Fernandes, na manhã da Antena, Defontora.
1: Oi.
0: Pessoal participando.
1: Pessoal mandando mensagem, todos românticos.
0: Todos românticos.
1: Ô Luiz, hoje eu não posso assim, eu tenho que mudar o jeito de falar.
0: É mesmo, você tem que falar mais assim, mas arrastadinho. Mais Michael Lazzarini, você tem que falar mais Michael Lazzarini.
1: Eu não vou conseguir.
0: Você falar igual o Michael.
1: Hoje o dia tá mais. Hoje o dia amanheceu mais romântico. Amanheceu mais romântico.
0: Então fale.
1: Não aguento.
0: As mensagens aí, vê se tem alguma coisa.
1: Às vezes eu me sinto mais tonga da paz do
0: Às vezes?
1: Ah, é? Porque é todo
0: porque
1: dia.
0: Porque todo dia.
1: Ah, é engraçadão. Bom dia, galera. Música 1, ele quer, ó. Música.
0: Quem?
1: O Daniel, querido. Ô, querido Daniel. Ele tá pedindo pra você traduzir a música número 1. E qual é a música número 1, Luiz Augusto?
0: Eu já vou pôr daqui a pouquinho, depois do intervalo.
1: Mas você sabe o nome?
0: Sim.
1: Então fala o nome.
0: It hasn't been yours.
1: Então é essa. E o Pedro tá aqui todo apaixonado, todo apaixonado. Eu também sou apaixonada por ele. Um ouvinte querido, um beijo pra você, querido Pedro.
0: Vai, fala.
1: Sinta-se abraçado, amado, querido, precioso ouvinte Pedro. Agora pra minha amiga Irma.
0: Eu vou pôr o áudio.
1: Oi? Olha que linda, Irma.
2: Bom dia, Luiz Augusto.
0: Bom dia.
2: Bom dia, Lê.
0: Bom dia para nós.
2: Tô aqui tomando café. Ah. Queria passar aqui pra dizer umas coisinhas.
0: Então diga,
2: amor. É, feliz dia dos namorados para o meu eterno namorado,
0: Uau.
2: Meu marido, Uau. Antônio. Eu te amo.
0: Olha só.
2: Você faz parte da minha vida.
0: Muito bem.
2: Nós somos um só. Em amor, em pé. Te amo pra sempre.
0: Uau!
2: Até o dia que nós partirmos.
0: Quantos anos já?
2: Sim, gente, aqui é a Irma.
0: Oi, Irma, quantos anos
1: casados, juntos? Oi, Irma, conte pra nós aí. Ô, Luiz, deixa eu falar uma coisa pra você.
0: Você escolheu a música ali, vamos ver aqui, o pessoal tá mandando aqui. E a gente precisa saber, ó. Número 1, por enquanto, tá sendo escolhido aqui, ó.
1: E o Giovano.
0: O Daniel falou número 1.
1: O Giovano Rodrigues gostaria de ouvir a música da Marília Mendonça, Coração Bandido.
0: Daqui a pouco eu tenho uma da Marília aqui.
1: Será que o Giovano tá com o Coração Bandido justo hoje, no Dia dos Namorados?
0: A Milene Diniz também votou na música número 1, valendo R$200 em compras da Seralê Calçados.
1: Eu tô ganhando com eles. Na, na, na, na,
0: é mesmo, pior que tá.
1: Olha, eu até. Na, na, na, na, na, na, na.
0: Muito bem, ela falou que de 27 para 28 anos juntos.
1: Ai, que linda! Um beijo para vocês, casal maravilhoso. Que Deus abençoe.
0: Queremos declarações de amor 984091431. 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
0: 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Olê.
1: Oi.
0: Seguinte, então você perguntou pra mim quais são as músicas que temos opções hoje para traduzir. Não é isso? Não foi isso que você falou?
1: Foi sim.
0: Então eu vou pôr a primeira.
1: Mas antes, Luiz, vamos pedir pro pessoal mandar mensagem?
0: Para onde?
1: O Luiz vai colocar as duas músicas e vocês podem escolher a qual será traduzida no final do programa.
0: Isso, hoje tem tradução
1: hoje
0: da antena.
1: Tem a tradução da antena, claro, Dia dos Namorados, 98409-1431. Manda já sua mensagem.
0: Vota na música número 1, que é essa. Essa aqui é a 1000 Years, que quer dizer 1000 anos. 1000 Years.
1: 1000 anos.
0: 1000 anos.
1: 1000 anos.
0: A outra é essa aqui, Le Fontoura. Debbie Gibson.
1: Traduza.
0: 1980 e alguma coisa. Lost in Your Eyes, perdido em seus olhos. Depois do intervalo a gente vai trazer mais opções,
1: mais mensagens. Tá chegando as mensagens.
0: Tá chegando, né? Tá chegando.
1: Ai,
0: tá
1: que
0: chegando.
1: Delícia.
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0: de semana bem legal.
1: Estamos de volta já, tão rapidinho aqui na antena. Oi, você é romântica, Lefantora?
2: Eu ia fazer

0: outra pergunta pra você. Você é romântico, Luiz?
1: Muito.
0: Eu sou. Segundo o que eu acabei de saber, eu sou muito romântica.
1: É mesmo?
0: Aham. Eu acho que é até meio que
1: você faz pra ser romântica pra quem você gosta?
0: Aí eu sou meio chata até.
1: Ah. Aham. Mas eu... isso não afasta daí? Fica um grude só. Você é romântico, nosso
0: eu
1: ouvinte?
0: Eu acho que afasta às vezes.
1: Afasta?
0: Será que os nossos ouvintes são românticos?
1: Mas queremos saber também.
0: E como que vocês se sentem românticos? O que que vocês fazem que vocês acham que são românticos? Sim. Acontem tudo, o que vocês quiserem.
1: Manda uma sua declaração de
0: Vamos
1: amor.
0: Vamos trocar
1: que a gente
0: aqui
1: quer.
0: Experiências. Vamos trocar as experiências de amor.
1: Vamos lá então. Mais gente participando aqui, Lefantura. Mais gente participando.
0: Eu não quero que seu programa acabe.
1: Bom dia, com muita chuva, hein? Meu nome é Suzana Soares e a música número 1 é a melhor. Abraços.
0: Oi. Eu também escolho a música 1.
1: Quem
0: com a
1: falou?
0: Minha princesa Lê.
1: Ah. É o Pedro Severino Soares.
0: Eu vou ler as mensagens tudo romântica.
1: Bom dia, eu sou a Marli Soares, do Bela Vista, música número 1. Quero dizer ao meu esposo, Vilmar, o qual eu amo muito. E desse lindo amor temos uma filha, a Heloísa. Feliz dia dos namorados, há 27 anos, juntos. Até que Deus nos separe.
0: Ai, que fofura! Sabia que eu sou... Ah, eu me emociono, Luiz. Acho uma fofura.
1: Ó, vai, fala.
0: É pra ler românticas? Mas
1: pode ler, pode ler.
0: Bom dia. Uma ótima sexta-feira para vocês. Tradução 1. E um feliz dia dos namorados. E também para os solteiros.
1: É.
0: Que é nós. KKKK, ele escreveu. Aqui é o Ivo. Olha lá, o Ivo Andrei. Toca a música Pedro Pequeno.
1: Nem é romântica,
0: Ivo
1: sim.
0: Andrei. Oi, Ivo Andrei. Oi, Ivo Andrei. Esteve aqui com o Bonitão, com o Lindão ontem. Um abraço pra vocês, queridos. Ó, vocês já moram em nossos corações. O que mais?
2: Oi. Bom dia, meu amigo Luiz Augusto.
1: Bom dia! Quem?
2: Bom dia, prima.
1: Antônio Carlos Fontoura.
2: Luiz.
1: Oi.
2: Neste dia tão especial.
1: Opa.
0: Querido.
2: Quero desejar.
1: Não é pra mim, né?
2: Um feliz dia dos namorados pra minha musa inspiradora.
0: Olha.
2: Companheira de longa data.
0: Que fofura.
2: Desejar pra ela um feliz dia dos namorados e falar pra ela que eu a amo muito. Bom dia pra vocês.
1: Para Deus minha querida companheira vocês. De longa data, Dione Teresia Mendes, te amo muito.
0: Ai, esse é um casal top de
1: novo. Ó, a primeira música é essa aqui, ó. Se você quer escolher essa aqui e concorrer a R$200 em compras da Cera Lê, escolha e diga que quer ouvir essa, a tradução de hoje. Isso aqui é tema do filme, né? Do Crepúsculo.
0: É.
1: E eu não gosto. Ei, Fausa
0: Mia. Graça
1: você. É, a música quer dizer mil anos. Música bonita, né? Já tem 2012, 14 anos já.
0: 14 anos.
1: A outra é essa aqui, ó. Deb Gibson. Qual você quer a tradução no final do programa? Manda mensagem aí, dá sua declaração se quiser, se não, só manda mensagem também com a escolha da música, valendo R$200 em compras da Calçados Catarinense, porque hoje eu tô falando meio inglês assim.
0: Calçados.
1: Ah, desculpa, Cera
0: Lê. Calçados com a gente nessa manhã. E olha aqui, ó, a Suzana.
1: Me perdoa.
0: Suzana Soares também está com a gente e ela escolhe a música 1.
1: Quem tá dando prêmio, Lê?
0: A Cera Lê. R$200.
1: Do quê?
0: Em compras. Em compras. A Suzana não vai fazer declaração de amor?
1: A Suzana só mandou uma mensagem aqui?
0: Só mandou uma mensagem.
1: Melhor,
0: tá nos ouvindo.
1: Mas ela não quer, ela quer só mandar uma opção.
0: Ah, Su, beijo pra você, querida.
1: Ô, Lê, eu tava falando inglês hoje por causa, sabe do quê?
0: Da tradução.
1: Não, por causa dos Estados Unidos. Hoje nós estamos vivendo a Copa do Mundo.
3: Brasil.
0: Ah, eu prefiro viver o Dia dos Namorados hoje.
1: É mesmo?
0: Aham.
1: Só? Ai, você não quer saber do futebol?
0: Não, eu gosto. Eu entro no clima, bem louca, sabe? Bem louca.
1: Bem louca.
0: Aham, comprei até uma camiseta verde pra mim. Você sabe, né? A gente é desse jeito.
1: Uau.
0: Mesmo sem entender do negócio, a gente entra no clima.

0: Você quer participar, né? O que importa é participar, né?
1: O importante
0: é
1: a gente participar, ser feliz junto, entrar no clima, o povo aqui gosta. A Gi é apaixonada por futebol, a Gi é flamenguista.
0: É mesmo?
1: Sim. E daí a gente gosta de curtir junto o momento com os amigos, né? É desse jeito. Mas aí é o seguinte, hoje sendo o dia dos namorados... Ai, eu fico toda, eu fico toda românticazinha.
0: Você fica mais romântica.
1: Emocionada. Eu fico a mais emocionada, eu acho, da rádio.
0: Você já viu, assim, aqueles relacionamentos que vão e que voltam?
1: Eu já vi.
0: É amor de verdade?
1: É amor de verdade.
0: Então vamos ouvir outra vez por amor.
1: Ai, essa é boa demais.

0: só ler. Outra vez por amor, o Zezé de Camargo e Luciano.
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0: Uau, nossa. Não ando mais vivendo apenas por viver. Lindo!
1: Romântico, lindo demais, pra essa manhã, hein?
0: Lefontor, eu quero deixar aqui um recado, porque nós temos o trânsito parado na BR-376, sentido Curitiba. Na saída de Ponta Grossa até Vila Velha, temos ali 2 quilômetros, pelo menos, de...
1: Próximo à Vila Velha, né?
0: De congestionamento, próximo à Vila Velha, um pouquinho antes da Vila Velha.

0: direção a Ponta Grossa, a Curitiba, né? De Ponta Grossa a Curitiba. Se alguém estiver passando por aí, quiser mandar uma fotinha pra gente.
1: Manda foto, manda recadinho, grava um áudio aqui, manda pra gente.
0: E quem tá indo pra Curitiba, saiba que agora o negócio apertou. E parece que tem gelo na pista.
1: É, granizo, chuva de granizo.
0: Será que choveu grande? É, pode ser. A gente não tem essa, essa certeza, mas provavelmente é isso, né? Alguma.
1: Esperar os nossos ouvintes que estão aí, né? Na
0: falar pra gente.
1: Contar conta pra nós.
0: Contar pra Lê Fontoura, vamos ler as mensagens.
1: E que olha, lindo. Tá cheio. Ai, vamos ler essas mensagens românticas. Bom dia pra vocês. Eu escolho a segunda música, Jô, da Santa Clara. Ô, Jô, um beijo pra você, preciosa. Beijo, beijo, beijo.
0: Ó, bom dia, meus amores. Eu quero a primeira música, eu quero participar do sorteio e amo muito meu marido.
1: Ah, meu
0: Paraná.
1: Deus. Paraná.
0: O nome dele é Paraná. Ele é o marido amor da minha vida.
1: Ai, beijos. E é a Mary. Eu amo, e eu amo a Mary. Um beijo pra você, minha preciosa. Beijo, beijo, beijo. A Mary lá do Cantagalo. Beijo pra você e pro esposo.
0: Feliz Dia dos Namorados. Toca uma música pra mim bem romântica. Nazaré.
1: Olha!
0: Oh, e qual música que você quer que a gente traduza?
1: Eu gosto do Nazaré.
0: Né, a gente quer saber. Bom dia, meus queridos. Eu quero a tradução número 1. Fátima Castro, sempre ligada. Ótimo final de semana. Obrigado, Fátima. Leia ali, lê as duas últimas.
1: Tava deixando pra você. Bom dia, Luiz, que era a música do Zezé, As Estrelas, meu nome é Solange Souza. Eu quero dizer para o meu amor que amo muito e que já faz muitos anos que estamos juntos e felizes. E quem é o amor

0: dela. Quem é a Solange? A Solange querida tá aqui participando com a gente.
1: Não esqueça de...
0: Da Aurete.
1: Bom dia, eu quero participar do sorteio de R$200. Por favor, Luiz, eu quero ouvir a tradução da música número 1. E se der, toque pra mim a música da minha vida. Você me faz feliz da dupla da Alberto e Adriano.
0: Ai,
1: olha
0: que
1: só.
0: Fofa.
1: Flávio, meu amor, meu eterno namorado, te amei ontem, te amei hoje e te amarei amanhã. Aurete. Uau.
0: Ai, que romântica, manda aí, Aurete, né? Ó, viu? Aurete e seu Flávio, um abração pra vocês, casal lindo.
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0: Ou até mesmo o terceiro.
1: Então, vamos ver a Marília Mendonça cantando essa? Segundo amor da minha vida. Da tua vida, melhor. Segundo amor da sua vida,
0: Nossa, agora você me fez refletir.
1: Então vai lá, escuta.

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2: 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Muito bem, venha você também participar pelo 98409-1431. Lê, que o pessoal tá dizendo aí?
3: O pessoal tá apaixonado.
2: Ai, que bom,
3: apaixonado.
2: Que lindo, o amor é lindo.
3: Eu também acho uma lindeza, ó. Bom dia, tudo bem? Eu escolho a segunda música. Boa sexta-feira, um abraço. Kelly Bonfim, da Vila Rio Branco. Ô, Kelly, um beijo pra você, minha querida. E ela escolheu a segunda música. Tá empatado ou como que tá, Luiz?
2: Eu acho que a outra tá ganhando, né? Daqui a pouco eu vou contar os votos aqui, mas...
3: Bom dia, queridos. Tem, eu escolho aqui a música 1. Quero participar do sorteio. Elizabeth Matos. Oi, Elizabeth, querida. Elizabeth tá lá.
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3: Pra todas as meninas lá da Arte Capricho. Ah, eu amo aquelas meninas, Luiz. Você sabe que semana passada eu estive lá, né?
2: Uhum.
3: Conversei com a Noemi, mandar um beijo bem especial pra ela novamente. E pra todas as meninas que sempre estão nos ouvindo lá. É certeza que a Mary, a Renata, a Silvana, a Cleusa, a Bruna e a Mariana estão lá bem doida com o rádio ligado.
2: Ótimo.
3: Pra esperar o nosso abraço. Então sintam-se abraçadas, beijadas e apertadas. Pro Bruno também. Muito semana bem. Passada tava lá o Bruno.
2: Ô, Lê Fontoura, a gente deu informação aqui que o congestionamento era de Ponta Grossa, Curitiba, ao contrário. É da Vila Velha pra cá.
3: Isso.
2: Entendeu? Mesmo. É o contrário. Então, você que tá vindo de Curitiba, sentido Ponta Grossa, temos um congestionamento ali de 2 a 3 quilômetros já, né? Por conta de gelo na pista. Ou a pista muito molhada já, de Fontoura. Né?
3: Granizo, uma chuva de granizo forte. Deu uma chuva de granizo, disse que muito
2: não
3: forte.
2: Mas
3: vamos esperar
2: tá
3: mais
2: ouvindo?
3: Informações. Não, eu tô aqui pesquisando.
2: O pessoal tá dizendo que pode ser chuva de granizo.
3: Tô dando uma bisbilhotada aqui nas redes sociais. O pessoal já. Porque as redes sociais eu falo que a gente já consegue algumas
2: informações. Você fala o quê?

0: vocês falam o quê?
1: Falo nada, Luiz. Eu não falo. Eu quero mandar um abraço pro Ayriston. O Ayriston está nos ouvindo e ele pediu a música 2. Bom dia, Lu, ele falou. É a Lê.
0: Lê que tá aqui hoje.
1: Eu sou a Lê de Letícia. Lê de Letícia.
0: Então você falou aqui que o. Ayriston.
1: Ayriston Asmer.
0: Ele quer a número 2.
1: Ele quer a número 2 e ele quer ganhar o 200.
0: E o bom dia, Lê. Volto na segunda também. E olha, aí, a segunda tá subindo, Lê.
1: Tá subindo. Quem mais?
0: Bom dia, Maria Aparecida do Centro, né,
1: Lê? Ela Fontoura. Mora aqui no centro e ela escolhe a.
0: Música!
1: Número 1! E ela disse um abraço para o meu terno marido, esposo Antônio. Antônio Ari. Ele tá trabalhando na distribuidora Martins. Então, um abração para você, minha querida Maria Aparecida. E também para o esposo Antônio Ari, que tá lá na Martins nos ouvindo.
0: Muito bem. Então, se você quer ouvir esta música aqui, que é a música da Christina Perry, daí você manda mensagem para. O 98409-1431. Nós vamos ter tradução hoje na antena. E a música escolhida será aquela mais votada por você.
1: Ele corrigiu aqui, ele falou que foi o corretor, o Ayriston. Falou, não, Lê, eu sei que é você, Lezinha querida do nosso coração, Lê Fontoura.
0: A outra música é essa aqui, Lê Fontoura.
1: Imagine eu cantando inglês no final.
0: Meu Deus do céu. Seria uma prova de resistência de vida.
1: Não, é de ouvintes, Luiz, do outro lado do rádio.
0: Ó. Em qual que você quer ouvir? Qual você quer ouvir? Manda mensagem para o 98409-1431. Sabe quem que tá morrendo de amores também, Lê Fontoura?
1: Quem, Luiz?
0: Ai, ela.
1: Fale, não me mate a curiosidade.
0: Eu vou falar.
1: Fale
0: primeiro
1: logo.
0: Eu vou colocar a música. Ela tá atuando também ultimamente, viu?
1: Eu não sei de quem que você tá falando.
0: Você não sabe de quem eu tô falando?
1: Não.
0: Ela tá atuando e estão querendo aumentar até o tempo de atuação dela.
1: Ah, eu já sei quem.
0: Quem?
1: Ana Castela.

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1: Le Fontor, Whitney Houston é uma daquelas que soltava a voz e parece que já vinha o amor junto, né?
2: Exatamente, aquele sentimento assim, aflora de uma forma assim inexplicável.
1: E ela cantava músicas românticas e grandiosas, como ela disse.

0: o grande amor da vida é a própria pessoa, Lê. Tem que se amar antes, né, Lê Fontoura?
1: Ah, eu não sei, quando eu tô amando eu nem...
0: Você nem se ama mais daí. Mas a música diz que a pessoa tem que... Ou ela encontrou o grande amor da vida dela, que é ela mesma.
1: Eu tô brincando, Luiz. É brincadeira, né? Você sabe que sou bem...
0: Não sei, eu achei que era verdade.
1: Mas na verdade é assim, se você se amar, com certeza você vai ter muito amor pra dar. Então, é isso, a vida é de se dar o que se tem. Então, quando a gente se fala de amor... É simples.
0: Manda mensagem aí declarando seu amor pra quem você ama. André Tozeski mandou aqui pra gente que é participar do sorteio, mas não escolheu qual música. Por falar em música, Lê Fontoura, são duas as músicas que nós temos aqui como opção para a tradução daqui a pouco aqui na antena. A primeira música é essa aqui, ó. Fase de Years. Há mil anos. A outra música é Perdido em Seus Olhos. Qual você quer a tradução no final do programa? 984-09-1431. Participe porque valendo prêmio de quanto, Lê Fontoura?
1: R$200.
0: Da onde?
1: Duzentão, lá da Cerali Calçados.
0: R$200, hein, pra você presentear quem você gosta ou você mesmo. Lê Fontoura, sabe quem que tá na audiência?
1: Sei.
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0: 9:45, participem, 984-09-1431, valendo R$200 da Cera ali.
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8: Muito bem, estamos de volta aqui na antena, programação 102.7, valendo R$200 em compras da Cerali Calçados. Você vai escolher entre duas músicas românticas, porque afinal de contas, que dia é hoje, Lefontora?
9: Dia dos namorados.
8: Dia dos amores.
9: Deu um branco. Ué? Dia dos namorados hoje? Dia
8: não
9: dos
8: deu
9: namorados.
8: Um branco, deu uma travada
9: é que, assim,
8: no cérebro.
9: Deu uma travada no cérebro. Por quê? Eu recebi uma mensagem então, linda.
8: Então leia essa mensagem linda.
9: Mas é uma mensagem de amor.
8: Então leia, por favor.
9: Você quer que eu leia? Pera Sim. aí, deixa eu achar aqui, ó.
8: Vai.
9: Tá aqui, ó. Minha eterna namorada. Nesses tantos anos de história construída com amor, companheirismo, respeito e muitos momentos inesquecíveis ao seu lado, aprendi que a felicidade está nas pequenas coisas, em um abraço sincero, em um sorriso compartilhado e na certeza de ter alguém especial para caminhar junto.
8: Uau.
9: Obrigada por cada momento vivido, por cada desafio superado e por todo o amor que você me oferece todos os dias. Você é uma das melhores partes da minha vida. E sou grato por tudo que construímos juntos. Que nossos sonhos continuem se encontrando e que o nosso amor continue crescendo e que venham muitos outros anos para celebrarmos lado a lado.
8: Tem um livro.
9: Te amo hoje, amanhã e sempre.
8: Quem?
9: Amo você, minha alegria. Lê.
8: Uau, você recebeu a mensagem?
9: Recebi essa mensagem.
8: Uau, quem? De quem?
9: Não vou contar.
8: Romântico anônimo. Baiano, baiano.
9: Ai, é também. Verdade, Luiz, eu recebi, ó.
8: Parabéns pra você. Vamos dar aplausos. Valendo R$200 em compras da Cerali Calçados.
9: A Gica e a Isa vão falar que é IA.
8: Você vai querer. Você vai querer ouvir a tradução dessa música? Manda mensagem para 98409-1431. Escolha essa música para a tradução daqui a pouquinho. Agora, se você quer ouvir esta aqui, ó. Lost in Your Eyes, perdido nos seus olhos. Debbie Gibson, essa aqui é dos anos 80. Qual que você quer ouvir a tradução? Manda mensagem, um ou dois? Hein? 98409-1431.
9: E você, nosso ouvinte, qual que você quer ouvir?
8: Nós estamos empatados, né?
9: Tá empatado? O pior é que empatou aqui, Luiz. Tá dando uma olhada. Pessoal, você vamos desempatar? Vamos desempatar?

0: Participe! 98409-1431.
1: Hoje eu tô só suspirando.
0: Shania Twain. Você é o número um. Você ainda é o número um.
1: Ai, que amor.
0: Essa aqui também é boa traduzir, hein?
1: Essa é boa, hein, Luiz?

0: Ai, que dó do Gustavo Mioto. Foi no jantar achando que era um jantar romântico, que era uma despedida.
1: Que triste, hein? Que triste isso.
0: Último alerta, 12 minutos atrás, segue ali o congestionamento da BR-376, sentido Ponta Grossa, Curitiba, Ponta Grossa. Tá? Agora, neste momento, tá andando, mas é bem devagar, né, Fontoura?
1: Tá lento o trânsito.
0: Tá lento.
1: Tá lento, mas é por cuidado, né, as pessoas que estão passando por ali, então.
0: Participe, porque tá valendo R$200.
1: R$200 da Cerale Calçados, pra você presentear aí o grande amor da sua vida, que tal?
0: Exatamente, manda sua declaração, escolha entre as duas músicas e faça o seguinte, um pedido de casamento.
1: Que
0: tá
1: legal.
0: Tá na hora já, né?
1: Se tem alguém que quer fazer
0: uma declaração,
1: pode fazer. Pode

0: Tá aí. Gente querendo pedir o amor da vida em casamento. Nós estamos meio acirrado aqui a competição, Lefantura.
1: É, tá ali, ó. Vai um, vai outro.
0: Vai, mas nossa, por enquanto tá vencendo a número 2, né?
1: Número 1 está vencendo. Qual que você quer ouvir a tradução daqui a pouquinho?
0: Eu vou pôr aqui, então, as duas músicas. A primeira é essa aqui, ó. Christina Perry. A Thousand Years. A primeira é essa, a segunda é essa aqui, ó.

0: você acha. Ó, bom dia, eu quero participar do sorteio. Eu gostaria da tradução da segunda música. A Vânia falou, né?
1: Você já leu da Luziana Pila?
0: Não.
1: Ela quer ouvir a tradução da número 1. Um beijo pra você.
0: Olha aqui quem mais. Bom dia, feliz dia dos namorados. Pra todos os que... Pra todos nós que se amamos.
1: Ai, que fofo.
0: Em primeiro lugar, um dia abençoado. A música que eu quero ouvir é a número 1 um também. Eliane Correia do Centro.
1: E o Roberto quer ouvir a tradução da 2. Beijos para todos os apaixonados.
0: E a Neia Santos escolheu o número 1. Um. 984091431. Já já aqui na antena, a tradução da antena.
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1: 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Muito obrigado por sua audiência, muito obrigado por estar junto com a gente aqui.
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1: Eu e Lefontora, Lefontora.
2: Oi.
1: Oi. Cadê? Vamos, se esperta aí, se esperta. Bom dia. Eu quero sucesso número 2, Roberto. Você já falou do Roberto? Parabéns a todos os apaixonados. Ah,
2: já falei. E também a Eliane Correia aqui do centro, ela mudou de música, ela quer a número 2.
1: Bom dia, abençoado pra todos. O Ivanildo, eu quero a música número 1. E pra fechar aqui, Lê, eu escolho a tradução da música número 1.
2: A Simone.
1: Eu também quero participar.

0: participar do sorteio a Simone.
1: E olha que linda, lindos a Simone, ó.
0: Lefontora, seguinte, vamos agora descobrir qual foi a música escolhida para a tradução aqui na Antena.
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0: Depois de contarmos os votos, a música escolhida.
1: A música escolhida para a tradução da Antena é a música número 1. E
0: Christina Perry. 1,000 years. Há 1,000 anos. Vamos traduzir então, Lê Fontoura. Primeira vez que eu vou traduzir uma música aqui na Antena, Lê.
1: E vai ficar registrado.
0: Nos.
1: Para sempre.
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0: 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Tá aí a tradução da antena. Que romântico, né, Lefontora?
1: Ai, romântico. Fiquei prestando atenção aqui na tradução. Linda, linda, linda tradução.
0: Agora vamos ouvir ela. O pessoal curtir também, né, a música Sem Minha Voz, né?

0: Elefantão. Foi bonito, né? Foi bonito.
1: Foi lindo. Na verdade, eu queria ficar aqui. Eu quero ficar aqui, Luiz.
0: Vamos ficar aqui hoje, então. Miss Michele Santos também participou aqui. E quem mais aqui foi a Neuza. Oi, Neuza. Me apaixonei mais uma vez pela sua voz linda. Obrigado.
1: Olha que fofura. Um beijo pra você.
0: Você achou que não ia ouvir também a Lucinorais? Pois vai ouvir aqui na antena também, né? Sem tradução, mas pro pessoal curtir.
1: Pra quem pediu, né, Luiz?
0: Música romântica na antena.

0: Muito bem, olha que bonito, Lê Fontoura. Hoje foi o dia, hein? Foi o dia do amor no ar. Love is in the air.
1: Love, só love.
0: Só corações saindo só, do rádio.
1: Aqui, ó, coraçõezinhos.
0: Deixa eu mandar o último alô aqui. Bom dia! Ficou linda a tradução da música com a tua voz. Aqui a Vandi da Rosário.
1: Uau.
0: Eu quis fazer a voz do Michael. Obrigado. Bom dia, eu escolho. Meus amores, Lei Luiz Augusto, falta uma boa tradução sempre, eu curto muito. Feliz Dia dos Namorados pra você. Não é verdade, Lei Fontoura? Não é verdade? Ô, Lu, bom dia, Lu. Não é assim, bom o Michael. Vai... O Michael tem voz em Dia dos Namorados, não tem? O Michael, um abraço pra você.
1: Uma voz romântica, né?
0: Ele tem uma voz romântica. Não, ele faz uma. Eu quero ver ele traduzir hoje uma música.
1: Hoje, com certeza,
0: hoje.
1: Ele vai fazer algum quadro especial, porque ele faz sempre umas coisas especiais nessas datas.
0: Ai, eu já chorei. A Lu já conhece ele há anos, né, Lê?
1: Já.
0: Né, Lu? Muito bem, agora 10h21, daqui a pouquinho nós vamos falar tudo da Copa.
1: Nossa, tudo da Copa.
0: Amanhã tem jogo do Brasil.
1: Tem.
0: Ô, Lê Fontoura, e eu quero dar um recado. Supermercado Risolar amanhã vai fechar às 7 da noite.
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0: 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Ziu.
2: Brasil!
0: Vamos dar o prêmio agora, Lê Fontoura, pra quem participou?
1: Vamos lá.
0: Quem foi que participou e vai ganhar os R$200 em compras da Cerale Calceiras? Hein, Lê Fontoura, conta pra mim, eu tô curioso.
1: Final do telefone.
0: Ih, perdeu.
1: Não, rapaz. Aparece sim esse aqui, mas é Murilo Anjos.
0: Murilo Anjos. Vai dar pra namorado o presentão ainda, será? Ele falou, né?
1: Pediu pra Eliette.
0: Eu não sei se ele não vai pedir ela em casamento.
1: Eu também tô achando.
0: Ai, parabéns, Murilo!
1: Parabéns pra você, querido!
0: Já voltamos aqui com o Minuto da Copa.
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0: Começou a Copa do Mundo! Finalmente, a data tão esperada pelos amantes do futebol, por aqueles que apreciam o jogo jogado com os pés, né? Porque a maioria dos esportes são aí com a mão, né? Não é isso, Lu? Bom dia, tudo bem? Quer dizer, já falei bom dia, mas...
1: Bom dia de novo.
0: Não é verdade que a maioria dos esportes são praticados com a mão ou com o corpo em geral, né? Com as lutas,
1: sei lá. É, eu jogava handebol, então era com a mão.
0: Basquete com a mão, vôlei com a mão, tênis com a mão. O tênis que é pôr no pé é com a mão.
1: Mas a habilidade com o pé é maior, né?
0: Não, por isso que é um... Sabe quantas pessoas ontem assistiram a abertura?
1: Quantas?
0: No mundo? 1.200.000 pessoas assistindo. Foi a audiência, né?
1: Uh-huh.
0: Da TV em geral. E ontem tivemos uma briga pela audiência também, né? Nas redes sociais.
1: Mas eu vou te dizer uma coisa, eu achei bem divertida a transmissão da Cazé TV.
0: Eles realmente têm uma transmissão mais, assim, pessoal. Eles falam o que querem.
1: Eu acho, não é o que, de repente, a informação, os dados dizem.
0: Não.
1: É uma coisa, tipo, eu acho.
0: Eu tava vendo a história do Cazé, né? Porque o Cazé não é o dono da emissora, né?
1: Não.
0: Deram nome porque ele fazia live na pandemia.
1: Ele começou com as lives na pandemia porque a família dele tava passando dificuldade ainda.
0: Sim, ele começou a conversar com o povo, falar naquela Twitch. É. E o pessoal gostou, porque ele comentava daquele jeito descontraído, e assim ele levou pra TV, pra Cazé TV.
1: É, e ele disse que na adolescência ele foi um adolescente muito introvertido, por causa de ser acima do peso, não ser o mais popular da escola. Aí ele tirou esse lado aí do humor pra ele se sobressair.
0: E agora a cara dele tá na Cazé TV.
1: Tá.
0: E a Globo fez o quê? Teve que ir atrás também, hoje com a GETV, né? Mas a Globo tem uma força, assim,
1: não,
0: incrível.
1: Eu assisti um pouquinho eu não gosto do Porchat comentando.
0: Não, Porchat, não, ele tá comentando? Não, Porchat não. Então agora tá acabou. Agora eu não quero mais.
1: Não gosto disso. não vejo sentido. E, Luiz, a gente tá aí, né, hoje há um dia do Brasil estrear na Copa.
0: Uhum.
1: Ontem eu fiquei até 1h da manhã.
0: Eu também. E não era só você, eram 5 milhões de pessoas assistindo.
1: Não, e eu vou te falar que foi um jogão.
0: Foi de virada que a Coreia.
1: Eu falei que ia ganhar, só errei o placar.
0: Você falou 1-0 pra Coreia, eu falei 1-0 pra República Tcheca, que agora é Tchequia.
1: E eu falei 2-1 pra do jogo do México.
0: México contra a África do Sul. Isso. Eu falei 2-0, acertei 1.
1: Eu tinha que ter invertido o placar.
0: Eu acertei o placar e o vencedor. E a Lu acertou o vencedor da segunda partida.
1: Isso. Luiz, a gente falando aí sobre jogos, eu queria fazer um comentário aqui sobre o jeito que o Cristiano Ronaldo toma água. Imagina se essa moda pega a gente na academia pra fazer isso.
0: 41 anos disputando a sexta Copa.
1: Sexta Copa. Lê, sabe como é que ele faz? Ele joga água na boca e cospe.
0: Ele não bebe.
1: Ele não engole. Disso? Ele não engole por quê? Pra não pesar a água no estômago, porque os atletas de alto rendimento, eles têm assim, coisas minuciosas que eles fazem, que no final da somatória dá certo. Isso que ele fala chama-se Carboidrate Mount Rising.
0: Oh!
1: Que é um dos protocolos mais subestimados da performance esportiva. É um mecanismo simples de receptores de água oral que detecta o carboidrato e ativa as regiões do cérebro.
0: Só isso que ele precisa. Ele precisa só colocar a água na boca e cuspir.
1: E Cristiano Ronaldo.
0: E tá hidratado.
1: Tá hidratado. Ele vai entrar no campo dia 17 de junho.
0: Nossa, eles ficaram mais longe, né?
1: E vai ser contra a República Tcheca às 2 da tarde.
0: Será que é com
1: República Dominicana.
0: Ah, sim. Porque ontem tá no grupo, né?
1: República Dominicana.
0: É um jogo relativamente fácil pro Cristiano Ronaldo, que ele precisa de 27 gols pra chegar a 1.000 gols.
1: E outra coisa, ontem nosso árbitro virou meme, né?
0: Virou meme, porque o inglês dele tá afiadíssimo.
1: Era o inglês do Duolingo. Ele foi falar, ele deu... Por exemplo, ele chegou, né?
0: Chegou,
1: Ele chegou, Lê. Você não deve ter assistido esse jogo,
0: não,
1: né?
0: Ele foi o brasileiro, o Wilson Pereira, que apitou o jogo de abertura
11: primeiro
0: da Copa.
11: Jogo, né? Uhum. O primeiro jogo. Ele chegou, né? No primeiro jogo da Copa do Mundo, entrou, expulsou 3 jogadores já na estreia e gastou o inglês surpreendente e surpreendeu aí os sul-africanos e daí saiu.
0: Saiu. Acabou.
11: Fez só isso.
0: E sabe que, na verdade, os africanos não entendem muito o inglês do americano mesmo, né?
11: Imagina.
0: Imagine agora brasileiro. Um brasileiro falando inglês.
11: Nossa. O que mais que eu queria falar? Tem muitos jogos aí que vão ser imperdíveis. Eu
0: quais,
11: vou falar,
0: por exemplo?
11: Brasil e Marrocos.
0: Amanhã, né? às 7 da noite.
11: Às 7 da noite. Holanda e Japão, no dia 14.
0: 5 da tarde.
11: 5 da tarde. França e Senegal, eu acho que vai ser muito
0: esse
11: bom.
0: Esse vai ser na terça, né?
11: Vai ser dia 16, às 16. Inglaterra e Croácia.
0: Uhum.
11: 17, dia 17, às 17. Noruega e Senegal, dia 22, às 21. Senegal. Outro que eu vou ser equatoriana até o talo. Equador e Alemanha.
0: Oi, oh, yes, eu
11: dia
0: também.
11: Dia 25, às 17 horas. Turquia e Estados Unidos, dia 25, às 23 horas. Noruega e França, isso aí vai ser uma briga de cachorro grande, eu acho,
0: uhum,
11: né? Dia 26, às 16 horas.
0: Tem o Haaland de um lado e a França do outro, né?
11: É. Uruguai e Espanha.
0: Tem o Mbappé do outro.
11: Vai ser jogão Uruguai e Espanha.
0: Vai
11: ser. Dia 26, às 21. E Colômbia e Portugal, dia 27, às 20h30.
0: Muito bem. Alguns dos jogos a gente vai trazendo a cada dia. E quer fazer lá o vídeo pra nós?
11: É, vamos fazer aqui.
0: Porque é o seguinte, a gente teve ontem o palpite, Lefonte.
11: É, eu já
0: você
11: é,
0: vai no palpite hoje.
11: Eu já tô com um palpite. Com você já saiu ganhando, Luiz.
0: Vai sair ganhando porque acertei o placar e o vencedor, né?
11: É. Eu só inverti o jogo.
0: E hoje nós vamos dar o palpite pra dois jogos.
11: Diga aí.
0: Temos dois jogos hoje, nós nem pegamos aqui os jogos de hoje.
11: Nem vi o que ia acabar de bater.
1: Nem viu.
0: Eu sei que às 7 da noite tem Estados Unidos e Paraguai. Estados Unidos jogando em casa.
11: Jogando em casa, mas eu acho que vai dar 1-0 pro Paraguai.
0: Eu vou com você nessa. Paraguai vence hoje.

0: hoje 1-0.
1: Você, Lê, o que você acha que vai dar?
2: Hoje?
1: É.
2: Vai dar 2-1.
1: Pro Paraguai ou pros Estados Unidos?
2: É, pro Paraguai.
0: Pro Paraguai. Tá bom.
2: Pro Paraguai.
0: Vamos ver agora, Lu. O jogo das 2 da tarde, das 4 da tarde, né?
1: Ah, o que que temos?
0: Hoje jogam o Canadá, vai estrear hoje contra a Bósnia. E o pessoal tava falando que Canadá já vai jogar com 2 seleções, que é Bósnia e Herzegovina, né? Eu não acho justo.
1: Eu vou dizer que vai dar 3-0 o Canadá.
0: Sério? Eu acho que a Bósnia ganha. O europeu contra o Canadá vai dar 2-0.
1: Hoje nós estamos diferentes.
2: Vamos lá, Canadá 3-1.
0: 3-1.
2: Vai dar 3-1.
0: Tá registrado. E jogo de amanhã, vamos lá.
1: Jogo de amanhã, Brasil.
2: Esse é o que eu tô...
0: Tá na ponta da língua. Tá. Vai, começa então, língua. Diga aí, Brasil e Marrocos, quem
2: Eu
0: ganha?
2: Vou num palpite seguro, gente. Vou no 2-1, por quê? Marrocos foi longe,
0: foi
2: na,
0: bem. Foi na quarto
2: Copa
0: lugar.
2: Passada, quarto então, lugar. E eles têm uma defensiva aí legal, forte.
0: Ó,
2: então,
0: tá sabendo.
2: 2-1, tá? 2-1.
0: Eu vou no 2-0 pro Brasil.
1: 2-0, eu acho que vai dar 3-0 pro Brasil.
0: 3-0, mais otimista de todas. Muito bem, tá aí os palpites dos jogos da Copa.
1: Posso só falar mais uma coisinha?
0: Claro,
1: gente,
0: claro, estamos no teu horário, na verdade.
1: É no meu horário, né? Então, deixa eu falar mesmo o seguinte pra vocês. Eu tava vendo alguns técnicos falando do Neymar. Um que falou muito ontem do Neymar foi o técnico da Inglaterra, elogiou, falou que ele é fã.
0: Eu vi, é mesmo, verdade.
1: Muito legal a entrevista dele. E outra coisa, o goleiro italiano, Buffon.
0: Sim,
1: ele Buffon. Jogou, né, com ele no PSG. E o Buffon falou assim, que o Neymar, ele é uma pessoa fora de série, dentro e fora dos gramados.
0: Olha só.
1: E ele falou que o Neymar merecia ter ganho 5 bolas de ouro. Ele falou que ele acompanhou de perto, na época lá da Champions League, que o Neymar estava lesionado e tudo mais, e mesmo assim ele fez o que tinha que ser feito. Aí o que que a gente fica pensando, né? O que que acontece? Com as pessoas que de repente, né? Os brasileiros que vão contra, às vezes eu não entendo muito bem.
0: Pois
1: cada
0: é.
1: Um é cada um. Mas quando a gente vê esses caras aí grande do futebol falando de um jeito assim, do Neymar, ele falou que ele
0: admirado,
1: já jogou com vários atletas de primeira, de ponta, mas ele falou que hoje ele escolhe o Neymar.
0: Olha só, hein? Vamos sempre falar mais sobre isso.
1: Yes.
0: Muito bem, vem a Lu com um programa especial.
1: Beijo,
0: Olê.
1: Gente. Tchau.
0: Obrigado.
1: Tchau. Tchau.
2: Especial aí, do quê?
0: Especial dos namorados.
1: Hoje é dia dos namorados.
0: Ah, é, né? Puxa.
2: A Lu chegou aqui daquele jeito.
1: Tem um casal hoje que vai vir contar a história. Eu não sou nada romântica, mas tem um casal aqui que vai vir contar uma história de amor deles.
2: E eu estou curiosa pra ouvir essa história de amor.
0: Fica aí, fica aí. É Brasil e Itália no campo.
1: Brasil e Itália.
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1: E aí, como é que vocês estão? Tudo bem? Tudo certo? Tudo jóia? Sextou nesta manhã, hashtag. É sexta-feira, minha gente. Sexta-feira, sua linda. Ai, Lu, tá chovendo. Interessa. É sexta-feira. E a gente tá aqui feliz da vida pra ficar com vocês até às 11 horas e 40 minutos. Muito bom dia, eu sou Lu Santos. E essa é a sua revista falada. 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A fase da lua é a minguante. O que a gente comemora hoje? Para os católicos é dia de Santo Onofre. Se você já sabe, se é devoto de São Onofre, vai lá, acende uma vela para ele. O que mais que a gente tem aqui? Hoje é dia do Correio Aéreo. Hoje é dia do Figueirense Esporte Clube. E hoje é dia dos namorados, né, gente? Dia dos namorados. Até postei ali no meu Instagram. É, para alguns é dia dos namorados, para mim é sexta-feira. E a gente tá aqui, feliz da vida para ficar com vocês. E sexta-feira, vocês sabem que ela tá por aqui, minha amiga Cristian. Que bom dia, Cris.
2: Bom dia, Lu. Bom dia, audiência. Sextou no dia dos namorados, né, Chimas?
1: Que maravilha.
2: Eu vim a caráter de novo.
1: Hoje ela tá que tá. Toda semana ela é empolgadíssima aí, pensando no look de sexta-feira.
2: E tem que ter a ver aí com o que tá acontecendo.
1: Isso.
2: Então, hoje eu tô de vermelho.
1: Ela veio de vermelho porque é o amor, né? Vermelho é a cor do amor, né, Cris?
2: Sim.
1: E, Cris, conta pra mim, o que foi o sorteio de ontem lá, a enquete que você fez?
2: A enquete ganhou mais uma vez, Lu, Hidragloss.
1: O Hidragloss.
2: Eu tô achando que a mulherada quer dar beijo na boca hoje.
1: É, então, você que tá ouvindo a gente, quer participar, a Cris tá sorteando aí um Hidragloss pra você. Você aí, namorado, hoje eu tô meio sem grana, que tal participar aí, se você ganha e dá de presente pra ela, hein?
2: Presentão, hein?
1: Presentão.
2: Eu acho.
1: Então faz o seguinte, eu e a Cris estamos aqui, daqui a pouquinho a gente vai falar com um casal aqui que tem uma história que, eu até falei, tomara que eu fique um pouco romântica hoje, Cris, né?

0: Sim,
1: eu
0: sim.
1: Sou, é. Eu sou uma pessoa, acho que eu sou uma das menos românticas que você conhece, né?
0: É, vou ter que concordar.
1: Então, você talvez seja por isso que eu esteja solteira.
0: Acho que não. Eu sou romântica e tô aqui também, ó.
1: Ah, é, você é bem romântica, né?
0: Espera de um milagre.
1: Espera de um milagre. A gente tava brincando, a gente tava na contagem regressiva aí do Dia dos Namorados. Sim. Nenhuma das duas com namorada. Daí, semana passada, na sexta passada, a gente falou, gente, agora deu. Quem fez, fez.
0: É.
1: Quem não fez, não tem como.
0: Em uma semana não ia dar certo.
1: Mas que não foi feito num ano.
0: Eu ia falar que nós duas somos muito leais, né, amiga? Quinto ano já juntas.
1: Quinto ano, né? É, nós duas.
0: Estamos aqui.
1: É, o nosso amor tá dando certo, né, Cris? O nosso amor tá dando certo. E você que tá ouvindo a gente, participa, manda abraço aí pro seu amor, pra sua namorada, pro seu namorado, pro seu companheiro, né? Manda aí a sua mensagem no 98409-1431, WhatsApp da Antena Sul. Eu vou fazer o seguinte, já não dá mais tempo de tocar música no início do programa, que hoje eu e o Luiz a gente se empolgou falando da Copa, mas vamos fazer o seguinte, a gente vai pro intervalo, na volta a gente vem conversando com o casal do Dia dos Namorados.
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1: Muito bem, feliz dia dos namorados pra você. 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Somos classe especial. Cris, hoje tá muito interessante o programa, né?
0: Muito demais.
1: Muito interessante.
0: Começou no 12.
1: Já começou no 12. Eu vou dar bom dia pra eles aqui. Bom dia, Fernanda. Seja bem-vinda.
14: Bom dia. Muito obrigada por ter chamado a gente aqui hoje.
1: E bom dia, Michele.
15: Bom dia.
1: Gente, é Michel, mas como ele é italiano, este rapaz que está aqui junto.

0: falavam, mas a gente descobriu que na Itália, nas cidades pequenas, ninguém fala inglês. Então, entrei num aplicativo que é pra você aprender a língua, o idioma que você escolhe com nativos, sem ter que gastar dinheiro.
1: Olha que maravilha!
0: A parte mais importante. E foi assim que a gente começou a conversar.
1: Ah, daí você teve o contato dele daí pra ter essa...
0: Sim, é, a gente começou só pelo aplicativo mesmo, daí depois de um tempo a gente migrou pro WhatsApp e não paramos mais. Desde então, não paramos mais mesmo.
1: Isso há 6 anos.
0: 6 anos atrás,
1: 6 anos atrás. E você, Miquel, quando você começou a conversar com ela, você pensou assim, meu Deus, que brasileira é essa? Foi mais ou menos assim ou foi no dia a dia que vocês começaram a ter afinidades?
2: Olha, a primeira vez o contato foi uma pessoa que postou uma mensagem interessante, decidi responder. Eu nunca tinha tido contato com um brasileiro, então não tinha nenhum registro anterior de como me comportar, de com quem eu estava interagindo. E a conversa saiu muito fácil. Parecia que eu estava conversando com uma amiga.
1: Que legal!
2: Foi super fácil. É, virou uma febre. Um vício. Tipo, todo dia tinha que olhar pra ver se ela tinha me respondido, porque claramente tem um fuso horário, né? Tem uma distância. Mas tava na pandemia praticamente, então eu tinha muito tempo à disposição. Foi muito fácil cair nesse vício.
1: E qual cidade você é lá da Itália? Qual cidade?
2: Ah, é, não vai conhecer, é uma aldeia. É 1.500 habitantes, chama Cigola.
1: Cigola.
2: 2 horas de carro de Milão.
1: Nossa.
2: Que pra gente é longe, pra vocês é nada.
1: Tipo, interior.
2: Sim, interior. É o interior, da Lombardia, é interior mesmo.
1: Será, Fernando, que seria tipo um Abapã?
0: É menor que o Abapã.
1: Menor que o Abapã.
0: É menor, realmente. Eu morei lá 1 ano, quando a gente decidiu que realmente a gente ia em frente, depois de ter se conhecido pessoalmente, eu fui pra lá, ele veio pra cá, aí eu resolvi passar 1 ano, eu ia mudar definitivamente, mas eu tenho um filho de um relacionamento anterior e ele não quer ir pra Europa de jeito nenhum. Então eu fiquei lá um tempo, a gente casou, voltamos pra cá, então realmente é uma cidade bem pequena.
1: E quanto tempo levou pra vocês se conhecer pessoalmente, né? Depois da conversa?
0: 9 meses.
1: 9 meses.
0: Se falando todos os dias, todo final de semana a gente ficava em chamada de vídeo, 5, 6, 7 horas.
3: Fazia tudo junto.
0: Tudo junto. Tudo que a gente podia fazer, a gente fazia junto, sim.
1: Que
0: e daí,
1: legal.
0: Passei 15 dias lá na Itália, voltei chorando. Aí, quando foi agosto do... Isso foi dezembro pra janeiro. Aí, agosto do outro ano que a gente foi se ver de novo, que foi quando ele veio pro Brasil. Aí, foi quando ele me pediu em casamento. E em fevereiro do ano seguinte que eu fui pra lá.
1: Vocês ficaram, tipo, quase 1 ano sem se ver?
0: Quase 1 ano.
2: É.
0: Não foi fácil.
3: Não, não é, né?
2: Não foi absolutamente fácil.
1: E se veja, né, Cris? Aqui não vai na esquina.
3: É.
1: Não vai buscar em casa.
3: Não vai... não vamos entrar nesse...
1: Não, é aquela coisa, né?
3: Eu não quero ficar triste hoje.
1: É aquela coisa, né? Quando a pessoa quer... Realmente, não tem empecilho.
3: Não tem limite, não tem distância, né?
1: Porque a gente vê muito aqui, Miquel, você já mora um certo tempo aqui, já deve ter se ambientado. Algumas mulheres, elas tentam, até homens, né, acontece isso. Como é que eu vou dizer? Interpretar o que a pessoa está falando. Só que assim, quando é sim, ninguém tem dúvida.
3: É, verdade.
1: Né? Aí às vezes a pessoa, não, mas ele tá fazendo isso por causa daquilo, porque não é, não, ele quer, mas não é.
3: Não, ele não quer.
1: Não é.
3: Infelizmente.
1: E hoje...
3: Uma verdade dura.
1: É, uma verdade dura. E que muitas vezes eu sou essa amiga que fala.
3: É, ela fala mesmo.
1: Eu sou essa amiga que enxerga e fala. Mas a pessoa, é só ela que vai decidir, ela que vai pegar aquilo pra ela e ter como verdade. Romantizar e se enganar, né?
3: Sim.
1: E vocês já não, vocês foi uma coisa assim que tava muito clara.
2: Tava muito clara mesmo. Eu também sou dessa ideia que se você quiser, se você quer, você consegue, como a gente fala, mover mares e montes. Não importa obstáculos, montanhas desaparecem, mesmo que seja difícil, se você quer, consegue. E não tinha dúvida nenhuma com a Fernanda. Absolutamente nenhuma. Nunca tinha considerado a ideia de encontrar uma pessoa e casar tão rapidamente, mas era só amor.

0: É, como eu posso dizer? A gente fala que o amor tira o tapete debaixo do pé.
1: Sim.
2: Olha só, hein, Cris? Que bonito, né?
1: Sim. Gente, mexeu o meu olho de lágrima.
2: Não, é bonito
1: mesmo.
2: É
1: porque
2: ver,
1: eu acho
2: assim.
1: Muito bonito, sabe? Uhum. Tem gente que fala que não olha filme de romance porque não quer se iludir. Eu acho que não. Eu acho que tem que olhar pra atrair isso, sabe? Trazer coisas boas pra gente.
3: E eu acho importante também, né, a gente impor limites e ter certeza do que a gente quer. Não é só porque você quer um relacionamento, que você se sente sozinha e você quer dizer que você tem namorado ou que você é casada, isso, que você deve aceitar que as pessoas te tratem mal, que não te tratem do jeito que você merece. Quando eu conheci ele, eu tava decidida a ficar solteira.
2: Você já reparou que todo mundo fala que essa teoria é uma coisa. Quando você decide a ficar sozinha, né?
3: Tinha saído de um relacionamento bem longo, falei, agora eu não quero nada, não quero ninguém, quero sossego, paz e tranquilidade. Apareceu ele, hoje em dia nós trabalhamos juntos, na mesma casa, o dia inteiro. A gente faz absolutamente tudo juntos, você nunca vê ele sem eu estar perto ou eu sem ele estar comigo. Academia, tudo, a gente faz absolutamente tudo junto. E não brigamos, por incrível que pareça, acho que a gente teve 3 brigas nesses 6 anos de relacionamento.
2: Sim. É o que dizem, alma gêmea. Alma gêmea existe e a gente tá presenciando hoje, hein, Cris?
1: Exatamente. A gente que tá aqui olhando, né? Tão lindo ver eles se olhando.
2: Sim, é lindo.
1: Ah, é lindo.
2: E tem uma coisa, né? Esses tempos atrás também falaram sobre aquela coisa, né? Ai, desculpa, eu não te respondi porque meu dia foi corrido. Aí o cara foi lá pra lua e manda uma mensagem pra esposa, né?
1: Tô aqui na lua, amor.
2: Tá aqui na lua, né? E o que você, Miquel, tira disso, assim? Você era uma pessoa que acreditava no amor, assim? Ou você nem pensava, só vivia a vida, assim?
0: Para falar bem a verdade, desde que sou muito novo, eu peguei o exemplo dos meus pais.
2: Uhum.
0: E sempre quis um dia replicar aquele amor, o amor de casal. Só que eu sou uma pessoa esquisita, então eu nunca achei uma pessoa.
2: O que você define como esquisito, assim?
0: Ah, eu mentalmente sou muito estranho, sou muito particular, cheio de nome toque, no sentido, eu não gosto de barraqueira, não gosto de sair nas baladas todos os dias, todas as semanas.
2: Sim.
0: Não é o tipo de vida, pra mim é divertimento em casa, é gosto de cozinhar, gosto de conversar muito, aprender as coisas. E de onde que eu venho não é exatamente assim a parada.
2: Entendi. E você, Fernanda, sempre foi tranquila?
3: Sempre fui. Fui traída várias vezes, já me lasquei muito, já me apaixonei e deu errado, já tive relacionamento ruim, bom, mais ou menos.
2: Uhum.
3: E daí, tava mais velha, tenho um filho de um outro relacionamento. Falei, eu quero ficar sozinha, eu quero ficar na minha. Homem dá trabalho.
2: Dá trabalho. Daí,
3: trabalho, cobra umas coisas que eu acho absurdas, assim. E eu falei, não. Mas daí conheci o amor da minha vida. E tamo aí, né? 4 anos de casado agora mês que vem.
2: Uhum.
3: Casamos na Itália, depois transcrevemos o casamento aqui pra cá também. Então...
2: Tá.
3: Tamo
2: tudo...
3: nessa, né?
1: Ai, vocês
3: tudo.
1: Casaram na Itália primeiro.
2: Que
1: depois,
2: legal.
1: Nos bastidores, eu vou dar uma encostadinha neles pra pegar o meu.
3: É... Lua de mel em Veneza, tudo clássico.
1: Nossa.
3: Ali.
1: Nossa,
2: que legal. Amém,
3: passamos muito calor, era no auge do verão, Veneza tava fazendo 40 graus, tava os dois passando mal.
0: Veneza é só água e pedra, não tem árvore.
2: Nossa,
0: então, sombra,
2: tem uma sombra.
0: Assim, os prédios, se você tá, a sortuda tá, é só os prédios.
2: Uhum.
0: Senão você tá escondido nos barcos.
2: Nossa, que coisa, não sabia disso. E assim, agora aproveitando que hoje é dia dos namorados, Miquel, vou pedir pra você, de repente, dar um recado pra quem tá ouvindo, tá desacreditado do amor, alguma coisa nesse sentido. Passa uma mensagem aí, baseada no que você vive com a Fernanda.
0: O amor existe. Mas primeiro do amor do casal existe o amor pessoal. Amar si mesmo. Se você não ama si mesmo, nunca conseguirá amar de verdade uma outra pessoa. Nem a outra pessoa conseguirá te amar de verdade. Então primeiro cuide de si mesmo, se ame e depois traga esse amor pro parceiro ou parceira que seja.
2: Que legal. E você, Fernanda?
3: Eu concordo. Acho que primeiro a gente tem que estar bem consigo mesmo.

0: E eu acho também uma questão de criar expectativas e esperar que o outro faça por você. Então, primeiro, você tem que fazer as coisas por você mesmo. Você tem que ser independente, você não... E aí, juntos, vocês criam uma dependência saudável um do outro. Mas não depender financeiramente, emocionalmente, porque aí você vai entrar numa situação que talvez seja muito complicada. Então, eu acho que o principal é isso. O amor existe, ele tá ali. Eu achei o meu a mais 10 mil quilômetros daqui. Então, eu acredito que todo mundo consegue. Mas cuidar de si mesmo primeiro é o primeiro passo pra você achar alguém que também te ame do jeito que você é.
1: Que legal. Gente, adorei conhecer vocês, de verdade. A história de vocês é bem bonita mesmo, né? Dá uma esperança pros solteiros. Sim. Que de repente estão aí à procura, né, Cris?
2: Sim. A Amy tinha razão.
1: A Amy tinha razão.
2: Que legal.
1: Agradeço vocês e espero também, eu quero seguir vocês no Instagram, nas redes, pra acompanhar vocês, pra continuar vendo aí a história bonita de vocês, tá bom?
3: Muito obrigado.
0: Obrigada. E a gente também faz massas italianas.
1: Ah, é?
0: Da minha sogra aqui.
2: Olha aí,
1: passa o contato.
2: Mas já passa o Instagram.
1: Depois. Pode passar o Instagram.
0: Meu número de telefone é o 4299-810-4175. Fazemos encomenda e vamos estar no Balonismo também semana que vem, servindo nhoque e massas feitas na hora.
1: Que legal. Oh,
2: que legal.
1: Beijo pra vocês, felicidades e até uma próxima, tá bom?
0: Obrigada. Obrigado. Feliz dia dos namorados.
1: Isso aí, gente. Daqui a pouquinho eu volto.

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6: 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Aí, quem tá aí em casa deve ter se inspirado
7: nessa história de amor.
6: Nessa história de amor. Então não fique pensando, nossa, eu sou uma frigideira. Não tem tampa na minha panela.
7: Não, até frigideiras tem tampa.
6: Até frigideira tem tampa agora, gente. Não é bem assim a coisa. Agora 11 horas e 5 minutos. Vamos ver quem tá aqui participando com a gente. Até um. Cadê aqui? Um ouvinte até pediu o aplicativo que eles se conheceram, passei aqui pro ouvinte. Deixa eu ver quem mais aqui. Oi, Luzinha, filha de Nossa Senhora, tudo bem com você? Eu vou de empate 1-1 no Brasil amanhã. Não, nós temos que ganhar, baiano.
7: Eu tô torcendo pra ganhar.
6: Cadê aqui? Oi, Lu, oi, Cris, eu estou tomando um cafezinho escutando vocês. Hoje não estou muito bem, tive algumas coisinhas por causa do tombo. Já melhora, minha querida. Já melhora, hein? É que tá melhora, frio. No frio melhora. Tudo fica ruim.
7: É, as juntas endurecem.
6: Tudo dói. Oi, bom dia. Quero desejar um feliz dia dos namorados pra nós. Sidney Solange, escolha a música. Ah, não, ele tá falando que, pô, eu tô lendo as mensagens do Luiz, credo. Tá, agora é minha, agora é minha. Bom dia. Ah, já leio aqui, deixa eu ver. Bom dia, eu quero ganhar ainda mais que a minha esposa tá tendo contração pra ter a nossa filha.
7: Uau!
6: A nossa filha Esther. Eu, Michel, mando um beijo pra minha esposa Júnia, que eu amo ela. Olha que lindo, gente, que lindo.
7: Que amor, né?
6: Uma boa hora pra você, hein, Júnia, que a Esther vem aí linda, maravilhosa e saudável.
7: Cheia de saúde.
6: Bom dia, Lu e Cris. Estou passando para mandar um abraço carinhoso e desejar um dia maravilhoso para vocês. Patrícia, eu quero ganhar o sorteio, tá concorrendo, tá bom, Pati? Beijo para você. Bom dia, feliz dia dos namorados e quero participar do sorteio. Elizabeth Matos está participando. Elizabeth, eu vou falar uma coisa para você, Cris. Eu sou uma pessoa que nunca tive um dia dos namorados assim que eu falo, nossa, esse foi o melhor dia dos namorados da minha vida. Nunca tive.
7: Eu até lembro, assim, de uns, mas não que eu possa dizer também.
6: Você lembra? Vou até contar a história que eu sempre conto todos os anos aqui, né?
7: Conta.
6: Que teve uma vez que eu tinha um namorado ogro. E aí teve uma vez, era um dia dos namorados, ele jogou no meu colo um canivete francês.
7: Uau!
6: Esse foi o presente do dia dos namorados que ele me deu.
7: E jogado ainda?
6: É, jogou no meu colo.
7: Tó.
6: Uhum, ó, comprei pra você. Se proteger.
7: Meu Deus,
6: socorro. Ai, meu Deus.
7: Eu teve um que a gente saiu jantar, a gente não fez reserva nem nada. O que que era o único lugar que tinha aberto pra comer? McDonald's.
6: Olha só. Olha só.
7: Foi inusitado.
6: Ah, e você tá aí apaixonado nesse dia? Manda sua mensagem 98409-1431 e participa do sorteio do Hidragloss da Cris. Vem com a gente na manhã. Hashtag manhã apaixonada, né, Cris?
7: Ah, eu adoro essa música.

0: Eita.
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2: Você que tem um ex ou uma ex que você fez de tudo pra essa pessoa gostar de você, ela não deu valor. Quando você resolveu tomar sua vida, essa pessoa volta só pra criticar quem tá com você. Sabe o que você tem que fazer com esse ex, com essa ex?

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4: Isso aí, isso aí, isso aí. Tô.
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4: Queria falar que se alguém não tem ninguém pra dar presente no Dia dos Namorados, pode mandar pra cá.
6: Eu super aceito.
4: Que não tem problema nenhum. Não tenho preconceito. Se alguém renegou um presente, pode mandar encaminhar pra cá.
6: Manda que a gente vai adorar receber.
4: Com certeza. 11:33, tá na hora da gente ir embora, mas deixa eu ler rapidão aqui mais algumas mensagens. Deixa eu ver. Cadê? Gostaria de participar. Oi, Luiz Cris, gostaria de participar do sorteio, Adriana de Matos. O áudio não consegui ouvir hoje, gente. Oi, Lu, hoje dá pra você tocar a música. Minha música. Deus me livre, irmã! Da separação de casal. Tocar Felipe Falcão essas horas. Nossa senhora!
6: Não deu, irmã.
4: Beijo, minha querida. O que eu. Se é que já não tem o quê? Nem quero ter, Baiano. Tô bem feliz sozinha. Bem de boa. Amada, quem vai levar o Hidragloss de hoje?
6: Então, Lu, a nossa sorteada de hoje foi final 4039. O nome dela é Patrícia. Parabéns, Patrícia. Você foi a ganhadora de hoje.
4: Cris vai falar com você, tá bom, minha querida? Cris, e onde que todo mundo te acha?
6: Lá na Praça Pedro Caled, número 43. O WhatsApp é o 999128289. Instagram, @ Cristiane Shank. Chama lá e agenda o teu momento.
4: Muito bem. Estamos indo embora, né, Cris?
6: Ah, então, né?
4: Um ótimo dia, uma ótima sexta. Eu volto à tarde. E feliz Dia dos Namorados, né?
6: Feliz Dia dos Namorados.
4: Na sequência tem Luiz Augusto, ponto de encontro Castrolando e Sicredi. Beijo, até à tarde. Vai

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1: 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Hoje é sexta-feira, dia 12 de junho. Uma ótima sexta para você, feliz sexta-feira, amigo produtor, amigo pecuarista, você, amigo do campo, da agricultura familiar também, você que se interessa pelo agronegócio e as principais informações aqui na antena.
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1: Claro, vamos começar com a previsão do tempo para o período da tarde. O tempo se mantém estável, tem previsão aí de chuvas em toda a região, né? Embora aqui tenha previsto 2 milímetros de chuva. Então, a gente já viu que choveu bastante pela manhã. A tendência é a redução da instabilidade e também queda nas temperaturas a partir de hoje à tarde para noite. A máxima para amanhã, 15 graus. Aliás, a máxima para hoje, 15 graus. Amanhã, o dia deverá amanhecer com temperaturas mais baixas. A possibilidade também de nevoeiros pontuais, mas aos poucos o sol aparece em meio à variação de nuvens. Ainda assim, as temperaturas não se elevam muito. Amanhã em Castro, a temperatura mínima 6 graus, máxima 17. Em Ponta Grossa, hoje a máxima 17, são 8 milímetros de chuva e amanhã os termômetros marcam entre 6 e 17. Em Tibagi, hoje a máxima 16 graus, 7 milímetros de chuva para Tibagi, né? Boa parte já caindo pela manhã. E amanhã entre 6 e 19 graus. Para maiores informações, entre no site da Fundação ABC.org.br/SMA. Agora são

0: 11h43, hoje, sexta-feira, é dia de
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0: Olha, a alimentação é um dos principais custos da produção do leite. E por esse motivo, produzir forragem de excelente qualidade é fundamental para a rentabilidade das propriedades de leite. E a produção de uma segunda forrageira no inverno é uma importante estratégia para aumentar a produção do alimento, formar estoques e garantir maior segurança alimentar ao rebanho. Forrageiras como aveia, azevém, trigo, cevada podem ser utilizadas na forma de silagem de planta inteira ou pré-secado, fornecendo alimento de alta qualidade para o rebanho. Para nos falar mais sobre esse assunto, recebemos o assistente técnico Gabriel Cuffi. Seja muito bem-vindo, Gabriel, aqui ao nosso programa. Eu já vou perguntando para você o que é a segunda forrageira e por que ela é tão importante para os sistemas leiteiros intensivos. Bom dia.
2: Bom dia, Luiz. Bom dia a todos os cooperados e ouvintes. A segunda forrageira é a cultura implantada após a colheita da silagem de milho, com o objetivo de produzir alimento de alta qualidade durante o período de outono e inverno. Em sistemas intensivos de produção de leite, ela é fundamental porque aumenta a produção de matéria seca por hectare ao longo do ano, melhora a utilização da terra e reduz a dependência de alimentos comprados. Além disso, permite formar estoques estratégicos de forragem.
0: Olha, com relação à nossa região aqui, quais são as principais opções de segunda forrageira utilizadas pelos produtores?
2: A nossa região ela possui excelente potencial para o cultivo de forrageiras de inverno. Entre as principais alternativas estão o azevém, a aveia preta, a aveia branca, o trigo e a cevada. Dependendo do objetivo da propriedade, essas culturas podem ser utilizadas para a produção de silagem de planta inteira ou na forma de pré-secado.
0: O produtor que busca, o que o produtor busca quando decide então por produzir a forragem no inverno?
2: Os produtores estão buscando maior segurança alimentar e maior produtividade por hectare. A silagem de inverno e o pré-secado permitem conservar um alimento de excelente qualidade nutricional, com altos níveis de digestibilidade e proteína. Além disso, elas possibilitam formar estoques, diminuindo os riscos da disponibilidade de forragem. Em propriedades de alta produção, onde cada litro de leite depende de uma dieta bem equilibrada, essa segurança é extremamente importante.
0: Gabriel, quais são as principais vantagens da silagem de planta inteira produzida com forrageira de inverno?
2: Então, a silagem de planta inteira ela apresenta boa produtividade de matéria seca, excelente qualidade nutricional, com teor de amido interessante, sendo uma excelente opção para fornecer para as novilhas e complementar a silagem de milho. Além de ser uma boa fonte de fibra, contribuindo para a saúde ruminal dos animais.
0: Estamos aqui com o Gabriel Cuffi, ele que é assistente técnico da cooperativa Castrolanda. Nós estamos falando um pouquinho sobre as forrageiras de inverno. Agora, quando falamos em pré-secado também, quais são os benefícios para o produtor e também para os animais, para as vacas?
2: Então, o pré-secado normalmente ele apresenta uma qualidade nutricional ainda mais elevada, especialmente quando produzido com forrageiras colhidas em fases mais jovens de desenvolvimento. É um alimento rico em proteína, altamente digestível e que pode substituir parte dos concentrados da dieta. Para vacas de alta produção, representa uma excelente ferramenta para aumentar a eficiência alimentar, melhorar a saúde ruminal,

0: e reduzir custos com a alimentação quando utilizado de forma estratégica.
1: Gabriel, qual seria a principal recomendação para os produtores que desejam investir na segunda forrageira?
0: A principal recomendação é encarar a segunda forrageira como um investimento e não como um custo. O planejamento deve começar ainda antes da colheita da silagem de milho, definindo qual cultura será implantada, qual será sua finalidade e qual a melhor estratégia de utilização. Quanto mais eficiente for o aproveitamento da área ao longo do ano, maior será a produção de alimento por hectare e, consequentemente, melhor será o resultado econômico da atividade leiteira.
1: Para a gente encerrar aqui, Gabriel, qual a mensagem que você deixa, então, para os nossos produtores da região aqui?
0: Então, os sistemas leiteiros modernos exigem cada vez mais eficiência. A utilização de uma segunda forrageira é uma das estratégias mais importantes para aumentar a produção de alimento na propriedade, melhorar a qualidade das dietas e dar mais segurança ao sistema produtivo. A nossa região apresenta condições excelentes para explorar esse potencial, transformando as forrageiras de inverno em uma ferramenta de aumento de produtividade e rentabilidade das fazendas.
1: Gabriel, muito obrigado por sua participação mais uma vez aqui no nosso programa Ponto de Encontro e te aguardamos uma próxima vez.
0: Beleza, obrigado.
1: Essa entrevista contou com a colaboração da assistente de comunicação e marketing da cooperativa Cooperativa Castrolanda, a Valéria Laroca. É o Ponto de Encontro Castrolanda e Sicredi no ar aqui na Antena 1148.
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9: Olha, a evolução da pecuária leiteira na Castrolanda pode ser analisada por diferentes indicadores. Aumento da produtividade por animal, modernização das estruturas de ordenha, melhoramento genético dos rebanhos, além de tecnologias e automações. Em todos esses movimentos, a nutrição possui um papel importante e determinante. A ração produzida pela cooperativa também passou por um processo de evolução, antes farelada, depois também peletizada. Hoje, ela possui um portfólio amplo, com dietas formuladas para diversos estágios do animal. Estas mudanças acompanham a modernização no manejo dos animais, antes em um sistema predominantemente a pasto, para modelos semi-confinados e confinados tecnificados. O consumo da ração de uma vaca de alta produção chega a 60% da dieta total ingerida por dia em matéria seca. Além disso, a ração é responsável por mais de 70% da produção de leite do animal. A alimentação do rebanho leiteiro na Castrolanda, no início da década de 50, era baseada principalmente em forragens de inverno e verão, junto de uma ração concentrada. A partir de 1970, com a inauguração da nova fábrica de rações da Castrolanda, a ração passou a ganhar mais escala para atender o crescimento da agricultura e das cadeias pecuárias de bovinos, suínos e aves. Na medida em que o cenário da pecuária leiteira evoluía, a Castrolanda ganhava atualizações em seus empreendimentos. Em dezembro de 1970,

0: 1990, a fábrica de rações ampliou sua unidade matriz em Castro. Já em 2003, inaugurou-se uma nova unidade fabril em Piraí do Sul, a partir de uma parceria entre a Castrolândia e a Perdigão. Acompanhando esse crescimento, em 2009, foi realizada uma nova ampliação na fábrica de rações matriz. A evolução no modelo de exploração leiteira exigiu uma reformulação gradual das dietas oferecidas pela cooperativa. Atualmente, a Nutrição Castrolândia trabalha com formulações de diferentes níveis de proteína, com 16%, 18%, 20% e 23% da ração básica, a mais tecnificada, voltadas a diferentes exigências nutricionais. O portfólio passou a incorporar tecnologias nutricionais específicas para cada momento do ciclo produtivo, além de suplementos energéticos, minerais, núcleos e concentrados. Formulações para vacas secas, pré-parto, novilhas em crescimento e bezerros e bezerras, com inclusão de aditivos voltados à eficiência alimentar, saúde ruminal e auxílio à imunidade. Na prática, a qualidade da ração impacta na produção e na qualidade do leite produzido, principalmente no teor de sólidos, da gordura e proteína. Com um produto diferenciado, em 2025, a Castrolândia produziu 70 mil toneladas de ração para bovinos, além de 75 mil toneladas de matérias-primas e 7.500 toneladas de suplementos minerais destinadas à complementação nutricional da atividade leiteira. Agora são 11:55.
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0: Muito bem, Antena Sul FM, agora 11:58. 11:58, Antena Sul FM, a rádio do seu jeito. O dólar tá fechando a semana aí, né? Em R$ 5,80. 5,08 reais é o dólar neste momento aqui sendo cotado, né? Muito bem, agora são 11:58. Na sequência, nós temos aí o Antena Repórter com o Márcio Castro e também o Álvaro Filho, trazendo para você as principais informações aqui em 102.7. A gente agradece a audiência de toda semana. É o programa Ponto de Encontro, Castrolândia e Sicredi, que volta na próxima segunda-feira, a partir das 11:40. E a gente agradece muito sua audiência aqui, né, de toda semana. Agradecendo você, nosso amigo produtor, amigo pecuarista, você, produtor de leite, que acompanha sempre as principais notícias aqui na 102.7. 11:59. Ponto de Encontro volta então na segunda-feira, a partir das 11:40. Muito bem, né? Vamos lá então.
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0: Muito bem, tudo bem. Depois do Luiz Augusto, não é Luiz Roberto, não tem nada a ver.
1: Luiz Augusto.
0: Luiz Augusto. Da onde que eu tiro esse Luiz Roberto?
2: Luiz Roberto, que era o narrador
0: da Globo.
2: Porque ele tá tratando de uma doença, né? Ele não pode narrar a Copa.
0: Sério? Eu não sabia disso. Tá doente?
2: Tá doente? De grau.
0: Tá doente ou não?
2: Ele tá doente. Tá traçando. Tá em tratamento, né? Com câncer. Não sei exatamente qual que é, né? Mas ele tá em tratamento. Por isso que ele ficou de fora. Tanto que a narração da Globo tá com Everaldo Marques e o Galvão Bueno. Tá no SBT.
0: No SBT.
2: Amanhã tem Jogo do Brasil.
0: Cara, Copa do Mundo.
2: Qual que é o palpite? Então, vou aproveitar já, Álvaro, filho, que tô aqui. Enquanto você vai pôr o último comercial aí, né?
0: Isso.
2: É, que será que vai dar amanhã, hein?
1: Viu? Do palpite. Sério mesmo?
2: Vamos fazer um palpite. 2-1
1: pro Brasil?
2: Contra quem?
1: É Marrocos?
2: Marrocos, ó.
1: Tô bem por fora dessa Copa.
0: Brasil e Marrocos. Quanto
2: Marrocos
0: jogo?
2: Marrocos ficou em quarto lugar na última Copa.
0: 1-1.
2: 1-1? Eita, rapaz.
0: É o meu palpite.
2: Eu chutei 2-0.
0: 2-0?
2: 2-0.
0: 1-1. Eu calculo. 1-1. Pra começar a Copa do Mundo, pros caras também não fica muito estrela, né?
2: É.
0: Não fica muito estrela, daí chega nas quartas de final, já
2: daí
0: se
2: arrepende. Tropeça de volta, né?
0: Tropeça e volta
2: pra casa. O Brasil caiu nas quartas contra a Bélgica em 2018, contra a Croácia em 2022. E em 2014, caiu na semifinal
0: com a
2: Alemanha, né?
0: 7-1.
2: 7-1. E antes disso, tinha caído nas quartas também contra a Holanda, né? Em 2010. Então o Brasil tá ali entre as quartas e a semi. Esse ano vamos ver.
0: Então, se tiver que perder ou empatar, que já faça no começo.
2: Você sabia que a geração que a gente vive aí, até 23 anos, a maior lembrança que eles têm não é nem título, né? Porque o último título foi em 2002.
1: É o 7-1?
2: 7-1, exatamente.
0: 7-1.
2: A geração de 20
1: foi ontem.
0: Pois é, mas a lembrança é essa.
2: A lembrança que tem do Brasil não tem título.
0: Não tem título. Só derrota. Só tomar uma costa da Alemanha de 7-1.
2: Eita, meu Deus.
1: Mas, do começo eu fiquei chateado. Eu lembro do 7-1, né? No começo, chateado, aquela revolta. Depois você quer saber que vá
2: a maioria da nossa.
1: Já que era pra desandar daquele jeito? Claro.
2: A maioria da nossa geração ficou meio decepcionado com o futebol depois desse 7-1.
1: Eu fui um. Depois disso nunca mais acompanhei.
0: Sabe o que eu acho que a seleção ela não teria que ser só em época de Copa do Mundo, por exemplo, para os caras ficar selecionando. Os caras teriam que fazer assim, ó. E o meu palpite. Vamos fazer o seguinte, este ano que o Brasil vai disputar, vai ter isso, vai ter aquilo, vai ter que ter sempre jogo da seleção e ter sempre uma escala com os mesmos jogadores. Fazer a mesma, tipo assim, ó, né? Vai mudar, muda, mas pelo menos daqui dois, três anos pra mudar o time da seleção, pros caras poderem se acertar, pros caras poderem fazer uma sincronização.
2: Que não dá certo, hoje você sabe que o principal o jogador, ele não é mais pela seleção, ele é pelo clube.
0: Sim.
2: Porque hoje é milhões de dólares. Então, o que acontece? Às vezes tem aquela interferência que tem que convocar tal jogador, né? Tem o dinheiro envolvido, tem os,

0: clubes que às vezes não querem liberar o jogador por causa que não quer que se machuque em amistoso.
1: Na verdade,
0: então a seleção não é mais importante.
1: Na verdade, virou o futebol do Pelé, o futebol do Garrincha.
0: Não, aqueles jogavam com mais camisa mesmo.
1: Era camisa, era futebol, né, cara? Hoje virou um negócio.
0: Negócio
1: uma falcatrua, uma corrupção.
0: Você sabe que a expectativa da FIFA é faturar nessa Copa 3 bilhões de dólares.
1: Imagine, cara.
0: Oh, deu certo, Álvaro Santos. Não vai, vai colocar depois.
2: Vamos depois aí, vamos lá.
0: Então, um abraço pra vocês, bom programa aí. E é isso aí.
2: Começando aí.
0: Solta pelo menos a vinheta do
2: Brasil. Pessoal, começando o programa Antena Repórter aí, 98409-1431. Manda sua mensagem, manda seu alô. Conta pra gente onde você está. E chegando. Oi, Márcio, pois não?
1: Deixa eu abrir o programa aqui, porque ele tem só esse momento pra ele escutar nós. Ele tem um rádio lá ligado lá no La Cecília, mas tá escutando o programa. Ele falou, Márcio, manda abraço, você ouvir, manda abraço, porque eu sou.
2: Obrigado, pessoal. Todos os dias.
1: Carlão, um abraço.
2: Na 340.
1: Obrigado, 340.
2: Indo pra Tibagi, um abraço, pessoal.
1: Ali. Ele, o Gabriel, toda a família trabalhando no La Cecília.
2: Obrigado, pessoal. Obrigado. Deus abençoe aí, um excelente trabalho. Márcio, e com a gente aqui, quero mandar um abração pra galera da farmácia Sereno, Mário Li, toda a equipe tá com a gente também na sintonia, precisou de medicamentos, precisou de perfumaria, a 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
2: Pessoal participando aqui, mensagem chegando no 984091431. Mandar um abração pro Fernando, tá com a gente também, ouvindo a programação. Pessoal da Vila Rio Branco aí, sextou, pessoal. Um excelente final de semana pra todos. O Valdevino, amigão nosso, também tá por aqui. Um abraço a todos vocês aí na audiência. Manda um abração lá pro meu amigo Polaco, lá do Bochicho do Polaco, lá no Socavão, hein?
1: Bochicho do Polaco, às vezes eu vejo, né?
2: Famoso, famoso.
1: Sai uns bailão lá, né?
2: Famoso de

0: demais, um abração lá pro Polaco, lá, toda a equipe. Ó, o pessoal tá com a gente sempre na sintonia aqui, mandou um abração aqui, o Valdevino. Um abraço também aqui pro a dona Denir, querida, pessoal do Cantagalo, sempre com a gente também. Sandra, não vou conseguir ouvir o áudio agora, Sandra, se possível mandar uma mensagem escrita pra gente, a Sandra Cubis tá na audiência também. Sandra, Deus abençoe, obrigado pela audiência, não vou conseguir ouvir seu áudio agora neste momento, se conseguir mandar uma mensagem escrita, a gente vê qual que é a situação aqui. Um abração pra Sandra, sempre com a gente. Maria Nerci, um beijo, também tá ouvindo a programação. Luiz Eduardo, lá do Alvorada, tá por aqui também. Edenise, querida, um beijo também. Vila do Rosário tá por aqui. A Patrícia também mandou alô pra nós. E obrigado, Patrícia, aqui do Centro de Castro, tá ouvindo a gente. Juliana também, um beijão, tá ouvindo a programação também aqui no Centro. Franciele tá por aqui também. O Pedro Severino, um abraço, também está na escuta. E também o Douglas, querido, tá na audiência do programa também. Um abraço, meu amigo, pessoal da Vila Santa Cruz. 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
2: Tudo bem, deixa eu mandar um abraço pro meu amigo Pedro Antena, lá do Doutor Ulisses, está ligado junto com a gente, o vereadorzão Pedro Antena, muito obrigado pela sintonia. O Pedrão do Caraguatá, como é conhecido. Um abraço pro Pinheiro, nosso secretário também de segurança, o Fábio Panda também está ligado com a gente, o Rafael Mussato, a Jaque e também o Edevirso, o Gabriel como é que é o nome lá do negócio, lá do homem que está ligado junto com a gente, o Carlão está ligado junto com a gente.
0: O Soares mandou alô pra nós, a equipe do Primavera.
2: Soares! Será que é o Sargento Soares?
0: Não sei. Será? Identifique-se, Soares. Coloca Soares aqui.
2: Um abraço, o Sargento Soares era da SPM. O Márcio da Eletrons. Eletrons tá ligado junto com a gente. Um
0: abração, Márcio querido. O Carlito lá do Shangri-La, em Ponta Grossa, tá por aqui também. O Eliseu mandou alô pra nós também. O seu Valmiro, também de Uvaranas, todos os dias com a gente, registrando audiência.
2: Luiz Fernando Pinheiro, lá da Fazenda do Grupo Coelp. Um abraço,
0: pessoal da Coelp.
2: A Patrícia, estão ligados junto com a gente.
0: Patrícia. Todo o pessoal lá.
2: O Leandro Pires Pires também ligado com a gente.
0: Pires Pires.
2: O Matheus também. O Gutinho, ontem foi aniversário.
0: Ô Gutinho, querido, parabéns.
2: Ontem foi aniversário do Gutinho. Um abraço, parabéns. Mandei os parabéns. De certo, emendou o aniversário com o Dia dos Namorados e
0: tá certo.
2: Tocou. Tá lá ligado junto com a gente. Um abraço.
0: O Natan de Pirei do Sul tá por aqui, estamos no carro ouvindo vocês. Obrigado também aqui. A dona Terezinha também lá de Ponta Grossa tá na audiência. Pessoal do Shangri-La também. Olha que legal.
2: O seu João lá do Três Pinheiro, a dona Angélica, um abraço. Obrigado, tão ligado junto com a gente. Faz tempo não falava do seu João. Seu João, como é que tá? Tá bem? Tá tudo tranquilo? Um abraço.
0: O Agenor também tá por aqui. Vila Rio Branco, aqui em Castro, também está na audiência. Pessoal, mandou uma situação aqui, um abraço para vocês, sou ouvinte de todos os dias. Pessoal, abriram um buraco ali na estrada, que veio fechar, tá muito perigoso.
2: Qual é
0: a estrada? Manda pra gente a localização, qual estrada que é esse buraco aí, que o pessoal comentou que foi aberto ali, provavelmente uma obra, alguma coisa, e tá risco de acidentes. Mas passa mais detalhes, que localidade que é, qual estrada que é, que a gente já manda lá pro Leandro, pro pessoal da infraestrutura, para verificar essa situação aí.
2: O Eleandro e o Alemão estão ligados junto
0: com a gente. Um abraço.
2: Secretaria da Inclusão Social.
0: Doutora Bianca tá com a gente.
2: Como é que tá, doutora?
3: Tudo bem? Olá, meus amigos.
2: Satisfação recebê-la novamente.
3: Tudo jóia. Tá aqui. Eu não almocei ainda. Tá, vocês almoçaram?
0: Não. Eu vou no risolar daqui a pouquinho.
2: Eu sempre faço assim, eu faço um lanchinho antes e

0: e depois eu volto e mais um pouco. E assim eu vou durante todo dia. Cada parada eu como um pouquinho.
1: Eu, como não almocei, estou dando bom dia.
0: Tá bom.
2: Bom dia.
0: Mas é, viu, aqui é assim, aqui nós já ditamos uma lei, doutor. Todo secretário, todos os companheiros que vêm para bater papo com nós no programa, depois tem que deixar o almoço pago.
2: Olha aí.
1: Ah, isso.
0: Como é que a senhora está? Tudo bem, doutor?
1: Tô animada, tô feliz, satisfeita.
0: Que bom.
1: Bem feliz mesmo.
0: Com novidades.
1: Novidades.
0: Tivemos ali a inauguração da praça aqui perto do Senac.
1: Exato.
0: Chique, né?
1: Essa novidade, assim, que ainda está reverberando aí no meu coração.
0: Que bom.
1: E realmente foi algo que eu pensei com todo cuidado, com todo carinho.
0: Uhum.
1: E deu um resultado, assim, muito bom mesmo. Então, quando a gente pensa em inclusão, eu sempre falo, né? Inclusão a gente faz com o coração mesmo. E aí surgiu esse desafio aí da Secretaria de Governo. E então um dia o Dr. Ricardo me chamou ali para que a gente desenvolvesse alguns projetos aí nos espaços públicos, né? E aqui no centro da cidade, realmente, a gente não tinha nenhum espaço onde pais e mães pudessem levar os filhos, que tivesse aí uma pegada da inclusão, né? Nós, quando falamos aqui inclusão, falamos dos neurodivergentes, né? A questão dos PCDs também. Então, pensamos ali em alguns lugares e ele nos desafiou a fazer a Praça do Senac. E realmente, né? É um local de fácil acesso, né? As pessoas estão aqui no centro da cidade, não tem, às vezes, onde levar uma criança que o neurodivergente, ele se desregula muito fácil. O que que é o desregular? É chorar, é gritar, é ficar desesperado porque realmente ele não está dando conta aí do excesso de estímulo ou então até na questão de ser compreendido, né? Muitas crianças não são verbais e elas acabam se frustrando muito ali. Então, é um lugar onde esses pais podem trazer essa criança para ela se descomprimir e também para se divertir. Nós procuramos ali colocar equipamentos que trabalhem os cinco sentidos, né? Que é muito importante quando você fala numa praça sensorial, né? Então foi isso que a gente pensou.
0: Essa praça sensorial, ela tem, claro, ali perto do Senac, ele tem assim, o local, por exemplo, foi escolhido até porque tem a PAI ali.
1: Exatamente.
0: Facilita.
1: A gente sabe que aqui em Castro a gente tem a questão histórica, uhum, né? Então não são todos os equipamentos que a gente pode mexer do jeito que a gente acha que fica bonito,
0: uhum,
1: né? E a Praça do Senac é um equipamento possível justamente por isso também. A gente não tem que se preocupar com características, né, do local, por causa dessa questão do tombamento histórico, né? Então, por estar ali numa região aonde a gente também conseguiria proteger, né, o local, mesmo estando no centro urbano com vias ali, na frente da APAI, né, numa região onde tem escolas e na rua de baixo do centro. Então, por isso que a gente pensou ali naquele lugar. Era uma praça que ela era bonita, mas não tinha utilidade, né? Então, a gente revitalizou. Por que diz praça sensorial, Álvaro e Márcio? Porque desde a entrada dela, nós trabalhamos o quê? Existem portais ali e logo na entrada a gente tem árvores frutíferas. Foi, uhum, plantado mexeriqueira, laranja, ameixa, amora. Isso é o paladar. A hora que essa criança entra, encontra ali um jardim, né? Então, o visual, né? Onde você vê as cores, né? A praça tá toda fechada e quando essa criança entra ali, então ela passa a trabalhar a textura, porque é algo que para a criança neurodivergente, às vezes ela tem repúdio mesmo, não aceita certas texturas, então a gente tem ali uma calçada sensorial. A gente tem ali o olfato, porque foi plantado um canteiro de ervas aromáticas para que possa trabalhar isso com lavanda, hortelã-pimenta, manjericão, né? Nós temos ali o boldinho. Depois nós temos brinquedos que fizemos com pneu. E isso também é importante, porque ele tem uma textura, ele tem cores, né? Temos painéis sensoriais, onde temos brinquedos que emitem som. temos a questão do aprendizado com painéis sensoriais, onde você vai trabalhar com a criança ali estimulando, por exemplo, a sensibilidade, o tato, porque tem crianças que elas não conseguem amarrar o próprio tênis.

0: porque elas têm ali uma hipersensibilidade também, né? Temos ábaco, para que aprenda ali a questão dos números, e o parquinho, onde nós retiramos a areia. Tem sido uma preocupação nossa com a questão da saúde das nossas crianças, em revitalizar essas praças, tirando esta areia, porque acaba tendo ali o contato com os animais, né? Depois nós temos uma parede de escalada. Então, nessa parede de escalada, a criança às vezes não aceita essa questão da altura, né? Mas ali também vamos trabalhar com isso. Temos um túnel todo feito ali nessa pegada, respeitando inclusive o reaproveitamento desses materiais, e então acaba ficando ali numa pegada da sustentabilidade. É, tudo isso foi pensado, e ali também um pergolado onde os pais podem sentar, né? Foram implantados também plantas ali, que é tudo pensado no sensorial.
1: Tá, ela fica, claro, a praça é pública, né? As pessoas podem frequentar. Mas existe assim um acompanhamento que fazem junto com os pais, tem dia certo para levar as crianças?
0: A praça ela é pública, ela é feita para crianças de 0 a 12 anos, certo? Então, maiores de 12, os brinquedos não têm capacidade ainda, mas nós temos para maiores de 12 a academia ao ar livre ali também. Uhum. Então, qualquer horário do dia. Nós, como secretaria, temos desenvolvido programas, momentos, que nem essa semana a chuva nos atrapalhou um pouco, mas fizemos uma ação muito legal ali, em parceria com o Sesc Senac, com as mães atípicas. E algumas mães, realmente, elas não podem participar de muitas coisas, porque elas têm onde deixar o filho também não fica. Então, a nossa equipe da inclusão esteve ali conosco. Então, as mulheres foram cuidadas, porque o programa chamava Cuidar de Quem Cuida. E nessa parceria com o Sesc, nós levamos em parceria também o público privado. Então, nós tivemos ali a parceria com a Mary Kay, com a Cris, que eu agradeço muito a Cris. Uhum. Ensinando as mulheres o autocuidado da sua pele, coisas simples, né? Um momento que elas puderam olhar para elas, né? Tivemos ali a participação do Sesc com a psicóloga também, que trouxe esse olhar para si mesmo. Depois tivemos um momento ali de dança circular, onde as mulheres puderam descontrair, rir, confraternizar. Aí passamos com a parceria do Senac para um momento de cuidado do cabelo, né? Tivemos corte, escova, e com a Fran também, Fran Zadra, da Zadra Design, que veio ali e fez a modelagem também desses cabelos, e depois fizemos uma foto final com elas, e ainda um café, né? Enquanto isso, as crianças ficaram brincando ali dentro do Senac mesmo, porque o nosso objetivo de brincar na praça, como é um espaço aberto, né? Não foi possível, estava chovendo. As mães do nosso centro de referência de acolhimento da família atípica, elas também, elas aprendem como estimular essas crianças, né? Porque assim, você leva um filho pro parquinho, e é um momento que você também pode descansar, né? Mas a estimulação é necessária, né? São crianças que elas precisam desse estímulo aí para desenvolver suas habilidades e quebrar barreiras.
1: E principalmente eu vejo, doutora, que a senhora, diante da secretaria, esse é um dos desafios seus e uma paixão que eu vejo que você tem. Quando você fala disso, você fala de coração. Não sei se a senhora sempre acompanhou ou depois que a senhora tomou ciência e de estar podendo fazer alguma coisa, um diferencial na vida dessas crianças, e eu acho que principalmente da mãe das crianças, dos pais das crianças, que é muito difícil você lidar com isso, né?
0: Exatamente. O que brilha no meu coração, ainda falei hoje pro doutor Rinaldo, falei, sabe, doutor, eu tenho certeza que a minha missão é fazer a gestão das famílias, uhum, né? Então, estou respondendo interinamente por relações institucionais e dependência química, né? Então, falei pro Dr. Rinaldo, já estamos com as nossas psicólogas ali, criando programas onde a gente possa ser o suporte para essa família, porque, Márcio, as pessoas se sentem muito sozinhas, né? Porque, veja bem, ó, às vezes uma pessoa próxima a você, até um parente da gente, ele adoece, né? Mas eu sempre falo assim, eles não dormem na nossa casa, não é? Então a gente vai ali, dá um apoio, mas a gente vai embora. Mas e essa pessoa, quando ela vai para casa, ela não sabe o que fazer. Ela se vê sozinha com tudo aquilo, e talvez se alguém falasse para ela algo prático, faça isso, que

0: conquista com essa família.
1: É muito, né? É muito bom.
0: Quando a gente consegue ali, no caso da dependência química, fazer uma família compreender como que ela vai fazer para que essa pessoa queira sair dessa, o que que ela pode fazer, porque às vezes a gente na ânsia de amparar, a gente acaba dando mais recursos para a pessoa se afundar na dependência química.
1: É uma das perguntas até que eu queria fazer uma outra colocação com relação a isso. A senhora que tem acompanhado, doutora, essa questão da dependência química. Aqui em Castro, como é que está essa situação? Nós temos muita gente assim envolvida?
0: Temos, infelizmente.
1: Adolescente, o quê?
0: Adultos, adolescentes, não tem idade.
1: Uhum.
0: A gente precisa fazer esse suporte, até porque, Márcio, a gente tem muita coisa boa acontecendo no nosso município, até com grupos, né? Narcóticos Anônimos, Amor Exigente, GADEF. Então, hoje, a gente precisa dar visibilidade para esses grupos. E o trabalho deles é muito consistente, então a gente tem buscado, né, essas parcerias para que a gente possa ajudar essas pessoas que estão sem saída. Por isso que eu te falei, assim, queima no meu coração essa missão de ajudar, de fazer a gestão. Sabe, porque eu te disse, essas pessoas, elas não dormem na nossa casa, não dormem na clínica. Se você pensar em família, então o neurodivergente, aonde que é o ambiente dele? É a família. O dependente químico, a hora que ele não tá aguentando, ele vem para casa. Pode ser de madrugada, ele vem procurar auxílio em casa. Ele tá na situação, né, da dependência, fica na rua, mas ele volta para casa, né? Então, a mulher vítima, ela vai procurar o apoio na família, na casa. E às vezes a gente não sabe o que fazer, Márcio. Mas a psicóloga ali, ela tem sido um grande suporte, né? E a gente tá construindo isso junto. Como que eu posso ajudar minha amiga que sofreu uma violência física? Hoje é dia dos namorados, não é?
1: Sim.
0: Então a gente até soltou aí um vídeo lindo do Conselho Municipal da Mulher, falando quais são os ingredientes. Porque às vezes a gente tem amor disfarçado de ciúmes, de ódio, de repressão. Isso não é amor, e a gente precisa ensinar. Então, até aproveito falar, né? Dia 30 de junho, nós vamos fazer o segundo momento, a gente tem chamado Dia da Presença. Arraiá da Presença vai ser ali no Clube União. Estamos divulgando os links para inscrição. A gente vai ter ali um momento para mulheres. Nesses momentos, a gente tem trazido as mulheres com exclusividade.
1: Uhum.
0: Então, é aquele dia que realmente vamos procurar alguém, papai, marido, vão ficar com as crianças para que essa mulher venha ali. Para que ela, se ela não precisa para ela, porque graças a Deus tem um relacionamento saudável, mas ela vem ali para ela aprender, porque a amiga procura. Eu sempre brinco que mulher que não vai, às vezes, contar alguma coisa no banheiro para outra amiga. Então, o que que eu faço? Onde eu procuro? Onde que tem esse recurso? E nós temos. Nós temos os grupos ali trabalhando, tudo acontecendo, né? Então, dia 30 de junho, a Arraiá da Presença, a partir das 18h30, aqui no União.
1: Momento de você dividir um pouco dos problemas, né?
0: Claro, e um momento ali de num arraiá, com comida junina, coisa e tal. A gente trabalha num momento de descontração, porque a gente não precisa ser pesado, a violência já é pesada.
1: É,
0: né? Mas a gente pode ajudar a amiga da gente a olhar pra ela mesmo, né? Pra essa mãe atípica, olhar pra ela mesmo, Márcio. Porque às vezes, quando você pergunta pra uma mulher qual a qualidade que ela tem, faça esse teste com as mulheres da sua casa. Entendeu? É assim que a gente vê se uma mulher ela tá saudável. Qual é a tua qualidade? O que que você olha pra você e você diz assim, puxa, eu sou isso. Eu sou isso. Sou forte, eu sou corajosa, o que eu sou? E essa mulher, se ela não souber mais o que responder, a gente precisa correr com ela.
1: Verdade. São 12 horas mais 27 minutos, 12h27. Doutora, mas o que nós poderíamos trazer mais com relação à sua secretaria que tá bombando?
0: Estamos com novidade, fazendo, né? Você sabe, né?
1: Então vamos contar essa novidade?
0: Logo, logo estamos mudando ali a sede da secretaria. Aham. E aí vamos unificar todos os espaços novamente, né? Para a rodoviária nova, as obras já estão quase concluídas lá.
1: Uhum.
0: E lá a gente vai ter mais duas novidades para inclusão, que eu não vou me antecipar, Márcio, porque daí você vai querer, não vai mais querer que eu venha aqui.
1: Mas eu
0: quero vir aqui de novo para contar para você. Final de julho, então falta pouco, a gente vai ali anunciar a nossa mudança para a rodoviária e nesse pacote nós vamos trazer mais dois presentes aí para essas famílias, porque

0: Márcio, quando chove, você viu que a gente não tem o que fazer muito com os filhos em casa,
1: é,
0: né?
1: É, é verdade.
0: É, vem o feriadão aí, o que eu faço? Olha, então, já dei aí
1: uma dica.
0: Uma dica. Teremos novidades.
1: Que bom, isso também vai para facilitar a vida em família.
0: Exatamente, e assim, né, cada vez que eu me reúno lá com o Dr. Reinaldo para apresentar os projetos para ele, é, realmente assim, ele está tratando com muito amor e soluções baratas. Então, teremos aí essa novidade em breve e agradeço até essa abertura e esse governo realmente, a gente tem feito as coisas numa velocidade aí muito grande e vocês vão gostar.
1: Doutor Reinaldo, sabe o que eu acho assim do prefeito? Eu acho que o prefeito, essa administração dele está totalmente diferente, acho que mais do que todos os outros mandatos que ele passou como prefeito de Castro. Por quê? Porque com todos esses 80 e algumas coisas que o doutor Reinaldo tem, essa experiência dele como ser humano, como médico, como um empresário, vamos dizer assim, ele reuniu tudo dentro dessa administração e puxou as experiências da senhora como advogado, né? O conhecimento do Kirchhoff, a experiência do Eleandro, né? A vontade do Ricardo Henrique e tantos outros secretários e uniu ali a experiência, a juventude, né? E a coordenação de um homem que é um guerreiro e que merece aí os nossos cumprimentos. Doutor Reinaldo, um abraço, parabéns por essa administração, por esse trabalho que vem fazendo. E vocês, doutora, é aquilo que a senhora diz, de vamos dizer assim, de andar em andar a gente vai chegar ao topo.
0: É, o nosso objetivo é trazer qualidade de vida para a população de Castro, então eu sempre falo ali pro Rick, né? Nós estamos entre amigos e ali preocupação do Rick é essa, né? Ele traz ali para nós esse olhar como chefe de governo, a intersetorialidade, né? Tá sendo muito trabalhada, então a gente não tem feito, eu não faço sozinha, eu fiz ali que nem a praça, em conjunto com a Secretaria de Governo, que me trouxe ali a equipe do Obras, a gente fez tudo com recurso próprio, com mão de obra própria, então são projetos assim, de uma sustentabilidade financeira também, né? Nós fizemos uma obra ali em 45 dias, gastamos R$200 mil. Olha que belíssimo
1: que coisa,
0: isso, né? Então, isso é muito importante e parabéns mesmo, sabe? Eu tenho que parabenizar mesmo essa gestão da qual eu faço parte, porque a gente tem se empenhado, assim, sabe?
1: O povo, eu sempre digo assim, a gente reclama tanto às vezes da situação, da condição política, do município, mas é esse tipo de coisa, uma praça sensorial que é diferencial de tudo. São coisas
0: assim. É a primeira do Campos Gerais, a gente só ia encontrar isso em Curitiba.
1: Então, é uma coisa diferente, é uma coisa que as pessoas têm que olhar mais para esse tipo de coisa assim. O que que faz bem pro povo? Né?
0: Exatamente.
1: O que que tá ajudando, o que beneficia, o que diferencia isso para a população? É esse tipo de olhar que o povo tem que ter com relação
0: Sim,
1: ao que acontece
0: na política.
1: E o
0: resto tá chegando, Márcio. Pode ver, assim, vocês tiveram semana com o Dr. Matiovani falando aí sobre as novidades da saúde, temos novidade para as estradas, tem novidade para moradia. Então, assim, a velocidade, ela tá muito boa, né? De realizar. Porque os projetos, eles demoram, né, Márcio? Porque, assim, não é fácil enfrentar o prazo de uma obra licitada, o prazo de execução. Então, veja bem, eu sou castrense de coração, Márcio. Eu não nasci nesta terra, mas o meu coração tá aqui, entende? É a cidade que eu pretendo permanecer nela. Então, é isso aí. É a gente passar pelas ruas e ver a população encontrando qualidade de vida aqui. Não precisa sair do município para encontrar lazer. Não precisa sair do município para encontrar saúde. Não precisa do município para ter boa educação. Olha cada escola linda que está saindo.
1: É, por isso que eu digo, se nem Cristo agradou todo mundo, meu filho, né? A gente pelo menos tem que procurar conhecer e saber o que faz bem para nossa população. Por isso que eu recomendo que vocês olhem mais com atenção, vejam mais com o coração o que está acontecendo em Castro.
0: Obrigada pela oportunidade de estar aqui. É sempre bom ver aqui, contar para as pessoas, né? As pessoas escutam rádio e a gente está aqui para realmente ser um canal aberto de comunicação, né? As críticas construtivas fazem bem, né? Então ajudam a gente a olhar, né? A gente está aqui para realmente fazer a diferença na vida das pessoas e olhar com o coração.

0: Muito obrigado, doutora Bianca. Espero novamente tê-la, senhora, daqui a alguns dias com a gente aqui no programa.
1: Venho contar novidades e aí quero deixar um recado, né? Celebrem aí o amor hoje, nesse 12 de junho.
2: Isso aí.
1: Né? E vamos que vamos.
0: Aí, agora o namoradão vem buscar a senhora.
2: Show de bola.
1: Vamos ver se eu ganho a janta hoje. É,
0: hoje tá bom? Obrigadão. Obrigado, querida.
1: Até mais.
2: Show de bola. Obrigado,
0: salve,
2: doutor.
0: Filho.
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1: Muito bem, são 12:40, às 12:40. Edmir Kirchhoff.
0: Nosso secretário do urbanismo, tá aqui.
1: Como
0: o Edmir,
1: é que
0: querido.
1: Tá, Edmir? Tá tudo bem? Boa tarde, bem-vindo.
2: Boa tarde, bom dia.
1: Eu também não almoçou, então hoje é dois almoços.
0: É isso aí.
1: Como é que tá você, Edmir? Tudo tranquilo?
2: Tudo jóia. Cumprimentando você, Márcio Novinho, prazer estar aqui com vocês novamente. Pra gente conversar sobre os trabalhos da Secretaria de Desenvolvimento Urbano e Meio Ambiente.
0: É verdade, o meio ambiente tá junto, isso mesmo.
1: É três em um.
2: E ainda a gente responde pela Defesa Civil também, né?
1: Defesa Civil
2: bastante,
1: também.
2: É bastante amplo o nosso campo de atuação. Mas hoje acho que a gente veio aqui falar sobre uma conquista importante.
0: Notícia boa.
2: Boa, né?
1: Que é a moradia, né?
2: Que é moradia. Moradia para quem precisa, para quem mais precisa. Que é o convênio que a gente firmou com a
0: Itaipu
2: Binacional. Que é um convênio que fornece casas com pegada ecológica baixa, pegada de carbono, né? Baixa, sustentáveis, e para um público que é aquele que mais precisa, aquele que está em vulnerabilidade, que está em fundo de vale, ocupando áreas de risco, que sofrem alagamento.
1: Como é que vocês fazem essa seleção, essa pré-seleção?
2: O programa, ele é voltado para esse público, especificamente para pessoas que sofrem com alagamento e estão alocados em APPs, áreas de ocupação irregular. E então aqui a gente tem duas áreas historicamente já que sofrem com esses eventos, né? Que é lá Jardim Primavera, Arapongas e o Santa Terezinha. Então, seria esse público que a gente está focando para esse projeto.
1: Para essa mudança aí, né?
2: Isso mesmo.
1: Mas, tipo assim, é feito uma seleção. Alguém de vocês vai, ou as pessoas procuram vocês? Como é que funciona?
2: Então,
1: vocês
2: vão ver? É uma parceria com a Secretaria de Assistência Social, lá com o Guinter. E a seleção é por eles, né?
1: Cadastro.
2: Pelo social. O social que sabe quem que são as pessoas, ele que visita o público de origem lá, né? Da população de origem, e também responsável pela seleção.
1: Tá, quantas moradias mais ou menos vai ter aqui para Castro?
2: Então, esse projeto, ele soma 32 milhões de repasse da Itaipu Binacional, acho que é o segundo maior convênio que a gente firmou. O primeiro é a pavimentação do Socavão, né? 97 milhões, e esse vem em segundo, 32, de grande vulto. E o município tem a contrapartida de cerca de 14 milhões, aquisição do terreno, que já está comprado, já está em nome do município.
1: Onde é que é esse terreno?
2: Ele fica na região sul do município, aqui no perímetro urbano, às margens da via Karl Hoffmann, da rua Karl Hoffmann, lá um pouco à frente do Termas de Ribeira, em frente ao Caxinska.
0: Isso, nas proximidades da Lauricara, ali, né?
2: Isso.
1: Ali que está definido
2: ali que é o terreno. Como os estudos ainda não estão completos do terreno, a gente não sabe exatamente o número de unidades.

0: dados, a gente vai otimizar para que seja o quanto maior o número de
1: essas
0: pessoas.
1: Essas moradias é um padrão só?
0: Ela é um padrão, são casas muito boas. A gente visitou o projeto, o Moradias 1 aconteceu em Foz do Iguaçu. Nós somos o segundo a ser contemplado com esse projeto. Somos o Moradias 2. E lá é menor que o nosso aqui, é menos da metade do número de unidades que o nosso, e aqui o nosso é maior. Então, são casas com banheiro, com a sala e a cozinha e a copa conjugada, uma área de serviço e dois quartos.
2: Tem uma metragem?
0: Com pavimentação, calçada, acessibilidade, iluminação, esgoto, cerca de 44 metros quadrados.
1: Completinho só para entrar e morar, né?
0: Sim, isso mesmo.
1: O lançamento oficial disso está marcado para agora, esse mês de junho.
0: E o lançamento oficial está marcado para o dia 18, às 15h30, onde estará presente o presidente nacional da Itaipu Binacional, que é o senhor Enio Verri, e também as diretorias envolvidas, superintendências. E eu não posso deixar aqui de mencionar o doutor Reinaldo, com a sua.
3: Com certeza.
0: Poder de articulação, e também o deputado Alião Machado, que participou desde o princípio, viabilizando que esse projeto viesse, esse grande projeto viesse para o nosso município. Então, o nosso agradecimento ao deputado Alião Machado e o nosso reconhecimento também.
1: É importante isso que você falou, lembrar, porque Foz do Iguaçu foi. Nós somos o segundo.
0: O primeiro, os dois.
1: O primeiro foi?
0: Foi em Foz do Iguaçu.
1: Foz do Iguaçu. Né?
0: Na sede da Itaipu.
1: Pra gente conseguir aí como segundo dentro do Estadão, com quantos e quantos municípios, né? É uma mão na roda, é uma preocupação que o doutor Reinaldo, inclusive, sempre defendeu, que é a questão da moradia, e que parabéns para vocês aí que conseguem trazer essas, e que não tem custo nenhum para quem vai adquirir essas casas.
0: Nenhum, é um benefício, só tem coisa boa, né? Porque essa pessoa que sai dessa área de vulnerabilidade e devolve para o município um espaço onde a gente tem um estudo para implantação de um parque ambiental. Então a gente é um ganha-ganha, né? O município ganha também, porque a gente vai ganhar com a implantação desse parque, que a gente está em estudo para fazer na sequência a ocupação, né? Até para evitar que sejam reocupadas essas áreas. Isso também é uma prerrogativa do projeto, né? As áreas de origem, elas têm que ser ocupadas pelo poder público, tem que ser devolvida para a população em forma de equipamento, quadras, lagos e pistas de caminhada, e também recomposição ambiental, né? Porque lá é um lugar que está assoreado, que sempre teve problema de alagamento e tudo mais. Então é um.
1: E dá uma condição de vida diferente, né? Para a pessoa.
0: Sim.
1: A pessoa ganha em qualidade de vida, e o município ganha também em espaço para lazer, para a população do modo geral.
0: Sim, eu falo assim que tem o aspecto. Tem um aspecto social, né? Que é um projeto que fortalece a resiliência do município, né? E a gente que faz parte da Defesa Civil, a gente aprende. Na prática mesmo, que o problema não está apenas quando acontece essa chuva que aconteceu essa madrugada, né? Ou num evento climático. O problema está quando isso encontra pessoas em áreas de risco, pessoas vulneráveis. Então esse projeto, ele é importante também por isso, né? Porque a gente está atuando não só no reflexo, mas estamos lá na causa.
1: O importante de tudo isso é uma das questões que você falou aqui, Edmir, essa contrapartida que o município tem uma área para poder fazer uma outra coisa diferente. Até porque tem que ser feito, porque senão volta gente para aquele lugar, infelizmente.
0: Sim, isso é uma prerrogativa, como eu falei, do projeto, né? A gente tem que tomar conta do espaço e devolver para a população, porque hoje cada munícipe, ele está no prejuízo, porque uma área que é do município, que devia estar sendo ocupada por todos, está lá ocupada de forma irregular. Então a gente, além de devolver para o município uma área ambientalmente correta e um parque, a gente consegue ainda destinar essas pessoas para um lugar digno.
1: Muito bem. Diga lá.
4: Edmir, uma dúvida, o pessoal mandou mensagem. Como que tá a questão justamente naquela região ali próxima a Lauricar, né? Sentido a Terra Nova,

0: Samambaia, a gente está com um projeto de pavimentação sobre a poliédrica.
1: Certo.
0: É isso que eu tenho para dizer.
1: Olha, bacana, notícia boa.
0: É, ali na Samambaia.
1: No acesso ali.
0: No acesso. Uhum. Uhum.
1: Show de bola. Então, o pessoal aguarda aí, vai ter então asfalto sobre o poliédrico mesmo, né?
0: Sobre o poliédrico.
1: Olha que joia, bacana.
2: Muito bem, são as novidades. O que mais que você tem para contar pra gente aí, já que nós estamos falando de coisa boa aí, que vem mais aí diante de você como
0: secretário? A gente tem a expectativa, o Dr. Reinaldo trabalhou muito, né? Uhum. Nesse primeiro 2025 e agora até agora, na captação de recurso para firmar convênio. Então agora a gente está um mês antes do período eleitoral. Então a gente conseguiu muita coisa. Pavimentação no interior. Pavimentações aqui na sede do município, complexo esportivo. Então a gente está na expectativa de implementar tudo isso ainda nesse semestre. Uhum. Para que as obras possam continuar. Desassoreamento do Parque Lacustre, um recurso importante que está vindo, para que também venha o encontro de cidade resiliente, né? Porque
1: joia.
0: O Parque Lacustre é uma área de amortecimento, uhum. né? Que de recebimento dessa grande quantidade de água, recebe e distribui de forma mais leve, não sem gerar impacto, porque é aquilo que eu disse, né? O evento não é o problema, o problema é quando o evento encontra pessoas em áreas vulneráveis. Aí vira problema.
1: Edmir, o pessoal tá mandando mensagem aqui agora. Poço Grande, tem novidade?
0: Poço Grande, ele tá no mesmo projeto do Samambaia de pavimentação sobre poliédrica.
1: Joia. E esgoto do Samambaia, o pessoal acabou de mandar aqui.
0: O esgoto Samambaia é assim, é Sanepar, né?
1: É o estado.
0: O que eu posso te dizer? Eles tiveram um problema com a empresa vencedora do processo licitatório lá. Então eles estão em fase de rescisão e contratação da nova.
1: Certo, então beleza.
0: É isso que eu posso te dizer, isso não está na nossa nossa assada.
1: Mas está,
0: né?
1: Tramitando
0: a
1: isso
0: gente,
1: aí.
0: Tem um bom relacionamento com a Sanepar e também cobra, a população cobra a gente traz essa informação.
2: Fala, aproveitar que a gente está falando de Sanepar, né? Hoje em alguns pontos da cidade está faltando água.
1: Até o pessoal acabou de mandar imagens aqui, a questão da cor da água em vários locais também, o pessoal questionando a Sanepar, né? A gente
2: nós precisamos conversar.
1: Trazer a turma da Sanepar aí para dar
2: o pessoal da Sanepar para falar um pouquinho.
0: O que eu posso dizer é que ainda não concluiu as obras de ampliação das adutoras. Até eles estão trabalhando ali na cabeceira da ponte de novo. Então,
1: talvez isso que talvez esteja ocorrendo esses pequenos transtornos aí.
2: A água dessa
1: cor. Pessoal, acabou de mandar imagens aqui.
2: Edmir, mais alguma coisa, meu querido?
0: Não, só agradecer pela oportunidade e convidar a população em geral para prestigiar o evento que vai acontecer lá no ginásio Plínio Menarim, às 15h30.
2: Dia 18?
0: Dia 18, semana que vem.
2: Uhum.
0: Todos serão muito bem recebidos para prestigiar esse importante evento e conquista, né, para o nosso município. Agradecer você, Alvin, você, Márcio.
2: Tem prazo para pra entrega dessas casas?
0: Sim, a gente assinou o convênio, nós temos um prazo de 36 meses, mas a gente já está correndo, porque esse convênio foi assinado.
2: Já tem o terreno, inclusive.
0: Esse convênio foi assinado dia 16 de março.
2: Uhum.
0: E na semana passada a gente afirmou o contrato com a Itaipu Parktec, que vai ser a responsável para fazer os estudos e os projetos da implantação, licenças ambientais, da implantação do loteamento.
2: Uhum.
0: Então, esse semestre agora a gente vai trabalhar arduamente para fazer os projetos, a implantação e as licenças ambientais, autorização, para que no semestre que vem a gente já inicie com as obras de infraestrutura e também já com as obras das edificações. E embora o cronograma seja de 36 meses, a gente tem expectativa de que mesmo no ano que vem a gente consiga, porque concluir, porque as obras das casas, elas são em módulos modulares, né? E de uma fabricação e montagem mais rápida.
2: Isso então, que é interessante, importante lembrar isso também, né?
1: Uma dúvida que mandaram também aqui de Mirnoates, as famílias contempladas já está decidido ou ainda tem algo
0: pode ser feito? A gente já tem o público-alvo, a gente tem critérios para seleção,
2: uhum.
0: Um dos critérios é cota de alagamento, que a gente tem aqui.
1: Aquela situação de vulnerabilidade ali?
0: Vulnerabilidade, o bairro.
2: Uhum.
0: Quem está abaixo dessa cota tem a preferência de sair, porque se está abaixo da cota, a cota já diz, né? Ele está

0: está
1: em situação vulnerável,
0: situação ali, de receber, sofrer com alagamento. E à medida que esses vão sendo contemplados, a gente vai avançando ali, mas o social pode falar melhor para
1: vocês. Eles acham que
0: vão estar semana que vem aqui.
1: O pessoal pode procurar ali a Secretaria do Social para tirar dúvidas.
0: Me falaram que acho que tem marcado para eles virem na quarta.
1: Isso, aqui, o Guinter. Show de bola.
0: Ele pode falar melhor.
1: Esclarecer para o pessoal.
0: Eu falo mais da infra e do projeto em geral. E da
1: parte da engenharia.
0: Da seleção e do público contemplado. Eu deixo pro Guinter.
1: Então, o pessoal que tem dúvidas com relação a essas novas casas, o Guinter vai estar semana que vem com a gente aqui, vai estar passando todos os trâmites ali, né? Tirando as dúvidas, como é que funciona para as famílias contempladas. Isso aí.
2: 12h55, Edmir, obrigado pela sua presença.
0: Eu que agradeço a vocês e não posso deixar de novo falar do nosso deputado Aliel Machado e agradecer aqui ao Noar pela toda a articulação e a viabilidade desse projeto aqui para o nosso município.
1: Show de bola. Obrigado, Edmir. Um abraço para você lá, toda a equipe também, pessoal do meio ambiente, do urbanismo lá, um trabalho maravilhoso em prol aí da infraestrutura, né, do município, né? Isso.
0: Valeu, brigadão.
1: Que joia.
2: Tô bem, um abraço pro Anderson que tá ligado junto com a gente, acompanhando o programa. O Anderson.
1: Medão na sintonia.
2: Salve pra toda a galera da Guarda
1: Patrimonial.
2: Um abraço, quem mais tá aqui? Nossa, quanta gente, meu Deus do céu. Obrigado, Dimir, um abraço pra você, bom almoço aí, tá bom?
1: Show de bola.
2: Gente, são 12h56 de manhã tava saindo. Liga meu microfone. De manhã tava saindo preta a água, pior ainda, meu filho do céu, o povo tá mandando aqui foto da água da Sanepar.
1: Isso foi lá no Samambaia.
2: E de manhã tava pior.
1: Viu, mandaram imagens aqui, o pessoal da Rosário mandou também. E lá no Primavera, se não me engano, chegou Morada do Sol, o pessoal mandou foto também. Mas como o Edmir acabou de comentar, ainda não terminou a obra das adutoras, né? Então acaba ocorrendo esses imprevistos aí da água vir suja de terra, né? Mas vamos tentar trazer alguém da Sanepar, porque já faz tempo que tá desse jeito, e o pessoal sempre tá mandando mensagens pra gente aí.
2: O que dá a entender essa situação. Sabe o que dá a entender, Vinho? Nós temos que procurar conversar com o pessoal da Sanepar. O que dá a entender é que, né, o povo não recebe a informação certa. A gente procura, nós procuramos saber, nós procuramos cobrar, nós procuramos entender o que está acontecendo, mas não tem ninguém que dê uma resposta.
1: Pois é, eu até quero aproveitar, essa situação é com a Sanepar, mas eu quero elogiar a Copel, nosso amigo lá, o pessoal sempre com a gente, sempre responde prontamente as equipes da Copel ali, quando tem as situações aqui, né? Eu quero mandar um abraço ao pessoal da Copel, aqui de Castro e da região, e sempre estão prontamente respondendo a gente nas dúvidas. Um abraço lá pro Olívio e todo o pessoal da Copel aí, que sempre estão esclarecendo quando tem alguma situação. A gente já manda para eles, o Olívio já responde e já conta o que está acontecendo. Mas vamos tentar entrar em contato com alguém da Sanepar também, né, para saber informações com relação essa questão da água aqui na cidade de Castro.
2: Muito bem, senhoras e senhores, o programa está chegando ao final, faltam 3 minutos agora para... Teve várias ocorrências aí, infelizmente hoje não deu tempo.
1: Segunda-feira vamos passar um atualizadão de tudo aí, de sexta-feira, sábado, domingo aí, segunda vai ser só ocorrência policial.
2: Uma pegada no geral. Fala, você já comprou presente da namorada?
1: Que não.
2: Não tem?
1: Não tem. Ainda não. Não sei. Eu faço pergunta difícil, Márcio?
2: Eu já falei pra mim que o maior presente sou eu.
1: Ah, então é a gente.
2: Agora já me ajeitei lá em casa. Mas
1: Márcio, velho.
2: Eu acho sim, sabe, Alvinho, hoje é dia dos namorados, é muito importante.
1: Todo
2: dia é dia dos namorados, mas, gente, eu acho que a maior valorização, claro, né? O cara quando tá apaixonado, principalmente, independente de quanto tempo tá casado, se a gente já casou é porque a gente realmente amou e a gente ama, a gente tá junto, a gente convive, a gente no dia a dia tem toda a energia, a alegria de lutar pela vida, de cuidar dos filhos, de cuidar dos netos, independente de quanto tempo você tá junto com o seu amor, né? É muito importante, muito especial, e que Deus permaneça e prevaleça esse amor, não só no dia de hoje, não só no dia de hoje o presente, não só no dia de hoje a declaração, não só no dia de hoje o abraço, mas todos os dias, porque valorizar a companheira, né? Que companheira realmente não tá fácil. São poucas, mas aquela que a gente tem que cuidar. Beijo no coração, dona Lili, tá bom?
1: Beleza, Márcio, encerrando o programa aí no
2: Acabou!
1: Acabou, não dá mais tempo, ó, no oferecimento RR Serviços, RR Escavadeiras. 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Valeu, Márcio, obrigado aos ouvintes,
2: abraço, que Deus abençoe. Todo mundo, um abraço lá pro Lucas Petroski, lá na cidade de Piraí, o homem que faz as montarias.
1: Abraço, Rômulo Reidman, abração pro Rômulo, sempre com a gente também.
2: Tchau, gente.
1: Valeu.
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1: Sou eu mesmo, sou Joe. Obrigado pela audiência, pela paciência, pela sintonia, pela parceria de sempre. Estamos ao vivo, Brasil. Vambora, vambora, vambora. Dona de casa, minha querida. Um beijo pra senhora. Amigo trabalhador, amigo da

Hoje é dia 12 de junho, dia dos namorados. Ei, felicidade! Já acordou? Você que é casado, já acordou cedo? Tenho certeza que você fez isso. Você já deu um beijo aí na sua esposa, né? Na pessoa que você vive junto. Então tenho certeza que você acordou cedinho. E aquele beijo maravilhoso. Ou a pessoa te deu aquele beijo. Eu tenho certeza que você, mesmo você que mora longe, eu tenho certeza absoluta que você já mandou um WhatsApp todo romântico, romântica, porque o amor rompe fronteiras. Eu tenho certeza, se você não fez, eu vou falar o seguinte pra você: vai ter novidades no programa nosso em especial Dia dos Namorados hoje. Tempo e temperatura. Vamos falar sobre tempo e temperatura aqui na tarde. Temperatura agradável na região dos Campos Gerais. Eu vou falar para vocês que eu sou muito contente e feliz hoje, porque hoje é Dia dos Namorados e eu estou no

0: o tanto que tem muita gente apaixonada aqui na região dos Campos Gerais. Então, obrigado a você que está ligado na programação 102. Temperatura 16 graus agora, mínima foi de 8 graus. Previsão de chuvas para hoje. É isso mesmo, previsão de chuvas, segundo as informações do Sistema Meteorológico do Paraná, o CIMEPAR. Ah, eu não acredito, sério. Então, previsão de chuvas. O solzinho apareceu tímido aqui no centro da cidade de Castro, Paraná. O sol apareceu tímido, é sol, chuva, chuva e sol, e eu digo mais, temperaturas devem cair amanhã e também domingo. Amanhã previsão de tempo bom, domingo chove. Cotação do dólar R$5,07. 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Quem ganhou? Será que é a Mega Sena? O que que aconteceu com a Mega Sena ontem? Acumulou a Mega Sena? O que que aconteceu? Acumulou? Não acredito. Só acumula, né, velho? Ah, tem alguma coisa errada nessa Mega Sena? Não é possível, velho. 12 milhões, estimativo do sorteio. Dezenas sorteadas ontem foram. Anota aí, papel e caneta na mão. Anota no celular também. 4, 6, 26, 28, 32 e 45. Muito bem, e no programa Dose de hoje especial, Dia dos Namorados, se você não mandou a sua mensagem cedo, se você não acordou com a pessoa e não deu aquele beijo, aquele cheirinho gostoso, aquele café da manhã, se você não falou nada, mas é que a gente já é casado há 8 anos, 10 anos, 6 anos, 50 anos, mas peraí, você não fez isso? E você tem a capacidade de falar que ama essa pessoa, se você é casado tanto tempo e tá deixando passar em branco esse dia dos namorados? Ah, não tem esse negócio, velho. É o seguinte, manda uma mensagem, fala assim, eu vou fazer igual das antigas, igual antigamente, eu vou mandar uma declaração no ar lá na Rádio Antena Sul. 98409-1431. Vamos atender os primeiros ouvintes ligados da tarde 102. Alô, fala comigo, pessoas românticas da tarde de hoje.
1: Oi, Maicon.
0: Oi.
1: Eu tô aqui escutando você, quer dizer, escutando Antena Sul desde 6 horas da manhã. Já dei um beijo no meu velho.
0: Opa, aí de vantagem. Quantos anos de casados hoje, completando mais um Dia dos Namorados?
1: Desejei feliz Dia dos Namorados pra ele, apesar que ele não falou pra mim e também não me deu presente.
0: Olha, aí não pode.
1: Mas fazer o quê? Faz parte.
0: É.
1: A gente é casada com ogro. Ogro é assim. Boa tarde, Michael. Toca aí, Felipe Falcão, Grito de Amor.
0: Meu Deus!
1: Essa é próprio dia pro Dia dos Namorados. Aqui é a Irma do São Bento.
0: Dona Irma de São Bento de Magia, apaixonadérrima hoje na tarde 102. Casado com um ogro, mas ogros também amam. E eles choram, às vezes faz declaração de amor, escondido por dentro, mas eles falam, pode ter certeza disso, eles choram. Ogros também amam. Ouvintes apaixonados. 98409-1431. Anotou? Não ainda? Então manda o seu WhatsApp agora pra gente. Participa do programa Mais Dose do Rádio. 98409-1431. Manda o seu WhatsApp, Mais Dose do Rádio Brasileiro. 27, 28 anos juntos, hein, dona Irma? É uma vitória do povo do Paraná.

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1: 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Tarde especial hoje no programa Dose. Juntos, eu, você e o rádio. Até logo mais até as 3 horas da tarde. 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
1: Mega Sena, próximo concurso, 13 de junho, sábado, amanhã, portanto, estimativa do sorteio é de 8 milhões de reais. Quina São João 2026, prêmio recorde. Avaliado e acumulado no valor total de 250 milhões para acertos de 5 números. Vamos às informações para você nos calendários de pagamentos. Aposentados, atenção, aposentados pagamentos 24 de junho, finais 01. Bolsa Família, 17 de junho, finais 01. Mega Sena, portanto, acumulada aqui na São João, 250 milhões. Notícias e informações acontecendo no rádio. Vamos falar sobre Copa do Mundo. Ontem, a abertura e também a estreia de 2 jogos. 4 seleções. Ontem tivemos um jogo entre México e África do Sul. O México ganhou, portanto, de 2-0. Copa do Mundo 2026, estreia do Brasil vai ser amanhã, dia 13 de junho, 19 horas. E promete parar o Brasil contra o Marrocos. As informações para você acontecendo aqui no rádio, pela antena, a rádio que mais informa você.
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1: 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Boa tarde. E como diria o pastor Silas Malafaia e também o Papa Francisco. Ao vivo pela Geração FM, o barulho tá no ar, Dia dos Namorados. Dia dos não namorados, dia dos casados, dia de aproveitar, hein, rapaziada? Hoje é dia de... Agora, que tem gente que vai dar problema hoje. Tem um amigo meu aí, uns amigos meus aí que vão ter que estar em 3, 4 lugares ao mesmo tempo. Amigas minhas que vão ter que estar em 3, 2 lugares ao mesmo tempo. Ao vivo pela 102 Antena FM, o programa é Dose. E o ouvinte fala na tarde, 102. Alô, boa tarde.
5: Boa tarde, piazão da Claudete. O Michael.
1: Oi.
5: Então a surpresa hoje pro Dia dos Namorados é que você vai ficar até as 5 trabalhando?
1: É.
5: Para alegrar o coração dos amados?
1: Ah, meu Deus do céu. Ô, dona Paula, vambora. Vambora. Ponta Grossa. É isso, Paula? Obrigado pela sua audiência. Vamos atender mais um ouvinte ligado na Antena Sul FM. Alô.
6: Fala, Michael Lazzarini.
1: Michael, acertou o meu nome.
6: Padre Igor Costa Japa. Já tá com aquela montana velha dele rebocada no guincho ali.
1: Não, você viu que antigamente a montaninha não podia nem encostar a mão? Tira a mão da minha montana! Hoje em dia tá cada vez pior, né?
6: Pra não variar, estragou de novo.
1: Será?
6: Presente do Dia dos Namorados, montando, deixou ele na mão.
1: Ah, meu Deus. Um abraço. Ah, não, mas eu, Giliezer e o Pio, eu já arrumo pra ele, porque... Ontem eles estavam lá, né? Churrasquinho. Nada, convidar os amigos. Ah, essa é a história.

0: Olha aí, viu? Quem que mandou não convidar eu? Quem mandou não convidar eu? É Igor, quem que mandou não convidar? Tô vendo aqui, quem mandou não convidar aí pro jantar ontem de vocês? Você, o Japa, o Giliezer e o Piolho. Ah, dois. Vamos atender os ouvintes mais apaixonados da tarde de hoje, esses ouvintes que estão falando junto com a gente na tarde 102. Alô, você está na Antena Sul FM, especial Dia dos Namorados e Não Namorados. Por que eu digo não? Porque você pode dizer: olha, Mike, eu estou ligando na rádio porque eu estou precisando de uma tampa de uma panela. Estou precisando de alguém que possa trocar o meu chuveiro. Vamos atender esses ouvintes. Alô.
1: Marco Bão, que história é essa de Claudete, hein? Seu alienígena. Viu?
0: Oi, não vi.
1: Cê tá gostando ou não?
0: Tá legal, né? O programa tá gostoso.
1: 5-0 hoje.
0: De quem?
1: Marrocos vai ganhar.
0: É amanhã o jogo.
1: Brasil vai começar a perder já.
0: Não fala isso. Você precisa deixar o amor, a paixão e o entusiasmo da esperança. Da boa intenção invadir o seu coração. Para com isso, Casemiro. Sou uma pessoa que está precisando receber um buquê de rosas da sua noiva, da sua esposa. E um cafezinho na manhã, ou da tarde, já que foi, amanhã já foi. Né? Tira essa amargura do coração. Vamos torcer para o Brasil, sim, meu querido. Vamos torcer para o Brasil. Fala comigo na Tena Sul, ouvintes apaixonadérrimos da tarde. Dizem que os... O papo que rola na internet é que os ouvintes do Dose também amam.
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0: Será?
3: Tarde, Michael.
0: Oi.
3: Tá bom? Eu tô bom. Então tá bom.
0: Tudo bem.
3: Tava pensando aqui, cara.
0: Pense mais um pouquinho que eu preciso falar com alguém antes aqui, tá bom? Oi.
4: Tá bom aí também?
0: Tá.
4: Ah, que bom que tá bom aí.
0: Ótimo.
4: Também. Aqui também tá bom.
0: Ótimo.
4: Então tá bom também. Fica bom assim quando tá bom aí também e aqui tá bom também, né? Então tá bom.
0: Tudo é bom.
4: Tudo é bom.
0: Tudo de bom, tia. Tudo de bom. Agora já pensou? Complementa a frase, tá aí, ó.
3: Você trabalha só 2 horas por dia, então você trabalha na escala 1x6, então, né? Que bênção, mano. Olha só que maravilha.
0: Peraí. Eu quero ouvir você novamente falar com uma alegria no coração. Atenção, amigos e ouvintes e irmãos.
3: Que bênção, mano. Olha só que maravilha.
0: Alô, Tael, pessoal Monte Souza. Alô, Casemiro. Alô, meu querido Rômulo Heinemann. Todo mundo ligado na Antena Sul. Então, vambora, gente. Agora tem.
5: Mesmo sabendo que não dá em nada.
0: Henrique Juliano.
6: Quem é o cantor?

0: Sim.
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2: 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E agora tem recadinhos. De Geliezer para Igor. Não, não, brincadeira, gente, brincadeira. Programação Antena Sul, vamos atender os ouvintes mais apaixonados do rádio. Alô.
3: Ah, é amanhã o jogo.
2: É amanhã.
3: Meu Deus do céu.
2: É.
3: Amanhã vai perder mesmo jeito.
2: Ah, velho.
3: Tá bom?
2: E se ganha? O
3: Casimiro.
2: O Casimiro.
3: Piazão da Claudete.
2: Chega aqui, ei. E se o Brasil ganhar? Que vai ganhar. Quero ver sua participação na segunda-feira, meu querido. Vamos lá? Fazendo uma aposta? Então tá bom. Ouvintes ligados à tarde, Série 2. Ligados na 102 Antena Sul. Em especial, hoje, Dia dos Namorados. Agora tem Marilinha Mendonça, Leão.

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Rumo 1027 é um espaço exclusivo para passageiros que gostam de ouvir músicas com qualidade. Afinal, música boa não tem prazo de validade. Aumenta o volume, essa antena sua FM. Clássicos dos anos 80 e 90 chegou no rádio. Vamos voltar no passado. Apertem os cintos, porque o programa Dose está simplesmente sensacional. Vamos falar dessa música, que é uma canção e uma reflexão entre gêneros de superação das fronteiras. Essa letra da música If You Were a Woman, da Bonnie Tyler, ela questiona expectativas sociais e propõe uma inversão de papéis de gênero, desafiando a ideia que homens e mulheres são essencialmente diferentes. A canção foi escrita por Damon Trind e produzida por Jim, que veio sendo escrita, né? Também a música You Give Me Love, Bad Names, de Bon Jovi. Ele é o escritor e compositor também. A canção da Bonnie Tyler também foi gravada em seu álbum aí 2004. Ela gravou a música do Bon Jovi. Nós estamos falando de um clássico do passado que relembra grandes momentos. If You Are a Woman, aqui na Tarde 102, você ouve agora. Tem mais uma curiosidade importantíssima e curiosa. Eu procurando hoje para fazer a produção aqui do Voo 027, achei a música Simple the Best com Bonnie Tyler. Mas Simple the Best vai com Tina Turner logo na sequência, nesse voo sensacional.

0: E na Antena Sul FM, você ouviu os Paralamas do Sucesso, Óculos. Também Nenhum de Nós, Astronautas de Mármore. Tina Turner, Simple the Best. E ainda Bon Tyler, aqui na sua tarde 102. O voo 027 volta na segunda.
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0: Mário e Marciano. Tudo isso na tarde mais dose do rádio.
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3: Antena News no seu rádio agora, pela rádio que vai mais longe. E olha, preste atenção nesse recado, aliás, desta informação. O Elon Musk tornou-se a primeira pessoa a ser trilionária. Hoje, dia 12, dia dos namorados, algo que já estava previsto, mas somente para o ano que vem, 2027, o Elon Musk, ele torna-se a primeira pessoa na história da humanidade a ser o primeiro trilionário. O sul-africano conseguiu tal efeito após estreia da SpaceX na Nasdaq, principal bolsa de tecnologia dos Estados Unidos. A SpaceX chegou ao mercado com ações precificadas em 135 dólares no IPO, que impulsionou a fortuna de Musk. Os papéis abriram com alta de 11% a 150 dólares por ação. Logo após a abertura das negociações, as ações da SpaceX superaram 160 dólares, levando o valor de mercado para a empresa para mais de 2 trilhões. Às 13:29, horário de Brasília, agora pouco, operaram com alta de 21%. Musk já era o homem mais rico do mundo antes de se tornar trilionário. Ele liderava a lista da Forbes com os homens mais ricos do mundo. A primeira aparição no ranking foi em 2012, com a fortuna estimada em 2 bilhões. Então, portanto, agora há pouco, 1:29, Elon Musk torna-se o primeiro trilionário do mundo. Notícias e informações aqui na tarde, Antena Sul.
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0: 11. Alô, você está na Antena Sul e tudo bem, filha? A mãe tá boa? Que maravilha. E o pai? É? O pai já voltou do Paraguai? É, fala pra ele tomar cuidado com essas coisas aí, viu? É, dá problema. Dá problema. Alô, você está na Antena.
1: Se o Brasil ganhar, eu prometo pra você que eu atravesso a ponte da praia.

0: vinha correndo pelado.
1: Olha.
0: Só de meia.
1: Olha, olha. Ouça só. Ah, ouça só. Não, pelado não dá. Vamos de cueca. Pode ser samba canção. Zorba, pode ser Zorba. Existe Zorba ainda não? Então, Casemiro, eu vou salvar esse áudio. Eu vou mandar esse áudio aqui, peraí, deixa eu ver se eu consigo mandar esse áudio agora para a nossa produção, que é eu mesmo aqui na rádio, sabe? É tudo, é. Deixa eu mandar esse áudio, mandei. Mandei, meu querido, tá salvo. Segunda-feira vai ter o Aui aqui na Rádio Atena Sul. E eu vou lá, vamos lá conferir se você vai cumprir esse traço, tá? Zorba e meia, atravessando ou 20 doses, se o Brasil ganhar do ganhar, vão ter que atravessar aí a ponte da praia correndo só de cueca e meia. Porque pelado não dá, viu? Tá bom? Então beleza. Então tá feito. Alô, você está na Antena Sul FM.
2: Aí, Maicon. O menino tá triste aqui, disse que eu fiquei fora e deu B.O.
1: Pera aí.
2: Olha aí, Maicon.
1: Oi.
2: O menino tá triste aqui, disse que eu fiquei fora e deu B.O. Ele tá mexendo com aquela vontade na dele, né?
1: Não, mas tá certo.
2: Tá uns trancos e barrancos aqui, empurrando o menino pra trabalhar, que dá até um dó.
1: Não, deixa eu falar uma coisa pra você. A Pink Floyd, cuide bem da Pink Floyd. Tanta história. Alô, Everson, um grande abraço, pessoal da Kugler. Alô, Japa, o Dida, o Fião. Quem mais aí? O Zé, o Batata. Como me esquecer daquele rapazinho, gente fina, gente boa, o mais novo de turma aí, o Baitaca, né? Queridíssimo pelos clientes, vai buscar, vai levar. Ei, meu Deus do céu, grande abraço a vocês aí. Programação Antena Sul. Igor, por favor, cuide da Pink Floyd, que tem muita história. Aí tem história, tem mais história com o Elon Musk. Gabi do Centro, ligada na tarde 102,7 Antena Sul. Obrigado pela audiência. Quem vai estar ligado aqui na tarde 102? É o Casemiro, já falei. Alô, Tael do céu.
3: Tarde, Michael.
1: Boa tarde.
3: Tá bom? Tô bom.
1: Que bom.
3: Tava pensando aqui, cara. Você trabalha só 2 horas por dia, então você trabalha na escala 1x6, então... Que bênção, mano. Olha só que
1: bênção. E diretamente dos estúdios Antena Sul FM Castro Paraná. Músicas que vão afrouxar o soalho do coração. Músicas que vão bater de encontro com aquilo que você não queria. Você não queria sair de casa, você não queria, mas vai ser forçado depois dessa pedrada aqui da Antena Sul FM.
4: Planetas Azuis!
1: Vou dar um abraço ali pro Tico, essa música do Tico. Alô, Tico, pessoal lá da Líder Autoelétrica, alô, meu querido Nilson! E essa vai pro Tico. Gente fina, gente boa. Pesca no rio, pesca na lagoa.

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0: hoje, se alguém está sozinho, lembrou da ex, lembrou do ex, hoje complicou no programa Dose. O ouvinte tá gostando da programação, Atena.
1: Pelo amor de Deus, Mike. Olha, Pia. Isso aí não é uma música, isso aí é um hino.
0: O ouvinte ligado na 102.
2: Maico, você tá atrasado já, Maico. Era 2h20 que você ia passar. Já é 2h35. Uhul! Isso que é música, o resto é resto.

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3: Antena Sul FM, boa tarde, agora 2h46.
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3: Previsão do tempo e temperatura na região dos Campos Gerais. 16 graus é a temperatura máxima agora, nesse exato momento. A mínima foi de 8 graus na madrugada. Previsão de chuvas para tarde de hoje e noite também. Amanhã, dia 13, sábado. Inclusive, amanhã tem jogo do Brasil às 19 horas. Previsão de tempo bom. Amanhã a máxima deve chegar a 19 graus e a mínima será de 6 graus. Domingo, dia 14, máxima de 15, mínima de 11. Previsão de chuvas para domingo. Informando tempo e temperatura. Previsão do tempo na Antena Sul FM.
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0: por isso que eu digo, canto e fico feliz. Quais perigo dum? Que felicidade, que tarde maravilhosa. Eu, você, você e eu, nós três aqui, né? Eu, você, você e eu e o rádio aqui da Terra Sul, que maravilha. Quanta felicidade, hoje é sexta-feira, tem coisa melhor que sexta-feira? Ei, maravilha. Muito bem, vamos ouvir o beat.
1: Isso que é música, o resto é resto.
0: Alô, boa tarde.
2: Pelo amor de Deus, Maicon. Olha, Pia. Isso aí não é uma música, isso aí é um hino.
0: Sexta-feira é diferente na Antena Sul, no programa Dose. Está decretado o seu final de semana. Juízo, paz, o restante a gente corre atrás. Senhoras e senhores, obrigado.

0: você vai ser feliz com certeza na sua vida.
1: Vambora, gente, voltamos. Alô, Gilcio Herman.
0: Madrugada triste. Essa música é boa, né? O Gilcio Herman tá chegando agora. E obrigado pela audiência a todos vocês. Senhoras e senhores, vamos embora. Amanhã não tem programa, mas sabadão você fica na antena, domingo você fica na antena e segunda você está na antena e 3 horas da tarde, aliás 2 horas, aliás 1 hora da tarde você tem o Dose. Tchau, gente! Bom final de semana.

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aí, do Cassete 102, entrando no ar aqui pela Antena Sul FM. Ótima tarde pra você. Estamos aqui felizes nessa sexta-feira, véspera de jogo do Brasil, da Copa do Mundo, Dia dos Namorados e sexta-feira. Ó que coisa boa, hein? E você ligado com a gente, vem na melhor, porque hoje a programação está aqui, é só corações. Corações, corações. E você agora é a sua vez, hein? De pedir aquela música, aquele rock, aquele glam metal, love metal. E oferecer pra pessoa que você ama, que você gosta, hein? Manda aí a sua mensagem 98409-1431. Manda pra gente aqui no Ducassete 102 pra você estar participando, tá? E estamos nesta tarde falando em nome de Daju Ponta Grossa. Eu sou Lu Santos e quero que você aí do outro lado do rádio faça uma viagem agora. E lógico que hoje a gente vai tocar muita música apaixonada. Nossa, a gente vai começar com essa paulada. Scorpions, Still Loving You.

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2: 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Isso aí, gente, tarde. Essa tarde, muitos namorados estão ansiosos pra fazer a troca de presentes, pra ir jantar, pra ir se encontrar, né? Pra namorar na noite de hoje. E eu quero dizer pra você, hein, que a próxima música do meu amigo DJ Japa, que pediu, essa música é de 1983, da banda Nazaré. Um dos maiores hits dessa banda e é considerada, né, uma lenda na música do rock, um rock escocês. E o que eu quero falar pra você? Se você não tá com teu coraçãozinho em ordem, baixa o volume, porque essa daqui faz estrago no coração, hein? Aumenta o som, tem Nazaré pra você.

aí, minha gente, agora tem essa que é dos anos 90. Ela já foi primeiro lugar do Hot 100 da Billboard nos Estados Unidos, hein? Ela é linda, delicada e com uma letra romântica que não podia faltar no dia de hoje, hein? More Than Words, Extreme.

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Acho que essa é 74, né, Alvinho? 1974. Hoje a gente tá que tá, hein? Não podíamos deixar de tocar Aerosmith pra vocês. Aumenta o som e é só corações no ar. Antena Sul FM, esse é o do Cassete 102, aqui da Antena Sul FM. Vem com a gente na tarde, Tarde dos Namorados.

isso aí, gente. Estamos indo embora. Na sequência vem Carlinhos Gomes com uma programação especial aqui no Cowboy do Rádio. Fica a minha última. Essa música aqui, não sei se vocês lembram, ela foi trilha sonora de um filme de sessão da tarde. Nunca Fui Beijada. Lembra desse filme? Ela foi trilha sonora. Música lindinha. Se você hoje tá querendo dar aquela dica pra alguém, posta com essa música. Oh, kiss me. Beijo, gente. Feliz dia dos namorados. Aproveitem bastante, você que tem aí o seu amor, a sua amada. E a gente se encontra na segunda-feira, tá bom? Um ótimo final de semana. Beijo, kiss me.

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8: E a emoção começa aqui. Você se liga aí na programação da tarde de sexta-feira. Que bom, hein? Sextou, sextou bonito. Agora tem tempo bom, hein, né? A gente tá aí com a tarde agradável, rolando música. A emoção do sertanejo, o Country Music, fazendo parte aí da programação na semana toda. Galera que me ouviu na semana toda, manda um oi aí pra gente saber como é que tá a audiência. Tá no teto, tá transbordando. 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
1: Ouvindo esse som aqui, companheiro.
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5: 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Tá ali a rádio que vai mais longe. 102.7 Antena Sul. Carol em Piraí do Sul. Aí é centro, né? Localiza aí. Aí é centro da cidade. Abraço pessoal de Piraí do Sul, audiência incrível, não só em Piraí do Sul, a região toda, também lá no Norte Pioneiro, a Sônia mandou um beijo ali, uma figurinha de um beijo pra você também, já a Guariaíva na sintonia, aqui é um som, mano. É um som, né? Me afoguei com a pipoca aí, meu. Tô tomando um cafezinho com uma pipoca aqui, vai bem, né? Tava assistindo o jogo aqui do Canadá, Bósnia 1-0, a gente tá aqui na tranquilidade desse estúdio, em conexão com você aí, onde quer que você esteja ouvindo a 102. Aqui é a foto de um som, né? Oi, Carlinhos, boa tarde, tamo aí ligado na antena, Calmoi do rádio, Célio Roberto, Priscila, abraço pra vocês, valeu, audiência. Érica, ouvindo a gente, mandou um toquinho, onde é que tá essa música, ela indicou? É a nova do Cud Johnson, né? Não tocou na semana passada, você pode tocar hoje? Apareceu ali, Horseback, é novidade, vamos tocar. Semana passada foi com o Johnson, essa semana tá Zezé de Camargo e Luciano e semana que vem é Fernando Sorocaba. Aí vai ter a semana aí com o Alan Jackson, né? Pra fechar aí o mês de junho. Nossa, fechar o mês de junho, você tá falando isso? É verdade, né? Daqui a pouquinho chega julho, julho chega com tudo, né? Muita gente pega férias, ei, qual é o plano, hein? O plano tá aí, praticamente 6 meses, 2026.
6: Que vai sair é o tricampeão de Barretos, Virgílio Gonçalves.

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1: Palmas, palmas para você que tá aí na sintonia, né? 102.7, acompanhando aí a tarde, tarde de sexta-feira, hoje dia 12. Junho 2026, data romântica. O pessoal tá inspirado, hein? Quanta música romântica. Essa aqui é do Daniel, né? É do Daniel. Vamos tocar. Quem pediu lá? Gisele Castro. Aqui, bairro Bom Jardim, Palmeira, Paraná. Abraço pra você que tá aí no bairro Bom Jardim, Palmeira, Paraná. Ivana, um beijo. Obrigado. Cheio de carinho nas palavras. Adoro ouvir o cowboy do rádio. Perguntou se foi garimpar na música que ela indicou. Fidume Jeca, né? Sol do Japão.

aconteceu ali, já foi garimpada. A gente vai entregar um monte de músicas garimpadas durante a semana, é na quinta e na sexta, principalmente, a gente entrega aí vários sucessos. Aqui não garimparam ainda. Vinícius Malheiros, né? Esse cara tá arrebentando, hein? Fez uma parceria com o Carreira e Capataz, a música Menos Que Um não apareceu ali no playlist, vamos providenciar. Falou, amigão, Eduardo em Tibagi. Na escuta também a Ângela em Tibagi, né, Ângela? Um beijo, umas fotos ali da região. Um beijo, Fazenda Santo Antônio, na sintonia, que bom, obrigado pela audiência aí, né, na natureza, tarde bonita, né, teve sol aí, a região toda aí, o sol aparece de vez em quando, tem nuvens no céu, amanhã tempo bom, hein, amanhã tempo bom, já vou falar disso, já vamos falar da previsão do tempo aí, né. Carlinhos, queria ouvir a música cantada com o Luan Santana, é a Débora Giratim, é cantada o nome da música, vamos providenciar aí, tá bom? Um beijo pra você, Débora. Aqui o José pediu uma do milionário José Rico. Sentimental demais, tem esta aqui, não apareceu, vamos ter que garimpar. Carol ouvindo a gente, ela agradeceu a música ali, né? Gisele também já tá digitando, quanta gente digitando, adoro ver essa palavra, manda aí um oi, um olá, manda uma figurinha, manda um oi, manda aí uma foto, um vídeo, quem sabe

0: Horseback.
1: Horseback. Bacana essa música aí, trouxe o Canário da Terra, hein, Canarinho? Pensei que se não vinha hoje, apareceu o Canarinho da Terra.

Já me passou a perguntinha aqui, né, canarinho? Vamos rápido, você chegou atrasado hoje. 4h38, canário da terra, o que estava fazendo? Ah, a canarinha não deixou sair do ninho, né? Hoje é dia dos namorados, ele falou, eu ia ficar, nem ia vir pra rádio, aí você me chamou, eu vim, então tá aí, ele quer voltar rapidinho, então tá, hoje é dia dos casaizinhos, namoradinhos que se apaixonaram, e a gente tá com uma programação tanto quanto mais romântica, e tem muita música romântica aí pela frente, né? Tem aqui do Daniel, tem Bruno Marrone, tem muita música boa aí também, vamos lá, deixa falar o seguinte, tá, passa aqui a perguntinha então.

internet, vai, não vai, não vai, né? Não vai ganhar presente do Dia dos Namorados. Tá aqui essa pergunta, o país que possui a maior população de cavalos do mundo, sabe qual é? País que possui

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noite de sexta pra amanhã assistir jogo, né? Amanhã tem seleção, amanhã tem Brasil! Brasil e Marrocos! Galera, tá no pique ali. Essa aqui é uma bandeira, né? Mandaram uma bandeira do Brasil ali. Ei! Boa ideia, boa ideia. Vamos fazer o seguinte, daqui a pouquinho eu comento sobre quem mandou lá. Não assinou, né? Não assinou, mas tudo bem. Olha quanta gente digitando. Ô, canarinho, pega aí a perguntinha de novo. Que país que é, hein? Que país é esse que possui a maior população de cavalos do mundo? Não sabia, canarinho. Onde que você pesquisou isso, hein? O canário traz cada assunto, né? Hoje, falando sobre equinos, também no momento nobre nutrição animal, daqui a pouquinho em 5:30. Que horas são? 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

0: 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O movimento é grande, hein? O movimento é grande. Sexta-feira, muita gente pegou a estrada, né? O ouvinte mandou ali uma foto, localiza aí, não sei, acho que você tá chegando em Curitiba. Essa região aí eu conheço. Eita, deve ser Curitiba. Campo Largo, vamos apostar assim? Conta pra mim aí.
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você na tarde, levando aí as emoções do cowboy do rádio. Todo mundo ouve, o Vinte mandou slogan aí, todo mundo ouve, cowboy do rádio, é verdade. É a ouvinte, né? A Ângela Tibagi Paraná. Ela postou ali no país, será que é esse? Que país é esse que tem a maior população de cavalos do mundo? Eita, tem uma história bacana, é country, né? O país é country. E seu estilo country, você pega lá a música que agora, cada assunto que eu abordo aqui no ar, eu lembro de alguma coisa. Agora eu lembrei da música do Post Malone, Post Malone. Alguém te falou ontem, né? Ela me cobrou ali, não tocou. Silvana, um beijo pra você. Acho que apareceu ali a música que você falou. Post Malone. Vanessa, e a gente faz ao vivo aqui. Apareceu? Apareceu. Vamos tocar daqui a pouquinho. Tem uma do Bruno e Marrone também pra tocar. Falou, Silvana. Um beijo. Ela postou num país ali, né? Eu falei do Post Malone, ele acordou um dia. A gente contou essa história, né? Canarinho.

falou que eu já contei várias vezes. E ontem, canal, e ontem, ontem a gente falou que o jogo do Brasil era hoje. Eita, não colou, né? O canal da Terra falou que não colou a desculpa que a gente deu, mas a gente tava meio perdido mesmo, né? Ontem tava aparecendo sexta-feira, meu, tava com uma cara de sexta ontem, né? Aliás, já reparou? A semana voa, passa muito rápido, tá todo mundo meio perdido no calendário. Falar em calendário, lembrei de outra aqui, o dia dos namorados. Eu pedi um presente pra ela que durasse o ano todo. E ela me deu um calendário, e ela me deu um calendário. Eita, eu vou pra Barreiros.

0: shows no Asa Branca, grande Asa Branca. A gente tem tanta gente que deixou esse mundo e deixou saudade, deixou um legado aí, né? A gente adora colocar aí os versos pra mostrar, né, entrar no clima. Falei Barreto, mas tá aí, né? Olhei o calendário ali, meu, daqui a pouquinho é julho, daí é agosto, tem Agroleite chegando aí também, né? Agosto já, rapidinho. Olha que paisagem linda, aonde é esse entardecer? O entardecer de sol ali no horizonte, as nuvens, poucas nuvens no céu, a rodovia, um retão ali, né? Não sei aonde que é isso. Ei, o Carlos Willi, onde é que você tá, Carlos Willi? Localiza aí. Não consegui, mas essa pista aí não é um segundo. Eu acho que dá pra identificar ali, não sei não, eu acho que essa, mas daí tá tempo tão lindo assim nessa região aí de... Não vou chutar. Às vezes eu chuto, né? Outro dia eu falei que ele tava lá em Jaguaraíba, ele tava lá em São Luís do Purunã. Conta pra nós aí rapidinho pra gente matar a curiosidade, tá digitando. Olha quanta gente digitando. Agora explodiu a palavra digitando ali. Galera participando aí da perguntinha do Canarinho da Terra. País que tem aí a maior população de cavalos, hein? Interessante, né? Ali tá o primeiro, ali tá o segundo e o terceiro. Como é que tá o Brasil nessa lista aí? Não sei, não sei. A ouvinte falou, será que é o Brasil? Não sei. Pega esse vídeo que o ouvinte mandou ali pra gente ver quem que tá ali. É as galinhas, né? Olha as galinhas ali. Ei, galinhos, aí é minhas companheiras aqui no rancho. Ah, que bacana. Valeu aí, Vanderlei. Grande abraço. A paisagem ali das meninas, as galinhas no galinheiro ali, né? Tá certo, o pessoal que tá trabalhando aí no horário, né? Tem aí ou tem o pomar, tem também aí a chácara, o sítio, né? O pessoal adora viver no sítio aí, sempre tem aquela paisagem da criação, né? A criação, eita! Vitmar Sul é a região lá, Vitmar Sul, eu pensei em chutar, mas não tive coragem, mas é esse retão, lá em cima vai ter o pedágio, lá em cima, né? Tá um horizonte lindo lá na capital do estado, o retão lá de Vitmar Sul, nosso irmãozinho aí, o Carlos Milik na boleia do caminhão, ouvindo e curtindo a programação. Falou, amigão, aqui é a Sara, pedindo César e Paulinho, fui eu, é o nome da música. Boa tarde, Carlinhos, aqui outro boa tarde também, Sara, já vou tocar tua música aí, essa música é linda, né? Aqui também me... Ah, tá, aqui é um chute, né? Aqui é um chute no país, será que é esse? Aqui as meninas lá em Ponta Grossa. Boa tarde, Carlinhos, tudo bem? Carlinhos, hoje a gente queria a música Serenata, só que nós queríamos com o João Mineiro e Marciano, se for possível. Beijo, fica com Deus, amém. Abençoado fim de semana pra vocês também. A Denise, providenciar essa, apareceu com tanta gente ali, mas não apareceu com o João Mineiro e Marciano. Paulinho já tá garimpando aí, tá bom? Alô, aqui é Tibagi, mas não assinou. Tibagi na escuta, câmbio na escuta, prossiga. Ei, prossiga lá, digitando. Manda aí no 984091431. Galera mandando áudio aqui, mandando várias participações, chegando aqui com cenários lindos, né? A gente tá com tempo bom na região aí, em volta da região dos Campos Gerais também, divisas com São Paulo. A Silvia mandou uma foto, tempo bom aí também, né, Silvia? Aqui é em São Paulo. Aqui é Tibagi, Tibagi mandou um áudio.
1: Oi, cowboy do rádio, aqui é a Irma do São Bento, escutando Antena Sul, escutando cowboy do rádio. Tô ligadinha em vocês. Toca uma do Bruno Marrone aí, bem romântica.
0: Aliás, o pessoal tá romântico, né? Como a Irma fez aí, o pessoal tá numa de romance, o que que tá acontecendo? O coração tá disparado e dispara mais quando tem uma música como essa aqui, uma pedrada.

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0: E a música unindo os dois. César e Paulinho, fui eu. João Pedro e Felipe, Hugo e Guilherme.
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0: Pro intervalo rapidinho, volto rapidinho também, não sai daí não.
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15: Vai,

0: escreveu beleza, beleza, então diga beleza. Tarde é boa, sexta-feira, sextou, programa Cowboy do Rádio.
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0: 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Região toda, sintonia aí vai longe, né? Estamos aí nas divisas com São Paulo, a Silvia mandou uma figurinha ali do Brasil. Brasil! Ei, qual é o palpite, Silvia? Aliás, qual é o palpite pra amanhã, hein? Quem vai assistir? Muita gente vai, né? Assistir aí o jogão de bola Brasil e Marrocos, qual é o seu palpite? Já responde aí também, que país é esse? Que país é esse? O Canário mandou essa aí, Canarinho. Será que já temos respostas o suficiente para mandar resposta e matar a curiosidade? Hã? Tá bom. Deixa mais um pouquinho aí, né? Deixa mais umas músicas aí, a gente já dá resposta. Eita, que país que tem a maior população de cavalos do mundo, hein? Nossa, quanta! É tudo isso? É muita coisa. É muita coisa. E agora fazer isso aí pra deixar todo mundo na curiosidade, né? Manda aí no 984091431. O que que eu ia falar? Sumiu aí, ó. Ah, tá, 5:08, vem lá. A temperatura, vem aí a previsão pro fim de semana, quero saber. Aliás, a gente tá de olho em tudo, né? Antenados aí na programação, pra você que se liga aí na semana toda. Manda um oi, né? A galera que me ouviu aí a semana toda em toda essa gigante região.

hoje eu tô, sei lá, hoje eu não tô com esse palpite todo aí, eu vou chutar região de Carambi, né? Região lá de São João. Será que não é? Tá digitando ali, deixa digitar outra paisagem aqui. Botas Carlos Gomes, beleza? Beleza, é o Marcel. Ponta Grossa passando e curtindo aí a 102. Aí ele passou por Castro aí, né? Tá aqui o cenário, a foto que mandou ali do Trevo, Trevo de Castro, movimento ali, né? Galera, em direção aí a Ponta Grossa passando aí pela cidade Rainha dos Campos. Alô Castro ali, o Trevo tá ali toda a nossa entrada da cidade, né? Aqui a Carla também, que foto é essa, Carla? Que aonde é? Não sei, vou chutar. Brotas, Brotas, região de Piraí do Sul, vou chutei, é um campo bonito ali, com, tem umas araucárias ali, né? Tem pinhão ali naquela região, com certeza. Seu horário é bom, né, canário? Um pinhão com café com leite, seu horário ia muito bem, né? 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

Confere quanto deu o jogo aí. Tá no segundo tempo lá, né? Tá com a Bósnia e Canadá jogando Copa 2026. A gente tá acompanhando. Cenário bonito aqui, hein? Cenário bonito. Eu tô conversando e ao mesmo tempo olhando as fotos. Cenário lindo, não tem ideia, mas é uma foto muito bonita, um céu azul. Conta pra nós aí. Aí é Tibagi, né? Aí é Tibagi, quem que mandou a foto lá? Também mandou um abraço.

pra Carol, que tá ouvindo a gente, Piraí do Sul. Cadê a música da Carol, né? Não tocou ainda? Vai tocar. E no agro, ela pediu. É, acho que era a Ana Castela essa música aí. Pede pro sistema lá, o Billy de Kindy. Fala aí, Billy de Kindy, ô Billy de Kindy. Já temos a resposta aí, já temos suficiente participações pra resposta aí da perguntinha do

perguntou aí, a população, a maior população de cavalos do mundo é em que país? País é esse? O pessoal tá respondendo lá, já vai ter resposta. Já são 5:15, a gente nem vê a hora passar, já reparou que assim, quando você tá concentrado ou concentrado em algo, vai interagindo aí, a hora vai passando e você nem vê passar. A semana foi assim, né? A semana foi muito rápida, voou, tufão, é, rapidinho chegamos na sexta-feira e vai ser assim, né? Daqui a pouquinho julho, daqui a pouquinho segundo semestre. Se fosse jogo de futebol, estaríamos já se preparando pro segundo tempo, né? O Canarinho. O Canarinho tá enrolando aqui. O vídeo pediu aquela romântica do Alan Jackson. Não é a Try, não é a Try? Eu acho que é Remember Rain. Pega aí o Billy the Kid. Chama a música Remember Rain, Alan Jackson. Tá, apareceu. Vamos tocar essa, não for essa. A Elza ouvindo a gente em Ponta Grossa. Falou, Elza. Ela que é fã de música country, tá sempre acompanhando há uns 3 anos que eu ouço o seu programa, só pra ouvir as country que você toca aí. A gente tá tocando bastante, né? O estilo country, né? O estilo country, o sertanejo tomou conta. Eu penso que nunca esteve tão bom o mundo country e o sertanejo como agora, né? O auge de tudo

0: está acontecendo. A gente vê isso não só no Brasil, nos Estados Unidos, principalmente a onda tomou conta aí das rádios. Vários astros e estrelas, né, estão aí cantando, fazendo parcerias com artistas do mundo country. Eu vou tocar, encontrei. Quando ele começa a conversar, meu, é que ele tá procurando. Tem uma parceria aí com uma linda canção de amor, né? De romantismo aí, que vai combinar com o Dia dos Namorados. Estamos aí ao vivo pra tocar as emoções aí da moçada apaixonada. Deixa eu só pegar esse vídeo que chegou ali. Quem tá com o carro? Pegamos carona no carro aí, ó. Tá ouvindo a antena, ó. Tá ouvindo a antena. É a antena, né? É a antena, hora do comercial. Aí devagar aí, tô ficando tonto. Eu tô ficando um atordoado. Dá um draminha, hein? Tô brincando. Aqui fez uma curva, né? Está subindo pra cima, agora vai em direção a Santa Leopoldina. Aí virou pra Santa Leopoldina, saiu da pista, a rodovia. Tô seguindo, tô pedindo, peguei carona aqui com quem? Tá subindo. Eita, e Antena Sul em alto volume aí no carro. Pegamos carona com alguém, volta lá pra ver quem mandou o recado. Oi, Carlinhos, tudo bem? Seja em casa ou por aí, você na companhia, seguimos aí pra casa, ouvindo aí a Antena Sul. Um abraço com carinho, Elaine. A Elaine, né? Campina São João, um beijo pra você, obrigado pelas palavras. E a carona aí na entrada da cidade, agora há pouco falei do ouvinte que passou por lá no Trevo, e agora também o mesmo cenário ali, só que entrando na direção da Santa Leopoldina. Aliás, um abraço, a gente tem a audiência gigante todos os bairros da cidade, tanto aqui na área urbana, área rural, pessoal que tá em Santa Leopoldina. Aquele abraço.
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0: De Santa Leopoldina para o Texas, a gente vai se despedir este mês, né? Dia 27 encerra aí a participação nos palcos, a despedida do ícone da música country. É o último show do Alan Jackson, Remember When.

0: quem você não pensou na pessoa ouvindo essa música?
1: Remember. Well,
0: Alan Jackson, pra mexer com os casais, namoradinhos.
1: A moçada que se apaixonou aí, tá numa data romântica, 12 de junho, uma data especial, né? Tudo romântico hoje, é, tem essa aqui também pra tocar, né? Chegou um monte de música, Garoto de Rua, é do Zezé, né? É do Zezé de Camargo e Luciano, quem pediu lá? O Japa, falou, DJ! Japa pediu essa música aí, tá? Algumas pra tocar aí do Zezé, né? Pra encerrar, semana que vem é Fernando de Sorocaba, chegou um caminhão de músicas garimpadas aí, né? A Leão Domado ao vivo, do Chico Rei Paraná, chegou ali, Cody Johnson, já toquei, Don Williams, I Believe in You, quem indicou essa foi a Renata em Curitiba, chegou aqui, Renata, ela pediu duas ali, né, já chegaram as duas aí, é Johnny Honeyhell, In the Eye of the Storm, aquela do... aqui também, do Carreira e Capataz, Menos Que Um, será que vai dar tempo? Se não der, tá arquivado aqui as músicas que foram garimpadas aí durante a semana também, né? Pra gente tocar aí na programação, fazer o possível, já são 5h23, nem vi passar. 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

Dia 12 de junho, a canarinha tá me esperando, tô com pressa de bora pro ninho. Hoje o ninho, né? O ninho de amor. É, 12 de junho, dia dos namorados. 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Antena Gás tá conversando aqui comigo. Passa pra mim aqui que eu já falo no ar. O que você quiser, manda pra cá que eu falo no ar. Ah, é o recado, né? 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Tá aí o recado então, dado o recado, volta aqui com a perguntinha de hoje. Ô, canarinho da terra, vamos fazer o seguinte, 5:30 já, hein? 5:30. O meu cavalo baio. O meu cavalo baio, só sei essa. Só essa frase da música. O meu cavalo baio. Que música é essa aí, o canário? Sabe essa? Pergunta lá pro Billy the Kid. Alguém sabe? O meu cavalo baio. Quando ele começa a enrolar, porque ele tá procurando. Essa música aqui do De Paulo e Paulina é a coisa mais linda do mundo pra ouvir agora, hein? Essa do Zezé de Camargo e Luciano, Garoto de Rua. Chico Rei Paraná, quem pediu ela na semana. Leão Domado, ao vivo, vai tocar. 5:30, rápido que vai ter aí o momento Nobre Nutrição Animal. A gente tem aí Mais Econômica, MDL Imóveis lá, Prioto Supermercados. E a resposta aí do Canário da Terra na pergunta: país com maior população de cavalos do mundo. Essa música é uma obra-prima, hein? É o estilo de música pra ser ouvindo no final de tarde, assim, se inspirar, olhar pro céu, horizonte. Amanhã tempo bom, hein? Céu azul, dia todo amanhã, que beleza! Então diga beleza!

Boa tarde, Carlinhos Gomes. Nessa tarde fria de sexta-feira, mas já aquece, né, com as músicas bonitas. Toque pra nós, feito eu pra ouvir. Célio Gomes, do Passo dos Bois. Abraços.

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0: 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Tudo bem, Marcelo?
1: Boa tarde, Carlinho. Boa tarde a todos os ouvintes.
0: Bacana, a gente tá aí no finalzinho do horário, já sexta-feira. A gente já abordou um assunto hoje, Marcelo, sobre país com maior população de cavalos do mundo. Foi uma pergunta que... E a moçada interagiu bastante. Muita gente apostou até no Brasil. O Brasil tá bem, né? O Brasil tá bem, mas vamos ver aqui a colocação do nosso país sobre esse assunto. Os Estados Unidos é a resposta certa.
1: Exatamente.
0: Possui aí a maior população de cavalos do mundo, com estimativa superando aí a marca de 9,5 milhões de animais. Brasil também se destaca como uma das maiores potências mundiais na criação equina, abrigando aí um rebanho de quase 6 milhões de equinos.
1: Exatamente.
0: O ranking global, as estimativas do setor apontam aí os líderes mundiais que eu falei, Estados Unidos com o maior rebanho absoluto, né? 9,5 milhões. México e China chegam junto na segunda posição. Também figuram aí entre os maiores rebanhos. Brasil detém a maior rebanho da América do Sul, quase 6 milhões de animais. A Mongólia tem a particularidade de ser o único país onde a população de cavalos supera a de seres humanos. E ouça um destaque que eu acabei de ver numa das principais revistas do mundo equino, né? Diz assim: a região dos Campos Gerais, onde fica Castro, é um dos principais polos de criação de cavalos de alta performance e lida no Brasil.
1: É isso aí.
0: Que notícia boa, né?
1: Exatamente. Aqui essa região é muito forte, né? No cavalo quarto de milha e também no cavalo crioulo. Eu creio que sejam as duas raças aí que se destacam aqui na região, Carlinhos.
0: Quarto de milha é a preferência aqui nos Campos Gerais. O que você poderia falar dessa raça?
1: Eu acredito que seja... Ela é a mais numerosa no Brasil, né? E eu acho que aqui na região também não é diferente. Uma raça de muita versatilidade, Carlinhos. Por isso que acaba tendo muito criador e muito usuário. Porque ela te proporciona, por exemplo, você participar da prova de laço, laço comprido, laço team roping, laço em bezerro, você participa do team penning, que é a prova com boi, do ranch sorting, você faz apartação. Ele também tem a linhagem de corrida, tem o três tambor, que é muito difundido aqui na região também, tem a seis baliza, e por aí vai. Tem a rédeas, que inclusive tem centro de treinamento aqui em Castro, né? Tá até sediando o Campeonato Paranaense de Rédeas aqui. Então, por ter essa versatilidade tão grande, acho que é por isso que ele aparece em primeiro lugar aí como o maior número de cavalos registrados.
0: Outro dia, a gente vai conversando aqui, a gente percebe, agora temos essa afirmação deste destaque de Castro sobre a criação de cavalos, a gente entende por que tanta gente está ouvindo o programa. É a paixão pelos cavalos. E outro dia um ouvinte perguntou: por que vocês não fazem qualquer dia desses um programa para falar aí da

0: Das pessoas, né? Os criadores que estão começando aí na atividade, o planejamento de montar um aras, a infraestrutura, o manejo, o bem-estar do animal, é interessante. Eu falei assim, essa é uma...
1: Já fica esse compromisso aí que a gente vai estar
0: abordando providenciar
1: esse tema aí em breve.
0: Com certeza. É um tema bastante, vem com tudo, ainda mais sabendo que Castro se destaca nacionalmente aí na criação de várias raças. Eu tenho a curiosidade de saber também quantas raças aí de cavalo existem no mundo? Você tem essa percepção?
1: Carlinhos, eu fiz um estudo aí na internet e eu cheguei a um número aí expressivo aí de mais de 700 raças pelo mundo todo aí. Dentro dessas 700, eu separei até algumas raças aqui pra gente falar um pouco sobre cada uma. Eu separei 20 raças, que são as mais criadas aqui no Brasil. Tá. Quarto de milha, eu acabei de falar, né, sobre todas as modalidades, esqueci de falar da vaquejada, que é muito forte no Nordeste, principalmente, que também o quarto de milha se destaca aí nessa modalidade. O puro-sangue inglês é uma raça, o nome já fala, né, de inglês, ela é da originária da Inglaterra, que é um cavalo aí de uma beleza, né, estupenda, e um cavalo voltado para as corridas de longa distância. Ele é imbatível na longa distância. Diferente do quarto de milha. Até uma curiosidade, ô Carlinho, o quarto de milha ele chama quarto de milha porque ele é o cavalo mais veloz na distância de um quarto de uma milha.
0: Então é isso que vem o nome.
1: Isso que ele chama quarto de milha. Então na corrida curta ele ganha do PSI. Mas aí na longa o PSI ultrapassaria ele e venceria a corrida. Temos o Manga Larga Marchador, uma raça genuinamente brasileira e muito conhecida pelo seu andar muito cômodo, né? Então ela é muito usado nas cavalgadas, né? Uma raça também bastante numerosa no Brasil, ela ocupa a terceira posição com 370 mil animais registrados. Temos o Manga Larga Paulista, também uma raça voltada para cavalgada, um animal de andamento também bom, um animal um pouquinho mais quente, ele é mais bonito, né? Tem uma beleza, um porte maior, falam-se até que usou o sangue do puro sangue inglês para deixar ele com uma estatura maior e com uma beleza mais acentuada, também utilizado nas cavalgadas. O crioulo, muito forte no sul do país, muito utilizado aqui na região também, né? Tem bastante, muito utilizado no laço comprido, né? E também na famosa prova do freio de ouro, que é uma beleza, aquilo que afinal é lá em Esteio, na Expo Inter. Temos o Paint Horse. O Paint Horse, ele é o quarto de milha, tá? É que tinha algumas pelagens no quarto de milha que não eram aceitas. E aí a associação não aceitava e aí criou-se a associação do Paint Horse, que eram os animais malhados, né? Mas o Paint Horse, ele é, na verdade, o sangue dele é um quarto de milha, porém com a vamos falar assim, malhado ou pampa, né? Inclusive o Paint Horse, ele aceita o quarto de milha na raça dele. Você pode cruzar uma égua Paint Horse com um cavalo quarto de milha, que vai dar registro de Paint Horse, tá? O contrário não é verdadeiro. O quarto de milha não aceita, mas o Paint aceita. O Apalusa também é bem parecido a um quarto de milha. Ele é um porte maior, mas ele tem uma mancha branca, uma manta branca de pelo assim na anca, com bolinhas, assim, é um desenho.
0: Lindo.
1: É maravilhoso, é uma das pelagens mais exóticas. Inclusive, ele tem muito também aquela pelagem chamada persa, que ele é inteirinho branco com bolinhas pretas, né? Esse cavalo também, essa pelagem também é da raça Palusa, tá? Depois vamos para animais mais, assim, de elegância, animais mais para adestramento, onde o árabe, talvez, quando fala de elegância, seja imbatível, uma raça plasticamente exuberante, é muito bonito, é muito resistente, muito utilizado nos enduros, prova de enduros aí de 120 quilômetros, eu já ouvi falar até em 200 quilômetros, os cavalos árabes são imbatíveis, tá? É questão de pulmão mesmo, narinas bem dilatadas para conseguir puxar mais ar, enfim. Depois temos o andaluz, né? Um cavalo

0: É um cavalo negro, mas muito alto.
1: Aliás, ele tá para fazer uma cavalgada gigante, né? O sonho dele é fazer uma cavalgada que cause, né? Que faça aí até um recorde, né? E tem
0: só
1: tudo para isso.
0: Não sei se ele vai poder ir com o Frise, porque esse tipo de animal, eles não têm um andamento muito cômodo. São cavalos, né? De mais clássicos, de equitação clássica. É, mas o Frise, ele é preto, com uma crina muito volumosa. Ele é enorme, enorme. Muito bacana. Até esses dias ele doou pro Hospital de Câncer uma potra num leilão. Foi arrematada por 1.100.000 e ele doou esse valor ao Hospital do Câncer. Depois temos as raças de tração, o Percheron, uma raça francesa, para tração pesada, carruagens, enfim. O Shire é o maior cavalo do mundo, é um cavalo de tração, pra você ter ideia, tem cavalo que chega de cernelha a 2,10 metros de cernelha. É um absurdo isso aí. Um cavalo de pismo alto aí é 1,75, por aí. O Shire chega a 2,10 e chega a pesar 1.500 quilos. Mas junto com esse tamanho todo, muito dócil. E, enfim, depois temos o Bretão também para tração. E depois temos duas raças brasileiras aí também, o Campolina, que também é uma raça de andamento muito bom, uma raça um pouco maior que o Mangalarga Marchador e tal. E também temos o Pampa, que é caracterizado pela pelagem manchada. Eu não concordo muito Pampa ser raça, para mim Pampa é pelagem, mas criaram uma associação do Pampa. Então hoje era isso aí, eram essas curiosidades aí a respeito de algumas raças aí. Sei que fiquei devendo algumas raças de salto, brasileiro de pismos, Holsteiner, sela francesa, mas numa outra a gente fala disso.
1: Eu fiquei feliz de saber que Castro tá se tornando aí, já é consagrado aí na criação de cavalos. Fica aqui o nosso abraço aí a todos os criadores e lembrar que a Nobre é parceira na criação de cavalos também, com toda a estrutura, o manejo, todos os conselhos que toda a equipe técnica tem para orientar quem tá no começo, quem tá já há tempo na lida, né?
0: E Carlinhos, independente da raça e da modalidade, a Nobre pode te ajudar.
1: Obrigado pela presença, amigão.
0: Eu que agradeço, amigos.
1: Tá aí, eu conversei com o Marcelo da Nobre Nutrição Animal, com Momento Nobre, trazendo para você hoje com o tema equinos. Agradecer a todo mundo que participou. A resposta certa é Estados Unidos, né? Depois vem juntos China e México. O Brasil também no pódio aí. Vem na lista ainda da criação de cavalos, com a maior população, 5,7 milhões de cabeças aqui no nosso país. Bacana, né? Um abraço pra você, uma ótima noite. Vem a Alma Serrana na sequência. 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Primeira hora com Petronas, Alto Posto Sulfar, Família Beck. Encerra aí a edição da sexta-feira. O final de semana chegou, final de semana de Copa do Mundo. Amanhã tem Brasil e Marrocos. Torcer pela seleção. E um grande abraço pra você. Até segunda-feira, às 16h, com mais um Cowboy do Rádio. Valeu!
2: Saudamos a todos aqueles que rezam conosco neste momento tão sagrado da Ave Maria. Desejamos um bom final de tarde, uma boa noite a todos. E vamos iniciar em nome do Pai, do Filho e do Espírito Santo. Amém. Amém. Nesse momento sagrado em que até os ponteiros do relógio ligam a terra ao céu, rezemos a oração do Ângelus. O anjo do Senhor anunciou a Maria.
3: E ela concebeu do Espírito Santo.
2: Ave Maria, cheia de graça, o Senhor é convosco. Bendita sois vós entre as mulheres e bendito é o fruto do vosso ventre, Jesus.
3: Santa Maria, Mãe de Deus, rogai por nós, pecadores, agora e na hora de nossa morte. Amém.
2: Eis aqui a serva do Senhor.
3: Faça-se em mim segundo a vossa palavra.
2: Ave Maria, cheia de graça, o Senhor é convosco. Bendita sois vós entre as mulheres e bendito é o fruto do vosso ventre, Jesus.
3: Santa Maria, Mãe de Deus, rogai por nós, pecadores, agora e na hora de nossa morte. Amém.
2: O Verbo de Deus se fez carne
3: e habitou entre nós.
2: Ave Maria, cheia de graça, o Senhor é convosco. Bendita sois vós entre as mulheres e bendito é o fruto do vosso ventre, Jesus.
3: Santa Maria, Mãe de Deus,

0: e na hora de nossa morte. Amém.
1: Rogai por nós, Santa Mãe de Deus,
0: para que sejamos dignos das promessas de Cristo.
1: Oremos. Infundi, Senhor, nós vos pedimos em nossos corações a vossa graça, para que, conhecendo pela anunciação do anjo a encarnação do Verbo, cheguemos por sua paixão e morte à glória da ressurreição. Por Cristo nosso Senhor.
0: Amém. Amém.
1: 12 de junho, sexta-feira. Celebramos na solenidade do Sagrado Coração de Jesus o amor de um Deus que se revela manso e humilde de coração. Os desígnios do coração do Senhor perduram de geração em geração para da morte libertar as suas vidas e alimentá-los quando é tempo de penúria. Escutemos o Evangelho de hoje.
2: Proclamação do Evangelho de Jesus Cristo segundo Mateus.
3: Glória a vós, Senhor.
2: Naquele tempo, Jesus pôs-se a dizer: Eu te louvo, ó Pai, Senhor do céu e da terra, porque escondestes estas coisas aos sábios e entendidos e as revelastes aos pequeninos. Sim, Pai, porque assim foi do teu agrado. Tu me foi entregue por meu Pai, e ninguém conhece o Filho senão o Pai. E ninguém conhece o Pai senão o Filho, e aquele a quem o Filho o quiser revelar. Vinde a mim todos vós que estáis cansados e fatigados sob o peso de vossos fardos. Eu vos darei descanso. Tomai sobre vós o meu jugo e aprendei de mim, porque sou manso e humilde de coração, e vós encontrareis descanso, pois o meu jugo é suave e o meu fardo é leve. Palavra da salvação.
3: Glória a vós, Senhor.
0: A palavra dos ouvidos ao coração. Contra a cultura da morte, Jesus Cristo nos apresenta outra opção, a cultura da paz. Jesus Cristo nos propõe a superação de preceitos de vingança presente em muitas realidades. Não haverá paz enquanto existir espíritos de vingança e corações dominados pela ganância. Na pedagogia do Senhor, haverá paz quando reconhecemos que o outro é irmão e não adversário.
1: Hoje também, nesta data tão doce do Sagrado Coração de Jesus, lembramos mais uma vez que amanhã a igreja celebra o Imaculado Coração da Bem-aventurada Virgem Maria e Santo Antônio de Pádua. Esse santo maravilhoso, grandioso, vamos conhecer a história dele, que é linda e que muito nos ensina. Que Deus abençoe a todos e um bom final de semana com as bênçãos de Deus.
4: Louvado seja nosso Senhor Jesus Cristo, para sempre seja louvado. Eu sou o padre Leonel Stansky, da paróquia Santa Ana de Castro, e quero nesse momento desejar as bênçãos de Deus para você, para a sua família, que a proteção de Nossa Senhora acompanhe sempre a sua vida. Quero deixar aqui o meu agradecimento por você que nos acompanha todos os dias nesse momento da oração da Ave Maria. E que Deus te abençoe. Em nome do Pai, do Filho e do Espírito Santo. Amém. E permaneça na paz. Música.

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0: Bueno, moçada, agora são 6:04. Estamos chegando. Alô, gaúchos, alô, gaúchas de todas as querências. Vamos bolhando a perna, moçada, abrindo a porteira do rancho, porque a partir de agora vão com as cordionas do Alma Serrana. É o seu programa diário de segunda a sexta-feira aqui pela antena. É. Estamos chegando com casca e tudo pra trazer pra você aquela programação louca de buena, louca de especial, hein?
1: Hoje é sexta-feira.
0: Hoje é sexta-feira, sextou. Hoje, dia 12 de junho. Estamos aí até as 7 horas da noite. Uma programação aí gauchesca pra vocês, hein? A apresentação fica a cargo desse índio velho que vos fala. Tamo aí, faceiro, bonito e corado, falando de Castro, Paraná. Por aqui, Rony Gomes.
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0: 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Tá bom, moçada, vamos atracando a partir de agora, então vem comigo até as 7 da noite. Tamo junto e misturado aí, né? Participa 984091431. Esse é o telefone do Gaúchão, esse é o nosso WhatsApp, nosso telefone de garupa. Pode mandar sua mensagem, o seu áudio. Tô atendo você até as 7, tá certo? Vamos atracando?
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0: Tá aí a primeiríssima, Márcio Correia, Vaneira e Saudade.
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0: Moelo Moçada, é aqui que me refiro, hein? 6:14. Estamos fechando a semana com chave de ouro. Hoje, dia 12, é o dia dos namorados, né? De rasquetar, hein? Hoje tem que fazer aquele agrado aí na nega veia, né? É, moçada, vamos! Tirar os pila aí da guaiaca. E hoje é dia de levar a nega veia aí, dar uma passeada, né? Comer uma pizza. Dar uma namorada, rasquetar, né? Aí que me refiro, né, tchê? Pelo dia dos namorados, mandando um abraço lá pra dona do rancho, lá pra Suzana, lá pra Su. Tá na sintonia aí com a gente, né? Um abraço!
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0: olha aí, vamos mandando um abraço pro povão também que tá na sintonia, o Alisson de Lima, mandando um abraço aqui pra sua prenda Andriele, estão ouvindo o programa aí, né, tchê? Aí, Ponta Grossa, né, Alisson, um abraço pra vocês, obrigado pela sintonia, tá bueno? Olha também aí lá pro nosso amigo João do Carmo, toca uma dos Bertucci pra nós aí, o Baile da Serra, valeu, João do Carmo, forte abraço, hein, Jovelha? Também lá pro Aurivan, Maria Cristina, um forte abraço, hein? 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

0: vamos trazendo música. Chegando pra vocês agora, ele, o Baitaque, a Vaneira Véia por aqui.
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1: 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Tá bueno, gurizada?
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1: Vai almoçar nas 6h26.
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0: Tá aí ele, Baitoca, né, moçada? Quero convidar vocês, quero convidar que amanhã tem um grande baile, amanhã dia 13 de junho, amanhã sábado, no Clube dos Alemães, mega baile, início às 22 horas, com o Baitoca e Grupo Gaitaço do Paraná, aqui nos Alemães em Castro, olha aí. Informações no 429-9837-3753 e também no 429-9919-1058. 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
0: Ai, tamo por aqui, mandando um abraço pro povão que tá na sintonia, deixa eu ver, olha aí, Ronei, a Renilda do Sete Salto de Cima, Itaiacoca. Quero homenagear minha mãe, Shirley, é isso? Está de aniversário, 70 anos, alô, dona Shirley, um abraço, que o patrão vai ilumine com muita paz, saúde e felicidades, muitos anos de vida e com muita saúde, tá bom? Se possível, toque a música Floriana Acordiona, né? Homenagem de toda a família, valeu então, a Renilda, 7 de Salto de Cima, Itaiacoca, valeu, dona Shirley aí, completando 70 aninhos.
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0: Carlinho do Caçador de Baixo, na escuta aí. Aí é bueno, hein, guri, velho? Ligadinho no Alma Serrana, valeu?
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0: Toca aí Tempos de Guri, tá certo? Vamos atracando.
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0: Estamos trazendo música boa no seu rádio, né, tchê?
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0: Tá chegando agora Grupo Cordiona, Rodeio na Campanha.
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Amanhã, moçada, tá aí pra vocês os quatro Galdérios. É, Floriana da Cordiona aqui no Alma Serrana, né? Que barbaridade, né? 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Provas campeiras, praça de alimentação e muito mais, hein? 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

0: Rodeaço. 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E dia 20, o Pessutão velho vai bufar, moçada. 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
1: Tá bom, eu não falo. 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
0: Bueno, moçada, 6:47.
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1: É o encontro marcado é comigo mesmo, né, gurizada? Das 6 às 7 da noite, finalzinho de tarde, início de noite, você já prepara aquele mate velho bem bueno. Senta aí com a nega velha, ainda mais nesse dia hoje, né? Dia dos namorados, né? Faz aquele agrado, hein, tio velho? Aí que me reviro, ó.
2: Buenos Lunes, especial chegando você, tomando chimarrão. Daqui a pouco eu vou te levar a prenda, como diz você, né? Comer uma pizza. É, porque só, senão não vai, né? Um abraço, feliz dia dos namorados pra todos. Bom final de semana pra você, pra todos os teus ouvintes. Felipe Pereira em Ponta Grossa, mandar pra Jaque. Abraço.
1: Aí, Neri, um abraço, índio velho. É por aí que funciona as coisas, né, parceiro? Mas que tá, hein? Tá bueno, tá bueno.
3: Rosnei Osmário de Carambi, tamo matando saudade aqui em casa, ouvindo o programa, Rosnei. Toca uma do Oswaldir de Carlos Magrão pra nós aí, Rosnei.
1: Valeu, Osmário, um abraço, índio velho. Um abraço também lá pro Valdivino de Campinas, São Paulo, mandando um abraço pro pessoal da rádio, pra todos os ouvintes, espera a música do Baitaca, oferecendo pra irmã Eva no Butiazal. Também para o amigo polaco lá do. É do Bulicho do Polaco, né? Alô, Polaco, um abraço para você aí no seu cavão e para todos os ouvintes. Aí, é, Polaco, velho, tá ligadinho com a gente também aí, né, tia? Deixa eu ver quem tá por aqui também. Boa noite, Rony. O João Silva do Caçador de Baixo toca a música é, Obrigado ao Porca Véia. Essa música é bonita, uma barbaridade. É uma maneira campeira. Boa noite, manda abraços aí pra minha esposa Ivonete, toca uma dos quatro Galdérios, amor da minha vida, é o Reinaldo Antunes. Alô, Reinaldo, um forte abraço pra você, pra tua esposa Ivonete, pra todo o pessoal que tá na sintonia aí, tá boiando, meu galo? Tamo na escuta, ligadinho, tomando aquele mate pra esquentar o frio, meu amigo forasteiro, um abraço pra você aí, tá boiando? E pra toda a família aí, ligadinho, a Val, pra todo o pessoal aí, tá boiando, forasteiro? Olha aí, meu amigo Ronaldo Barbosa, como é que tá, índio velho? Toca Quarteto Coração de Potro, sem ti, manda pra minha namorada Graziela, Mili, que e um feliz dia dos namorados pra ela, abraço, arrasquetar, apaixonado, cinquentinho, vivente, né? Um abraço pro casal aí, nosso amigo Ronaldo e também a Graziela, um forte abraço. Abraço pra toda a moçada aí pelo dia dos namorados, né, tia? Mas que tal, hein? Aí que me refiro, mas que bueno, barbaridade. Olha aí com esse shot velho Pagano e Bonfim, Galdérios por excelência, né? Ivan Godoy, quero trazer aí o patrão do Querência Campeira, meu amigo Nenê Carneiro, pra dar aquele boa noite e fazer aquele convite todo especial pra essa gurizada que gosta do tradicionalismo, pra você que tá aguardando, Rodrigo Castro. Fala aí, Nenê.
4: Alô, amigos de Castro e toda a região. Quero convidar vocês agora, tá chegando o grande dia do nosso rodeio, o rodeio do Querência Campeira. É agora, 19, 20 e 21 de junho, aqui no Parque de Exposição. E você é nosso convidado especial. Vai ter prova de laço, vai ter prova do chasque. E no sábado à noite, o grande baile com os Galdérios por excelência, do Pagani e o Ivan Godoy. Aquele que tocava com o Porca Véia, o grupo Cordiano. E você não pode ficar fora dessa, moçada. Lembrando que na sexta-feira, na Praça da Alimentação, tem show ao vivo e vai ser um matinê, velho, com o grupo Entreveiro Gaúcho, nosso amigo Marquinho. Então, esperamos vocês no grande rodeio do Querência Campeira. Um abraço do Nenê Carneiro e de todos os componentes do Querência.
1: Valeu, Nenê, um abraço, índio velho. Pra toda a gurizada do Querência aí, né? Que estão na sintonia com a gente também. Ele quer fazer aquele convite todo especial pra vocês também. Olha aí, na quinta-feira próxima, o pessoal vai estar aqui, Ivan Godoy, Galdérios por excelência, vem fazer um gaitaço no programa, vamos fazer o programa inteirinho na quinta-feira aqui no Alma Serrana, pra trazer aquelas marcas velhas que vai estar no fandango, porque o fandango vai ser pra cima do meio, vai ser mais ou menos assim, é mais ou menos assim.
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0: aí, linda música, né? Quarteto Coração de Potro Senti. Marca velha de fundamento aí pro Dia dos Namorados, mas que tal, né, tchê? Quer mandar um abraço lá pro nosso amigo Dirson Lopes. Alô, Dirson, é, tudo bueno, tudo especial. Tá aí, ligadinho na Alma Serrana, tomando, comendo aquele pinhão assado. Aí, de bueno, né? Um abraço. Um
1: certo dia à distância.
0: Pacachu com o coração, desde já agradeço a Kathleen Marcondes, um abraço, Kathleen. Deixa eu ver também quem tá chegando por aqui, olha aí. Tamo aí ligadinho no Alma Serrana. É o nosso amigo O Guará e também o William, né, tchê? Tão aí na sintonia. Um forte abraço pra vocês aí, tá bom? Eu não, gurizada? Também deixa eu ver quem tá por aqui, né?

0: Sandra, véia, me ajuda e eu amo muito. E tamo sintonizado aí nesse programa, véia Bagual, especial de primeira. Falou, meu caro amigo Rodrigo. Forte abraço e Deus sempre no comando.
1: Valeu, valeu, Erasmo. Um abraço aí, né, tio? Valeu. Todo mundo na sintonia com a gente, tá bom? Tá bom, então nós já vamos ficando por aqui, deixando aquele abraço a todos vocês, prometendo voltar aí. É, na segunda-feira com Alma Serrano, final de semana, louco de bueno, louco de especial a cada um de vocês, obrigado pela sintonia, pela companhia, e a gente se encontra na segunda a partir das 6 da tarde com Alma Serrana, tá bueno, gurizada, até lá, tchau, tchau, fiquem com o patrão.

0: Em Brasília, 19 horas.
1: Está no ar a Voz do Brasil. As notícias do governo federal que movimentaram o país no dia de hoje.
2: Olá, boa noite.
0: Boa noite para você que nos acompanha em todo o país.
2: Sexta-feira, 12 de junho de 2026.
0: Vamos ao destaque do dia: apoio aos entregadores de aplicativos.
2: O governo lança o novo Move Entregadores e Moto App para financiamento de bicicletas elétricas, elétricas, ciclomotores, motonetas e motos flex e elétricas produzidas no país.
0: Presidente Lula destaca que trabalhadores vão ter garantia do governo para conseguir juros menores.
3: O governo está assumindo o fundo garantidor para que ninguém deixe de emprestar dinheiro para vocês comprar moto por falta de garantia. O governo é a garantia de vocês.
2: Você vai ouvir também habitação.
0: 85 mil moradias serão construídas por meio do Minha Casa Minha Vida. 50 mil delas na modalidade rural do programa.
2: O governo federal prevê investimento total de 10 bilhões de reais nesta nova seleção habitacional.
0: E vamos falar também da transferência de imóveis federais para municípios regularizarem casas nas periferias.
2: E para acomodarem famílias em prédios que estão ociosos na cidade.
0: É o programa Imóvel da Gente, tema da nossa entrevista com a secretária de Patrimônio da União, Carolina Stuck.
2: Hoje na apresentação da Voz do Brasil, eu, Mariana Jungmann e Luciano Seixas.
0: E acompanhe a gente ao vivo, acesse radiogov.ebc.com.br ou o canal Gov na sua TV aberta.
2: Foi lançada hoje uma nova vertente do programa Move Brasil, agora para ajudar entregadores de aplicativos na entrega e transporte de passageiros.
0: Eles vão poder financiar motos e outros veículos semelhantes para trabalhar com total garantia do governo.
4: O programa Move Brasil, Entregadores e Moto App é voltado para motociclistas ou ciclistas que trabalham com entregas de mercadorias, transporte de passageiros ou de cargas. Com a linha de crédito, eles vão poder financiar veículos como bicicletas elétricas, ciclomotores, motonetas e motos flex e elétricas produzidos no país. O presidente Lula comentou que a nova linha de crédito dá autonomia aos entregadores, que terão total garantia do governo para conseguir o financiamento.
3: O que que nós fizemos de novidade? O governo está assumindo o fundo garantidor para que ninguém deixe de emprestar dinheiro para vocês comprar moto por falta de garantia. O governo é a garantia de vocês. Vocês não estão apenas conquistando o direito de ter uma moto. O que a gente tem que dizer é que a gente está deixando de pagar um aluguel para a gente comprar um patrimônio.
4: Será possível financiar um veículo por beneficiário e os trabalhadores terão 2 meses para começar a pagar, com prazo de financiamento de até 48 meses. E as montadoras poderão oferecer descontos para a compra. As taxas de juros são de 12% ao ano para os homens e 11,5% para as mulheres. Se o trabalhador financiar R$ 21.000 para comprar sua moto, por exemplo, a parcela ficará em cerca de R$ 552. Para o coordenador da Aliança Nacional dos Entregadores por Aplicativo, Nicolas Souza, poder financiar um veículo vai trazer segurança aos trabalhadores.
5: A gente vai poder trocar de moto com mais facilidade, a gente vai poder conseguir comprar a bike elétrica, principalmente os irmãos que entregam de bike aí e que tem poucas condições hoje de trabalhar com saúde, com segurança, pedalando morro acima, né?
4: Podem solicitar o financiamento ciclistas e motociclistas cadastrados como entregadores em aplicativo há pelo menos 6 meses e que tenham realizado no mínimo 100 corridas. E ainda entregadores com carteira assinada que atuem há pelo menos 6 meses na mesma empresa. O ministro do Desenvolvimento, Indústria, Comércio e Serviços, Márcio Elias Rosa, comentou o alcance do programa.
6: Se nós contarmos todos, os seletistas, os de plataforma, nós vamos alcançar 1 milhão de colegas aí, de companheiros e de companheiras. Todos os dias rodam as ruas de todas as cidades, pequenas e grandes cidades, levando remédio, comida, documento. E essas pessoas que trabalham tanto dia após dia são absolutamente essenciais.
4: A adesão ao MOVE será pelo site gov.br/MOVE Brasil. Após o cadastro, o trabalhador será informado se atende às condições e a partir de 13 de julho poderá procurar a Caixa, o Banco do Brasil ou instituições financeiras habilitadas para a contratação do financiamento. Reportagem Márcia Fernandes.
2: Moradias para quem vive no campo, em comunidades rurais e quilombolas.
0: O governo do Brasil anunciou a contratação de 85 mil moradias pelo programa Minha Casa Minha Vida.
2: Também foi contemplada a modalidade de construção por meio de entidades, como associações e cooperativas.
7: Um total de 85 mil moradias serão construídas por meio do Minha Casa Minha Vida. Destas, 50 mil unidades serão destinadas à modalidade rural do Programa Habitacional do Governo. Atualmente, a iniciativa contempla famílias com renda bruta anual de até 50 mil reais. Entre os beneficiários estão agricultores familiares e integrantes de comunidades quilombolas rurais. Para Vânia Marques, presidente da Confederação Nacional dos Trabalhadores Rurais e Agricultores Familiares, as novas moradias representam reconhecimento para o povo do campo.
8: Garantir moradia digna para as famílias do campo é reconhecer a contribuição para o país e afirmar que ninguém pode ser deixado para trás.
7: Outras 35 mil moradias vão atender a beneficiários do Minha Casa Minha Vida, a entidade, em 218 municípios brasileiros. Esta linha do programa federal é voltada para famílias de baixa renda, organizadas por entidades privadas sem fins lucrativos, que em alguns casos também auxiliam na execução das obras e no suporte técnico dos projetos. O presidente Lula garantiu que mais recursos podem ser liberados para esse tipo de parceria.
9: A única coisa que vocês precisam é que a gente tenha confiança em vocês e respeito, que vocês darão conta do recado. Portanto, se preparem, porque quanto mais casa vocês fizerem, quanto melhor for a qualidade da casa que vocês fizerem, mais vocês vão ter direito de ter mais casa para fazer.
7: O ministro das Cidades, Vladimir Lima, reforçou que as duas modalidades do programa Minha Casa Minha Vida, entidades e rural, são importantes porque a participação da população é protagonista na solução de problemas habitacionais.
10: Somente por intermédio dessas entidades conseguimos chegar na zona rural e oferecer moradia digna aos brasileiros do campo. São empreendimentos que de fato vão transformar a vida das famílias.

0: e dar dignidade para as famílias aí que esperam tanto tempo por uma casa para morar.
1: O governo do Brasil prevê investimento total de 10 bilhões de reais nesta nova seleção habitacional. Os recursos serão liberados através do Fundo de Desenvolvimento Social. O governo do Brasil também anunciou a liberação de 1 bilhão de reais em crédito instalação, que é destinado à construção e reforma de casas para famílias assentadas e comunidades quilombolas, que fazem parte do programa Nacional de Reforma Agrária. Reportagem Gabriela Noronha.
2: De um lado, imóveis ociosos da União, como prédios públicos em regiões centrais das grandes cidades, ou áreas que já foram rurais e hoje viraram a casa de muita gente nas periferias pelo país.
3: De outro lado, famílias que precisam dos títulos de propriedade das suas casas ou de um apartamento para morar. Prefeituras que precisam de espaço para equipamentos públicos.
2: Para fazer esses dois universos se encontrarem, o governo do Brasil criou o programa Imóvel da Gente.
3: Mais cedo, nós conversamos com a secretária de Patrimônio da União, Carolina Stuck, sobre esse trabalho. Acompanhe a entrevista. Secretária Carolina Stuck, muito boa noite. Vamos começar falando do programa Imóvel da Gente? Ele tem feito, né, uma transferência dos imóveis ociosos do governo federal para fins sociais, como habitação, por exemplo. A senhora pode explicar melhor para a gente como é que funciona o programa e para que outros fins os imóveis podem ser destinados?
4: Boa noite, Mariana. Boa noite, Luciano. Então, o programa Imóvel da Gente é uma política de democratização do patrimônio da União. O objetivo dele é transformar imóveis ociosos ou subutilizados em políticas públicas. Então, é fazer com que esses imóveis públicos cumpram a sua função social, ambiental e econômica, tentando atingir, né, chegar diretamente à população, transformando esses imóveis em equipamentos públicos. O programa prioriza quatro áreas de ação, né? A primeira delas é a habitação de interesse social, numa forte parceria com o programa Minha Casa Minha Vida, nas suas várias modalidades, mas em especial o programa Minha Casa Minha Vida Entidades. A segunda linha visa fazer a regularização fundiária, porque várias áreas da União, historicamente, se transformaram em centros urbanos, foram, né, urbanizadas, a população ocupou essas áreas, e essas famílias não receberam até hoje os seus títulos de propriedade. Então, um dos objetivos é fazer essa regularização, né, esse loteamento, esse parcelamento dessas áreas, para que as famílias possam ter os seus títulos. A terceira área de atuação do programa são as políticas públicas e os programas estratégicos do governo federal. Aqui entra a educação, a saúde, a assistência social, a segurança alimentar, a cultura, enfim, diversos equipamentos, né, tanto equipamentos federais como daqueles que são geridos por estados e municípios, numa parceria com esses entes, para que a gente possa, então, beneficiar ao máximo o atendimento à população. E uma última linha, que são grandes áreas, né, que já foram áreas operacionais, como aeroportos ou rede ferroviária, e que hoje se transformam em equipamentos de múltiplos usos. Essas são as quatro principais áreas aí do programa.
2: E que tipos de imóveis entram no programa? Prédios, fazendas, salas comerciais? Como é que é isso, secretária?
4: Isso, a Secretaria de Patrimônio da União faz a gestão de todos os tipos de imóveis, né? Como vocês citaram, prédios ou terrenos ocupados, às vezes grandes áreas rurais, e cada uma delas vai sendo destinada para uma finalidade para a qual ela tem vocação. Então, tem áreas, né, rurais, por exemplo, que são destinadas ao INCRA para reforma agrária, ou que são áreas de ocupação originária dos nossos povos e comunidades tradicionais, às vezes áreas, né, das comunidades ribeirinhas próximas aos rios federais, mas também os prédios, às vezes prédios da própria administração pública federal que acabaram sendo desocupados, que a administração não utiliza mais nos centros das áreas urbanas e que hoje podem virar moradia, por exemplo, né? Então a gente tem todos esses tipos de imóveis dentro do escopo de atuação aí do programa Imóvel da Gente.
3: Secretária, a senhora mencionou antes que algumas áreas da União acabaram virando cidades, né? E que o governo faz esse esforço de regularização de titulação dessas pessoas que foram morar lá, né? E ontem o presidente Lula anunciou a destinação de imóveis numa parceria e também com o programa Periferia Viva. Como é que esses dois programas conversam? Como é que vocês trabalham juntos?
4: Perfeito. Então, a SPU fez um trabalho, um esforço muito grande para fazer um mapeamento de todos esses núcleos urbanos informar.

0: Ah, que existem áreas da União para poder fazer esse processo de regularização. Então, quais são as famílias que ocupam? Só que, e precisa para que isso aconteça, dos parceiros locais, dos estados e dos municípios, que são eles que conseguem fazer o projeto de urbanização dessas áreas, o loteamento. É, mas isso tudo custa caro, né? É preciso fazer o georreferenciamento, é preciso um trabalho social com as famílias para fazer o cadastramento dessas famílias. E nem sempre os entes locais, os municípios têm, né, capacidade de gestão e capacidade financeira para fazer isso. Então, nessa parceria, o Ministério da Gestão e Inovação e o Ministério das Cidades conseguiram fazer uma parceria. O PAC Periferia Viva está investindo 200 milhões de reais para atender, nesse primeiro momento, 91 núcleos urbanos em 45 municípios. Foi isso que a gente anunciou ontem, né, celebrou alguns desses contratos ontem. E essa parceria é inédita, é a primeira vez que esse recurso para titulação de famílias é destinado exclusivamente para áreas da União.
1: Quantos imóveis já foram repassados para o Imóvel da Gente e qual a expectativa de repasses até o fim do ano?
0: Ontem nós anunciamos no balanço de maio de 2026, 1.804 imóveis destinados. E ontem, com as destinações de ontem, a gente já chegou a quase 1.900 imóveis. A expectativa é que até o final do ano a gente chegue a 2.000 imóveis, beneficiando aí em torno de 400 mil famílias em centenas de municípios em todos os estados brasileiros.
2: Muito bem, nós conversamos com a secretária de Patrimônio da União, Carolina Stuck. Muito obrigada, secretária, pela sua entrevista à Voz do Brasil.
0: Obrigada a vocês, boa noite.
1: O governo vai investir 160 milhões de reais para fortalecer a economia popular e solidária.
2: Esse modelo econômico tem como princípio a cooperação entre os trabalhadores e a solidariedade.
1: O resultado é uma remuneração mais justa, maior preocupação com o meio ambiente e o fortalecimento das redes locais de fornecimento.
3: Uma cadeia de produção que envolve 5 estados do país com foco na sustentabilidade. Esse é o trabalho da cooperativa Justa Trama, com sede em Porto Alegre, que comercializa itens de vestuário e artigos de enxoval, feitos com algodão agroecológico. Patrícia Ribas, costureira e diretora financeira da cooperativa, explica como é o processo de produção.
4: A plantação do algodão sai do estado do Ceará e do Rio Grande do Norte, vai para o Pará de Minas, é feito fio e o tecido vai para Porto Alegre, Rio Grande do Sul, onde é produzida as peças. Rondônia também está incluído porque ela também faz parte com os adereços, botões de cascas de coco e produtos da Amazônia mesmo, né?
3: O dinheiro arrecadado no fim do ano é repartido entre todas as organizações que participam da cooperativa. Esse é um modelo de economia popular e solidária, forma coletiva de organização em que os trabalhadores se baseiam na cooperação e na solidariedade. Para fortalecer iniciativas como essa, o governo vai investir 160 milhões de reais. O anúncio foi feito nesta sexta-feira, durante o primeiro Festival Nacional de Economia Popular e Solidária, realizado no Rio de Janeiro, com apoio do Ministério do Trabalho e Emprego. Fernando Zamban, secretário nacional de Economia Popular e Solidária, explica a que esse dinheiro se destina.
5: Grande parte dos investimentos vem no apoio à melhoria da gestão dos empreendimentos, que é o grande problema, o grande gargalo identificado por esses empreendimentos. Outra parte é investimento, adquirir equipamentos, logística, para permitir que eles tenham mais condições de disputar licitações públicas, acesso ao mercado, colocar o produto no mercado convencional que nós encontramos nas prateleiras, ter produto da economia solidária também disponível para a população em geral.
3: Ainda durante o evento, foi assinada a portaria que institui o segundo Plano Nacional de Economia Solidária, principal instrumento de planejamento estratégico do setor. A carioca Maria Inês de Queiroz Calper faz questão de comprar itens artesanais e contribuir para a valorização de iniciativas ligadas à economia solidária.
6: Primeiro que eu acho mais belo, eu acho o preço mais justo e eu dou realmente valor. Essa coisa do tempo, da dedicação, né, do físico da pessoa, debruçar sobre aquilo e fazer aquele trabalho manual, eu acho isso muito importante.
3: Hoje há cerca de 30 mil empreendimentos econômicos solidários no país, geralmente na área de artesanato e na produção de alimentos, sendo que a maior parte dessas organizações ainda atuam de maneira informal. Reportagem Natália Koslick.
2: Em uma entrevista entrevista à TV Brasil, da empresa Brasil de Comunicação, o diretor do Programa Nacional de Imunizações, Éder Gatti, explicou sobre a suspensão temporária da vacina contra a dengue do Butantan.

0: contando.
1: A ideia é estudar os casos junto ao Instituto e à Anvisa para identificar possíveis fatores de risco e orientar a população da forma mais segura possível.
0: Mais cedo, nós conversamos com a repórter Natália Koslick para entender o que houve e as providências que estão sendo tomadas. Boa noite, Natália. Vamos rememorar o que houve. A vacina começou a ser aplicada, foi suspensa essa semana, né? Conta pra gente.
2: Boa noite, Mariana, Luciano e ouvintes da Voz do Brasil. A vacina contra a dengue, desenvolvida pelo Instituto Butantan, passou por todos os estudos e testes necessários antes de ser disponibilizada à população. Ou seja, ela seguiu o processo normal das vacinas que são incorporadas para distribuição pelo Sistema Único de Saúde. O que acontece é que quando a escala foi ampliada, foram manifestados aqueles 42 casos de eventos raros divulgados pelo Ministério da Saúde no início da semana. E por isso a decisão pela suspensão temporária do imunizante. Agora esses casos vão ser avaliados individualmente para investigar o que houve com esses pacientes e possíveis fatores de risco que tenham interação com a vacina. Em entrevista à TV Brasil, o diretor do Programa Nacional de Imunizações, Éder Gatti, explicou como funciona esse processo.
3: A gente vai fazer um levantamento assim, quais foram os fatores de risco que levaram essas pessoas a desenvolverem esses agravos, considerando que a maioria e a grande maioria não desenvolveu. Porque eventualmente nessas investigações a gente acaba identificando fatores de risco que permite a gente direcionar a vacina para um grupo e contraindicar para outro. Por exemplo, pode ser desde um uso de medicamento, pode ser desde uma doença que a pessoa tenha, pode ser até mesmo a idade dela. Tudo isso são coisas que a gente precisa avaliar com muito cuidado para tomar a melhor decisão e garantir a proteção da população. Quando a gente vacina em massa, os eventos muito raros aparecem, que foi justamente o que aconteceu.
2: Vale ressaltar que foram notificados 42 eventos em um universo de 500 mil pessoas que haviam sido vacinadas até o momento.
1: Natália, com essa suspensão, o que acontece com as doses do imunizante que já foram distribuídas aos estados e municípios?
2: Luciano, por enquanto essas doses ficam em stand-by, até que haja uma definição definitiva sobre essa análise que está sendo desenvolvida em parceria com o Instituto Butantan e a Anvisa.
0: Agora, Natália, existe uma outra vacina contra a dengue do laboratório Takeda, que também foi incorporada ao SUS e que já vinha sendo aplicada em crianças e adolescentes, né? Sei que deve ter muita gente preocupada com isso por aí. Muda alguma coisa no caso desse imunizante?
2: A princípio não, Mariana. O diretor do Programa Nacional de Imunizações, Éder Gatti, explicou que no caso da vacina do laboratório japonês, não foram encontrados agravos.
3: A vacina do laboratório Takeda, que foi incorporada em 2024, nós já temos quase 9 milhões de pessoas vacinadas pelo SUS, de 10 a 14 anos, e nós fizemos a mesma avaliação com essa vacina e não encontramos nada semelhante até o momento. Então, a vacinação contra a dengue das crianças e dos adolescentes de 10 a 14 anos é feito com outra vacina, e essa outra vacina tem um bom perfil de segurança, uma vez feita conforme os protocolos do Ministério da Saúde.
1: Agora, como evitar que essa investigação acabe gerando desconfiança sobre a eficácia das vacinas em geral?
2: Pois é, Luciano, exatamente o contrário. Esse episódio deve ser interpretado de forma oposta, na visão do diretor do Programa Nacional de Imunizações. Ele fez questão de ressaltar que todo esse processo da suspensão temporária deve reforçar a confiança das pessoas no trabalho de controle dos órgãos de saúde, já que foi o próprio governo que divulgou os casos e que prestou os esclarecimentos.
3: O Ministério deu toda a transparência para o que foi encontrado. Isso demonstra que as pessoas devem ter confiança no programa e confiança no Sistema Único de Saúde. Porque se nós encontrarmos qualquer problema em qualquer produto que é utilizado na população, nós seremos os primeiros a tomar providência e os primeiros a comunicar.
2: Vale lembrar que a vacina contra a dengue, desenvolvida pelo Butantan, estava sendo aplicada apenas em cidades de São Paulo, Minas Gerais, Ceará e Tocantins. E para quem tomou a vacina nos últimos 21 dias, a orientação do Ministério da Saúde é fazer o acompanhamento em uma unidade de saúde local para observar possíveis reações adversas. Mariana, Luciano.
0: Obrigada, Natália Koslick, pelas suas informações aqui na Voz do Brasil.
1: Daqui a pouquinho, às 23h59 de hoje, as inscrições para o Exame Nacional do Ensino Médio.
0: Esse mesmo prazo vale para quem deseja solicitar atendimento especializado e tratamento por nome social.
1: As provas serão aplicadas nos dias 8 e 15 de novembro em todo o país e são a principal

0: porta de entrada para a educação superior no Brasil, como destacou o ministro da Educação, Leonardo Bacchini.
1: O Enem é muito importante porque é a principal ferramenta de acesso à educação superior no Brasil hoje. Com seu resultado do Enem, você pode acessar o SISU, ou seja, você pode ingressar nas universidades federais, em universidades estaduais, nas universidades públicas do Brasil. Você pode acessar o ProUni, você pode acessar o FIES e muitas universidades privadas também utilizam ao longo do ano a nota do Enem. E agora temos uma novidade, que as universidades federais também, no meio do ano, têm o SISU+, que aproveita também as notas do Enem. Com isso, sua vida muda.
2: As inscrições devem ser realizadas na página do participante, no endereço enem.inep.gov.br/participante.
0: Lembrando que os estudantes concluintes do ensino médio da rede pública também devem acessar esse mesmo endereço para confirmar a participação no Enem e complementar as informações necessárias.
2: A inflação desacelerou no mês de maio, com índice de 0,58% contra 0,67% no mês de abril.
0: De acordo com o Instituto Brasileiro de Geografia e Estatística, os maiores impactos foram dos grupos alimentos e bebidas, seguidos por habitação, cuidados pessoais e energia elétrica.
2: Em 2026, até maio, a inflação é de 3,20%. E nos últimos 12 meses, a alta no custo de vida é de 4,72%.
0: O próximo lote de restituição do imposto de renda de pessoa física será pago em 30 de junho.
2: Os demais créditos serão programados para 31 de julho e 31 de agosto.
0: O primeiro lote foi pago em 29 de maio e somou 16 bilhões de reais.
2: Entre as novidades desse ano está o cashback, destinado a contribuintes com direito à restituição, que não estavam obrigados a apresentar a declaração referente a 2024.
0: Nesses casos, a Receita Federal vai elaborar uma declaração no modelo simplificado.
2: O pagamento desse lote será feito em 15 de julho.
0: E essas foram as notícias do Governo do Brasil.
2: Uma realização da Secretaria de Comunicação Social da Presidência da República.
0: Com produção da empresa Brasil de Comunicação.
2: E agora com as notícias do Poder Judiciário e do Congresso Nacional. Boa noite, um bom fim de semana.
0: A gente volta na segunda-feira. Boa noite, até lá.
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5: STF determina ajustes no plano de reestruturação da CVM.
6: No dia de combate ao trabalho infantil, TST destaca a campanha Vida de Aprendiz.
5: Para o STJ, comprador de imóvel tem legitimidade para exigir obras em áreas comuns.
6: Boa noite, eu sou Marcela Luiza.
5: E eu sou Walter Lima.
6: Supremo Tribunal Federal determina novas medidas para reforçar a atuação da Comissão de Valores Mobiliários, órgão responsável pela fiscalização do mercado de capitais brasileiro.
5: A decisão é do ministro Flávio Dino, relator do caso no STF. Judite Aragão.
7: O ministro reconheceu avanços nas medidas voltadas à modernização tecnológica da Comissão de Valores Mobiliários, como o uso de inteligência artificial, a integração de bases de dados e a ampliação da cooperação entre órgãos de fiscalização. Mas considerou insuficientes as propostas relacionadas ao aumento da produtividade e à recomposição do quadro de pessoal da autarquia. Na decisão, Flávio Dino rejeitou a meta apresentada pela União de reduzir em apenas 20% o estoque de processos administrativos em tramitação. O ministro considerou o índice incompatível com a gravidade da crise e determinou a apresentação de novas metas para acelerar a análise e o julgamento dos casos.
6: Hoje, 12 de junho, é o Dia Mundial de Combate ao Trabalho Infantil.
5: Para marcar essa data, a Justiça do Trabalho criou a campanha nacional Vida de Aprendiz. Começar certo faz toda a diferença. Que está sendo promovida durante todo o mês. Larissa Batista.
8: O foco do TST tem sido converter esse tipo de ação irregular em vagas de jovem aprendiz, garantindo proteção legal, remuneração e a permanência na sala de aula. Os dados mais recentes do IBGE mostram que o país tem mais de 1.650.000 crianças e adolescentes entre 5 e 17 anos em situação de trabalho infantil. Alguns são submetidos às piores formas de exploração, que envolvem graves riscos à saúde e à segurança.
6: Comprador de imóvel pode ajuizar ação individual para exigir

0: impedir obras de infraestrutura em áreas comuns do condomínio.
1: Para o STJ, não é necessária a ação coletiva dos condôminos. Fátima Uchoa.
2: O comprador de um lote ajuizou ação contra a construtora responsável pelo loteamento, pedindo a conclusão de obras de infraestrutura nas áreas comuns que estavam atrasadas. A Justiça de Goiás condenou a empresa a finalizar as obras e aplicou multa contratual pelo atraso na entrega. A terceira turma do STJ manteve a determinação. Segundo a relatora ministra Nancy Andrighi, embora a conclusão das obras prometidas em contrato seja um direito coletivo de todos os proprietários, o descumprimento também atinge diretamente a esfera particular de cada um, o que permite a atuação individual na justiça.
0: Ministro Cássio Nunes Marques completa um mês na presidência do Tribunal Superior Eleitoral.
1: Defesa da urna eletrônica e do voto livre marcam o primeiro mês de gestão. Fábio Ruas.
3: O ministro Cássio Nunes Marques tem uma agenda marcada pela defesa da democracia, inclusão, fortalecimento da confiança no sistema eletrônico de votação e pela preparação para as eleições 2026. Outro foco da gestão é o enfrentamento da desinformação e do uso indevido da inteligência artificial.
0: Justiça Federal determina medidas para garantir serviços de saúde em reservas extrativistas no Amazonas.
1: Decisão atende a pedido do Ministério Público Federal, Sabrine Menezes.
4: Segundo as investigações, as Resex Ituxi e Médio Rio Purus, localizadas em Lábrea, abrigam diversas comunidades tradicionais que enfrentam dificuldades de acesso aos serviços de saúde devido à localização e às peculiaridades da região. Com a decisão, a União e o município devem apresentar em até 30 dias medidas para garantir transporte de emergência e atendimento médico para as comunidades. Caso não cumpram as determinações, União e município podem ser multados em R$5.000 por dia.
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0: Uma boa noite.
1: Bom fim de semana e até segunda-feira.

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1: Eu sou Humberto Pinheiro e estes são os destaques de hoje do Jornal do Senado, que começa agora. Projeto aprovado no Senado amplia a proteção à honra e à privacidade das pessoas. Trabalhadores da safra não poderão acumular salário e benefícios sociais. Proposta pode facilitar a quitação de dívidas entre contribuintes e o poder público. Boa noite. Uma proposta que restringe a divulgação de imagens de vítimas de crimes ou acidentes avançou no Senado. O projeto foi aprovado pela Comissão de Constituição e Justiça e segue agora para análise do plenário. A medida prevê limites para a divulgação e o compartilhamento de imagens que possam expor a dignidade das vítimas e de seus familiares. Repórter Pedro Pincer.
2: O texto altera o Código Civil para prever que o registro ou a divulgação de imagens de vítimas de crimes ou acidentes e de cadáveres poderão ser proibidos quando atingirem a honra da pessoa retratada ou tiverem finalidade comercial. Atualmente, a legislação já prevê restrições para a divulgação de escritos e imagens de uma pessoa nessas situações. O relator, senador Marcelo Castro, do MDB do Piauí, falou sobre o fato que motivou a apresentação do projeto.
3: Foi o acidente que aconteceu com a cantora Marília e compositora Marília Mendonça, que foi filmada a imagem dela, foi divulgado. Isso causou um grande trauma e esse projeto visa exatamente a proteger essas imagens de pessoas que são vítimas de acidente ou de violência.
2: O texto alternativo de Marcelo Castro altera ainda a pena prevista no texto original. Em vez de reclusão, a punição passa a ser de detenção de 6 meses a 2 anos e multa. A proposta segue agora para o plenário.
1: A criação da Universidade Federal do Xingu, no Pará, avançou no Senado.

0: A Comissão de Educação aprovou o projeto que institui a UFX, com sede no município de Altamira. A Universidade Federal do Xingu deverá atender cerca de 430 mil moradores de municípios da região da Transamazônica e das bacias dos rios Xingu e Tapajós. Mais informações com o repórter Rodrigo Rezende.
1: A Comissão de Educação do Senado aprovou a criação da Universidade Federal do Xingu, a UFX. Pela proposta, a nova instituição, com sede em Altamira, será criada a partir do desmembramento da Universidade Federal do Pará. A relatora do projeto, senadora professora Dorinha Seabra, do União do Tocantins, destacou que a presença de uma universidade federal modifica o cenário social da região de instalação.
2: A implantação de uma instituição autônoma com capacidade em pesquisa e extensão contribui sensivelmente para a transformação da realidade social e econômica do seu entorno.
1: O senador Zequinha Marinho, do Podemos do Pará, afirmou que o funcionamento de uma universidade federal em Altamira irá contribuir muito para uma região que fica centenas de quilômetros afastada da capital, Belém.
3: A cidade de Altamira, que é o principal polo da Transamazônica, é em torno de 850 quilômetros. Então, há um vazio nessa região da presença da universidade pública para preencher esse espaço, atendendo não só a cidade de Altamira, que já é, digamos, a sede da extensão da UFPA lá, e faz um trabalho extraordinário, mas não tem pernas para atingir os municípios do Xingu, né?
1: A proposta, que foi apresentada pelo então senador Paulo Rocha, do PT do Pará, será analisada agora pela Câmara dos Deputados.
0: O senador Rogério Marinho, do PL do Rio Grande do Norte, criticou a condução da política econômica do governo federal e afirmou que o crescimento dos gastos públicos tem provocado o aumento da dívida do país. Segundo o parlamentar, a situação fiscal brasileira se deteriorou nos últimos anos e poderá gerar impactos negativos para as próximas gerações. O senador comparou os indicadores econômicos atuais aos registrados durante a gestão do ex-presidente Jair Bolsonaro. Para Marinho, o aumento das despesas públicas é resultado da criação de novos tributos. O parlamentar também citou projeções da instituição fiscal independente sobre a relação entre dívida pública e produto interno bruto, o PIB.
4: Nós sabemos que ao final deste período, a dívida, relação dívida PIB, que era 71 pontos percentuais, segundo o IFE, que é a nossa instituição fiscal independente aqui do Senado da República, baterá 84 pontos percentuais. Significa que os brasileiros vão herdar uma herança maldita do governo do PT.
0: Trabalhadores rurais contratados por Safra não poderão acumular o salário com benefícios sociais. O governo federal vetou integralmente o projeto aprovado pelo Congresso que autorizava a manutenção desses benefícios durante a contratação temporária no campo. A proposta tinha como objetivo estimular a contratação de mão de obra sazonal na agricultura sem a perda de programas sociais. Com o veto, a decisão agora será analisada pelo Congresso Nacional, que poderá manter ou derrubar o veto. Repórter Marcela Cunha.
5: A proposta determinava que o salário recebido em atividades de plantio e colheita não entrasse no cálculo da renda familiar usado para conceder ou manter benefícios sociais como Bolsa Família. Na justificativa do veto, o governo afirmou que a proposta é inconstitucional e criaria uma despesa obrigatória e permanente sem estimativa do impacto financeiro. Mas o relator do projeto, o senador Jaime Bagatoli, do PL de Rondônia, argumentou que a dificuldade de contratar trabalhadores já provoca perdas em diferentes culturas e regiões do país.
6: O pessoal da Bahia está de joelho por não ter mão de obra. Está se perdendo manga, cacau, uva e ninguém pode fazer essa contratação sem carteira assinada.
5: Pelo texto aprovado no Senado, o trabalhador poderia aceitar o emprego formal durante a safra sem perder imediatamente o benefício. O veto ainda será analisado em uma sessão conjunta do Congresso Nacional.
0: Já o senador Lucas Barreto, do PSD do Amapá, defendeu o avanço da exploração de petróleo e gás na margem equatorial, faixa litorânea que se estende do Amapá ao Rio Grande do Norte. Segundo o parlamentar, a atividade pode representar uma oportunidade para reduzir desigualdades históricas na Amazônia e impulsionar o desenvolvimento econômico do estado que ele representa. O Senado deve analisar um projeto de lei que permite a utilização

0: Realização de créditos e direitos creditórios para quitar dívidas entre a União, estados e municípios e contribuintes. A medida pretende dar mais eficiência à gestão de créditos públicos e facilitar a solução de pendências financeiras entre o poder público e os contribuintes. Repórter Alexandre Campos.
1: O mecanismo previsto no projeto é simples. O particular, pessoa física ou jurídica que tiver um direito líquido e certo para receber da União como precatório federal ou crédito de tributo federal reconhecido, poderá receber autorização federal para usá-lo para quitar ou amortizar uma dívida que tem com estados, distrito federal ou municípios. As prefeituras e os governos estaduais, por sua vez, poderão usar esses créditos dos particulares para pagarem ou reduzirem suas dívidas com o governo federal. Essa triangulação, segundo o autor do projeto, o senador Alan Rick, do Republicanos do Acre, vai facilitar o pagamento de dívidas.
2: A ideia é dar utilidade econômica a créditos que já existem e permitir que eles sejam usados para resolver passivos públicos de forma mais eficiente.
1: Alan Rick lembrou ainda que os estados, o Distrito Federal e os municípios poderão limitar o uso desse mecanismo, considerando os contribuintes que dificilmente pagariam suas dívidas com esses entes.
0: Com trabalhos técnicos de Josivaldo Souza, o Jornal do Senado fica por aqui. Acompanhe agora as notícias do Tribunal de Contas da União e da Câmara dos Deputados. Boa noite e bom fim de semana.
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4: O Tribunal de Contas da União avaliou o sistema de concessão automática de benefícios do Instituto Nacional de Seguridade Social, o INSS. A ferramenta foi criada para agilizar a análise dos pedidos e reduzir o tempo de espera dos segurados. A fiscalização apontou avanços na automação, mas também que os resultados esperados ainda não foram alcançados. Um dos problemas é que a fila de espera e o tempo de análise continuam sendo desafios para o INSS. A auditoria identificou o uso de sistemas antigos, falta de pessoal e dificuldades para ampliar o número de benefícios concedidos de forma automática. O TCU fez recomendações para aumentar a segurança das análises automáticas e melhorar o atendimento ao cidadão. Saiba mais em tcu.gov.br.
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5: Câmara facilita o acesso de garis ao banheiro durante o período de serviço.
6: Um projeto que proíbe atenuante em crimes de violência sexual vai a plenário.
5: Salvador poderá ser a sede simbólica do governo federal no dia 2 de julho.
6: Boa noite. Os deputados aprovaram um projeto que transfere simbolicamente a sede do governo federal para Salvador no dia 2 de julho. Agora o texto será analisado pelo Senado, como informa a repórter Daniele Lessa.
7: A Câmara dos Deputados aprovou o projeto que estabelece a transferência simbólica e temporária da sede do governo federal para a cidade de Salvador, capital da Bahia, no dia 2 de julho de cada ano. O 2 de julho é o principal feriado estadual da Bahia, celebrando a consolidação da independência do Brasil com a expulsão definitiva das tropas portuguesas de Salvador em 1823, em lutas que tiveram a participação de figuras históricas como Maria Quitéria, jovem que se disfarçou de homem, e ingressou no exército para lutar pela independência, mostrando grande habilidade no combate. Pelo texto aprovado, apresentado pelo deputado Léo Prates, da Bahia, a sede do governo federal será transferida simbolicamente para Salvador nessa data, em homenagem às celebrações da independência. A medida terá caráter simbólico e não interrompe o funcionamento normal das instituições em Brasília. Relator da proposta, o deputado Gabriel Nunes, do PSD baiano, destacou que a independência brasileira não se limitou a um único episódio, tendo a Bahia um papel central nesse processo, especialmente no Recôncavo Baiano, que serviu como base de organização das forças que lutaram contra o domínio português após a proclamação da independência em 7 de setembro.
8: Naturalmente, o 7 de setembro de 1822 é de grande valia, de grande importância, representa o grito de independência do nosso país, mas ainda havia grande dificuldade na consolidação em diversas localidades e nosso nosso estado.

0: teve um papel preponderante para essa consolidação, principalmente no nosso Recôncavo Baiano.
1: O deputado Kim Kataguiri, do Missão de São Paulo, se manifestou contra a votação do projeto, argumentando que existem temas de maior relevância para serem aprovados no plenário da Câmara.
2: Está muito caro o Congresso para fazer esse trabalho, para ficar decidindo sobre esse tipo de pauta. Sinceramente, vossas excelências acham que não há matéria mais importante, que essa é a prioridade para ser levado para o plenário, que não poderia aprovar numa comissão?
1: O projeto, que estabelece a transferência simbólica da sede do governo federal para Salvador no dia 2 de julho, agora será analisado pelo Senado. Da Rádio Câmara de Brasília, Daniele Lessa.
3: Direitos Humanos.
4: Clarissa Tércio, do PP de Pernambuco, critica a participação de crianças na última edição da Parada do Orgulho LGBT+, em São Paulo. A parlamentar argumenta que o evento possui conteúdo estritamente adulto e inadequado para menores de idade.
5: Segundo Clarissa Tércio, a infância está sendo utilizada como instrumento de militância ideológica por meio de financiamento público a entidades do setor. A deputada também acusa políticos da esquerda de realizar campanha eleitoral antecipada no evento.
3: Segurança Pública.
4: Os deputados aprovaram um projeto que proíbe atenuantes em crimes de violência sexual. Saiba mais sobre a proposta, que está pronta para entrar na pauta do plenário, na reportagem de Maria Neves.
6: A Comissão de Constituição e Justiça aprovou o projeto da deputada Laura Carneiro, do PSD do Rio de Janeiro, que proíbe a redução de pena para crimes sexuais, independente da idade do agressor. A proposta também veda a diminuição do prazo de prescrição de crimes de natureza sexual. O projeto ainda será votado pelo plenário. Atualmente, a legislação determina que nos casos de violência sexual cometidos por menores de 21 anos no momento da agressão e de maiores de 70 anos quando for proferida a sentença, a pena pode ser reduzida à metade. O tempo de prescrição também cai pela metade nessas mesmas circunstâncias. Uma lei que entrou em vigor no ano passado, também sugerida por Laura Carneiro, proíbe a redução de pena e de prazo de prescrição caso a vítima de violência sexual seja mulher. O objetivo do projeto aprovado é estender essa vedação a todos os crimes sexuais. O relator, deputado Ricardo Aires, do Republicanos do Tocantins, afirma que, embora a violência sexual afete na grande maioria dos casos mulheres e meninas, homens e meninos também podem ser vítimas e merecem igual proteção do Estado.
7: Nós vemos uma escalada no país de crimes sexuais. Acontece cotidianamente fatos lamentáveis, de maneira que, ao tirarmos das circunstâncias de atenuação de pena e também no que diz respeito à redução dos prazos prescricionais, os praticantes desses crimes, nós vamos estar, de certa forma, colaborando com uma justiça que seja eficiente, que seja célere.
6: Com a mudança, todos os agressores sexuais ficarão sujeitos ao cumprimento integral da pena. O aumento do prazo de prescrição do crime também é importante, como explica Ricardo Aires, porque a justiça passa a ter mais tempo para investigar os casos. Da Rádio Câmara de Brasília, Maria Neves.
5: Otoni de Paula, do PSD do Rio de Janeiro, apresentou o projeto que prevê o aumento das penas para crimes contra a dignidade sexual de crianças e adolescentes quando praticados por ministros religiosos ou pessoas que exerçam funções equivalentes.
4: O deputado entende que a posição de liderança espiritual aumenta a gravidade dos delitos por causa da relação de confiança estabelecida com as vítimas e suas famílias. Para Otoni de Paula, é necessário adotar punições mais rigorosas para coibir esse tipo de violência.
5: Dr. Jaziel, do PL do Ceará, celebra o avanço da proposta que reduz a maioridade penal para 16 anos. No entendimento do deputado, a medida atende a um clamor da sociedade que quer o combate à impunidade.
4: De acordo com o Dr. Jaziel, a legislação atual serve de proteção para criminosos que atuam a serviço de facções

0: valendo-se da menoridade. O parlamentar espera que a matéria avance com urgência na comissão especial e no plenário da Câmara.
1: Meio Ambiente.
2: Chico Alencar, do PSOL do Rio de Janeiro, denuncia ameaças sofridas por moradores da Serra da Chapadinha, na Bahia, que atuam na defesa do meio ambiente. Ele alega que as vítimas enfrentam intimidações relacionadas à especulação imobiliária e à exploração mineral.
0: O parlamentar cobra providências das autoridades para garantir a segurança dos defensores socioambientais e a preservação da área ameaçada. Chico Alencar afirma que vai acompanhar o caso para assegurar a proteção das pessoas envolvidas e dos direitos das comunidades locais.
1: Educação.
2: Proposta regulamenta o uso de uma terapia específica para o acompanhamento de pessoas com autismo. A repórter Sofia Peçanha tem os detalhes da regulamentação que está sendo analisada pelas comissões da Câmara.
3: A Comissão do Trabalho aprovou o projeto que estabelece critérios para a utilização da terapia baseada na análise do comportamento aplicada, conhecida como ABA. A proposta busca regulamentar a atuação de profissionais da saúde e da educação que utilizam a técnica, principalmente no acompanhamento de pessoas com transtorno do espectro autista. O objetivo é desenvolver habilidades de comunicação, socialização e autonomia, garantindo mais segurança e qualidade no atendimento, como afirma a deputada Flávia Moraes, relatora na comissão.
4: E a intenção do projeto é justamente regulamentar, criar critérios, definir nível de qualificação, de capacitação para que os profissionais apliquem essa técnica. Porque, na verdade, no meio disso, a gente tem aqueles que não estão preparados e, pela falta de conhecimento, de preparo, acaba comprometendo. Ao invés de ajudar, compromete aí a saúde, o desenvolvimento dessa criança, dessa pessoa.
3: A ABA é uma abordagem baseada na ciência do comportamento, que utiliza métodos estruturados e reforço positivo para estimular o aprendizado e a adaptação do paciente. Pelo texto, a terapia poderá ser aplicada por profissionais das áreas de saúde e educação, desde que sejam graduados ou pós-graduados em análise do comportamento aplicada. Segundo a relatora, a definição de critérios mínimos de formação é essencial para evitar atendimentos inadequados e proteger os pacientes.
4: Então, por isso, a necessidade da definição aí desses critérios, das exigências de escolaridade, formação para esse profissional, para que a gente possa garantir mais segurança nesse tratamento, na aplicação dessa terapia.
3: A proposta também prevê que estagiários e acompanhantes terapêuticos atuem sob supervisão de profissionais qualificados. A expectativa, segundo Flávia Moraes, é ampliar o acesso ao tratamento em todo o país, com mais profissionais capacitados e maior cobertura nos municípios. Para ser aprovado, o projeto que estabelece critérios para a utilização da terapia baseada na análise do comportamento aplicada precisa ser analisado por mais 3 comissões, seguindo agora para a Comissão de Educação. Da Rádio Câmara de Brasília, Sofia Peçanha.
1: Justiça.
0: Adriana Ventura, do Novo de São Paulo, defende decreto legislativo contra medidas federais que regulam as redes. A deputada classifica os normativos do Executivo como censura explícita e tentativa de cerceamento à liberdade de expressão e da imprensa.
2: Adriana Ventura também sugere a votação da proposta que acaba com o foro privilegiado. A parlamentar defende que todos os cidadãos e autoridades respondam sob as mesmas regras da justiça comum.
0: Na opinião de Raimond, do PT do Rio de Janeiro, as denúncias sobre uma suposta operação financeira ilegal envolvendo o filme sobre a biografia de Jair Bolsonaro aumentaram a rejeição à família. Segundo ele, os recursos para o filme seriam de fundo de previdência dos servidores fluminenses.
2: Para Raimond, as acusações configuram crime de evasão de divisas e ato de lesa pátria, agravados pelo envio de relatórios confidenciais do país à autoridade estrangeiras. Ele pede que a Procuradoria-Geral da República adote medidas severas diante desses fatos.
1: Eleições.
0: Bom Gás, do PT do Rio Grande do Sul, questiona a decisão do Tribunal Superior Eleitoral que suspendeu a divulgação de uma pesquisa de opinião sobre a eleição para a presidência da República. O parlamentar menciona que entidades do setor consideram a suspensão inconstitucional.
2: Bom Gás explica que o levantamento abordava a reação popular diante de denúncias de repasses financeiros milionários envolvendo

0: A votação no Senado. Pelo projeto aprovado até o momento, o Código Civil será alterado de forma a ser ampliado de 5 para 10 anos o prazo máximo em que o empreiteiro é responsável pela segurança e estabilidade das obras. Os prazos de garantia deverão variar conforme o tipo de defeito encontrado na obra e começarão a valer a partir da entrega do imóvel, da conclusão da obra ou da emissão do auto de conclusão, o que ocorrer primeiro. O relator do projeto na Comissão de Constituição e Justiça da Câmara, deputado Toninho Vantcher, do PP do Paraná, propôs diferenciar os vícios e defeitos encontrados a fim de estabelecer prazos de garantia e prescrição diferentes, seguindo o modelo do direito espanhol. O prazo aumenta de 5 para 10 anos para problemas na estrutura ou na fundação que comprometam a segurança da construção. Aumenta de 3 para 5 anos para defeitos em partes da obra ou nas instalações que impeçam o uso do imóvel. E de 1 para 2 anos para defeitos de acabamento, como pintura, pisos e equipamentos instalados. Toninho Vantcher explica o alcance do projeto.
1: Ele vem trazer uma segurança maior para quem compra o imóvel. Você que vai comprar um imóvel, você vai ter uma garantia de 10 anos da estrutura, né, que é aplicada para você construir uma casa. Então, hoje é 5 anos, então você vai ter 10 anos se acontecer algum problema, algum episódio por falha da construção, você tem direito de recorrer e a empresa tem que sanar esse erro. E nós relatamos esse projeto e fizemos realmente um relatório que atende o interesse tanto das construtoras como também daquele que compra o imóvel. Aquele que compra, ele tem que ter certeza que está comprando um imóvel em condições. E para isso ele terá 10 anos para poder reclamar caso ocorra alguma falha construtiva do imóvel.
0: O texto também prevê o direito do proprietário de pedir o cancelamento do contrato dentro do prazo de 1 ano, a partir do início da garantia. Mesmo nesses casos, o empreiteiro continua responsável pelos consertos durante o período de garantia. Por outro lado, a proposta aprovada na Câmara estabelece que a construtora ou empreiteiro não será responsável se o imóvel não receber manutenção adequada ou forem feitas reformas que mudem a estrutura original da construção. O projeto foi apresentado pelo deputado Celso Russomano, do Republicanos de São Paulo. Para virar lei, precisa ser aprovado pela Câmara e pelo Senado. Da Rádio Câmara de Brasília, Luiz Cláudio Canuto.
2: Relações Exteriores.
3: Jandira Fegali, do PCdoB do Rio de Janeiro, relata os resultados de uma missão nos Estados Unidos para tratar de economia e segurança nacional. A deputada cita a entrega de documentos contrários à imposição de tarifas comerciais contra o Brasil e em defesa da soberania do PIX.
4: Jandira Fegali acrescenta que a comitiva também pediu a investigação de uma suposta lavagem de dinheiro envolvendo empresários e membros da família Bolsonaro. Ela informa que foram apresentadas provas de remessas financeiras irregulares destinadas a um fundo no Texas.
2: Trabalho.
3: Câmara aprovou proposta que facilita o acesso de garis ao banheiro durante o serviço. O repórter José Carlos Oliveira explica como isso será feito.
5: As comissões da Câmara dos Deputados aprovaram um projeto de lei que garante ao trabalhador que exerce suas atividades ao ar livre o acesso gratuito a banheiros durante o serviço. A medida beneficia, por exemplo, os garis e os jardineiros. A proposta partiu do deputado Gilberto Abramos, do Republicanos de Minas Gerais, e prevê que o empregador cumpra a medida por meio da instalação de banheiros químicos nos locais de trabalho ao ar livre, ou faça parceria com outros empreendimentos que tenham banheiros disponíveis. O texto também garante o acesso desses trabalhadores a banheiros instalados em prédios públicos e privados. O relator na Comissão do Trabalho, o deputado Sérgio Silva, do Republicanos de Pernambuco, regulamentou esse ponto.
6: A legislação brasileira deve criar condições para o trabalho de todos que sejam dignos. Em relação aos estabelecimentos comerciais, como esses estabelecimentos são privados, entendemos que é necessário que o acesso seja condicionado às exigências próprias do estabelecimento, porque a entrada de pessoas traz questões relativas à segurança e à retribuição pelo uso do espaço.
5: O deputado Sérgio Silva explica agora o acesso aos prédios públicos.
6: Quanto aos prédios de órgãos públicos, deve ser observado as condições de acesso ao prédio, como a emissão de identificação, por exemplo. No mais, pretendemos incorporar ao projeto a previsão de que o próprio empregador deva articular na gestão desse empreendimento forma de assegurar que

0: trabalhadores têm acesso às instalações sanitárias.
1: Outra alteração do relator foi garantir a inclusão dessas regras na CLT, Consolidação das Leis do Trabalho. O texto também foi aprovado na Comissão de Constituição e Justiça e segue para análise do Senado, sem necessidade de votação no plenário da Câmara. Da Rádio Câmara de Brasília, José Carlos Oliveira.
2: Transportes.
3: Beto Preto, do PSD do Paraná, informa a criação de uma subcomissão para acompanhar o fim da concessão da Malha Ferroviária Sul, prevista para 2027. Ele acredita que o tema exige ampla discussão diante dos impactos para os municípios atravessados pelos trilhos.
4: Beto Preto defende o debate de alternativas que ampliem a segurança nas passagens de nível e melhorem a convivência entre a operação ferroviária e o trânsito urbano. Ele diz que é preciso construir soluções que atendam tanto à população quanto à logística do transporte ferroviário.
3: Cobalcini, do MDB, defende a concessão de importantes rodovias federais em Santa Catarina como alternativa para acelerar investimentos em infraestrutura. Na visão do deputado, a falta de recursos públicos tem dificultado a execução de obras estratégicas para o estado.
4: Cobalcini afirma que a duplicação de trechos como as BRs 282, 470 e 153 são fundamentais para melhorar a segurança nas estradas e garantir mais eficiência no escoamento da produção catarinense rumo aos portos da região.
3: Termina agora o jornal Câmara dos Deputados, produzido pela Rádio Câmara, com trabalhos técnicos de Wellington Teles e apresentação de Luciana Vieira e Ana Raquel Macedo. Boa noite.
4: A Voz do Brasil está de volta na segunda-feira. Uma boa noite e um bom fim de semana.
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E disse ela: os filisteus vêm sobre ti, Sansão. E despertou do seu sono e disse: sairei ainda esta vez, como dantes, e me livrarei, porque ele não sabia que o Senhor se tinha retirado dele.

Amados e preciosos ouvintes, que a mão forte, a mão de misericórdia de nosso Deus, seja estendida para abençoar a todos os nossos milhares de ouvintes. E juntos vamos estudar, juntos vamos meditar nesse assunto de primeiro livro de Juízes, capítulo 16 e o versículo 20. Encontramos este companheiro Sansão. Ele sempre foi para mim um personagem sobressalente do Antigo

Testamento. Lembro-me que o primeiro sermão que me empenhei para pregar foi Sansão, o poderoso homem de valor, porque eu gosto da força de Sansão. E Sansão tinha força e força do Senhor. Eu não poderia crer que ele foi um grande gigante pré-histórico. Não haveria glória para Deus em ver tal homem pegar as portas da cidade e empilhá-la lá na colina, ou matar um leão com as mãos. Mas eu acredito que Sansão era apenas um pequeno companheiro. Apenas um pequeno companheiro. E quando o Espírito do Senhor vinha sobre ele, ali era onde Deus obtinha glória. Eles sabiam que não poderia haver força própria para fazer aquilo. Então tinha que ser a força do Senhor. Deus toma as coisas simples para realizar suas grandes obras. E apenas coisas comuns. E às vezes deixamos passar por alto a coisa real que Deus quer usar, tentando encontrar algo grandioso. Como eu disse, Sansão e Dalila são muito parecidos com a igreja. Eu quero compará-los desta maneira, neste momento. Sansão foi um grande homem enquanto seguia o Senhor. Quando ele guardava os mandamentos de Deus, andava com Deus, Deus o usava. Ele tem feito com a igreja da mesma maneira. Quando a igreja caminha com Deus, guarda os mandamentos de Deus, Deus pode usar a igreja. Mas quando a igreja sai pela linha lateral, como Sansão fez, então Deus não pode usar mais a igreja. Ele tem que encontrar outra coisa para operar. Porque ele só pode usar uma igreja ou indivíduo quando eles andam fielmente em seus mandamentos. Sansão se saía muito bem. E ele teve um bom começo. E ele saiu bem até que começou a fretar. E quando começou a fretar, ele se meteu em problemas. Esse foi o seu primeiro passo para se desviar. Eu creio neste momento que o primeiro passo para a igreja se desviar, quando ela começa a fretar com os incrédulos. E essa mulher filisteia era incrédula. E Sansão foi atraído pela beleza. Eu acho que a igreja tem feito muito disso. Tem sido atraída e tem começado a fretar com o mundo, tentando se padronizar-se com o mundo e correr atrás das coisas do mundo. O mundo sai com uma moda, logo aquilo invade os corredores das igrejas.

Filhas, tudo que o mundo oferece, os chamados cristãos abraçam. Ver aonde, da onde vêm os estilistas para essas modas desses dias? Vê se isso vem do cristianismo. Veja se isso vem das pessoas que são cheias do Espírito Santo. Não, isso vem do paganismo. Isso nunca veio do cristianismo. Cristianismo leva a mim e a você para mais perto de Deus, para mais perto da palavra de Deus. O que nós precisamos é voltar para a palavra. Sansão começou a sair com Dalila. Ele deveria ter uma experiência e um discernimento. Deus começa a abençoar o povo e o povo distancia-se de Deus. Deus havia dado um sinal para Sansão. Ele era nazireu. Então, quando aqueles primeiros olhares daquela linda mulher chamada Dalila olhou para Sansão, Sansão deveria ter um discernimento ali para saber que aquilo não era Deus, mas ele pensou que Deus estaria com ele. Assim que as religiões pensam hoje, no momento em que nós nos reunimos, no momento em que nós cantamos, apanhamos o rock, under roll, a música agitada, e trazemos para dentro de nossas igrejas, e pensamos agora, Deus vai aceitar isso, nós agradamos a nossa juventude, nós agradamos as pessoas, e Deus vai aceitar. Sansão pensou a mesma coisa. E ele abandonou o sinal de Deus. E logo Dalila esteve Sansão em seus braços. É vagarosamente vai se afastando. A princípio ele tinha um temor. Quando ela perguntou, o que eu faço para descobrir o seu poder? Amarra-me com vimes novo. E ela amarrou. Quando ela gritou, os filisteus vêm contra ti, Sansão, ele arrebentou tudo. O Espírito do Senhor descia sobre ele. E logo amarra-me com cordas novas. Faça isso. E ela gritou, os filisteus vêm contra ti, Sansão. E ele arrebentou as cordas novas, estava livre de novo. O Espírito do Senhor veio sobre ele. O inimigo vai se aproximando de ti, irmã. Não faz mal, não tem importância. E você vai se aprofundando no mundo e afastando-se de Deus. Não faz mal, não tem importância. Conta-se a história daquele papagaio que havia aprendido a falar só não faz mal, não tem importância. Ele vivia na casa de um pastor que tudo que as irmãs perguntavam para ele, aquele pastor respondia, não faz mal, não tem importância. Pastor, posso cortar o meu cabelo? Ah, irmã, isso não faz mal, isso não tem importância.
Pastor, eu posso usar batom, pastor? Isso não faz.

mal, isso não tem importância, irmã. Deus só quer o seu coração. Pastor, eu posso usar calça comprida, pastor? Olha, irmã, isso não faz mal, isso não tem importância. Pisando na Bíblia Sagrada. Deuteronômio, capítulo 22, versículo 5, diz que é uma abominação para a mulher vestir roupas que pertencem a homem. Mas o papagaio só havia aprendido com aquele pastor só falar, não faz mal, não tem importância. Conta-se que um dia, um gavião muito grande pegou lá fora o papagaio e ergueu ele e carregava ele nas unhas lá em cima. E de vez em quando tirava uma bicada e um pedaço. E o papagaio lá nas alturas gritando, não faz mal, não tem importância. E os pedaços estavam se indo, a vida estava se acabando. Está desta forma para segurar os dizimistas, para segurar os ofertistas. Não faz mal, não tem importância. E morrendo nas mãos do inimigo, morrendo nas garras de Satanás, o pecado, a maldade. E logo então Sansão pôde gritar quando ele revelou o segredo. É tudo que Satanás deseja te apanhar. Ele vai te arrastando para longe da palavra. Ele vai te arrastando para longe do ensinamento. Ele vai te arrastando e arrastando. E logo ele faz de você uma peteca. E você então diz, meu Deus, eu não tenho mais desejo de servir a Deus, eu não tenho mais desejos, eu preciso de uma libertação, a minha casa está sendo invadida, o meu terreno ocupado pelo inimigo. Mas você deveria parar um pouco, dar meia volta e ouvir Deus, ouvir a palavra, povo chamado, povo de Deus. Os filisteus vêm contra ti, povo chamado, povo de Deus. O mundanismo está invadindo, vem contra ti. Mas deixe um lugar para o Espírito de Deus ocupar a sua vida. Não te entregue. Vai para o altar, vai clamar a misericórdia, vai clamar a bondade de Deus. É verdade. Porque pensa-se que pode caminhar com o mundo e com Deus ao mesmo tempo. Pode caminhar com o mundo, com o pecado, com o nariz atolado na política, o nariz atolado no futebol, o nariz atolado em tudo que o mundo oferece, e logo ser servo de Deus. Lembra-se que não é assim. Deus separa os seus. Deus trabalha com os seus. Mas o velho diabo, ele fica o tempo todo oferecendo coisas floridas para tirar você do caminho, tirar você longe da palavra de Deus. É verdade. E logo nós encontramos
outras pessoas.

0: dizendo: pastor, eu tenho o Espírito Santo. Eu nasci em Cristo, pastor. Mas eu não creio no batismo em nome do Senhor Jesus Cristo. Mas eu não creio na santa ceia com pão asmo, com vinho puro. Eu não creio na santa ceia com ato de lavar pés, São João capítulo 13. E logo alguém diz: pastor, eu posso ver na Bíblia que é a verdade, mas eu nasci nessa igreja. Oh, irmão, é como tomar ovos da galinha e colocar para chocar em uma chocadeira. Com o calor da chocadeira, vai picar os ovos, os pintainhos vai nascer, vai sair da casca, mas eles não é filho da chocadeira. Eles não têm que viver o resto da vida dentro de uma chocadeira. Lembrando de Filipenses capítulo 1, versículo 6. Aquele que em vós começou a boa obra há de aperfeiçoar. A chocadeira foi boa para você. Essa denominação foi boa. Mas é hora de você crescer agora. É hora de dar um passo mais. Prosseguir em conhecer ao Senhor, aceitar a palavra verdadeira, aceitar o assim, diz o Senhor, se afastar das coisas do mundo. Ou tu vai ficar em volta da chocadeira? Tu vai morrer de fome. Agora é hora de tomar Deus em sua palavra. Vocês estão compreendendo? Os filisteus vêm contra ti. Toma Deus em sua palavra. Dê um lugar para o Espírito do Senhor agir em você. Tu és escolhido de Deus. Tu foi escolhida de Deus. Tu não nasceu para ser um escravo. Uma escrava, não. Quando Sansão passou a mão e o cabelo havia começado a crescer de novo, ele diz: agora, ainda que eu não tenho meus olhos, que o mundo religioso fura os olhos, você olha para a Bíblia e não consegue ver o batismo em nome de Jesus Cristo. Você olha para a Bíblia e não consegue ver que Deus é um, Deus não é três. O inimigo fura os olhos. Mas Sansão agora recebeu o Espírito do Senhor e o quadro mudou. Toma Deus em sua palavra. Diga: Senhor, a mensagem é dura, mas ele é a verdade. Está chamando-me para uma libertação total. Você está acreditando agora? Vamos ouvir mais um hino e já voltamos desse assunto.
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0: Vamos juntos continuar pensando nisso. Os pregadores polidos. A correria é muito grande para trazer membros para a igreja. Trazer quanto mais membros, mais voto tem para o pastor. Por quê? Meter o nariz na política. Mais condições financeiras. Essa é a verdade. Mas nunca levam o povo ao novo nascimento. Nunca levam o povo a experimentar

do dom da vida eterna, do batismo do Espírito Santo, que muda a gente. Todos nós sabemos que a Bíblia ensina o novo nascimento. E eles substituíram o novo nascimento por um aperto de mão e tudo mais. Mas isso nunca tomará o lugar do novo nascimento. Tem que ser uma experiência, nascer de novo. Nós todos sabemos que qualquer tipo de parto é uma bagunça. Quando um bebê nasce, seja no chão, seja num monte de palha, ou em um quarto de hospital, decorado em rosa, aonde for, é uma bagunça. Mas isso traz vida. Isso é o novo nascimento, é. É uma bagunça, mas traz vida. Não é um estilo, uma simulação ou uma declaração de credos. O batismo do Espírito Santo, esse é o segredo da verdadeira igreja. Crentes nascidos de novo. Crentes que não são engomados. Eles nascem de novo. Ó, eu sei que você se levanta do altar chorando, gritando, babando, mas traz vida. Vocês compreenderam? Entre tantas dores da mãe, tanta sujeira no novo nascimento, tanto arrependimento, mas ali tem vida, ali tem choro, ali tem lágrimas no altar. É verdade. Mas quando nós vemos essas pessoas mascando chiclete no altar, eu aceitei Jesus. Você nunca provou do novo nascimento. Você nunca sabe o que é o gozo do Espírito Santo. O nascimento natural, eu me recordo, ainda me recordo de buscar a parteira, e ela vinha, aquelas bondosas mulheres, podia estar frio, chuva, elas faziam o trabalho para não ganhar nada, mas vinha. Quando a criança nascia, se a criança não chorasse, era um mau sinal. A mãe poderia pensar: o meu filho provavelmente nasceu morto. Mas aquela parteira, naquele tempo, dava uma palmadinha no recém-nascido. E quando ele chorava, a mãe se alegrava, porque a criança estava com vida. O que está acontecendo, meus amados, é muito nascimento sem choro. Novo nascimento sem arrependimento de pecado. Eles vão para o altar pedir o seu batismo porque o patrão pertence àquela igreja. Porque a mamãe vai naquela igreja. Olha, eu estou indo para lá porque a minha namorada é de lá. O meu namorado vai de lá. Alguém de influência vai lá.
eu aceitei Jesus. A vida continua a mesma. Da mesma forma, mentindo em seus negócios, mentindo para as pessoas, usando roupa, irmãs, na praça, na rua, nas lojas, roupa para atrair a atenção dos homens para te cobiçar, e você nasceu de novo. Usa roupa tão colada, apertada no corpo, que o profeta diz, parece uma salsicha empacotada. Meu Deus! Mas nunca se arrependeram. Eles nunca nasceram de novo. E aquele pastor está satisfeito com a sua congregação, porque eles vão ao culto, eles cantam os hinos, eles dançam na igreja, tanto como eles dançam no baile. Oh, meu Deus, isso nunca tomará o lugar do novo nascimento. Quando homens e mulheres vêm para o altar, esquece aonde estão e quem está ao redor deles, até que realmente morra e nasça de novo. Reuniões de noites inteiras de oração, e o poder do Espírito Santo volte para a igreja novamente. Isso é o que precisamos hoje. É de um movimento à moda antiga, que traz um arrependimento, que traz uma mudança de vida. E aquela mulher sai dali, daquele altar, com temperança, com paciência. Ela chega em sua casa, aquele marido percebe que ela tem uma vida mudada. Aquela mulher pode perceber que aquele homem tem uma vida transformada. Mas vai para a igreja e logo se vê ela no shopping com a saia curta. Você não sabe nem se ela é cristã. Não existe diferença alguma com as Dalilas dos nossos dias. Não sabe se é cristã, não sabe se é um cristão, com a latinha de cerveja na mão e dizendo, eu pertenço à mensagem. Que coisa! O nosso profeta não agiu assim. Deus tenha misericórdia de nós. Nós precisamos de um novo nascimento. Precisamos perder no altar o orgulho, parar com esse espírito apenas religioso, para sermos cristãos. Nós não estamos procurando por essas coisas do mundo, e quando o Espírito de Deus entra em uma pessoa, ela muda e te motiva. A vida que está em você te motiva. E o problema com a igreja hoje é que ela se tornou muito mundana. O que precisamos é do Espírito Santo do ser humano, no coração. Ele levará o novo nascimento a fazer isso, mudar essa pessoa, fazendo dele ou dela uma nova criatura. É verdade. Mas pastor, eu estou bem. Está bem mal, irmão. Está bem mal, irmã. Enquanto o nosso profeta

Chegava na África e 500 mil de pessoas reunidos. E aquelas mulheres, homens, meio nu na África, da cintura para cima, não tinha roupa. E logo que o profeta começou a pregar, o Espírito Santo desceu na reunião e aquele pessoal recebeu o impacto do Espírito Santo. Aquelas mulheres cruzavam os braços, tampando seus seios, e corria encontrar um pedaço de pano para se cobrirem. Na próxima reunião elas estavam vestidas. Mas o que está acontecendo hoje? Quanto mais vão à igreja, desde eles aumentar a roupa, eles estão diminuindo a roupa. Estão voltando para o lamaçal, como o apóstolo São Pedro falou. Como o cão volta ao seu vômito e a porca lavada ao lamaçal. Eles estão voltando para lá, misturando com o mundo. Meu Deus, estão agindo da mesma forma, os pentecostais imitando os batistas, imitando a outra igreja. E logo hoje você não sabe mais quem é cristão de verdade. Olha, eu sou evangélico. Eu sou uma evangélica, mas logo não parece com o evangélico, não. Está misturado, está ali com a roupa curta, com a calça comprida, com o corpo mostrando, provocando para ser cobiçada e sendo chamada de cristã. Cristianismo é diferente. Desperta, povo de Deus! Eis aí a mensagem, meu irmão antigo nas Assembleias de Deus, meus irmãos antigos na Congregação Cristã do Brasil, meus irmãos antigos do Avivamento Bíblico, eis aí a mensagem em vossos ouvidos, eis aí a resposta de Deus, de suas orações. Agora ouça o grito de Deus. Em Apocalipse 18, verso 4, sai dela, povo meu, para não seres participantes de seus pecados, para que não ocorrem suas pragas, porque eles expulsaram a Cristo, eles expulsaram o Espírito Santo, enquanto o Espírito do Senhor agia neles. Eles falavam a verdade, mas hoje vão para o seminário aprender a falar bonito, pegar um diploma de doutorado e logo então tratar bem as pessoas, alisar o diabo, apalpar a Satanás. Não, Deus precisa de homens que preguem a palavra como relâmpago e condene o pecado desde as raízes. Eis que os filisteus vêm contra ti. Levanta-te, afasta desse mau companheirismo, sai desse movimento que está dizendo não faz mal, não tem importância, e volte-se para Cristo, volte-se para a palavra, corra para comprar roupas honestas. Você quer ir ao céu, você quer o Espírito Santo. Pastor, eu tenho o Espírito Santo. De calça comprida, de batom nos lábios, esmalte nas unhas. Meu Deus, eu estou vos pregando a verdade. O
Espírito Santo não fica numa casa assim, não. Ele vem para mudar a gente. Ele vem para transformar a gente. Você diz, pastor, essa mensagem é dura, mas é que te salva. É que te dá a alegria da salvação. É que te concede o batismo do Espírito Santo. Você quer um novo nascimento? Você já foi batizado em nome do Senhor Jesus Cristo? Ainda não, pastor. Então liga-me agora. Tome a sua decisão agora. Eu estou pregando para você sair desse mundo amaldiçoado pelo pecado entrar em Cristo. Você que já é batizado, está se afastando, está ouvindo os carinhos de Dalila. Os filisteus vêm contra ti, a morte está te rodeando, você não está dando conta disso, não. Volte-se para a palavra, volte-se para Cristo enquanto é tempo, seja honesto, seja sincero, ame a Deus em sua palavra, mas o mundo vai me chamar de obsoleto, chame do que quiser. Mas eu quero Cristo, eu quero a palavra, eu quero a verdade, eu quero a alegria da salvação, eu quero ressentir Deus na minha alma. Você está disposto a tomar uma decisão? Levante a tua mão agora e diga, Senhor, essa mensagem me feriu, mas ela me trouxe a vida. Senhor, eu fui corrigido, eu fui corrigida, mas estou lembrando que o Senhor corrige a quem ama, a ama e açoita a todos que toma por filho. Deus te abençoe agora. Eu sei que esta mensagem tem um poder nela para desfazer o tumor, para mandar embora a depressão, para mandar embora o demônio do divórcio. Eu sei disso. Tem um poder nela para libertar teus filhos, tua filha das drogas, teu marido. Você tem desejo de aceitar? Então levante sua mão agora, enquanto vamos ouvir a parte de um hino. Somente crer, tudo é possível.

Deus Todo-Poderoso. Mãos estão levantadas, coração voltado para o Senhor. Eles fazem do ambiente de trabalho a cabine do caminhão, o carro. Muitos escondidos em um quartinho, dizendo é verdade, lágrimas correndo pela face, e dizendo, Senhor, o que eu posso fazer? Levanta tua mão e diga, Senhor, eu aceito esta verdade, Senhor. E pelo poder da palavra de Deus, recebe unção divina, unção para decisão, unção para decidir pelo batismo, unção para decidir pela verdade. As cordas estão arrebentadas. Oh, Sansão de Deus! Cordas estão sendo explodidas, cordas religiosas, corda de influências, de família, tudo está

sendo arrebentados pelo poder da palavra de Deus. E agora, a cura, o tumor está desfeito, em nome de Jesus Cristo. Depressão deixa as pessoas pelo poder da palavra de Deus. Demônios que está arrastando famílias para as drogas, para a prostituição, para a maldade. Satanás, deixa as famílias em nome de Jesus Cristo, pelo poder da palavra e da palavra do Deus vivo, em nome do Senhor Jesus.

Amados e preciosos ouvintes, nós já estamos chegando ao final de mais um programa de rádio. 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Amados e preciosos irmãos e ouvintes em Curitiba e toda a região. Os nossos cultos em Curitiba, eles são realizados todos os domingos. Domingo às 5 horas da tarde. Os cultos na rua São Mateus, número 233. Todos são convidados para estar juntos e juntos sermos abençoados. Lá no portão, o endereço é a rua São Mateus, número 233, no domingo, 5 horas da tarde. Tá bom? Não temos mais os cultos no sábado, mas sim só nos domingos, 5 da tarde. Vamos para lá, vamos juntos ser abençoados, vamos juntos adorar a Deus, ser curado de nossas feridas e com certeza receber força, ânimo da presença do Senhor. Deus te abençoe e até domingo, com muita fé. Nossos irmãos em Irati, toda a região de Irati. O nosso tabernáculo está localizado em Irati, na rua Barão do Rio Branco, número 250. Irati, os cultos são todos os sábados, às 19h30. Em Ibaiti, o nosso culto em Ibaiti também é no sábado, no tabernáculo. Está localizado na rua Antônio de Moura Bueno, número 284, no sábado, às 19h30 em Baiti. Vamos para lá com muita fé. No domingo, primeiro dia da semana, a escola dominical inicia às 9h com a escolinha com as crianças. Às 10 horas com toda a igreja, em Ponta Grossa. O tabernáculo em Ponta Grossa está localizado na rua Sertaneja, número 36, no Parque Autoestrada, na frente da praça do Parque Autoestrada, uns 500 metros abaixo do depósito do Mercado Móveis. Tabernáculo da Fé, bem na frente da praça. Todas as quarta-feiras, às 20 horas, e domingo, às 10 da manhã, com toda a igreja. Telêmaco Borba, Telêmaco Borba, nós temos na rádio Nova Mensagem, o programa das 20 às 21 horas, todos os dias. E das 6 às 7 da manhã, o Amanhecer com Cristo também, todos os dias. O nosso tabernáculo em Telêmaco.

Sanjico, número 136, no Parque Limeira, Área 1, em Telêmaco Borba. Culto, domingo, às 19 horas. Quinta-feira, é um culto de oração, às 20 horas, em Telêmaco Borba. O número do WhatsApp do pastor Aparecido. O código de área é o 42. O telefone é o 999-77-71-77. Ligue agora, envie sua mensagem. Eu estarei te atendendo com muito amor, com muito carinho. Faça a tua pergunta, faça o teu pedido de batismo. Vou repetir o telefone. Código de área 42. O telefone 999-77-71-77. Deus os abençoe em nome do Senhor Jesus Cristo.

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